0: estejam com atraso entre 91 dias e 2 anos. Os descontos podem chegar a 90%, dependendo da forma de pagamento. O objetivo é ajudar na recuperação financeira das famílias e reduzir os índices de inadimplência no país. E para atingir ainda mais pessoas, a partir do dia 26, trabalhadores poderão utilizar parte do FGTS para quitar dívidas do Desenrola. Os recursos virão do saldo residual liberado pelo saque aniversário do FGTS, como explica o secretário executivo do Ministério da Fazenda, Rogério Seron.
1: No dia 26 acontecerá essa liberação de recursos, então vai sobrar o saldo residual em cada um dos trabalhadores do saldo que ele tem no seu FGTS. Aí esse saldo residual ele pode utilizar uma parcela para, se ele for um beneficiário do Desenrola, né, tiver uma dívida inadimplente e for renegociar, ele pode retirar 20% ou R$ 1.000, o que for maior.
0: O novo Desenrola atende 4 categorias: famílias, micro e pequenas empresas, pequenos produtores rurais e estudantes com dívidas do Fundo de Financiamento Estudantil. No caso do FIES, 34 mil contratos já foram refinanciados até agora, com desconto médio de 80%. Lembrando que quem quiser negociar deve procurar a instituição financeira onde possui a dívida ou acessar os canais oficiais de negociação dos bancos, participantes e parceiros. Reportagem Gabriela Noronha.
2: Direito à restituição do imposto de renda, fique atento.
3: Amanhã, a Receita Federal vai abrir consulta ao maior lote de restituição da história.
2: Serão beneficiados cerca de 8 milhões e 700 mil contribuintes, um total de 16 bilhões de reais em créditos.
3: O pagamento será realizado no dia 29 de maio.
2: Os próximos lotes de restituição serão pagos nas seguintes datas: 30 de junho, 31 de julho e 28 de agosto.
3: Para verificar se a restituição foi liberada, acesse www.gov.br/Receita Federal.
2: Um banheiro dentro de casa pode parecer algo simples, mas ainda não é a realidade para todos os brasileiros.
3: Para mudar esse quadro, o governo do Brasil faz a seleção de mais de 30 mil famílias que moram em periferias para construir ou reformar banheiros e oferecer melhores condições sanitárias para as pessoas.
4: A cearense Maria de Fátima mora com a família numa casa de madeira, sem rede de esgoto sanitário, no assentamento Dorotsteng, uma área periférica do Distrito Federal. Contando apenas com a aposentadoria do marido, a renda familiar é toda comprometida com despesas básicas, como remédios e comida. Aos 63 anos, ela tem um sonho: ter uma casa confortável e um banheiro adequado.
5: E quando a senhora tiver um banheiro assim bem arrumadinho, para tomar um banho bem gostoso?
6: Toma bem gostoso assim, sabe? Ficar ali dentro do banheiro assim e olhar assim para a pasteia do banheiro e dizer assim: como é que eu ganhei um tão lindo desse jeito?
4: A líder comunitária no assentamento, Rita de Cássia Correia, conta que das cerca de 750 famílias que vivem na região, pelo menos 300 estão em situação semelhante, sem dependências sanitárias funcionais. Foi ela quem teve a iniciativa de inscrever a comunidade no programa Periferia Viva Reformas, do Ministério das Cidades, que tem como objetivo melhorar as condições sanitárias.
7: Estou como liderança que acompanha o dia a dia das famílias. Quando você fala de um banheiro, elas veem isso: um vaso, um piso queimado às vezes, ou até mesmo de madeira, e uma torneira, ver, é o banheiro. Quando você fala: não, mas você pode colocar um box, uma pia, um chuveiro, um forro, ela fala: não, isso é coisa de rico, isso aí não está dentro da minha realidade. É uma maneira de trazer dignidade e trazer autoestima, principalmente para as mulheres, né?
4: Mais de 1 milhão de pessoas vivem em situação sanitária inadequada em todo o país, segundo o IBGE. E o programa Periferia Viva Reformas é justamente para reduzir esses dados. Nesta primeira seleção, mais de 30 mil famílias de 130 municípios serão atendidas. Cada uma delas poderá receber até R$ 40 mil para custear a construção ou reforma do banheiro, como explica o secretário nacional de periferias do Ministério das Cidades, Vitor Araripe.
8: Esse programa funciona com kits. A gente tem vários módulos de kits, então kit para revestimento de parede, kit de piso, kit do banheiro. Então, do banheiro tem vários tipos de kits também, que são moduláveis a partir da demanda da residência dessa pessoa. Então, a gente tem esse limite dos 40 mil, que é a composição de vários kits.
4: Os contemplados pelo programa pagarão um valor máximo de R$400 pelo financiamento, o que corresponde a 1% do teto de R$40 mil. Já as famílias que recebem BPC, que é o benefício de prestação continuada, ou Bolsa Família, ou ainda aquelas que morem em locais sob emergência ou estado de calamidade pública, não vão pagar nada. Reportagem Graziele Bezerra.
2: Para saber a lista dos locais contemplados pelo programa, acesse mapadasperiferias.cidades.gov.br e procure a aba Periferia Viva Reformas.
3: E a gente vai explicar mais detalhes sobre os programas do governo do Brasil para melhoria das moradias dos brasileiros com o ministro das Cidades, Vladimir Lima, que está conosco ao vivo aqui no estúdio da Voz do Brasil. Boa noite, ministro.
9: Boa noite, Mariana. Boa noite, Luciano e a todos que nos ouvem.
3: Ministro, vamos começar explicando, então, como é que vai funcionar o programa Periferia Viva Reformas. Ele é voltado para quem exatamente e que tipos de reformas podem ser feitas com ele?
9: Mariana, antes de ir ao ponto e responder diretamente sua pergunta, é importante entender a lógica da política habitacional no país. A gente, com aquelas famílias que não têm habitação, não têm moradia, nós atendemos por meio do programa Minha Casa Minha Vida. A gente dá a casa, né? Seja ela financiada ou subsidiada. Para aquelas famílias que têm a casa e a gente precisa resolver algum tipo de inadequação habitacional, reforma de um banheiro, um quarto, um telhado, um ajuste na instalação elétrica, uma questão relacionada à inadequação, a gente atende com Reforma Casa Brasil. E o Periferia Melhoria, que é uma preocupação do governo do Brasil, que não deixa ninguém para trás, ele tem um foco em atuar naquelas famílias, pasmem, mais de 4 milhões de brasileiros não têm banheiro ou têm um banheiro compartilhado com outras famílias. Então, o foco do Periferia Melhoria é entrar na comunidade, nas favelas brasileiras, né? Em áreas que são regularizáveis, áreas já regularizadas, levando o banheiro. E já que a gente está indo até a casa da família construir um banheiro novo ou reformar o banheiro que está precário, a gente aproveita e também trata de outras inadequações habitacionais nas periferias do Brasil. Reformando um quarto, telhado, ampliando um quarto, muitas vezes uma família grande que precisa de um quarto a mais, com teto até R$40 mil para beneficiar essa família. Essa família a gente leva dignidade e qualidade de vida. Afinal de contas, ela não tem condição de construir um banheiro aí com recursos próprios.
3: E quem
9: próprios.
3: São essas famílias atendidas pelo Periferia Viva Reformas?
9: São famílias que moram...
3: O banheiro,
9: exatamente,
3: a história do banheiro.
9: São famílias que moram em comunidade, né, mais precária, comunidade sem infraestrutura. Muitas vezes ela tem a casa ali, mas ela não tem o banheiro. São famílias com a renda até R$2.850. E a gente pensando numa lógica de levar esse banheiro para essas famílias, a gente, de forma plausível, a gente pensou especial assim, ter um diálogo com a comunidade. Como é que a gente traz um diálogo com a comunidade? Com as representações dos territórios periféricos. Para que essas representações que já dialogam com a comunidade, sabem as necessidades, possam estar fazendo essas propostas e levando aí esses projetos, diagnosticando o que é necessário para poder levar o banheiro para essas comunidades, né?
2: Então, ministro, como é que vai funcionar essa relação, né, com as famílias atendidas? São esses agentes, essas organizações da sociedade civil que vão contratar as reformas em vez das famílias?
9: Os agentes comunitários, que são as entidades sem fins lucrativos, os movimentos, as associações que representam a comunidade, elas fizeram propostas para a gente, o Ministério das Cidades, e essas propostas para levar o banheiro para cada família aí que está no levantamento lá das famílias que precisam dentro daquela comunidade de um banheiro novo. E claro que nesse diagnóstico que ela vai fazer, ela vai propor uma Mariana. Mariana, ela precisa do banheiro, só que a casa da Mariana está com o telhado furado. Então a gente precisa também recompor o telhado da Mariana. A gente resolve com o telhado, mas o Luciano tem uma situação que tem infiltração na parede. Ou seja, além de reformar o banheiro do Luciano, eu aproveito, já que a entidade organizadora já está lá e diagnosticou que tem uma infiltração na sua parede, aproveita também para resolver essa infiltração na sua parede, com um teto até R$40 mil.
3: Mas são essas entidades, essas organizações, elas é que vão contratar e oferecer a reforma para as pessoas?
9: Exatamente.
3: Ou elas só vão indicar quem é e a família que vai receber o dinheiro para a reforma e cuidar
9: da
3: reforma?
9: Essas entidades, elas fizeram a proposta, a gente vai contratar e transferir o recurso para essas entidades. Essas entidades vão fazer os projetos para cada casa, do que a casa necessita, se é o banheiro com infiltração, para resolver infiltração, se é o banheiro para resolver o telhado, e a entidade que vai executar a obra. Aí a relação da família é com a entidade.
3: E as famílias podem fazer reformas, como você disse, até 40 mil reais, né? O que está incluído nessa previsão de orçamento? Qual vai ser a contrapartida também dessas famílias?
9: As famílias vão pagar apenas até 1%, porque 40 mil reais é o teto máximo. Então, assim, se uma família fizer uma reforma de 30 mil reais, ela vai pagar 300 reais. É um valor único que vai dar o benefício dela, além de ter um banheiro novo, ela poder também ter alguns outros tipos de reforma na casa dela. A exemplo do que eu dei aqui para o Luciano, a questão de resolver infiltração, de resolver o telhado, de resolver algum problema na janela.
3: E aí está incluído tudo, né? Mão de obra.
9: Exatamente, mão de obra, material e tudo mais.
2: E como é que as famílias se candidatam ao programa, ministro? Elas devem procurar os agentes promotores? Devem fazer algum tipo de cadastro junto ao governo?
9: Quando a entidade fez essa proposta pro governo federal, para o Ministério das Cidades, ela já tinha mapeado qual o bairro, qual é a comunidade que ela vai atuar, né? E claro que tem uma organização dessa demanda para levantar agora a necessidade de cada família, e casa a casa, né? Pegar certinho o nome, verificar todo o imóvel, o que ele precisa, além do banheiro, vamos checar aqui o telhado, precisa ajustar o telhado, precisa ajustar o piso. Mas essa comunidade, ela está de antemão mapeada para que agora a gente possa contratar essas obras e executar a reforma desses banheiros.
3: Ministro, o senhor começou falando, então, que a gente tem o Minha Casa Minha Vida para oferecer casa para quem não tem. O Reforma Casa Brasil para oferecer melhorias em casas que precisam de adequações, e o Reforma, eu preferia Viva Reformas, então, para oferecer esse tipo de necessidade mais básica, mais premente. Vamos falar do Reforma Casa Brasil agora, porque ele é um pouco diferente. Eu queria que o senhor explicasse a diferença entre ele e esse programa lançado agora, e que tipo de melhorias podem ser feitas pelo Reforma Casa Brasil.
9: Certo, então vamos lá. Como eu estava falando, o programa Minha Casa Minha Vida, ele foca na habitação, para quem não tem. O programa Periferia Melhoria, a gente vai nos bairros periféricos, os bairros mais simples, carentes, né? Pessoas extremamente carentes, que a gente resolve, e que não tem condição de pegar um financiamento, não tem condição de fazer um banheiro com recursos próprios. No caso do Reforma Casa Brasil, a gente potencializa resolver questões de inadequações em moradias para aquela família com renda até 13 mil, que pode acessar o crédito, um financiamento, com a taxa de juros de 0,99%, com um empréstimo máximo e um valor para financiar de até 50 mil reais, e que ela pode estar reformando um quarto, ampliando um quarto, reformando o banheiro que ela já tem, reformando um telhado, fazendo instalação elétrica, hidráulica, e dando uma melhor qualidade para a sua casa.
3: Às vezes ampliando também.
9: Às vezes ampliando. A gente tem cerca de disponível para o programa Reforma Casa Brasil cerca de 30 bilhões de reais. Para o programa Periferia Melhoria, que a gente falou agora há pouco, a gente selecionou 9 mil moradias e a gente potencializou, na verdade, esse 9 mil era a meta, e a gente triplicou, foi para 30 mil. Mas são assim, são formas de atender a população brasileira, aquelas famílias que mais precisam, cada qual de acordo com sua necessidade. Para quem não tem casa, programa Minha Casa Minha Vida. Para quem tem sua habitação e precisa resolver uma adequação, o Reforma Casa Brasil. E para quem realmente é uma família extremamente carente, a gente chegar com Periferia Melhoria.
2: O senhor fez referência às faixas e aos valores que podem ser financiados neste programa. Esses valores podem ser financiados, dependem da faixa de renda da pessoa ou do custo da reforma que ela
9: como,
2: quer fazer?
9: Como nessa situação nós estamos falando de um financiamento, então vai ser feita uma análise de crédito, de capacidade dessa família de pegar um empréstimo. Claro que um empréstimo aí com a taxa menor que 1%, então a taxa facilitada, que ela traz mais famílias para o programa. Ela é mais atrativa e ela oportuniza a família aí a poder de fato estar melhorando sua unidade habitacional, sua moradia, com as reformas que a gente falou aqui agora há pouco, né?
3: E o programa aceita pessoas que estiverem com o nome sujo, negativado por dívida, como cartão de crédito, por exemplo, cheque especial?
9: Numa situação dessa aqui, uma análise de crédito, Mariana, assim, então é importante que as pessoas vão ter que reunir as documentações, né, os documentos com prova e renda e tudo, para que seja feita uma avaliação aí pelo agente financeiro e ela possa estar acessando um financiamento com a taxa facilitada pelo governo do Brasil, pelo governo do presidente Lula, né?
2: Ok, nós conversamos com o ministro das Cidades, Vladimir Lima. Muito obrigado, ministro, por sua entrevista aqui à Voz do Brasil.
9: Obrigado, pessoal.
3: Iniciativas para fortalecer a cultura popular no país.
2: O governo do Brasil entregou hoje 90 equipamentos culturais itinerantes que podem ser adaptados para bibliotecas, estúdios e oficinas de cinema.
3: A entrega foi feita durante a sexta Teia Nacional dos Pontos de Cultura, que contou com a participação do presidente Lula.
10: Um desfile de estandartes representando os estados brasileiros marcou a abertura da sexta Teia Nacional dos Pontos de Cultura em Aracruz, no Espírito Santo. Depois de um intervalo de 12 anos, o evento foi retomado, reunindo agentes culturais, coletivos, mestres e mestras das culturas populares, povos tradicionais, representantes da sociedade civil e gestores públicos. A iniciativa faz parte do Cultura Viva, programa criado há 22 anos para movimentar o setor. A ministra da Cultura, Margarete Menezes, destacou os avanços do setor nos últimos 3 anos.
11: Tem em torno de 400 milhões sendo aplicados por ano na produção cultural de base comunitária. E nós passamos nessa gestão para 23.121 iniciativas fomentadas até agora.
10: Durante o evento, foram distribuídas placas de identificação aos pontos de cultura. Todos os mais de 16 mil pontos certificados em todo o país vão receber o material. Uma outra entrega feita em Aracruz foi a de 90 unidades dos Movicéus. Os Movicéus são equipamentos culturais itinerantes, adaptados com biblioteca, estúdio audiovisual, recursos tecnológicos, material para oficinas e cinema ao ar livre. Essa estrutura permite que municípios desassistidos possam ter acesso a atividades culturais. O presidente Lula destacou a importância do investimento em cultura.
12: O investimento em cultura movimenta uma indústria potente, estimula a economia, transforma vidas e cidades. Por isso, a cultura será sempre prioridade no nosso governo. Contará sempre com políticas públicas capazes de ajudá-la a exercer todo o seu potencial simbólico e econômico.
10: Para celebrar a cultura nacional, foram assinadas portarias que regulamentam a Rede Nacional de Mestras e Mestres das Culturas Tradicionais e Populares e o Programa Festejos Populares do Brasil. Também foram assinados o Decreto de Renovação do Conselho Nacional de Política Cultural e o Decreto que cria a Política Nacional para as Culturas Tradicionais e Populares. De Aracruz, no Espírito Santo, Luana Caro.
2: Também em Aracruz, o presidente Lula entregou 12 micro-ônibus do programa Agora Tem Especialistas Caminhos da Saúde e 11 vans do Programa Especial de Saúde do Rio Doce.
3: Os micro-ônibus são equipados com ar-condicionado e plataformas de acessibilidade e beneficiam 12 municípios capixabas.
2: Eles vão fazer o transporte sanitário seguro e gratuito de pacientes do SUS que precisam se deslocar para outras cidades para realizar consultas, exames, tratamentos especializados e procedimentos de média e alta complexidade.
3: Já as vans foram entregues para 11 municípios e serão utilizadas no transporte de pacientes para consultas, procedimentos e cirurgias fora do domicílio.
2: Seja como transporte de pessoas ou movimentação de cargas, as hidrovias do Brasil funcionam como principal acesso em diversas regiões.
3: E hoje o governo fez um balanço de ações desenvolvidas pela Secretaria Nacional de Hidrovias e Navegação, criada há 2 anos.
13: Mais hidrovias para transporte de pessoas e produtos pelo país. Essa é uma das metas alcançadas pelo Ministério de Portos e Aeroportos. Esse modal cresceu mais de 12% entre 2024 e 2025. O ministro da pasta, Tomé Franca, ressaltou as vantagens que esse tipo de transporte oferece.
14: Que as hidrovias é um caminho seguro para que a gente possa reduzir o custo logístico, que a gente possa fazer a integração do desenvolvimento regional. Nós vivemos num país que são vários Brasis e as regiões do Nordeste, do Norte, da Amazônia, ela precisa precisa das hidrovias para o seu desenvolvimento. E, finalmente, um transporte que é sustentável, um transporte que preserva o meio ambiente.
4: O Ministério de Portos e Aeroportos apresentou também um planejamento que prevê leilões para concessão de 6 hidrovias no primeiro semestre de 2027, em diferentes regiões do país. Entre os trechos incluídos no plano estão os rios Paraguai, Madeira, Tocantins e Tapajós. Já no segundo semestre deste ano, está previsto o leilão de concessão de um trecho do São Francisco. O secretário nacional de Hidrovias e Navegação, Otto Bourlier, destaca que as hidrovias devem ajudar a vida de quem vive perto dos rios.
15: Ribeirinhos, pescadores, indígenas, ou seja, a população que muitas vezes não tem acesso de forma em longo prazo de serviços públicos. Então é uma agenda de Estado que a gente está iniciando agora, em que a gente vai trazer ganhos sociais, ganhos logísticos e ganhos ambientais.
4: Desde 2023, R$1,5 bilhão foram investidos para fortalecer a navegação no país. Só neste ano, a previsão é de um investimento total que supera R$500 milhões. Com locução de Raquel Mariano, reportagem Márcia Fernandes.
2: De janeiro a abril deste ano, o Brasil registrou a melhor movimentação da história nos aeroportos, ultrapassando os 44 milhões de passageiros.
3: Um crescimento de 7,6% na comparação com o mesmo período do ano passado.
2: A aviação doméstica, com voos pelo país, registrou mais de 33 milhões de viajantes.
3: De acordo com o Ministério do Turismo, o fortalecimento de destinos domésticos contribui para o cenário.
2: E essas foram as notícias do Governo do Brasil.
3: Uma realização da Secretaria de Comunicação Social da Presidência da República.
2: Com produção da empresa Brasil de Comunicação.
3: Fique agora com as notícias do Poder Judiciário e do Congresso Nacional. Boa noite.
2: Boa noite para você e até amanhã.
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18: STF valida lei que reduziu área protegida no Pará para viabilizar ferrogrão.
19: STJ identifica tentativas de fraude com comandos ocultos em petições e determina a apuração dos casos.
18: Presidente do TSE defende a atuação contra o uso abusivo da inteligência artificial nas eleições.
19: Boa noite, eu sou Marcela Luiza.
18: E eu sou Walter Lima.
19: O Supremo Tribunal Federal declarou constitucional a lei que autorizou a redução de área protegida no Pará para viabilizar a construção da Ferrogrão, ferrovia projetada para ligar o norte do país ao Mato Grosso.
18: A ação foi apresentada pelo PSOL contra uma lei de 2017. A legenda sustentava que a Constituição exige a edição de lei formal para a redução de áreas protegidas.
19: No julgamento, prevaleceu o entendimento do relator ministro Alexandre de Moraes. Segundo ele, não houve irregularidade no processo legislativo nem retrocesso ambiental, já que a construção da ferrovia continua condicionada à obtenção de todas as licenças solicitadas pelos órgãos competentes.
18: O plenário também aderiu à proposta de autorizar o Poder Executivo para compensar por decreto a área de retirada do parque.
19: STJ detecta uso de prompt injection em processos e anuncia medidas de segurança e responsabilização dos envolvidos.
18: O mecanismo tenta manipular sistemas de inteligência artificial por meio de comandos invisíveis inseridos em documentos judiciais. Tiago Gomide.
20: O Superior Tribunal de Justiça informou ter identificado petições com técnicas de prompt injection usadas para enganar modelos de inteligência artificial com comandos ocultos. Segundo o presidente da corte, ministro Herman Benjamin, o sistema STJ Logos possui barreiras de segurança capazes de neutralizar as tentativas de fraude. O tribunal determinou que os casos sejam certificados nos autos e anunciou a instauração de inquérito policial e procedimento administrativo para apurar responsabilidades criminais e disciplinares de advogados e escritórios eventualmente envolvidos.
19: Presidente do TSE defende a atuação contra o uso abusivo da inteligência artificial nas eleições.
18: A declaração do ministro Nunes Marques foi feita durante a abertura do seminário Seta Debate. Mariana Fabre.
1: O presidente do TSE, ministro Nunes Marques, afirmou que o uso de inteligência artificial para enganar eleitoras e eleitores ou para atacar o sistema eleitoral não deve ser tolerado. Para ele, o avanço tecnológico que interfere na vontade popular deve ser respondido com inteligência democrática. O ministro lembrou

0: Hoje, o TRT da 8ª Região deu curso de Libras para profissionais de instituições públicas e inaugurou uma biblioteca temática com doação de livros infantis. O Mutirão do Justiça Itinerante é coordenado pelo CNJ com mais de 50 entidades parceiras. Os atendimentos gratuitos em breves, Portel e Melgaço, vão até amanhã, sexta-feira, dia 22.
1: Após a ação do MPF e de órgãos parceiros, IBGE lança censo da população em situação de rua em Belém, no Pará.
2: Os dados vão servir para a criação de políticas públicas para essa população. Tatiana Castro.
3: Segundo dados do CadÚnico contabilizados até 2025, em Belém existem 1.952 pessoas em situação de rua. No entanto, por estarem desvinculados da rede assistencial básica, uma grande parcela desses cidadãos sequer constava nos registros oficiais da Prefeitura. Após a ação do MPF e de órgãos parceiros, o IBGE lançou o portal oficial da pesquisa, que vai reunir os dados coletados.
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1: Uma boa noite.
2: E até amanhã.
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1: Eu sou Paula Groba.
2: E eu sou Ricardo Nakaoka.
1: E estes são os destaques de hoje do Jornal do Senado, que começa agora.
2: Congresso derruba vetos e libera recursos federais para pequenos municípios endividados com a União.
1: Sugestão legislativa prevê isenção de imposto de renda para militares.
2: Chega ao Congresso medida provisória que cria crédito de 30 bilhões para taxistas e motoristas de aplicativo trocarem de carro.
1: Boa noite.
2: Boa noite.
1: O Congresso derrubou os vetos do presidente Lula que impediam municípios com até 65 mil habitantes, mesmo endividados com a União, de receber recursos federais.
2: Com a decisão, essas cidades voltam a ter acesso a verbas de programas do governo e de emendas parlamentares. Os detalhes com o repórter Márcio Maturana.
3: Municípios com até 65 mil habitantes que estejam inadimplentes com a União poderão firmar convênios e receber recursos federais por meio de programas e emendas parlamentares. Isso porque senadores e deputados derrubaram os vetos do presidente Lula a quatro dispositivos da Lei de Diretrizes Orçamentárias, em sessão conduzida pelo presidente do Congresso, Davi Alcolumbre.
4: Vossas Excelências sabem que cerca de 90% dos municípios brasileiros, exatamente 92%, possuem menos de 165 mil habitantes. Também é do conhecimento de Vossas Excelências e de todos que o atual quadro de desafios orçamentários e fiscais que as prefeituras por todo o país têm enfrentado para implementar políticas públicas e, por isso, neste cenário, esta sessão congressual, com esta pauta previamente estabelecida, esta deliberação é de extrema importância para que os pequenos municípios brasileiros possam ter acesso aos convênios.
3: Segundo Davi, a medida pode beneficiar mais de 3 mil municípios brasileiros. Ele disse que a derrubada desses vetos atende a um pedido de prefeitos feito durante a 20ª Marcha à Brasília em defesa dos municípios.
1: E pedidos pela instalação da CPMI do Banco Master marcaram a sessão do Congresso Nacional nesta quinta-feira. Parlamentares da base e da oposição defenderam a investigação de negociações suspeitas envolvendo a instituição financeira.
2: O presidente do Congresso, Davi Alcolumbre, afirmou que a leitura dos requerimentos para a criação de CPMIs é prerrogativa da presidência, conforme o regimento do Senado. Ele destacou que a sessão foi convocada para analisar vetos presidenciais relacionados a repasses a municípios inadimplentes.
4: Em resposta à questão de ordem levantada por vários parlamentares na sessão do Congresso de hoje, que requereram a leitura do requerimento de criação da Comissão Parlamentar Mista de Inquérito, a presidência esclarece que as matérias do expediente serão objeto da leitura a juízo do presidente. Portanto, o momento da leitura é um ato discricionário da presidência da mesa do Congresso Nacional.
1: A Comissão de Educação do

0: Senado debateu os impactos da militarização das escolas públicas brasileiras.
1: Pesquisadores, representantes de entidades educacionais e estudantes criticaram a presença de agentes militares na gestão escolar e defenderam mais investimentos em políticas educacionais. Repórter Henrique Nascimento.
2: Segundo os participantes, ainda não existem evidências conclusivas de que a militarização melhore o desempenho escolar. A presidente da Comissão de Educação, senadora Tereza Leitão, do PT de Pernambuco, afirmou que especialistas defendem avaliações mais rigorosas sobre os impactos pedagógicos e sociais das escolas cívico-militares.
3: Há um conjunto de setores e segmentos da sociedade que tem alertado para a ausência de evidências conclusivas que associem a militarização à melhoria consistente da aprendizagem, defendendo avaliações rigorosas sobre seus efeitos pedagógicos, sociais e financeiros.
2: O professor da USP, Salomão Barros Ximenes, afirmou que entidades ligadas à ONU demonstram preocupação com esse modelo.
4: Todos condenam o Brasil pelo processo de expansão da militarização. Na verdade, nos dá vergonha, né? Essa é a verdade. Nos dá vergonha que o Brasil esteja se inserindo gradativamente num rol bastante pequeno de países que militarizam escolas como política institucional.
2: O tema também está em debate no Senado. Projetos em análise pelos senadores defendem o fortalecimento das escolas cívico-militares e a criação de uma frente parlamentar sobre o tema.
0: E militares das Forças Armadas podem ganhar isenção do imposto de renda.
1: Uma sugestão legislativa aprovada pela Comissão de Direitos Humanos e Legislação Participativa avançou no Senado com essa proposta. Repórter Rodrigo Rezende.
5: Uma sugestão legislativa que será agora analisada no Senado como projeto de lei isenta os militares do pagamento do imposto de renda. O relator da sugestão na Comissão de Direitos Humanos e Legislação Participativa, senador Hermes Klan, do PL de Santa Catarina, afirmou que os militares merecem o benefício pelas condições diferenciadas do trabalho.
6: O militar não cumpre jornada de trabalho ordinária, não percebe horas extras nas mesmas bases dos seletistas e estatutários civis, não tem direito de greve, está sujeito a regime disciplinar próprio que pode importar privação da liberdade e pode ser convocado a qualquer tempo para o cumprimento da missão.
5: O projeto também beneficiaria os militares das chamadas forças auxiliares, como bombeiros e policiais militares estaduais e distritais. De acordo com a Hermes Klan, os efeitos financeiros da medida deverão ser debatidos nas comissões temáticas do Senado.
0: A Comissão de Assuntos Sociais aprovou a inclusão da vacina nonavalente contra o HPV no Calendário Nacional de Imunização do SUS.
1: Essa vacina amplia a proteção contra o câncer de colo de útero e diversos outros tipos da doença. Repórter Patrícia Oliveira.
7: A proposta amplia a cobertura vacinal contra o HPV, o papiloma vírus humano, que está relacionado principalmente a casos de câncer de colo do útero, além de diversos tumores nas regiões genitais. O Programa Nacional de Imunizações já oferece a quadrivalente, que protege contra 4 subtipos do HPV. A inclusão da vacina nonavalente busca aumentar essa proteção. A autora do projeto, a senadora doutora Eudócia, do PSDB de Alagoas, afirmou que a implementação da vacina pelo SUS custará menos ao governo federal do que as despesas com a doença.
8: Enquanto que a quadrivalente protege a mulher 70%, contra o vírus HPV, a nonavalente protege 90%. Nós iremos economizar 3,8 bilhões de reais em um único ano, porque nós não teremos as mulheres com câncer de colo de útero.
7: Se não houver pedido para votação no plenário, a matéria segue para a Câmara dos Deputados.
0: E motoristas de táxi e de aplicativos poderão ter acesso a uma nova linha de crédito para trocar de carro ou comprar o primeiro veículo próprio.
1: O Congresso Nacional vai analisar a medida provisória que destina 30 bilhões de reais ao financiamento de automóveis de até 150 mil reais, com critérios de sustentabilidade ambiental, social e econômica. Repórter Alexandre Campos.
9: Pelo texto da MP editada pelo Executivo, os beneficiários terão carência de 6 meses para o início do pagamento das prestações e de 6 anos para quitar o empréstimo. Os juros serão diferenciados para as mulheres de 11,5% ao ano, enquanto que para os homens de 12,6%. O governo vai destinar 30 bilhões de reais para o programa e exigir das montadoras que a ele aderirem a obrigação de conceder um desconto mínimo de 5% para os motoristas. Ao lembrar que depois da pandemia muitas pessoas optaram por se deslocar por meio de transporte individual compartilhado, o senador Rogério Carvalho, do PT de Sergipe, elogiou a iniciativa do governo.
10: O governo acerta ao atender milhões de trabalhadores brasileiros e brasileiras que trabalham nesta área, dando uma condição semelhante a outros trabalhadores e outros segmentos da economia que têm acesso a crédito, que têm estímulo para poder melhorar a sua condição de trabalho e melhorar a sua renda.
9: Também do PT, o senador Camilo Santana, representante do Ceará, lembrou que a MP vai beneficiar ainda os motoristas que, por não terem carro próprio, alugam veículos para transportar os passageiros pelas ruas do Brasil.
11: A iniciativa pode beneficiar cerca de 1,4 milhão de trabalhadores brasileiros, homens e mulheres que acordam cedo, enfrentam trânsito, insegurança, jornadas exaustivas e que muitas vezes comprometem boa parte da renda no aluguel de um carro para poder trabalhar.
9: De acordo com a medida provisória, quem aderir ao programa poderá incluir no valor das prestações os gastos com seguro e equipamento de segurança do veículo, desde que não ultrapassem 10% do valor do carro. Antes de ser votada pelos plenários da Câmara dos Deputados e do Senado, a MP será discutida por uma comissão mista de deputados federais e senadores.
1: Com edição de Paula Groba e trabalhos técnicos de João Lira, o Jornal do Senado fica por aqui. Acompanhe agora as notícias da Câmara dos Deputados. Boa noite.
0: Boa noite e até amanhã.
12: Jornal Câmara dos Deputados. Congresso derruba veto que proibia repasse a municípios inadimplentes.
13: Deputados tornam crime o aumento abusivo de preços dos combustíveis.
12: Hugo Mota destaca a atuação da Câmara no enfrentamento ao feminicídio.
13: Plenário muda regras para atuação dos órgãos de fiscalização ambiental.
12: Boa noite. Os deputados aprovaram um projeto que altera a legislação ambiental para impedir a suspensão de empreendimentos rurais sem notificação dos órgãos de fiscalização. Saiba mais detalhes sobre a proposta com o repórter Antônio Vital.
14: O plenário da Câmara aprovou o projeto que altera a lei dos crimes ambientais para proibir o embargo de empreendimentos rurais com base exclusivamente em ferramentas de detecção remota, como imagens de satélite que apontem desmatamento. O projeto, apresentado pelos deputados Lúcio Moschini, do PL de Rondônia, e Zé Adriano, do PP do Acre, estabelece novas regras para a atuação dos órgãos de fiscalização ambiental. Na prática, antes da aplicação de medidas mais severas, como embargos ou paralisação de atividades, o autuado deverá ser notificado e ter prazo razoável para apresentar esclarecimentos quanto à infração tiver sido identificada apenas por monitoramento remoto. O texto aprovado também determina que, se for constatado dano ambiental, a fiscalização poderá adotar medidas administrativas cautelares para impedir o agravamento desse dano ou para garantir a recuperação ambiental. Mas essas medidas não poderão ser utilizadas para antecipar punições aos empreendimentos. Relatora da proposta, a deputada Marussa Boldrin, do Republicanos de Goiás, argumentou que a proposta fortalece o direito à ampla defesa e ao contraditório, sem retirar o poder de fiscalização dos órgãos ambientais. Para ela, imagens de satélite não podem substituir o direito de defesa e até fumaça de fogão a lenha pode ser confundida com queimada. O autor da proposta, Lúcio Moschini, disse que o objetivo é apenas garantir o direito de defesa antes do embargo do empreendimento.
15: Nós queremos que o satélite continue fiscalizando, sim. Antes, porém, que dê o direito de defesa ao produtor rural. Detectou? Perfeitamente. Então notifique o produtor. O ônus da prova hoje é todo do produtor. O satélite não sabe se você tem uma licença de desmatamento. O satélite não sabe se houve uma tempestade e caiu uma árvore, mas o que o satélite faz, através de IA, é embargar.
14: A deputada Marina Silva, da Rede de São Paulo, ex-ministra do Meio Ambiente, disse que o projeto dificulta medidas imediatas de proteção em áreas remotas e pode colocar fiscais de órgãos ambientais em risco.
16: O que estão querendo é voltar o tempo da impunidade. Não é para corrigir injustiça. Injustiça é expor o fiscal do IBAMA, do ICMBio, aí para uma operação corpo a corpo e ser recebido com bala por pessoas que invadem, que fazem grilagem em terra pública, em terra indígena, em área do governo federal. Isso sim é injustiça A justiça é usar a tecnologia.
14: O projeto que proíbe o embargo de empreendimentos rurais com base apenas em infrações detectadas por imagens de satélite seguiu para análise do Senado. Da Rádio Câmara de Brasília, com informações de Daniela Lessa, Antônio Vital.
13: Nilton Tato, do PT de São Paulo, critica iniciativas apoiadas pela Frente Parlamentar da Agropecuária. Ele afirma que os projetos defendidos podem fragilizar mecanismos de proteção ambiental, favorecer mudanças em áreas de conservação e enfraquecer o combate ao desmatamento ilegal.
12: No entendimento de Nilton Tato, parte da bancada ruralista adota posições contraditórias ao apoiar compensações por perdas climáticas, enquanto, por outro lado, defende medidas que agravam a crise ambiental.
17: Educação.
13: O plenário da Câmara aprovou novas regras para reajuste do piso nacional dos professores do ensino básico público. Quem tem mais detalhes sobre o tema é a repórter Daniela Lessa.
18: A Câmara dos Deputados aprovou a medida provisória que altera as regras de atualização do piso salarial nacional dos professores da educação básica pública. A partir da medida, o piso salarial dos professores do magistério passou a ser de R$ 5.130 para professores com formação em nível médio. Antes da medida provisória, o aumento anual do piso era calculado com base no crescimento do valor anual por aluno do Fundeb. Segundo o governo, esse modelo gerava distorções, porque dependia apenas da variação do valor mínimo por aluno definido nacionalmente. Com a medida provisória, o reajuste passará a considerar a inflação do ano anterior, medida pelo INPC, somada a 50% da média de crescimento real das receitas do Fundeb nos últimos 5 anos. Segundo o Ministério da Educação, pela regra antiga, o reajuste de 2026 seria de apenas 0,37%. Já com a nova fórmula, o aumento ficará em 5,4%, com ganho real acima da inflação. Relatora da proposta, a senadora professora Dorinha Seabra, do União Brasil de Tocantins, argumentou que a medida busca garantir valorização dos profissionais da educação sem provocar mudanças bruscas nas contas de estados e municípios. Outra mudança aprovada amplia o alcance da política para incluir professores contratados por tempo determinado, ponto defendido pela deputada Maria do Rosário, do PT do Rio Grande do Sul.
19: Não há professores de primeira ou de segunda categoria na escola. Nós queremos concursos públicos, mas ao mesmo tempo reconhecemos que ao longo dos últimos anos, praticamente 50% do efetivo dos educadores e educadoras das escolas públicas são de professores com contrato emergencial.
18: O deputado Wildo Rocha, do MDB do Maranhão, destacou que a proposta iguala a remuneração de professores do ensino infantil e fundamental.
20: Isso aqui agora, os professores do magistério serão tratados todos iguais, professor do ensino infantil, professor do ensino fundamental, todos serão tratados igualmente. Agora, até mesmo os professores contratados por tempo determinado. Todos terão o mesmo piso salarial.
18: O deputado Kim Kataguiri, do Missão de São Paulo, votou contra a proposta, argumentando que o atual piso salarial do magistério ainda não é pago corretamente em muitos municípios.
21: Que os tribunais de contas apontam que mais de 80% já não paga o piso atual. Aí o Congresso Nacional, sem fazer nenhum sacrifício próprio, porque dinheiro não falta, o que falta é cortar na carne do próprio Congresso, dos privilégios, inclusive dos próprios parlamentares, para de fato ter esse recurso para os municípios e para os estados.
18: A medida provisória que altera as regras do piso salarial nacional dos professores da educação básica seguiu para análise no Senado. Da Rádio Câmara de Brasília, Daniela Lessa.
17: Segurança Pública.
12: Paulo Marinho Júnior, do PL, critica a situação da segurança pública em Caxias, apontada por ele como a cidade mais violenta do Maranhão. O deputado questiona a ausência de representantes do Judiciário, do Ministério Público e da Polícia Federal em audiência pública realizada no município sobre o tema.
13: Paulo Marinho Júnior afirma que agentes de outros estados têm sido mais eficientes no combate ao crime do que as forças de segurança do Maranhão. Ele ainda cobra esclarecimentos sobre denúncias de atuação do crime organizado e a possíveis irregularidades envolvendo agentes públicos de Caxias.
17: Presidência.
12: presidente Hugo Mota ressaltou a atuação da Câmara com a aprovação de mais de 70 propostas para fortalecer políticas de enfrentamento ao feminicídio e à violência contra as mulheres. A reportagem é de Luiz Gustavo Xavier.
3: O presidente da Câmara, Hugo Mota, destacou que desde a assinatura do Pacto Nacional Brasil contra o Feminicídio, os deputados aprovaram um conjunto de 73 propostas voltadas ao enfrentamento da violência contra a mulher e ao combate ao feminicídio no país. A declaração foi feita durante cerimônia, que marcou os 100 dias da iniciativa, ao lado do presidente Luiz Inácio Lula da Silva e de autoridades dos três poderes.
4: O feminicídio é um flagelo que nos envergonha como nação. Mas a união entre os poderes demonstrada neste pacto e a determinação do Parlamento brasileiro em legislar com rigor e sensibilidade apontam o caminho para que em um futuro próximo nenhuma cidadã precise temer por sua vida apenas pelo fato de ser mulher.
3: Hugo Mota reforçou que a Câmara tem priorizado medidas de prevenção, proteção e acolhimento às mulheres vítimas de violência. Entre as iniciativas citadas está o programa Antes que Aconteça. A proposta prevê a implantação de salas lilás, casas-abrigo e a atuação de defensoras populares capacitadas em direito das mulheres.
4: A iniciativa contempla a implantação de salas lilás, casas-abrigo e a atuação de defensoras populares, lideranças comunitárias capacitadas em direitos das mulheres. A educação também será um dos pilares desse esforço, porque é assim que transformamos o país. A partir da base.
3: A coordenadora da bancada feminina, deputada Jaque Rocha, do PT do Espírito Santo, destacou os avanços na legislação brasileira, desde a assinatura do Pacto Nacional Brasil de Enfrentamento ao Feminicídio.
22: Para nós é motivo de muito orgulho nesses 100 dias mostrar o tamanho da colaboração do Poder Legislativo, também junto aos outros poderes, Poder Executivo e Judiciário, de que nós temos aqui uma bancada comprometida a colocar as mulheres como protagonistas e prioridade.
3: O presidente da Câmara mencionou ainda projetos aprovados recentemente pela Casa, que já se transformaram em lei, como o uso da tornozeleira eletrônica por agressores e a tipificação da violência vicária e do vicaricídio. A Câmara também aprovou a quebra de sigilo bancário em ações de alimentos, quando houver suspeita de ocultação de patrimônio, entre outras propostas. Da Rádio Câmara de Brasília, Luiz Gustavo Xavier.
23: Política.
24: Leonardo Monteiro, do PT de Minas Gerais, registra a cassação do prefeito de Governador Valadares, Coronel Sandro. O deputado afirma que a decisão ocorreu após denúncias de irregularidades em contratos da área da educação, incluindo transporte escolar e aquisição de kits para estudantes.
12: Leonardo Monteiro parabeniza a atuação da Câmara Municipal e de lideranças políticas de Governador Valadares para dar continuidade ao processo. Para o deputado, a votação que resultou na cassação representa um esforço de enfrentamento à corrupção no município mineiro.
24: Votação. Deputados e senadores derrubaram o veto presidencial à proibição de que municípios inadimplentes recebam recursos federais. A repórter Silvia Munhato acompanhou sessão do Congresso e tem outras informações.
25: O Congresso Nacional derrubou 4 vetos do Executivo à Lei de Diretrizes Orçamentárias de 2026 para permitir repasse de recursos federais para obras de estados e municípios e para convênios com municípios que estão inadimplentes. A sessão também foi marcada por pedidos de parlamentares por uma CPI mista sobre o Banco Master. 2 dispositivos mantidos na LDO prevêem recursos para obras de rodovias estaduais e municipais destinadas à integração de modais de transporte ou escoamento produtivo, e para despesas relativas à malha hidroviária. Mas o Executivo argumentou que os recursos federais não poderiam custear despesas locais. Outro dispositivo permite a doação de bens, valores ou benefícios pela administração pública em período eleitoral, mas o governo federal alegou que a medida é inconstitucional. Também foi mantido o dispositivo que permite convênios com municípios de até 65 mil habitantes que estão inadimplentes. Apesar dos vetos iniciais, vários parlamentares que apoiam o governo declararam que votariam contra apenas o dispositivo sobre doações em período eleitoral. Foi o que disse o deputado Chico Alencar, do PSOL do Rio de Janeiro.
26: Porque ele permite a compra de votos. Na verdade, você poder doar
2: em período eleitoral, bens, uma série de equipamentos utilitários, benesses para a população, significa descumprir a lei eleitoral, que tem essa vedação muito sadia.
25: A deputada Bia Kicis, do PL do Distrito Federal, defendeu a derrubada dos vetos porque eles estariam prejudicando a população.
5: Para impedir o escoamento da produção, para impedir que aquelas pessoas que moram nos rincões mais distantes do nosso país, as pessoas mais simples, pobres, vulneráveis, miseráveis, não tenham acesso à produção.
25: No início da sessão, vários deputados e senadores pediram ao presidente do Congresso Nacional, senador Davi Alcolumbre, do União do Amapá, que lesse requerimentos de abertura de CPIs mistas para investigar denúncias relacionadas ao caso do Banco Master. Um dos que pediu a CPI foi o senador Flávio Bolsonaro, do PL do Rio de Janeiro, que aparece em conversas gravadas com o dono do Banco Master, Daniel Vorcaro. Nas conversas, ele busca recursos para o financiamento do filme sobre seu pai, o ex-presidente Jair Bolsonaro.
6: Do outro lado está o filme do presidente Bolsonaro, que recebeu investimento privado de alguém que na época não tinha absolutamente nada que pudesse desabonar a sua conduta, inclusive premiado, as suas empresas premiadas como exemplos de compliance. Esse lado não tem nada de errado. E é por isso, presidente, que a gente precisa urgentemente dessa CPMI.
25: O deputado Lindbergh Farias, do PT do Rio de Janeiro, disse que o senador poderia aproveitar a tribuna para responder os questionamentos sobre sua relação com Vorcaro.
7: O senhor foi visitar ele um dia depois que ele sai da prisão com tornozeleira eletrônica? Quer dizer que não sabia dos envolvimentos dele? Vossa Excelência não sabia da aplicação do Rio Previdência, governado pelo seu partido, no seu estado, pelo PL, Cláudio Castro, 970 milhões?
25: O senador Davi Alcolumbre ouviu as reivindicações, mas indeferiu os pedidos, afirmando que a decisão sobre o aumento da leitura dos requerimentos de CPI é da presidência. Da Rádio Câmara de Brasília, Silvia Minhato.
23: Economia.
12: A Câmara aprovou projeto encaminhado pelo governo que pune com prisão aumento injustificado no preço dos combustíveis. O repórter Antônio Vital acompanhou a votação e tem mais informações.
14: A Câmara dos Deputados aprovou o projeto do governo que prevê pena de 2 a 4 anos de prisão, além de multa, para quem aumentar sem justa causa o preço de combustíveis, considerados bens de utilidade pública. A proposta altera a lei dos crimes contra a ordem tributária, econômica e contra as relações de consumo. O projeto considera sem justa causa o aumento de preços que não tenha relação com a elevação dos custos de produção, distribuição e importação dos combustíveis. As penas poderão ser aumentadas até a metade se o aumento injustificado ocorrer durante calamidade pública ou crise de abastecimento. Para apurar a existência do crime, o Ministério Público deverá firmar acordos de cooperação com o Conselho Administrativo de Defesa Econômica, o CAD. A proposta original do governo previa pena de até 5 anos de prisão, que foi reduzida para 4 pelo relator, deputado Merlong Solano, do PT do Piauí, após negociação com os diversos partidos. De acordo com a justificativa do governo, os combustíveis possuem importância estratégica para o funcionamento da economia e a proposta corrige uma lacuna legal nas relações de consumo. O projeto foi criticado por deputados da oposição. Para o deputado Kim Kataguiri, do Missão de São Paulo, criminalizar o aumento de preços vai provocar desabastecimento de gasolina e óleo diesel. Já o deputado Lafayette de Andrada, do PL de Minas Gerais, diz que já existem instrumentos administrativos para penalizar quem aumentar os preços para ferir a concorrência e o consumidor.
8: Nós entendemos que é um projeto inócuo. Está criando, na prática, mais uma possibilidade de incriminar posto de gasolina, de prender dono de posto. Hoje, nós já temos um sem número de leis que defende a liberdade econômica, que defende o consumidor, que dá um conjunto de ferramentas para o Ministério Público, para a Polícia Federal, que na prática, no mundo real, no dia a dia, vai chover no molhado, porque as ferramentas já estão aí.
14: O relator Merlon Solano defendeu a necessidade de punir empresários que aumentarem preços sem justificativa. Segundo ele, foram registrados aumentos abusivos e injustificados mesmo depois das medidas adotadas pelo governo desde o início da guerra entre os Estados Unidos e o Irã.
10: A gente está tendo aí um subsídio para o setor de R$3 por cada litro. Ainda assim, se mantiveram os aumentos. Diante deste quadro, da persistência do setor de combustível em elevar seus preços de maneira injustificada, porque o Brasil só consome de gasolina importada 15% de toda a sua demanda. de óleo diesel, a parte importada só chega a 30% de todo o nosso consumo.
14: O projeto do governo, que prevê pena de 2 a 4 anos de prisão para quem aumentar sem justa causa o preço de combustíveis, seguiu para análise do Senado. Da Rádio Câmara de Brasília, Antônio Vital.
23: Transportes.
24: Ricardo Aires, do Republicanos do Tocantins, denuncia a precariedade e a curta durabilidade de pontes estratégicas na região norte. Ele cita como exemplo a ponte sobre o rio Araguaia, que liga seu estado ao Pará, interditada com menos de 15 anos de uso e prejuízo de R$ 76 milhões.
12: Outro caso citado pelo deputado ocorre em Pedro Afonso, onde uma ponte de R$ 100 milhões, entregue em 2014, está parcialmente interditada. Ricardo Aires exige a atuação imediata do TCU para investigar os métodos construtivos e o processo de execução dessas obras.
24: Bebeto, do PP do Rio de Janeiro, pede agilidade na remoção de uma torre de energia que, segundo ele, está impedindo o avanço de obras de duplicação na rodovia Presidente Dutra e a construção de um acesso viário na Baixada Fluminense.
12: Bebeto também cobra providências de órgãos reguladores diante do atraso nas intervenções viárias. Além disso, ele defende a continuidade de obras de mobilidade urbana, incluindo a construção de viadutos considerados estratégicos para reduzir congestionamentos.
24: Termina aqui o Jornal Câmara dos Deputados, com trabalhos técnicos de Everson Urani e apresentação de José Carlos Andrade e Luciana Vieira. Uma boa noite para você.
12: Uma ótima noite. A Voz do Brasil está de volta amanhã.
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1: A Prefeitura de Volta Redonda, por meio da Secretaria Municipal de Cultura, está com inscrições abertas até o próximo dia 28 de maio para o edital de seleção de apresentações musicais para datas especiais do calendário cultural e turístico do município. Os artistas interessados podem se inscrever de forma online através do portal oficial cultura.voltaredonda.rj.gov.br. A Comissão de Finanças, Orçamento e Fiscalização Financeira iniciou nesta quinta-feira a série de audiências públicas para discutir a PL 2074/2026, de autoria do Poder Executivo, que estabelece as metas fiscais e as prioridades do município para o exercício financeiro de 2027. Durante o encontro, os parlamentares debateram e esclareceram dúvidas junto a representantes da Prefeitura sobre as próximas ações e investimentos previstos para a Siconserva e para a Conurbe. O presidente dos Estados Unidos, Donald Trump, anunciou nesta quinta-feira o envio de mais de 5 mil soldados americanos para a Polônia. Em uma rede social, Trump afirmou que a decisão é baseada na forte relação entre os dois países. O anúncio ocorre após críticas frequentes de Trump a aliados europeus, principalmente pela avaliação do governo americano de que alguns países da OTAN têm dado apoio insuficiente às ofensivas dos Estados Unidos contra o Irã. 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
2: A partir de agora, a sua noite fica muito melhor. Aqui pela Rádio 93 FM, também pela Rádio RVI FM. É o Gerando Vencedores, um programa da IGV, do meu amigão Pastor Valdir Brasil, de quem eu trago um grande abraço e já vou anunciando que tem mensagem, tem palavra impactante, rema com o Pastor Valdir Brasil daqui a pouquinho, já já. Por isso, não mude de estação, não saia desta emissora, porque até o final, algo muito bom de Deus vai acontecer até o final dessa programação e você vai sair daqui muito melhor mesmo, depois que você ouvir a palavra e receber a oração da fé que eu vou fazer de mãos dadas com você pelo rádio. Espera aí, mas antes, tem música bonita chegando aqui na nossa programação e eu quero oferecer pra você essa linda canção com Raquel Oliver, Sempre Foi Deus.

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1: Que a paz de Cristo invada o seu coração.
2: Amém!
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1: 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Eu quero compartilhar com você uma pergunta. Quem é você? Você é o que faz. Abra comigo a sua Bíblia, Evangelho de Jesus Cristo, que escreveu Mateus, capítulo 25, apenas o verso 20 e 21. Então aproximou-se o que recebera 5 talentos e trouxe-lhe outros 5 talentos, dizendo: Senhor, entregaste-me 5 talentos, eis aqui outros 5 talentos que granjei com eles. Verso 21. E o seu senhor lhe disse: Bem está, servo bom e fiel. Sobre o pouco foste fiel, sobre muito te colocarei. Entra no gozo do teu senhor. Que história linda, né? Já imaginou chegar diante do senhor ouvir isso? Isso é maravilhoso demais. Um certo homem foi fazer uma viagem, se ausentou durante um tempo. Ele procura 3 servos fiéis, entre aspas, e fala para ele: eu vou viajar, vou voltar e depois a gente acerta a conta. Toma aí, ó, 5 talentos para você granjear. Chama o segundo e fala aqui, ó, 2 talentos para você granjear. Chama o terceiro e diz: 1 talento para você granjear. Se você está entendendo, talento eram iguais, o que mudava era a sua quantidade. Então não era 1 talento ruim para um e 5 talentos bons para o outro, não, era talento. A mesma moeda e a mesma palavra: eu vou voltar para acerto de conta com vocês. E quando esse senhor chega para prestação de contas, Jesus que conta essa parábola, ilustrando os dias que estamos vivendo, o final dos tempos. Jesus diz que um dia o Senhor, e você está entendendo, Senhor com S maiúsculo, Senhor dos senhores, o Rei dos reis, o Todo-Poderoso, aquele que vive e reina para sempre. E o Senhor agora chama os servos para prestação de conta e diz: e aí? Aí aparece o primeiro com 5 e fala isso aí que você ouviu: olha, o Senhor me deu 5, mas agora nós temos 10. Eu granjei aqueles 5 e adquiri mais 5, temos 10. Aí o Senhor sorri para ele e diz: você é um servo bom e fiel. Você foi fiel no pouco, eu te dei apenas 5. E você foi fiel naquilo que eu te dei. E porque você foi fiel no pouco, eu vou te colocar sobre o muito. Entra no gozo, entra no descanso do teu senhor. Ou seja, o que estava preparado para o senhor compartilha com aquele servo só porque ele é fiel. Você está entendendo que o servo fiel vai receber? Vai entrar no descanso do senhor. Aí Jesus disse lá atrás, antes: eu vou preparar um lugar para que onde eu esteja, vocês estejam comigo também, porque na casa do meu pai existem muitas moradas. E se isso não fosse verdade, eu jamais falaria isso para vocês. Eu vou na frente preparar o lugar, vou arrumar para quando vocês chegarem, tudo no estrique, tudo belezinha. E aí Jesus diz que o senhor desse servo diz: você vai entrar no meu descanso, no meu gozo. Chama o segundo, e aí tá lá o segundo, sorrindo: ô meu senhor, e aí, como é que foi a viagem? Descansou, curtiu, isso na minha linguagem, né? Na Bíblia não fala isso, não. Mas a gente pode conjecturar desde que não traga heresia. Tudo bem, e aí, como é que foi aí com você? Olha, lembra, o senhor me deu 2 talentos? Aqui eu tenho mais 2. Com aqueles 2 eu granjeei e ganhei mais 2. Agora nós temos 4. Eu imagino que o senhor sorriu, ficou feliz de estar diante de um servo fiel e disse: servo bom e fiel. Interessante, irmãos, que a palavra é a mesma, não muda, só muda o número do versículo. O versículo 21, agora ele se repete no versículo 23. Disse-lhe o seu Senhor: bem está bom e fiel servo. Sobre o pouco foste fiel, sobre muito te colocarei. Entra no gozo do teu Senhor. É a repetição do mesmo versículo, a mesma palavra, para aquele que recebeu o 5. E aí eu consigo entender que Deus não faz separação pelos talentos que ele deu a um. A mim ele me deu alguns, mas eu conheço pessoas que Deus deu muito mais talentos. Eu aplaudo ao Senhor pela vida desses que têm mais talento. Mas os talentos que Deus tem me dado, eu estou procurando desenvolver para trazer mais resultado para ele, porque eu quero ouvir essa palavra: servo bom e fiel. E agora entra o terceiro servo, que não era fiel, era servo fiel, entre aspas. E o Senhor diz: e aí? Ele já vem arrebentando com o Senhor. Chegando também, verso 24 em diante, que eu vou ler agora. Chegando também o que receberam um talento, disse: Senhor, olha a história desse cara. Eu conhecia-te. Quer dizer, os outros não. Eu conhecia-te, que és um homem duro, quer dizer, duro para ele, não para os outros, que ceifas onde não semeastes e ajuntas onde não espalhaste. Olha só a expressão de um servo mau. Você já vê logo pelo jeito que ele se dirige ao seu senhor. Você já percebeu que existem diferenças em expressões de pessoas para pessoa? Tem gente, irmão, que até brigando com a gente ri. É como Natan, que fala pro rei Davi do pecado dele de uma forma tão carinhosa que Davi fica irado e fala assim: quem é esse cara? Eu vou matar esse cara. Ele fala: olha, não mata não, porque esse homem é tu, rei. E aí Davi foi tão impactado com a forma que Natan falou, que ele falou: Senhor, eu pequei contra ti, perdoa. Porque a forma de falar, você percebe que a expressão desse homem, e ele não deve ter falado assim, né? Eu conheci o senhor, eu sei que o senhor é um homem duro, né? Ele falou assim, falou com rispidez: o senhor é um homem duro, o senhor gosta de colher onde não semeou, e o senhor gosta de ajuntar onde não espalhou. E atemorizado, ou seja, com medo do senhor, meu irmão, nós não temos medo do senhor, mas amamos o senhor. Porque veja bem, quando nós amamos o senhor, Jesus disse: vocês não serão os meus servos, vocês serão o que? Meus amigos. Eu não vou chamar vocês mais de servos, mas eu vou chamar de amigos, porque o amigo sabe o que o amigo faz. Mas esse cara diz assim: olha, eu tive medo do senhor. Aí olha, olha o depoimento dele: escondi na terra o teu talento. E fala: aqui tens o que é teu. Que grosseria, né? Ah, aqui ó, o que é teu, toma aí, segura aí. Respondendo, porém, o seu senhor disse-lhe: mau e negligente servo, sabias que ceifo onde não semeei e ajunto onde não espalhei? Você sabia disso? Sabias que ceifo onde não semeei e ajunto onde não espalhei? Devias então ter dado meu dinheiro aos banqueiros, e quando eu viesse, receberia o meu com juros. Verso 28: tirai-lhe, pois, o talento e dai-o ao que tem os 10 talentos. Verso 29: porque a qualquer que tiver será dado, e terá em abundância, mas o que não tiver, até o que tem será tirado. Lançai-o, pois, o servo inútil nas trevas exteriores, ali haverá pranto e ranger de dentes. O que Jesus está contando nessa história? Que o servo bom sempre vai receber mais. Quando Deus entrega alguma coisa pra gente e nós somos fiéis daquilo que Deus nos entregou, você pode ter certeza, Jesus está contando exatamente isso. Ele vai te dar mais. A você ser fiel com Deus, porque você é o que você faz, e você só faz aquilo que você quer fazer. Não, pastor, o diabo me perturbou. Isso é história de Lolota. Eu nunca vi um cara orando em línguas, lendo a Bíblia, glória, aleluia, glórias ao Senhor, e fala em línguas, aí entra uma mulher na frente dele e ele cai em adultério. Não é assim. Ele vai trazendo para a mente, ele vai criando fantasias, ele vai se distanciando de Deus, ele vai vivendo histórias eróticas dentro da mente. E aí, quando ele chega a cair, é porque ele já estava caído há muito tempo. Então nós só fazemos o que nós queremos. Se nós queremos ser servos fiéis, precisamos trazer a todo momento o Deus da nossa vida no nosso coração. Precisamos andar com ele. Foi isso que Deus falou com Abraão: Abraão, anda na minha presença e ser perfeito. Foi isso que Deus falou com Enoque: anda comigo. Enoque andou e Deus gostou tanto de andar com Enoque que levou Enoque para ele. Quando o servo é fiel, ele entra no gozo do seu Senhor. Quando o servo é fiel, Deus confia coisas maiores. Você quer que Deus entregue riquezas para você? Seja fiel ao Senhor com aquilo que ele já te deu. Aí Jesus continua compartilhando com os seus discípulos os dias que estamos vivendo. A partir do capítulo 24 do evangelho que Mateus escreveu, Jesus começa a trazer os sinais dos tempos, dizendo: olha, quando já não existir mais amor, quando o amor de muitos se esfriar, quando vocês ouvirem falar de guerras, quando vocês ouvirem falar de terremotos, de tremores de terra, quando vocês ouvirem falar de peste, de pragas, quando vocês ouvirem dizer que tudo está complicado, é sinal de que o Filho do Homem está voltando. Jesus estava trazendo essas histórias para alertar os discípulos dos tempos que estamos vivendo. Nós estamos vivendo esses tempos que Jesus falou, irmãos. E Jesus continua só para orientar. A partir do verso 31, Jesus disse assim: e quando o Filho do Homem vier em sua glória, e todos os santos anjos com ele, então se assentará no trono da sua glória, e todas as nações serão reunidas diante dele, e apartará um dos outros, como o pastor aparta dos bodes as ovelhas, e porá as ovelhas à sua direita, mas os bodes à sua esquerda. Então dirá o rei aos que estiverem à sua direita: vinde, benditos de meu Pai, possuí por herança o reino que vos está preparado desde a fundação do mundo, porque tive fome e deste-me de comer, tive sede e deste-me de beber, era estrangeiro e hospedaste-me, estava nu e vestiste-me, adoeci e visitaste-me, estive na prisão e foste ver-me. Então os justos lhe responderão dizendo: Senhor, quando te vimos com fome e te demos de comer, ou com sede te demos de beber, e quando te vimos estrangeiro e te hospedamos, ou nu e te vestimos, e quando te vimos enfermo ou na prisão e fomos ver-te? Respondendo o rei, lhes dirá: em verdade vos digo que quando fizeste a um destes meus pequeninos irmãos, a mim fizestes. A diferença de quem faz, irmão. A diferença de quem obedece ao Senhor. Aí Jesus continua dizendo sobre outro grupo, que era o grupo da esquerda, e Jesus disse: então dirás também os que estiverem à sua esquerda: apartai-vos de mim, malditos, para o fogo eterno, preparado para o diabo e seus anjos. Porque tive fome, não me deste de comer, tive sede, não me deste de beber, sendo estrangeiro, não me recolheste, estando nu, não me vestiste, enfermo e na prisão, não me visitaste. Então eles também lhe responderão dizendo: Senhor, quando te vimos com fome, ou com sede, ou estrangeiro, ou nu, o enfermo na prisão e não te servimos? Então lhe responderá dizendo: em verdade vos digo que quando a um destes pequeninos não fizestes, não fizestes a mim. Irão estes para o tormento eterno, mas os justos para a vida eterna. A diferença daquele que faz e o que não faz. E quantas das vezes eu escuto alguém dizer assim: mas pastor, isso faz diferença? Lógico que faz. Paulo diz que aquele que semeia com abundância, ceifará. Paulo diz que aquele que semeia com alegria vai receber o que? Recompensa. A diferença do que serve ao Senhor e o que não serve. Aí Malaquias, capítulo 3, verso 18, diz isso: então vereis outra vez. Outra, não é a primeira, outra vez. A diferença na vida daquele que serve ao Senhor e o que não serve. Porque o que serve, ele passa a ser servido. Foi isso que o Senhor falou: você vai entrar, eu vou te servir, você vai entrar no gozo, você vai entrar no meu descanso, eu vou dar para você o que é meu. Então quem serve, recebe de volta isso. É o que Jesus estava contando. Mas pastor, as obras não salvam. E isso aí é desculpa para quem não quer servir. Pastor, obras não salvam. Eu não estou falando de salvação, eu estou te falando de galardão. Eu estou te falando de vida eterna. Efésios capítulo 2, verso 8 até o 10. Paulo escreve, por quê? Pela graça sois salvo. Então o que nos salva é a graça. Por meio de quê? Por meio da fé. E isso não vem de vós, é dom de Deus. Olha o verso 9. Não vem das obras, para que ninguém se glorie, porque somos feitura sua, criados em Cristo Jesus para as boas obras, as quais Deus preparou para que andássemos nelas. Nós não somos salvos pelas obras, mas as obras vão testificar. Paulo está dizendo que não vem da obra, porque alguém fala assim, não, eu me salvei por causa da minha obra. Não, nós fomos salvos pela graça, que é favor e merecido, que é o sangue de Jesus que foi derramado por nós na cruz do Calvário. Mas Paulo está dizendo que porque somos feitura sua, ou seja, somos feituras de Deus, criados em Cristo Jesus para quê? Para as boas obras. Aí Paulo diz aqui que nós fomos criados para as boas obras, as quais Deus que preparou. Tá aí na sua Bíblia. Leia aí Efésios capítulo 2, do verso 8 ao verso 10. Aí Paulo termina dizendo assim, para que andássemos nelas, ou seja, onde? Nas boas obras. Para que andássemos pelas boas obras. Então isso é Bíblia que eu tô lendo para você. Aí vem Tiago e diz assim, ó, capítulo 2, versos 17 e 18. Assim também a fé, se não tiver as obras, é morta em si mesmo. Nós somos salvos pela fé. Mas Tiago diz que a fé sem obra é morta. Mas dirá alguém, tu tens a fé e eu tenho as obras. Mostra-me a tua fé sem as tuas obras, e eu te mostrarei a minha fé pelas minhas obras. Estou entendendo, querido? Então, aí, obra Thiago, não salva, olha, não. Obra agora produz mas fé. O homem vem aqui que Abraão foi fortalecido porque ele creu. E quando ele creu, ele falou. Você quer saber?
3: Não adianta falar.
1: Você está discutindo contra isso? Você não está acreditando? Aí o verso 21. Porventura, nosso pai Abraão não foi justificado pelas obras que ofereceu sobre o altar o seu filho Isaac? É uma pergunta. Abraão não foi justificado pelas obras? Porque ele entrega Isaac para Deus, e Deus fala, não, Abraão, precisa fazer isso. Eu sei agora onde está o teu coração. Tem hora que Deus quer saber onde está o nosso coração. Porque Abraão provou para Deus que ele amava mais a Deus do que o filho da promessa. E aí você fala que ama a Deus, mas você não coopera com Deus quando você não entrega para Deus o que Deus quer. Deus não queria tirar nada de Abraão. Aliás, Deus não quer tirar nada de ninguém. Deus só quer saber onde nós estamos fundamentados, até onde vai a nossa fé e o que somos capazes de fazer através da fé. É isso, só isso. Se você pode fazer o bem, faz sim, porque Deus se agrada disso. Nós somos o que nós fazemos, irmãos. Não existe diferença de quantidade, existe diferença de atitude, não existe diferença de volume, de valor.

0: virtudes revelam quem somos.
1: Segunda carta de Paulo a Timóteo, capítulo 4, versos 7 e 8. Paulo fala com convicção:
2: combati o bom combate,
1: acabei a carreira e guardei a fé. Olha aí a fé. Combati o bom combate. Obras.
2: Paulo não murmurou dizendo: ó, irmão, olha, Timóteo,
1: o combate não é mole, não.
2: Vou te falar, hein?
1: Que combate, hein?
2: Não. O combate, Timóteo, é bom.
1: Eu não perdi a fé, não, Timóteo. Eu guardei a fé. Desde agora, a coroa da justiça me está guardada, a qual o Senhor, justo juiz, me dará naquele dia.
2: Por que Paulo está falando de recompensa, de galardão, de resultado?
1: E não somente a mim, mas também a todos os que amarem a sua vinda.
2: Meu irmão, se nós amamos a vinda do Senhor, precisamos ter cuidado com aquilo que estamos fazendo.
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5: E amanhã eu trago outra mensagem poderosa com o meu amigão Pastor Valdir Brasil. Mas preste atenção nisso aqui, ouvinte da Rádio 93 FM, você também, ouvinte da RVI. Atenção, na hora de escolher onde abastecer, vá com quem tem tradição, respeito e compromisso com você. 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
5: Em o nome do Senhor Jesus, nós entramos em oração agora por esta noite de quinta-feira. E eu quero declarar céus abertos sobre a vida de todos os nossos ouvintes. Você que ouviu a palavra, você que recebeu a revelação, você que entrou agora, sintonizou agora a rádio, receba a bênção do Senhor. Eu não sei qual a situação você se encontra, não sei qual o problema que você tem para resolver amanhã, mas eu profetizo vitória. Eu declaro que a mão poderosa do Deus Altíssimo entre agora onde você estiver, no seu carro, no seu trabalho, se você está no hospital agora, em o nome de Jesus, receba a cura, receba a saúde.

perto de você. E amanhã, sexta-feira, nesse mesmo horário, temos um encontro marcado aqui pela noite desta emissora. E eu vou esperar por você com uma mensagem do meu amigão Pastor Valdir Brasil. Até amanhã! 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
6: Muito boa noite, a paz do Senhor Jesus. Aqui quem fala é Alexandre Esquerdo, no seu programa Resenha no Rádio. Sempre de segunda a sexta-feira, às 10h30 da noite, só música boa, gente. Aquela mensagem abençoada que vai falar profundamente ao seu coração e a participação de todos os ouvintes através do nosso WhatsApp, anote 998004021, vou repetir, hein? 998004021. Você pode pedir música, mandar um alô pra quem você quiser e também uma agenda bacana aí da sua igreja que vai rolar aqui no Resenha no Rádio. Mandar um abraço especial pra você ligadinho aqui na 93, você porteiro, você de plantão, você profissional da área da saúde, Deus te abençoe. E você me dando uma carona, né? Voltando pra casa, saiu do culto, da faculdade, mas tá na melhor, na 93 FM. Não sai daí por nada, porque o programa hoje está sensacional. E vamos de pensamento.

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1: Olá, querido, graça e paz. Uma meditação pro seu coração. Salmo 42, verso 1. O texto diz: como o servo brama, ou como a corça brama pelas correntes das águas, assim a minha alma suspira por ti, ó Deus. Esse animal é citado na Bíblia com a característica interessante: a sede dele, ou a procura dele por água, faz uma analogia da nossa dependência de Deus. Esse animal precisa da água para se proteger de predadores, de inimigos. Assim nós também precisamos da presença de Deus para nos manter vivos. Mas numa outra citação, Abacuque 3, verso 19, o Abacuque vai dizer que Deus faz os nossos pés como da corça e nos faz andar nas alturas da terra. Que você possa ser como a corça, que procura água, que depende de Deus, mas também que você possa receber e viver o poder de Deus para você andar nas alturas. Assim como a corça anda em lugares altos, Deus também vai te colocar em lugares e patamares elevados. Deus te abençoe.
2: Valeu, meu brother, pastor Antônio Orestes, meu amigo das antigas. Hoje, quinta-feira, você já sabe, né? Você só vai ouvir sucesso das antigas que marcaram época. E essa marcou a minha juventude, hein? Banda e Voz, Jesus Virá. Se você passou dos 40, batendo nos 50, você cantou muito essa música nos cultos. Jesus Virá.

0: A paz. Opa.
1: No rádio. Uma boa noite para
0: boa
1: todos.
0: Boa noite.
1: E eu sou Rosemary de Campo Grande.
0: Oi, Rosemary.
1: Estou ligadinha no Resenha no Rádio. Deus abençoe.
0: Amém.
1: Fica na paz do Senhor.
0: Valeu, Rosemary. Um super beijo para você. Obrigado pela sua audiência. Muito, muito especial. Tamo junto.
2: Alô, Alexandre.
0: Opa. Fala, meu irmão.
2: Estou ligadinho no Resenha no Rádio.
0: Valeu. Obrigado pela mensagem, pela audiência, meu brother. Valeu. Tamo junto.
2: Boa noite.
0: Boa noite.
2: Paz do Senhor, Alexandre Esquerda.
0: A paz, meu irmão.
2: Aqui é Levi do Engenheiro Pedreira. Já
0: grande Levi.
2: Mandar um abraço para todo o povo da Casa de Oração Cristã, Família do Rei.
0: Opa.
2: Meu pastor Wanderson Santos e missionária Maria das Graças.
0: Benção.
2: Um abraço para, também para minha família, Chile, Valentina, Lennon e Nicole.
0: Show de
2: um
0: bola.
2: Abraço, povo de Deus.
0: É isso aí, meu irmão. Um abraço para geral e sua família, todo o povo da sua igreja, galera de Engenheiro Pedreira, Japeri. Nossa audiência aí é muito forte. Um abraço, tamo junto.
3: Fala meu nome.
0: Fala.
3: Esquerdo.
0: Opa.
3: Do Senhor Jesus.
0: Rapaz.
3: Mandei mensagem, mandei um áudio, mas ninguém falou nada na
0: rádio.
3: Não,
0: mas hoje tá no ar.
3: Fala lá meus áudios lá, o Alexandre. Eu tô sempre na cozinha escutando rádio à noite e você não fala meu nome.
0: Tô falando.
3: Sou Ivone aqui de Camorim, de Jacarepaguá, Rio Centro, tá
0: valeu.
3: Bom? E eu ouço todos os dias o programa Resenha o Rádio com Alexandre Esquerdo.
0: É isso aí, grande Ivone. Ivone, você tá na cozinha agora, Ivone? Tá fazendo o quê? Ainda esquentando o jantar? O que que você tá fazendo, Ivone? Um chazinho antes de dormir? Ivone, muito obrigado pela sua mensagem, muito obrigado pela sua audiência, mensagem carinhosa, hein? Senti firmeza na Ivone. Ivone, super beijo aqui do Resenha no Rádio, super beijo do seu brother aqui, Alexandre Esquerdo. É isso aí, você pode participar também mandando mensagem através do 998004021. Faça como a Ivone, mande um áudio aí, dando aquela moral, mandando um abraço aí pra todo, muito alegre, muito feliz. E vamos de música. Pedido da nossa ouvinte, Aldacélia, voar como águia. Bom demais, hein? Pra matar.

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E vamos de alô especial pra Francione, moradora de Paracambi, sempre ligadinha no Resenha no Rádio, tá mandando um abraço pra geral aí, pra todos os ouvintes. Valeu, Francione, valeu. Ana Maria de Pilares, gostaria de ouvir o louvor Estou Contigo, de Shirley Carvalhaz. Boa pedida, tá anotada, hein? Gleison de Marechal Hermes pede oração pela recuperação do Richardson, que operou e precisa de cura. Alô, povo de Deus, ouvinte, vamos orar pelo Richardson para que Deus restaure por completo a sua saúde em nome de Jesus. E a Roberta de Austin oferece a próxima música para a sua família e todos os ouvintes da 93 FM. Eu quero mandar um abraço especial para o povo de Miracema. É uma linda cidade aqui do estado do Rio de Janeiro. Alô, Miracema, aquele abraço, hein? Tamo juntos. Pode.

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1: Vamos ouvir uma mensagem abençoada e profética com o pastor Cláudio Duarte. O tema de hoje: ande com gente vitoriosa. Boa dica, hein? Vamos ouvir.
2: Segundo o livro do profeta Samuel, capítulo 23, verso 15. E teve Davi desejo e disse: quem me dera beber da água da cisterna de Belém, que está junto à porta? Davi, ele quer beber da água da cisterna de Belém. Qual o problema? Belém está dominada pelos filisteus, mas ele gostaria de beber da água. Olhe bem. Verso 16. Então, aqueles três valentes romperam pelo arraial dos filisteus, tiraram a água da cisterna de Belém, que está junto à porta, tomaram e a trouxeram a Davi. Querido, quer ser vencedor? Tenha valente andando perto de você. Tenha gente que quer tornar seu sonho uma realidade. Belém estava sitiada pelos filisteus, dominada. Davi disse: eu quero beber daquela água. Quem me dera? Os três homens disseram: vamos lá buscar água para ele. Vamos tornar o projeto dele, o sonho dele, uma realidade. Tu tem que ter gente que chuta pro mesmo gol que você. Gente que torce por você. Que fica feliz com a sua. E tu pensa que isso é fácil? Não é, não. Porque quem sonha gosta de sonhar, e quem não sonha detesta. Então tu fica andando com quem não sonha, com quem não tem futuro, com quem não estudou. Você anda com quem não tem perspectiva. O que você vai ter? Nada. Então você olha Davi. Davi andava com o vá, porque ele era o quê? Porque ele era. E porque ele era valente, ele andava com o quê? Ele era o quê? E por ser valente, ele andava com o quê? Você é inteligente? Então você anda com quem? Você é trabalhador? Você anda como cego? Você é fiel? Você anda com adúltero? Isso, isso! Você tá entendendo? Traga gente que vai jogar combustível nos seus sonhos. Não ande com gente que vai jogar água no seu sonho. Agora, olha que estranho. O cara diz que é inteligente, mas anda com gente. Diz que é valente, mas anda com covarde. Não tá batendo esse negócio. Davi era valente, sim ou não? Então fazia parte da equipe dele, gente que era. Então, cara, lá na sua faculdade tá assim de gente que serve a Deus. Chega lá e acha, só que você não é valente pra procurar. Aí fica uma cambada pequenininha arrumando encrenca com você. Carneção de você. Ah, você é crente, menina. Ah, você deve ser virgem. Ah, isso é doença. Você fala, sou virgem sim, meu filho. Sou virgem. Se quiser pegar esse corpinho, tem que aceitar o meu Jesus. Trabalhar, que eu sou cara. Aliás, toda mulher. Eu não. Toda mulher decente é cara. Tribo fuga que é baratinho, olha a verdade. A mulher maneira, são caras, lógico. Oxe, você tem que andar com gente que tá na mesma vibe. O cara é valente e ele tem gente andando com ele que é. Então ele falou: tô com vontade de tomar uma água da cisterna de Belém. Os caras falaram: vão lá pegar água. Alguém deve ter falado: perigoso, hein? Eu falei: não, são valentes ou não são? São. O cara que anda com a gente matou o gigante e nós não vamos pegar uma aguinha pra ele. Vamos lá pegar água. Foi lá pegar a aguinha. E trouxeram pro Davi. Falou: Davi, que água? Da onde? Da cisterna de Belém. Davi falou: não vou nem tomar isso. Eu vou oferecer a Deus esse sacrifício, que vocês se arriscaram. Mas eu imagino que O que eles fizeram deu a Davi satisfação de andar com gente que estava na mesma diretriz que ele. Era assim que funciona. Então você tem que trazer gente para perto de você que vai tornar seus sonhos realidade.

Fernanda Brum, o que a sua glória fez comigo? Foi pedido da nossa ouvinte Juliana. Alô, Juliana. Você pediu, a gente atende aqui. O ouvinte manda e manda muito aqui no programa Resenha no Rádio. E vamos de agenda. Domingão, você já sabe, né? Culto nas ADVECs. E de manhã, 9h30, 18h30, em duas etapas. ADVEC sede, fica na Rua Montevidéu, número 900, na Penha. E vamos de música com Marcelo Nascimento, de todo o meu coração. Pensa numa música boa de curtir, de ouvir, essa hora. Aumente o som aí. Eu sei que você vai cantar, hein? Pra matar a saudade.

que estão indo embora, gente. Ah, que pena, programa bom demais, né? Eu gosto desse programa do TBT. Música das antigas, dá saudade, né? Lembra aquele tempo da juventude, adolescência, é bom demais. É isso aí, tem uma noite de paz, um sono tranquilo, restaurador, de boa. Você trabalhando? Deus te abençoe, Deus te guarde e não se esqueça. O melhor de Deus está

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7: O Instituto Coca-Cola Brasil abriu 10 mil vagas gratuitas para o programa coletivo Coca-Cola Jovem Mais Inglês, iniciativa voltada à capacitação profissional de jovens entre 16 e 29 anos em todo o país. O programa oferece formação online, cursos de inglês e a conexão com oportunidades de emprego de mais de 400 empresas parceiras. As vagas permanecerão disponíveis enquanto houver bolsas. As inscrições estão abertas e podem ser feitas pelo site institutococacolabrasil.mai.site.com. Pela primeira vez, o gato do mato pequeno, considerado o menor felino selvagem do Brasil e classificado como vulnerável na lista de espécies ameaçadas, foi avistado na vertente Piracara, do Parque Estadual da Pedra Branca, em Realengo. O flagrante histórico faz parte de um levantamento inédito realizado ao longo dos últimos 3 anos pelo Instituto Estadual de Ambiente, em parceria com o projeto Fauna Transcarioca. Um pedaço original da escadaria da Torre Eiffel, um dos maiores símbolos da cidade de Paris, na França, foi leiloado por 450 mil euros, aproximadamente 2 milhões e 600 mil reais, segundo a Casa de Leilões Arte Cural. A peça foi arrematada nesta quinta-feira por um colecionador francês que não teve o nome divulgado. 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
2: Olá, graça e paz, sejam todos bem-vindos ao programa da Igreja Evangélica Cristo Vive, Missão Apostólica da Graça de Deus. Eu sou Bispa Ana Caroline e é com muita alegria que eu venho aqui para juntos compartilharmos a mensagem da graça de Deus, falarmos de coisas que vão edificar a nossa vida. Que ótimo momento para nós falarmos sobre a palavra do Senhor, porque nós compreendemos que a palavra do Senhor é o que nos dá bases sólidas para que a nossa vida jamais seja abalada, seja destruída. Então, vamos falar a respeito daquilo que nos mostra quem nós somos diante de Deus, que nos dá esperança para nós projetarmos certos da nossa posição em Cristo Jesus, de que somos pessoas vitoriosas, somos chamados por Deus para reinarmos em vida. A palavra do Senhor nos promete uma herança celestial da vida eterna, tudo aquilo que nós vamos viver com o Senhor depois que partirmos desta terra, mas mostra também que nós temos direito nesta vida. E nós, através da nossa confissão de fé e de vitória, podemos sim chamar à existência coisas que não são como se já fossem. Podemos chamar à existência a nossa vitória, podemos chamar à existência a nossa realização. É claro que unida a uma confissão de fé, há necessidade de atitudes, porque não adianta só você confessar coisas boas a respeito da sua vida e não agir. Então, a palavra do Senhor diz que os planos do diligente tendem à abundância. Quem são os diligentes? São aqueles que são zelosos, que têm cuidado em viver a palavra do Senhor e, ao mesmo tempo, têm cuidado em administrar sua vida, em cuidar bem das suas finanças, do seu corpo, do seu lar, da sua família, dos seus relacionamentos. Este é o diligente. E a Bíblia assegura que os planos desta pessoa zelosa, cuidadosa, temente a Deus, tendem à abundância. E é isso que nós vamos confessar, que tudo aquilo que nós projetarmos, nós seremos bem-sucedidos, porque temos a bênção do Senhor, temos aquilo que é principal, que todos precisam para terem uma vida de sucesso, a bênção do Senhor. E é claro, com sabedoria, com discernimento espiritual, com boas atitudes, com uma vida em linha com a palavra, nós vamos construindo a nossa vida. Vamos degrau por degrau, subindo até alcançarmos aquilo que nós desejamos, aquilo que almeja o nosso coração e a nossa alma. Que palavra importante, motivadora para que você comece a sua semana. Mas quando você tem uma visão clara, quando você tem olhos iluminados pela palavra do Senhor, você olha para o calendário e você enxerga uma grande oportunidade para viver esses dias confessando, confiando e vivendo o melhor de Deus para a sua vida. E olha, ninguém pode impedir o agir de Deus. Ninguém pode impedir quando Deus quer fazer algo, quando Deus quer mudar uma situação, quando Deus quer gerar um milagre numa vida. Ninguém pode impedir. Ele disse isso através do profeta Isaías, no capítulo 43, versículo 13, ele diz: ainda que houvesse dia, eu era, e nenhum há que possa livrar alguém das minhas mãos. Agindo eu, quem o impedirá? Quando Deus age, amado, não há impossibilidade, não há obstáculo, não há nada que seja capaz de resistir ao poder do Senhor. Nós estaremos reunidos na Igreja Cristo Vive, crendo que nós veremos o agir do Senhor. Se você precisa, se você deseja, venha estar conosco. Nós temos uma visão muito perfeita desse agir de Deus. Nós não buscamos a Deus somente por aquilo que Ele pode nos oferecer ou por aquilo que Ele possa fazer pelas nossas vidas. Nós buscamos a Deus pela nossa subserviência, pela nossa submissão, porque nós compreendemos que não somos nada sem o Senhor. A nossa suficiência vem dEle, está nele, somos o que somos pela sua graça. Mas nós entendemos também que há situações em que nós não podemos fazer nada como humanos, como seres carnais. Precisamos de um agir sobrenatural. E é neste momento que o Senhor se agrada que nós o busquemos, que nós busquemos nele a resposta, a solução. E é isso que nós faremos hoje, na Rua Maricá, 320 Campinho, para clamarmos ao Senhor. Estaremos firmes nesta palavra, porque Ele diz: agindo eu, quem o impedirá? Ninguém pode impedir o mover do Senhor. Ninguém vai poder impedir o mover de Deus na sua vida. Se você crer, diga: eu creio, eu recebo para a minha vida. Então, vamos confessar, vamos confiar e vamos esperar, porque o Senhor age no tempo determinado. Porque também o tempo de Deus nem sempre é o tempo que nós achamos para a nossa vida. Muitas vezes nós pensamos que as coisas têm que acontecer agora, desse jeito, daquela maneira, mas Deus tem todo um propósito em todas as situações e todas as coisas vão cooperar para o nosso bem e vão acontecer tempo de Deus para as nossas vidas. Amém? Se planejas alguma coisa, isso te sairá bem. Então, vamos planejar crendo que Deus tem a sua bênção sobre os nossos projetos e sobre os nossos planos. Amém? Você vai ficar agora com a mensagem da graça de Deus, com meu pai, o apóstolo Miguel Ângelo, e que você possa ter uma semana muito abençoada, de grandes expectativas, de muita motivação, crendo que o Senhor é por você, é pela sua vida, e quando Ele age, ninguém pode impedir. Amém? Graça e paz. Até o próximo programa.
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3: Bom, esta noite nós vamos ouvir Deus falar. Abre os teus olhos à visão de Deus. O assunto de hoje é: abre os teus olhos à visão de Deus. Abra sua Bíblia com o apóstolo no Salmo 119, versículo 18. Diz assim o salmista: desvenda os meus olhos, tira a venda, abre os meus olhos. Desvenda os meus olhos para que eu contemple as maravilhas da tua lei. Prego, contempla as maravilhas das bênçãos que tu tens para a minha vida. Destapa, abra os meus olhos para esta visão que Deus tem neste finalzinho de ano. Que esta palavra abençoe todos os corações. Vamos ouvir Deus falar. Oremos ao Senhor. Senhor Jesus Cristo, estamos aquietados na tua presença. Estamos fazendo como Maria fez. Maria se aquietou aos pés de Jesus, escolhendo a melhor parte. E disse que esta melhor parte não lhe será tirada. Por isso, Deus, o que tu tens para semear esta noite em nossos corações, ninguém tirará. Será uma semente que vai prosperar em nossos corações e veremos a glória da colheita desta semeadura. Fala-nos, ó Deus, em nome de Jesus, e todo o povo de Deus diga amém, amém e amém. Muito obrigado, meu bispo amado.
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3: Minha família, povo de Deus, povo sábio, você decidiu, como Maria, buscar a melhor parte, a parte espiritual. É a parte que ninguém nos tira. O resto diz que corrói, mas a palavra fica. Meus filhinhos, selo do meu apostolado. Quando o salmista disse, Senhor, desvenda os meus olhos. Você sabe, e Paulo ensinou isto à igreja, que quem não tem a revelação de um pacto melhor e superior, que é a graça de Deus, tem um véu. Alguns têm escamas, outros têm toldo. Um véu que não deixa ver. Então, o salmista diz, Senhor, tira este véu dos meus olhos, tira as escamas, abra os meus olhos para que eu veja, eu contemple as tuas maravilhas. Então, a Bíblia está cheia de exemplos, especialmente nos livros proféticos, de servos de Deus que tiveram uma visão de Deus, que Deus mostrou, que Deus revelou, que Deus tirou véus, que Deus fez ver os que os olhos naturais não conseguem enxergar. Veja, por exemplo, Isaías. Vamos ver alguns, por favor. Isaías, capítulo 1, versículos 1 e 2. Visão de Isaías, filho de Amós, que ele teve a respeito de Jerusalém. Visão. Versículo 2. Ouvi aos céus e dá ouvidos à terra, porque o Senhor é quem fala. Então, Isaías começa por ter uma visão, né? O que Deus queria falar à igreja, ele viu. Isaías 6, ele teve outra visão, olha lá. No ano da morte do rei Uzias, eu vi o Senhor. Ele estava sentado sobre um alto e sublime trono. As abas das suas vestes enchiam o templo. Serafins estavam por cima, cada um tinha 6 asas. Uma cobria o rosto, outra cobria os pés. E com as duas voava, clamavam uns aos outros, dizendo, Santo, Santo, Santo, o Senhor dos Exércitos, toda a terra está cheia da sua... Você imagina um homem, um ser humano de carne e osso, ver isto aqui? A terra cheia da glória. Né? Então, estas eram visões. Deus mostrava coisas ao seu povo, aos seus profetas. Por exemplo, Jeremias, no capítulo 1, versículo 11, assim... Veio ainda a palavra do Senhor dizendo, que vês tu, ó Jeremias? O que, você está vendo? O que, eu estou mostrando de visão? E ele respondeu, eu estou vendo uma vara de amendoeira. Deus mostrou uma vara de amendoeira. E ele disse, disse o Senhor, viste bem, porque eu velo sobre a minha palavra para a cumprir. Jeremias teve uma visão. Ezequiel, Ezequiel 1, capítulo 1, versículo 1, diz: aconteceu no 30º ano, no 5º dia, no 4º mês, estando eu no meio dos exilados, junto ao rio Quebar, se abriram os céus e eu tive visões de Deus. Depois ele diz em Ezequiel 8, 3 e 4, estendeu dali a semelhança da mão, tomou pelos seus cachos da cabeça, o Espírito me levantou entre a terra e o céu, me levou a Jerusalém em visões de Deus, à entrada da porta do pátio, dentro, olha para o norte, onde estava colocada uma imagem dos ciúmes que provoca o ciúme de Deus. Eis que a glória do Deus de Israel estava ali, como a glória que eu vira no vale. Então você veja, Isaías teve visões, Jeremias teve visões, Ezequiel teve visões, Daniel, os livros proféticos revelam isto muito. Daniel 1, 17 diz: ora, estes quatro jovens Deus deu conhecimento e inteligência em toda a cultura e sabedoria, mas a Daniel deu inteligência de todas as visões e sonhos. Depois ele diz em 2:19 de Daniel: então foi revelado o mistério a Daniel numa visão de noite. Daniel bendisse o Deus dos céus. Então veja: Isaías, Jeremias, Ezequiel, Daniel, Oséias. Oséias 12:10 diz isso: falei aos profetas e multipliquei as visões, e pelo ministério dos profetas propus símiles, propus coisas que ele iria mostrar em visões. Veja, por exemplo, Obadias 1:1, capítulo 1, diz: visão de Obadias. Assim diz o Senhor Deus a respeito de Edom: temos ouvido as novas do Senhor, e às nações foi enviado um mensageiro que diz: levantai-vos, levantemo-nos contra Edom para a guerra. Veja, Jonas teve visão, Miqueias teve visão, Naum, Abacuque, Zacarias. Veja em Atos 18:9, diz: teve Paulo durante a noite uma visão, que o Senhor lhe disse: Pablo, não temas, pelo contrário, fala e não te cales. Depois em 2 Coríntios 12:1 diz: se é necessário que me glorie, ainda que não convém, passarei as visões e as revelações do Senhor. Então você percebe, e a Bíblia mostra, 34 vezes a Bíblia diz visão, visão. 54 vezes a Bíblia diz: vê o que Deus te mostra. Então, esta palavra visão vem do original grego, anzon, quer dizer revelação divina, visão profética que comunica uma mensagem divina. Isso é importante para nós, por quê? Por que anzon, do grego, é uma revelação, é uma visão profética, é uma mensagem que Deus antecipa à igreja? Porque o sábio Salomão disse em Provérbios 29:18, não havendo profecia, não havendo visão, se a igreja não tem revelação divina, se a igreja não tem uma visão profética, se a igreja não tem algo a comunicar da parte do Senhor, o povo se corrompe. O povo se corrompe. Então, olha a responsabilidade que este ministério tem. Deus constantemente traz imagens mentais e espirituais, especialmente a vida do apóstolo como profeta da igreja, algo que ele quer clarificar, algo que ele quer mostrar. É algo que Deus usa numa visão que nós chamamos dos momentos proféticos. Às vezes isto começa na minha vida num tempo devocional, às vezes numa abertura de Bíblia, às vezes numa oração simples, às vezes num tempo quieto, num tempo a sós com Deus. Às vezes, amado, quando eu digo: Senhor, tu queres falar-me alguma coisa? Tu queres dizer alguma coisa à igreja? A igreja precisa de saber alguma coisa. Eu queria muito lhe falar nesta noite sobre este assunto, porque ontem o bispo rasgou o verbo a respeito deste olhar, desta visão. Porque às vezes eu venho aqui ao altar e digo: Deus me mostrou isso, Deus me mostrou aquilo. Você sabe, Deus, antes de revelar alguma coisa à igreja, aos seus servos, Deus revela aos seus profetas. Ele quer mostrar alguma coisa, ele dá uma visão. Isto começou na questão do final de ano. quando exatamente no final de novembro, início de dezembro, quando eu disse: Senhor, o que tu queres que eu diga? Porque eu fico numa angústia pessoal muito grande. O que que queres para o próximo ano? O que que queres que eu diga à igreja? Qual é a tua promessa? O que que tu queres antecipar? O que tu queres mostrar para as pessoas começarem a crer? E Deus estendeu sua mão e me mostrou uma coroa monárquica, uma coroa de um rei. E uma voz me disse: Miguel, isso é teu direito, toma. E é o direito desta igreja. O Senhor estava mostrando o direito de governo, o direito de governar, o direito, sabe, de confessar, o direito de ter, o direito de ser cabeça. Então, isto poderia soar estranho, quizás falso, se você não entendesse que isto é uma forma de Deus se manifestar à igreja. Porque eu sei que existem muitas superstições. Nós tínhamos uma missionária na nossa igreja, quando ela chegou a Portugal uma vez, há muitos anos atrás, ela olhava para as cortinas da casa dos irmãos e dizia: eis que Deus me mostra um demônio naquela cortina, tira essa cortina, eu vejo o diabo atrás de... Você sabe, se usa muita superstição, muita mentira, de que eu vi, é preciso, então, sabermos que estamos no ministério profético e que Deus antecipa. Porque a Bíblia diz: se não houver isto na igreja, o povo se corrompe. Ou você não acredita que muita gente, eu não acredito que seja do nosso ministério, mas tem muito crente que espera lá para ler o que, que o horóscopo diz. Aquela cartomante, irmã de um apresentador de televisão, ela lê, ela faz prognósticos. Né? Então, muito crente em Jesus anda em busca de uma palavra e vai aqui e vai ali. E no meio disto tudo, o diabo bota a sua pata e confunde as pessoas. Eu conheci casos de pessoas que se casaram. Eis que Deus me fala que aquela serva de 16 anos vai casar com este servo aqui que tem 82. E faz esses casamentos dizendo que foi Deus que disse e Deus não disse. Eu conheço um caso. Uma serva, uma menina na igreja... Serva, o Espírito diz que vais casar com aquele senhor, e o irmão levantou lá. Eu? Sim, você, e casaram, porque Deus mandou e não foi Deus que mandou. Então a Bíblia diz, doutora, que o profeta que presume falar do nome de Deus e não é Deus a mandá-lo falar, o profeta será morto. Então a segurança deste ministério é que este ministério é profético. Por isso o salmista diz no Salmo 119: Senhor, desvenda os meus olhos, dá-me uma visão, mostra-me, antecipa-me. Eu quero contemplar as maravilhas, eu quero ver essa coroa, hein, que o apóstolo está dizendo que Deus lhe mostrou. E não há coincidências, porque depois nós estamos preparando o projeto de Vida Vitoriosa, e eu tenho duas frases para o projeto que todo mundo assina na passagem do ano. E o bispo Sérgio, meu genro, disse: pai, eu coloquei uma coroa. Eu disse: uau, colocasse uma coroa? Coloquei isso, mas Deus tinha dito que era uma coroa. O salmista dizia: Senhor, abra os meus olhos para as verdades maravilhosas.

0: Então eu disse, agora tens que me mostrar. Agora é a vez do profeta. Agora eu já vi o que, que os profetas todos da Bíblia disseram. Eu já vi que o nosso ministério vive desta revelação, desta palavra que estava oculta. Deus iluminou os olhos do coração. Agora você já pode começar a antecipar aquilo que Deus diz que vai ser o final de ano e o ano de 2014. Então o Senhor começou por mostrar a profecia de Isaías, no capítulo 49, a partir do versículo 8. Diz assim a palavra do Senhor: diz ainda o Senhor, no tempo aceitável eu te ouvi e eu te socorri. No dia da salvação guardar-te-ei e te farei mediador da aliança do povo, para restaurares a terra e lhe repartires as herdades assoladas. O que que Deus está dizendo? Eu te ouvi e te socorri. Meu amado, ouça. O tempo que você vai começar a viver agora será muito favorável à tua vida, porque Deus te ouviu e ele veio em teu socorro. Talvez muitos nem acreditassem que Deus estava mais ouvindo eles, achava que Deus não ouvia mais nada, que não queria mais nada. Deus diz: eu te ouvi e eu te socorri.
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4: Olá, queridos, é muito bom chegarmos junto com você com o programa da Comunidade da Zona Sul. É um privilégio poder chegar até a tua casa com uma mensagem de fé, de ousadia, com muitas músicas que vão tocar a sua vida, com certeza. Você tá ligado aqui conosco, os

mover e para tocar o teu coração. Deus vai falar com você. Estamos juntos. O programa da Comunidade Zona Sul está só começando. Se prepare. Deus vai mover na tua vida. Hoje é o dia do teu milagre. Hoje é o dia realmente de Deus fazer algo novo em você. Fique ligado, eu já volto já com você.

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1: Tem pão na casa. Eu queria mostrar uma coisa diferente que ressaltou os meus olhos para entendermos mais ainda o porquê desta parábola. Lembrando, foi Jesus quem contou essa parábola. Quem contou mesmo? Jesus contou uma parábola, mas não contou uma parábola. Jesus contou três palavras, são três parábolas seguidas: ovelha perdida, a dracma perdida e o filho pródigo. A ovelha perdida foi achada, alguém achou. A dracma perdida, a mulher dentro de casa achou. Mas o filho pródigo ninguém achou. É um detalhe que nós temos que pensar, porque se Jesus está falando de algo que se perdeu e foi achado, a gente pensa logo, o filho se perdeu vai ser achado. Não foi achado. E aí nos leva a pensar, o que que ele fez? Primeiro, ele pegou tudo que era direito seu, era direito dele, sim ou não? Sim. E se ele tem parte daquela herança dele, ele tem o livre-arbítrio de fazer o que quer. A vida, cada um de nós temos o livre-arbítrio, você faz o que quer da sua vida. Se você faz o que é certo, vai colher o que é certo. Faz o que é errado, vai colher o que é errado. E ele fez uma coisa que não devia ter feito. O que que ele fez? Pegou o que é parte dele e foi e saiu. Foi para uma terra distante. Interessante que ele recebeu parte da herança dele e não muitos dias depois já, ó, foi embora. Quer dizer, ele nem passou muito tempo com a herança dentro da casa. Ele já tinha alguns planos na cabeça quando pediu a parte dele. Aquilo já vinha sendo pensado. E aí ele recebe e vai embora para uma terra distante. Versículo 14, de lá que veio uma grande fome naquele país. Depois diz lá também que ele desejou comer as alfarrobas, a comida do porco, e ninguém dava nada. Olha a situação desse filho mais moço. No versículo 17, diz assim: caindo em si. Significa que ele, por uns dias, meses, ele estava fora de si. Ele já começou a estar fora de si quando saiu de casa. Porque sair de casa com a bênção que recebeu é uma coisa, mas ter o abençoador na sua vida é outra. Caindo em si, o que fez ele cair em si? Ninguém cai em si à toa. Ah, cai. Não. Algo começa a vir, pensamentos vêm e a pessoa toma decisões. E aí ele caiu em si. Então, o que fez ele cair em si? A primeira coisa que fez o filho pródigo cair em si foi ele se lembrar do pão. Não foi o pai, foi o pão. Caindo em si, disse: quantos trabalhadores do meu pai têm pão com? E eu aqui morro de fome. Caiu em si. E o que fez ele cair em si foi a lembrança do pão. Entenda bem a frase que ele está falando. Ele está colocando o pão, a falta do pão, e morrendo de fome. Ele, irmão, só tem a lembrança do pão porque algo aponta para um valor muito importante. Aqui a gente vê a falta que o pão faz. Ele, vivendo aquela vida terrível, desejando comer comida de porco, morrendo de fome, a falta que o pão faz. João, Evangelho de João, capítulo 6, depois você leia, que coisa extraordinária que Jesus está falando. Jesus, João 6, versículo 48, Jesus diz assim: eu sou o pão da vida. No versículo 51 do mesmo capítulo, Jesus diz: eu sou o pão vivo que desceu do céu. Quando Jesus diz, eu sou o pão vivo que desceu do céu, neste capítulo, Jesus está lembrando de Moisés no deserto, o povo no deserto e o maná. E ele diz que no deserto eles comeram o pão do céu que dava, vamos dizer assim, sustento para eles. Aí ele diz, eu sou o pão vivo que desceu do céu. Olha bem o que Jesus está falando. O povo, quando saiu do Egito com Moisés e foi para o deserto, eles não morreram por causa do maná, do pão. O pão os acompanhou durante 40 anos no deserto. A sandália, a roupa, durante 40 anos no deserto. A sandália, a roupa.

0: Filho do Deus vivo. Hoje, no mundo, se luta muito para desfazer o pão, desprezar o pão, menosprezar o pão. O pão também está ligado à palavra, à Bíblia. A Bíblia, a Bíblia é a palavra de Deus, imutável, viva, poderosa. Deus te busca onde você está, porque quando o filho pródigo reconhece isso tudo, ele então vai para o pai, dá passos em direção ao pai. Ele deu passos em direção ao pai. Ele foi achado? Não. Ele deu passos em direção ao pai. O pai é que avistou ele de longe, longe, a Bíblia diz de longe, e correu em direção ao filho. Porque o pai sabia, para que ele desse os passos em direção a ele, é porque já tinha se arrependido. Toda pessoa que dá passos em direção ao pai, prepare-se, porque ele vai correr para cima de você, vai te abraçar, vai te beijar. Aleluia!
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6: Olá, ovelhas, meu amigo, minha amiga, está entrando no ar o programa O Clamor da Meia-Noite, um programa da Igreja Evangélica Palavra Viva, que fica aqui na Estrada Pós 3027 em Campo Grande, e esse que vos fala, seu pastor amigo, pastor Luciano Costa, e neste fim de noite, início de madrugada, Deus tem uma palavra do céu para o seu coração e para a sua família. Eu já convido você para estar conosco nas redes sociais, me procure lá no Instagram, no Facebook, será um prazer compartilhar com você momentos especiais de nossas vidas e ministério. E ainda, eu convido você para diariamente estar conosco, nesta mesma emissora e nesse mesmo horário, sempre levando uma palavra de fé, uma palavra amiga para o seu coração e para a sua família. Fique com essa chamada toda especial, Rio de Janeiro, eu aguardo você aqui.
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2: Atenda do celular da capinha do celular. Quem está ouvindo? Quem está entendendo, ovelha? A tenda do portão de alumínio. A tenda das festas de criancinha. A tenda do cílio de pônei. Cada um com a sua tenda. Fazendo a casa de Deus mercador. Jesus, ele falou, que é isso? Toma esse chicote, miserável. Rapa! A minha casa será chamada casa? Quem ouviu isso, diga amém. O que que Jesus quis dizer? Aqui não é comércio. Aqui não é para ser cambista. Aqui é para ser casa de orar? Então a casa de Deus é casa de oração? Sim! Quem está aprendendo? Segue. Salmos 27:5 diz o salmista: porque o dia da adversidade me esconderá no pavilhão, no culto do tabernáculo me esconderá. Se tem um lugar seguro para eu e você estarmos, é na casa do Senhor. É no tabernáculo do Senhor. Se tem um lugar seguro, é a casa de Deus. Tem mais. Hebreus 10:25. Não deixando a nossa congregação, como é de costume de alguns, antes admoestando uns aos outros. Tanto mais quando vedes que vai se aproximando aquele dia. Que dia é esse? Dia que Jesus vai voltar. Então não façamos como muitos que deixam de congregar. Ah, você é crente de casa. Ah, eu estou decepcionado com a igreja. Ah, não quero ser mais membro de igreja. Eu vou cultuar em casa. Eu vou ser em casa. Eu vou ajudar os pobres de casa. Eu não vou mais para a igreja. Eu não vou ser da igreja. Eu não vou ter líder. Eu não vou ter pastor. Aí o texto está dizendo: não deixe a congregação como é costume de alguns. Quem está ouvindo, diga amém. Como é costume de alguns. Antes, diga antes. Antes, ovelha. Admoestai-vos uns aos outros com essa palavra. Não estou entendendo. Vou explicar, estou aqui para isso. Vamos dizer que a minha ovelha divulga bem açaí, né? Quando tiver divulgação de lanche, põe ela. O drone passou na Pontes. Ela divulga bem o lanche. Vamos lá, segue. Gostou dessa? O drone. Aí, vamos dizer que são as amiguinhas, as três mosqueteiras de Jesus, aqui, ó. Aí, cadê a moto? Aí, olha só, olha pra cá. Aí, ovelha. Olha aqui, ovelha. Por acaso, Eliette Regis fala, eu acho que é o último dia que eu venho aqui. Tô dando um exemplo radical contra, que ela é puro sangue. Eu tô desanimado. Eu vim só hoje, mas um adeus pra vocês, amigas. Só uma alusão, é como se Ana Ponte e a Valéria Brum, você fica aí que quando o pastor acabar, não vai embora não. E quando acabasse, elas duas pegassem, você tá doida, mulher, tu é separada, mulher, nós te amamos, o que Deus já fez, até Deus tem uma obra, e as duas metralhar na fé a vida dela, um exortando o outro, você não pode, por favor, a igreja aqui não é de fala com o teu irmão, não, sou com o teu irmão, não, mas, por favor, vai valer a pena, fala para as três pessoas, não largue a tua fé, fala, não largue a tua fé, não deixe de congregar, fala aí para ela, fala o seu bom fim, fala, não deixa de congregar não, fala para o seu genro isso, fala para essa moça aqui, fala para isso, fala, não deixa de congregar não, fala para ele, meu, não deixa de congregar não, não estou brincando, talvez você entrou aqui falando, eu não vou congregar mais não, eu vou de vez em quando, Deus está falando para você, lugar de ovelha no aprisco. Eu vou usar, porque ele é meu ovelho, eu vou usar. O pedaço da perna do meu ovelho, Fábio Silva, é dele agora? É dele? Não é mais dele. Tem vida? Não deixe de estar no corpo. não deixe de estar ligado ao corpo. Você não é prótese, você é verdadeiro, você é real. Então esteja ligado ao corpo, que é os irmãos, a igreja. Caminhando para o final, caminhando para o final. Se prepara, fecha tua Bíblia que eu vou chamar a frente. Michel, louvor, se posicionem. Atos 1:13, ouçam. E entrando, subiram no cenáculo. Do C? O que é cenáculo? Na nova aliança, em Atos dos Apóstolos, havia o cenáculo. Que era o momento, a casa de oração da época. Subiram ao cenáculo, onde habitavam. Quem está aprendendo, diga amém. Eu vou perguntar, e você está olhando para ontem. Vou perguntar a você o que eu estou lendo. Que habitavam Pedro e Tiago, João e André, Felipe e Tomé, Bartolomeu e Mateus, Tiago, filho de Alfeu, Simão, o zelador. Ó, zelador tem na Bíblia. Quem não gosta desse zelador? Judeu, Judas de Tiago. É, todos estavam perseverando unanimemente em orar. Não entendi, meu pastor. Vou explicar. Estavam todos reunidos no cenáculo. Porque Jesus disse: ficai. Ah, que vontade de cantar. Ficai em Jerusalém. Até que do alto sejam revestidos de pó. E aí, lá em Atos, vai dizer: 2. Estavam todos reunidos no mesmo lugar, e de repente veio um som. Qual é o som? Oh, meu Deus do céu, veio um som, e um vento impetuoso, e línguas repartidas como de fogo, encheu a casa, e foram todos cheios do Espírito Santo. Quem está entendendo? Que lugar de ovelha no aprisco, fechando para orar por sua vida, que a sua família no altar de Deus quer? Quer mesmo? Seja você o primeiro a estar. Eu fico imaginando o coração da obreira Érica Pires. Eu creio que ao longo desses 35 anos, a mãe dela desviada, ela estava assim: Senhor, eu creio, mas não sei como vai ser, porque minha mãe não move uma palha para isso, não dá um sinal. Até que, nos últimos meses, Deus foi tratando de uma forma tão especial. E se você não estava aqui no dia que a ovelha Ruth tomou a sua decisão, porque decisão apelativa eu costumo dizer o termo, vou fazer um apelo, o apelo é apelativo, Deus não merece isso. Se é o Espírito Santo, você levanta a mão rápido. E no dia, eu falei, no primeiro momento, ela, atenta, estava aqui ela, levantou a mão. Eu olhei para confirmar, era ela. Baixinha, levantando a mão já em prantos, entregando a vida dela para Jesus, voltando ao primeiro amor, voltando ao início de tudo. 35 anos que ela não pisava no Santo dos Santos. Deus vai fazer isso com a sua mãe também. Deus vai fazer isso com a minha sogra. Deus vai fazer isso com o seu tio, sua tia, seu avô, sua avó, com seu filho, sua filha. Deus tem poder de resgatar. Mas creia, ovelha. Você quer a sua família no altar? Esteja você. Fique você. Permaneça você. Quem está ouvindo, diga amém. Para findar, Salmo 27, verso 4. Uma coisa pedi ao Senhor, e a buscarei, que possa morar na casa do Senhor todo o tempo da minha vida, habitar no teu templo e aprender dele. Se tem um lugar para tu aprender aqui, se tem um lugar para habitar aqui.

esta segurança que vem de ti, Senhor, porque tu és a única fonte de sabedoria e de poder. Tu és de eternidade a eternidade, tu és bendito. Então, Senhor, és tu que mudas o tempo, as estações, que removes reis, estabeleces reis, dás sabedoria aos sábios e entendimento aos entendidos. E nós estamos agora, Senhor, liberando esta sabedoria e este entendimento, porque nós conhecemos o profundo de Deus. Nós conhecemos o profundo de Deus. E nós sabemos, Senhor, que neste profundo de Deus está a nossa provisão, está a nossa paz, está a garantia do cumprimento das tuas promessas. Essas promessas que não falham, que são nossa herança, como herdeiros segundo Abraão e co-herdeiros com Cristo. E nesse momento, Pai, das profundezas do teu coração, nós recebemos agora instruções do Espírito Santo para que não temamos, para que não temamos, porque tu és Deus e só tu és Deus. Teu nome está acima de todo nome. Este nome é poderoso. Este nome é rocha eterna. Então, Deus, do profundo do teu coração, conscientiza a tua igreja de que nada será abalado, nada falhará, que temos uma âncora segura e firme, e temos um refúgio. Já corremos para este refúgio, Pai. A tua verdade é pavês e escudo. Poderão até cair 1000 a nosso lado e 10000 à nossa direita. Nós não seremos atingidos. Tu já deste ordens aos teus anjos a nosso respeito, Pai, para que nos guardem e nos livrem de tropeçarmos em alguma pedra. E nesta hora nós pisamos a cabeça da serpente, esmagamos o escorpião, anulamos todo sofisma, fortalezas e altivezes, dizemos que armas forjadas não prevalecerão, Pai. E que sobre o teu povo, Pai, está a marca do sangue do Cordeiro, Deus. Tu disseste que nós o vencemos pelo sangue do Cordeiro, porque amamos a tua palavra, e mesmo em face da morte, nós não tememos o mundo, Deus, porque tu estás conosco, Deus. Isto é do profundo, isto é do escondido, Senhor, do teu coração. Aqueles que moram na luz, nada nos faltará. A saúde está sendo renovada, Pai. A provisão daquele carneiro no meio dos arbustos chegará à nossa vida a cada dia. O Senhor proverá. Os nossos lares estão debaixo deste manto sagrado da graça de Deus. Sossega o teu coração, sossegai. Não há encantamento que prevaleça, não há seta, não há dardo, não há peste, não há praga, não há terror noturno, não há vírus.

0: que te derrote, que neste momento o vento se acalme, Deus. Sossegai. Recebemos a provisão dos céus. Recebemos a provisão dos céus. Eu creio, Deus, que os céus estão abertos e que a palavra de Malaquias se cumpre, Deus. Eu abrirei as janelas dos céus e derramarei sobre vós bênção sem medida, Pai. A bênção da saúde eu recebo, a bênção da provisão financeira eu recebo, a bênção da abundância eu recebo, a bênção dos céus eu recebo, a bênção da terra eu recebo, a bênção de debaixo da terra eu recebo, Deus. Onde há raízes profundas da tua palavra, Deus. Então, oramos por cada família, Deus. Homens, mulheres, anciãos, jovens. Aqui da sede nacional da igreja, de todas as nossas igrejas locais, oramos pelos bispos, pelos líderes, pelos pastores, Senhor. Oramos por cada família, Cristo vive. Por cada lar, Cristo vive. Mas oramos também, Senhor, pelo povo de Deus, desta nação e do mundo. E nesta hora, Senhor, oramos pela igreja de Portugal, a igreja de Angola, igrejas de Moçambique, da Guiné, de Cabo Verde, de Timor, aonde, ó Deus, no leste, Pai, temos tanta gente que te reconhece como ressuscitado, Deus. Oramos pelo Brasil, Deus. Oramos pelo presidente da República, os ministros de Estado, os três poderes, Deus. Oramos pelos governadores, Deus, os prefeitos, os senadores, deputados federais, estaduais, vereadores. Oramos, Pai, para que haja vitória no Rio de Janeiro e no Brasil, Senhor. Oramos para que haja vitória em cada país, Pai. Calma-te, sossega, não temas. Ele está no comando, Ele está no comando, em nome de Jesus. Em nome de Jesus.
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0: A porta do crescimento sobrenatural. Apocalipse 3:8. Conheço as tuas obras. Você sabe que Deus conhece toda a nossa vida? Conheço as tuas obras. Eis que tenho posto diante de ti uma porta aberta, a qual ninguém pode fechar. Tens pouca força, entretanto, guardaste a minha palavra e não negaste o meu nome. Que esta palavra abençoe todos os corações. Desejo muito que Deus lhe fale. Aliás, eu preciso que Deus me fale. Eu quero ter uma convicção irrestita, incondicional, porque este é o nosso ano, amado. Vamos orar a Deus. Pai amado e bendito, A igreja já te louvou, já engrandeceu o teu nome, já cantamos, já aplaudimos, já servimos, já honramos a tua palavra, já escolhemos e decidimos escolher o caminho da instrução. Mas agora, Deus, precisamos de ouvir mais do que a voz de um homem. Precisamos de ouvir a voz do Espírito Santo. Então, Senhor, usa as minhas cordas vocais, usa a minha mente, usa o meu coração para pastorear estas ovelhas que aqui estão, homens e mulheres, chamadas, escolhidas, separadas, trazidas pela mão de Jesus. Quantos outros, Pai, pelas mídias sociais, pela internet, pelo satélite, aqui no Rio de Janeiro, no Brasil, no mundo. Que momento precioso, Pai. Que hora sobrenatural. Diz que a terra silencia quando o Espírito fala. Fala-nos, Deus. Em nome de Jesus, e o povo do Senhor diga: amém, amém e amém.
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0: Meus amados irmãos, minha família, santos preciosos, povo eleito, ovelhas de Jesus, família de Deus, meus filhinhos em Cristo Jesus. Só lembrando a igreja, o que eu tenho explicado, como é que se forma uma profecia ou uma visão no coração do profeta. Sempre, isto já é tradição há 40 anos, a partir do mês de julho, agosto, eu começo a viver uma expectativa muito grande para o próximo ano. E foi no mês de outubro que o Senhor me deu uma visão, e durante 3 dias eu sonhei até chegar a ouvir uma voz nos meus sonhos, dizendo: vós sois uma geração de conquistadores. Recebemos então, no Réveillon, uma série de profecias, que eu chamo de armas potentes contra o mundo, o pecado, o inimigo. Serão usadas por todos nós durante os próximos 12 meses, porque isto foi fruto de uma visão profética. Eu me vi em visão subindo um grande monte, milhares e milhares de pessoas me seguindo, e ouvi esta voz 3 noites de sonho, amado. Geração de conquistadores. E aquela voz uníssona daquelas milhares de pessoas respondiam: somos uma geração de conquistadores. Aquele monte, no meu sonho profético, estava todo coberto de pessoas, orando, algumas chorando, clamando, batendo palmas. E aquela voz dizia: esta é a minha noiva, a minha amada, o meu povo, que eu separei para o louvor da glória. E disse a profecia, e eu já lhe contei isto, só estou rememoriando para você guardar, que quando eu cheguei lá em cima, no cume do monte, dessa montanha, eu encravei uma bandeira e ergui uma espada flamejante. Já mostrei à igreja que isso tudo tem um significado bíblico. Não pode uma profecia contradizer a palavra de Deus. Então, quando eu mostrei essa bandeira, lembrando as palavras lá do livro de Êxodo, dizendo: o Senhor é nossa bandeira, sempre que Israel, o povo hebreu, tinha uma vitória, havia uma garantia de proteção com a manifestação de Jeová Nissi, que quer dizer Deus é a nossa bandeira. Então, esta bandeira era, na realidade, uma prova que Deus estava nos dando da sua liderança, da sua proteção e da sua vitória. E essa espada? A espada é a arma mais eficaz contra o mal. A espada é a palavra. E Deus me disse, eu vou fazer com que pessoas tenham ousadia em decretar a palavra, dizendo assim diz o Senhor. Ousadia. Então, chegamos ao dia de hoje com esta revelação no nosso coração. Somos uma geração de conquistadores. Diga, eu sou parte de uma geração de conquistadores. Então lembre-se, foi um ano de proclamação da soberania de Deus. Não deixamos de crer nisto. Não. Nem deixamos de crer nas profecias anteriores. Porque a Bíblia diz, Isaías 41, fala das outras profecias para ver se se cumpriram. Lá nos quadros das profecias, o bispo Sérgio vai colocar a nova placa. Somos uma geração de conquistadores. E você pode ir lá e ver ano por ano como tudo se cumpriu em nosso ministério. Então, agora, o nosso foco é 2020. Uma nova década de mudanças tremendas. Olha o que diz a palavra. Vamos voltar em Apocalipse. Eu conheço as tuas obras. Eu pus diante de ti uma porta aberta. Ninguém pode fechar. Ninguém. O que significa esta porta? É uma porta de oportunidades que ele abriu para haver um crescimento incomum e inesperado. Um crescimento incomum. E você sabe que nessa caminhada, não se esqueça do que eu mostrei há pouco, da mangueirinha, do nó, nós vamos desatar isso tudo para nos conquistarmos em primeiro lugar. Então, barreiras cairão. E sabe o que Deus me mostrou? Que Deus já mapeou cada uma das nossas vitórias. Já está escrito. É como um mapa. O caminho cheio de vitórias. Então, Deus já mapeou o sobrenatural. Ele disse, Miguel, serão conquistas extraordinárias. O Senhor me disse, como nunca. Diga, como nunca. Se é como nunca, é o incomum. Então você tem que estar com o seu canal livre, aquela mangueirinha que eu mostrei, para que flua isto tudo na vida, porque se não houver integridade, se não houver verdade, se não houver santidade, se não houver pureza, Deus não age desta forma. Deus age pelo cumprimento da palavra. Então, eu tenho experimentado ao longo da minha vida ministerial coisas maravilhosas. E muitas vezes eu perguntei, mas como pôde acontecer isto? Como pôde? Eu já lhe contei isso aqui muitas vezes, eu não tenho nenhum constrangimento de tocar nesse assunto, desde a Ilha do Governador. Eu era um garoto de 26 anos, todo mundo dizia, isso aí é fogo de palha, né? Fogo de palha, isso aí vai acabar, nem 10 meses ele vai ficar lá na... criando igreja, ele vai voltar para ser diretor de igreja. Você sabe que eu vi Deus agir desde o local da igreja que foi nos permitido pelo Ministério de Educação e Cultura, o distrito da Ilha do Governador. Como é que nós juntamos recursos para comprar um terreno, construir o primeiro templo? Lembra-se que eu contei de uma senhora que chegou cega, sem ver, uma ferida na perna, diabética, ela tinha encostado a perna num escapamento de um carro, queimou, não fechava. E quando, no segundo culto que ela veio, eu orei, a senhora abriu os olhos na hora e a ferida fechou. E esta senhora vinha todos os cultos, queria falar comigo. Eu tinha um gabinetezinho pequenininho, agora não, agora nós temos um gabinete grande, com chão, com pedra preta e branca. Ah, não tem nada a ver com maçonaria, mano. Foi o que restou da fachada, colocamos no meu gabinete. Meu Deus, nem insiste com isso. Nem tem eu cara de maçom, meu irmão. Tem cara de Miguel Ângelo, agora tem cara de maçom. Então, ela chegava e dizia, está aqui 5 mil dólares, não fala para o meu velho. Ela saía, entrava o senhor e dizia, não fala para a minha velha. Disse assim, amado, era um trazendo 5 mil, o outro 5 mil, 5 mil. Amado, em pouco tempo compramos o terreno, pagamos, era uma fábrica, eu destruí uma parte da fábrica, construí um prédio de 3 andares. Se você me perguntar, como é que isso sucedeu? Onde está esse casal? Não sei. Sabe quando os corvos levavam alimento para Elias? Deus fez isso. Quando foi lá na Piedade, mano, num cinema, aquilo era um cinema infernal. Tinha cultos que eu perdia 1,5 quilos de tanto calor, mano. Estava sempre lotada a igreja. Tinha briga, às vezes, para entrar na igreja, não tinha mais espaço. Como é que Deus fez, trazendo pessoas de todos os lugares? Até que chegamos aqui, compramos esse terreno, só havia um terreno de 10 mil metros. Não havia mais nenhum. Como é que Deus usou pessoas? Uma senhora católica que estava lá no Monte das Oliveiras, em Jerusalém, rezando, viu um rosto de um homem rindo para ela, e Deus disse a ela, ajuda este homem. Quando ela chegou ao Rio de Janeiro, ligou a televisão, era eu, Monte das Oliveiras. Me pergunta assim, como? Não sei. Esse é o incomum de Deus. Aqui nós investimos muito, porque não é a catedral, mas só o telhado dessa catedral, a estrutura metálica e as telhas, isso custou muito dinheiro, tudo é sanduíche, a prova de som, a prova de calor, não sei o que, a termoacústica. Gastamos muito dinheiro, investimos nesses prédios, cortamos rocha aqui que vinha lá de cima até aqui no... Como é que isso tudo sucedeu em tão pouquinho tempo? Não sei. É Deus. É o Senhor. Então eu aprendi que nada termina até Deus dizer que terminou. E quando Deus diz está terminado, é porque chegou a vitória. Então, será maior do que todo o tempo que vivemos nesta terra. E o Espírito hoje manda dizer à igreja, Gênesis 9:27, ele disse, engrandeça Deus a Jafé. E habita nas tendas de Sem, engrandece. Quem é Jafé? Jafetitas são os gentios predestinados, somos nós. E quem é Sem? São os semitas. Diz que nós temos o direito de viver com a bênção que têm os semitas, os judeus, os hebreus. Significa então o quê? Que nós seremos engrandecidos, amado. Engrandecidos. Como nunca antes. Todas as pessoas vão ver. Vão se surpreender com o que Jesus vai engrandecer em tua vida. Olha, Deus está falando ao teu coração. Não deixa a tua mente lá fora no pátio do estacionamento. Será um salto muito grande que todos nós daremos. Quem é que vai impulsionar isso tudo? Jesus. A parte de Deus, só Ele pode fazer. Mas há uma parte que eu tenho que fazer. Eu tenho que estar disponível. Amado, sem ser prolixo, mas eu tenho que ser... Esta mangueira sem nós. É que se você tem um nó na vida, sabe? Deus não age. Não age. E nós estamos aqui para aprender a viver o evangelho das insondáveis riquezas de Cristo. Então eu creio, amado, que haverá realmente grandes conquistas. O Senhor já mapeou a nossa vitória. Há uma nova porta. Em Apocalipse 3, 8, disse, uma porta que ninguém pode fechar, fui eu que abri. É uma porta que nenhum de nós até hoje entrou. Nenhum de nós. Pastor, eu já conquistei, eu já viajei, eu já tenho uma carreira, eu já sonhei, já... mas há uma porta que nunca entramos. Nada sequer parecido como antes. Ouça o Espírito falar. Espere isto de Jesus.
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amadíssimo, com o diabo, queridos, graça e paz. Aqui é o Bispo Sérgio Nonato, da Catedral Metodista Ebenezer, e eu estarei contigo nas madrugadas, tendo uma palavra forte para você. Eu quero que você pegue agora uma caneta, ou pegue o teu celular, ou pegue um papel, pegue alguma coisa aí para anotar o telefone do revoltado, para você ligar agora para os revoltados, que vai orar contigo, que vai te dar uma palavra. O telefone é 21 990 24 8723. Eu disse 21 990 24 8723. Ligue, passe o zap, peça oração, diga o teu problema, mas só liga, pelo amor de Deus, se você estiver revoltado. Se não tiver, não adianta ligar, sabe? Eu não quero falar com pessoas que estejam acomodadas, não. Eu quero pessoas que querem mudança na vida. Então ligue agora, 21 990 24 8723, e fale com Carla Vacani e Lucas Vacani. Eles vão estar te atendendo lá para falar contigo. Vamos iniciar com esse louvor.

Queridos, mais uma madrugada eu estou aqui para trazer uma palavra para te levantar, para te animar, para te alegrar, para mudar a história da tua vida. E hoje eu quero falar sobre quando Deus escolhe o menor para confundir os inimigos. E ele vai falar que de novo em Juízes 6, verso 1, de novo os israelitas fizeram o que o Senhor reprova. E o Senhor os entregou durante 7 anos nas mãos dos midianitas. E aí você vai entender que no capítulo 6 é quando o Senhor encontra Gideão malhando trigo no lagar, e o anjo do Senhor aparece e vai dizer: o Senhor é contigo, varão valoroso. E ele vai falar que ele era o menor da tribo, o menor da família, ou seja, ele se desqualificou, se achando sempre o melhor, o menor. Quantas vezes nos sentimos pequenos? Pequenos na família, pequenos na igreja, pequenos diante das crises que nós passamos. Escute, Israel estava escondido, com medo, fugindo. O povo de Deus vivia em cavernas, com medo dos midianitas. A colheita era roubada, o sustento era levado, a dignidade estava esmagada. E é nesse cenário que Deus não escolhe um general, não escolhe um snipe, também não. Ele não escolhe um príncipe, ele não escolhe um rei, ele não escolhe um sacerdote famoso, não. Ele escolhe um homem escondido no lagar. Queridos, esse homem é um homem inseguro. É um homem que se achava incapaz. Ô, gente, escuta isso. É um homem que se considerava o menor. Hã? Quantas vezes você já, na hora de um chamado, de uma situação, você se sentiu incapaz? Você se sentiu um homem menor, inseguro? E o nome dele era Gideão. Hoje Deus quer nos ensinar que ele não precisa de grandes, ele não precisa de pessoas que tenham nomes poderosos, ele precisa de corações disponíveis. Gente, Deus, ele nos encontra muitas vezes no lugar da escassez, sabia? Ou melhor, em Juízes 6:11, Gideão malhava trigo aonde? No lagar. Lugar onde os midianitas não podiam chegar, porque ele estava escondido. O lagar é o lugar de malhar uvas, de espremer uvas, e não de trigo. Ele estava trabalhando fora do lugar por causa do medo. Quem é que nunca sentiu medo? Quando o medo governa, nós saímos do propósito. Mas é exatamente ali que o anjo do Senhor aparece. Deus não espera você ficar forte para ele te chamar. Você lembra de Davi? Estava cuidando das ovelhas, malhadas, e todos os irmãos bem vestidos, fortes, que esperando se tornarem rei. O Senhor pergunta, fala para Samuel, pergunta a ele se não tem outro filho. E ele vai falar: tem um que está malhando nada, está cuidando das ovelhas. E aí, diga para ele que só vão sentar na mesa a hora que esse filho chegar. Deus, ele não espera você ficar forte para te chamar, ele te chama enquanto você ainda está lutando. Deus, ele não chama pelo que seremos, mas ele chama realmente porque ele já sabe o que vai colocar na nossa vida. Não pelo que nós hoje somos, ou aquilo que eu penso que você, mas é aquilo que Deus tem para você. Juízes 12, ele vai falar: o Senhor é contigo, homem valente. Irmão, valente e está escondido? Por quê? Porque o Senhor está colocando sobre ele algo que
que vai tornar ele o juiz. Deus não chama pela realidade atual, pessoal. Deus chama pelo destino profético. Gideão, ele se via como o menor da tribo, o menor da família, o mais insignificante. Mas Deus ele via um libertador, Deus ele via um líder, Deus ele via um instrumento de vitória. Deus queria usá-lo. E quando Deus quer usar, gente, ele usa quem ele quer. Deus ele potencializa aquele mais fraco, aquele menor, aquele que tem um sentimento de inferioridade. Deus está chamando que ainda pessoas que ainda não enxergam o que eles carregam. Mas Deus, ele conhece tudo. Ele conhece o ano que vem, desde o ano passado, irmãos. Ele conhece tudo. Deus, ele reduz para poder mostrar que a glória é dele, pessoal. Gideão começa a... Senhor, vou separar o meu exército. Gente, 32 mil homens. E ele vai falar, está aqui o meu exército, Senhor. 32 mil homens. Ele vai esperar que o Senhor vai falar, uau, Gideão, você arrumou 32 mil homens em Israel? Uau, parabéns. Não. O Senhor vai olhar e vai falar assim, tem muita gente aí. Gideão vai ficar assustado. Senhor, tem muita gente? Tem. Faz o seguinte, dê um grito aí, manda os covardes e os medrosos voltarem. Ah, oh, pessoal, sabe de uma coisa? Voltaram 22 mil, só ficaram 10 mil. Gideão olhou para 10 mil e falou, com 10 mil ainda dá. O Senhor falou, não, tem muita gente aí. Leva eles para a fonte, e na fonte, se eles botarem a cara na água, esses não vão. Mas os que trouxerem a água à boca, esses podem ir. E somente 300. Escute uma coisa, irmão. Com 300 dá, tá? Com 300 dá, tá bom? Por quê? Juízes 7:2, para que Israel não se glorie contra mim. Ô, gente, às vezes, escuta isso e você vai ver que pode estar acontecendo na tua vida. Às vezes, Deus tira recursos, Deus tira pessoas, Deus tira apoios, Deus tira estrutura, mas não é para te enfraquecer, é para mostrar que a vitória vem dele. Você lembra de Abraão? Abraão foi chamado com 75 anos, havia uma promessa que ele seria pai de multidões. Aí, depois de 25 anos, nada de filho, e a Bíblia vai falar que já não havia vigor em Abraão, e a Sara já tinha perdido os costumes das mulheres, ou seja, já não menstruava mais, já não ovulava mais. E aí Abraão vai ver que agora é que não tinha mais condições. Abraão está frustrado. E Deus, na verdade, ali o que que aconteceu? Deus tirou todas as possibilidades de Abraão, e ali ele dá um filho para Abraão. Abraão pensou que nunca mais teria filho. Sara morre e ele casa com Quetura. E depois que ele casa com Quetura, ele teve mais 5 filhos. Ô, gente, às vezes Deus tira recursos, pessoas, apoio, estruturas, para poder mostrar para você que nunca foi você, sempre foi ele. Quando o menor exército, maior milagre de Deus. Escute uma coisa, a estratégia de Deus não faz sentido humano, sabia? Tem coisa que aconteceu na minha vida que, se Deus me conta antes, eu nem ia. Mas Deus não conta nada antes, ele manda aí. E quando a gente vai vendo, a gente vai ficando cabeçudo. Meu Deus, e agora? E Deus vai resolvendo, porque Deus é um Deus de soluções, gente, sabe? E aí, por que não faz sentido aqui em Juízo? Já viu trombeta vencer inimigo? Já viu cântaros? Já viu tocha escondida, pessoal? Não era espada na mão, gente. Era obediência na atitude. O que Deus manda? Será que você... Escute isso. Será que você é aquele que questiona o
que Deus manda? Será que você é aquele que quer ter o controle de todas as coisas? Porque você acha que é você que faz, você acha que é você que resolve, você acha que você é o bam, bam, bam. Oh, gente, não é não, não é não. E aí, Deus vai escolhendo as coisas mais complicadas. Lembra de 2 Crônicas 20? Você lembra disso? E aí, o que que acontece ali? Josafá está tremendo. E o Senhor ainda vai piorando as coisas. O Senhor vai mandar ele colocar músico na frente de batalha. Você já viu isso? Hã? Eu já vi na Bíblia. E o que acontece? Josafá vence a batalha. Pessoal, não era a espada na mão. Já disse, a obediência na atitude. Quando quebraram os cântaros, o que que aconteceu? A luz apareceu. Luz aparece quando o vaso é quebrado. Então, pessoal, vocês precisam entender que a vitória não vem da tua inteligência, da tua capacidade. Você precisa confiar mais em Deus, sabe? Entrega o teu caminho ao Senhor. Confia nele, que o mais ele fará. Deleita-te no Senhor, e ele concederá os desejos do teu coração. Gideão começou dizendo que era o menor, mas terminou liderando um exército que venceu uma multidão incontável. Gente, ele saiu do esconderijo para o campo de batalha. Saiu da insegurança para se posicionar com autoridade. Deus não está, nunca procurou os maiores. Ele sempre procurou aqueles que estão disponíveis. E eu quero te perguntar nessa madrugada, você quer se colocar disponível para Deus? Você quer, ao invés de ficar focado no problema, nas circunstâncias, na dificuldade, oh meu Deus, oh céus, oh terra, oh azar, oh gente, pelo amor de Deus, confia mais em Deus, vai. Confia no Senhor. Saiba que o Senhor, ele não te escolheu para você perder. Você faz parte de um exército poderoso. Você pode estar vivendo alguns conflitos. Por quê? Porque você não está confiando. Pare de se diminuir. Pare. Deus já te chamou de valente. E se ele te chamou de valente, é por quê? Porque ele está acreditando em você. Pare de usar as suas origens, como desculpa. Ah, porque meu pai bebia, meu avô bebia, para de usar suas origens. Meu pai era pobre, minha mãe, não, para com isso. Pare de depender de quantidade, dependa da presença de Deus, pessoal. Aceite o processo de redução, e a preparação vai trazer promoção para você. Se prepare. E talvez você esteja como Gideão, menor na família, menor no ministério, menor nas finanças, menor na fé. Mas Deus está te dizendo hoje: eu sou contigo, homem valoroso. Eu sou contigo, mulher valorosa. O inimigo que te amedronta será o testemunho da sua vitória. Você lembra quando Deus fez Moisés atravessar o mar? Eu gosto disso. Antes de atravessar, o Senhor falou assim: manda o povo olhar para trás, manda ele olhar os inimigos, porque esses inimigos que vocês estão vendo hoje, nunca mais vocês vão ver. É assim que Deus faz. É assim, o inimigo te amedronta, mas ele vai ser o testemunho da sua vitória. Deus escolhe, sempre escolheu, os improváveis para confundir os fortes. Deus escolhe os pequenos para envergonhar os grandes. Deus escolhe o menor para vencer os maiores. Hoje é dia de sair do lagar. Se você se sente pequeno, mas quer viver o chamado grande, que Deus te levante hoje. Porque não é sobre quem é você, é sobre quem está com você. O menor da casa pode se tornar o libertador de uma nação. Quem sabe Deus, com essa palavra,
está te levantando, você que estava batido. Deus está declarando, que você é valente, que você é valoroso. O Senhor vai falar: não temas, que eu sou contigo. Não te assombres, que eu sou o teu Deus. Eu te esforço, eu te ajudo e te sustento com a minha destra fiel. Então, pare de ficar com medo, vai. Quem sabe você queria tomar uma atitude boa para a sua vida, mas está com medo. Coloque nas mãos do Senhor. Coloque nas mãos do Senhor. Quem sabe você está me ouvindo aí e anda depressivo, ansioso, porque não tem visto vitória. Deus está falando para você essa madrugada: eu te escolhi, eu te separei. Então, você se prepare para viver o melhor de Deus na tua vida. Se prepare para você começar a ver fortalezas sendo derrubadas. Sabe, eu fico imaginando quando o Gideão falou que ia para a batalha, aquelas pessoas que viam ele com medo, brincando, zoando ele, e pensando: Gideão vai fazer o quê? E quando viram ele voltando com a vitória, aclamaram, levantaram ele, porque Gideão foi o que Deus usou para derrotar os midianitas. Então eu quero que você agora entenda que Deus te chamou. Eu quero que orar contigo, para quebrar esse sentimento de inferioridade. Você pega o seu copo com água e se prepare, porque eu vou consagrar essa água agora. Vamos orar? Senhor, no nome de Jesus, quem sabe eu estou orando para essa pessoa que se sente o menor em tudo. Essa pessoa, meu Deus, que está vivendo um sentimento de inferioridade, achando que tudo dá errado, achando que, só porque eu sou o menor, só porque eu não tenho isso, eu não tenho aquilo.

só porque eu não tenho faculdade, só porque, oh gente, em nome de Jesus, o Senhor está falando para você nessa noite, eu sou contigo. Senhor, mostra para eles, Pai, que o Senhor é com eles, mostra para eles que o Senhor tem vitória preparada para eles. Visita esse enfermo, visita essa pessoa desesperada, no nome de Jesus que eu oro e te agradeço, amém. Digam graças a Deus, beba nossa água e vamos nos preparar para ouvir esse louvor lindo que tem essa madrugada para você.

Eu quero que você pegue agora uma caneta, ou pegue o teu celular, ou pegue um papel, pegue alguma coisa aí para anotar o telefone do revoltado. Para você ligar agora para os revoltados, que vai orar contigo, que vai te dar uma palavra. O telefone é 21 990 24 8723. Eu disse 21 990 24 8723. Ligue, passe o zap, peça oração, diga o teu problema, mas só liga, pelo amor de Deus, se você estiver revoltado. Se não tiver, não adianta ligar, sabe? Eu não quero falar com pessoas que estejam acomodadas, não. Eu quero pessoas que querem mudança na vida. Então ligue agora, 21 990 24 8723. 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

0: 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Também domingo pela manhã, às 10 horas da manhã, Escola Bíblica Dominical. 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Baruch Haba, Mishé Adonai, tchau, tchau, tchau, tchau, tchau.
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5: A praia de Copacabana, na zona sul do Rio, vai receber uma arena para os torcedores acompanharem os jogos da Copa do Mundo. O espaço, de 6.200 metros quadrados, com capacidade para 10 mil pessoas, será montado na altura da Avenida Princesa Isabel e terá transmissão das partidas do Brasil, shows, praça de alimentação e atrações culturais. A inauguração está marcada para o dia 13 de junho, data da estreia da seleção brasileira no torneio. O acesso será gratuito, mediante retirada de ingressos a partir de 3 de junho pela plataforma Simpla. A Justiça da França considerou culpadas a Airbus e a Air France por homicídio culposo quando não há intenção de matar, no caso do acidente aéreo do voo Rio-Paris, que matou 228 pessoas em 2009. A decisão marca um novo capítulo da disputa judicial envolvendo famílias das vítimas, no que é considerado o pior desastre aéreo da história da França. O tribunal determinou que as duas empresas paguem a multa máxima prevista para o homicídio culposo corporativo, 225 mil euros cada, o equivalente a mais de 1 milhão e 300 mil reais. O julgamento durou 8 semanas e encerra uma batalha judicial de 17 anos sobre as responsabilidades pelo acidente. A Fundação CCERGE prorrogou as inscrições para o vestibular CEDERGE até domingo, dia 24. O site para se candidatar é ccerge.edu.br. O processo seletivo oferece mais de 7.500 vagas em cursos de graduação semipresenciais e à distância, em parceria com universidades públicas do Estado do Rio. Entre os cursos disponíveis estão Administração, Ciências Contábeis, Engenharia de Produção, Gestão de Turismo, Segurança Pública e Sistemas de Computação. A prova está marcada para o dia 14 de junho. Do Departamento de Jornalismo, Marcos Caetano Júnior.
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9: Um aviso, uma advertência para nós, né? Porque mesmo hoje todas as nações do mundo devem aguardar, porque mais cedo ou mais tarde, também para elas, o juízo vai chegar.
8: Ouvinte, é com muita alegria que anuncio mais um programa Rota 66 com a série Profetas do Antigo Testamento. Como é bom encontrar tudo no lugar e tranquilo, não é mesmo? Mas para isso, muitas vezes, precisamos trabalhar e exigir o que é de

Exatamente, é isso mesmo que vamos estudar, o que está acontecendo nas profecias de Ezequiel. Até agora você tem acompanhado a palavra que Deus ordenou a Ezequiel, e não só a palavra, mas até mesmo as suas representações cênicas, que anunciavam o julgamento de Deus caindo sobre Judá, sobre Jerusalém, trazendo ali a justiça divina contra todo pecado e maldade que acontecia na chamada Santa Cidade, na terra de Judá. Pois a partir do capítulo 25, que estabelece aqui uma unidade até o capítulo 32, veja só, também as nações pagãs estão recebendo o julgamento divino. E vamos tentar entender o que é que está acontecendo, por que esta palavra tão dura do Superior Tribunal de Justiça Divina da parte de Deus. A grande verdade é que Nabucodonosor, a Babilônia, está vindo varrendo o mundo antigo, trazendo julgamento, trazendo aí uma conquista tremenda contra todas as nações que estão caindo debaixo do seu poder. E a pergunta na mente do hebreu, ou melhor, do judeu antigo, é muito simples. Afinal de contas, o que Deus tem a ver com isso? O que, que está acontecendo? Então, o que a Bíblia vai nos mostrar é que o mover-se da nação babilônica não era totalmente sem sentido, não era uma coisa por acaso. Deus estava também trazendo esses babilônios para julgamento das outras nações, porque o Deus de Israel não é apenas o Deus de uma nação, mas um Deus universal, um Deus que toma conta do mundo. Então nós temos a lista daqueles que aparecem aqui para receber este julgamento do Superior Tribunal de Justiça Divina. Começamos com o capítulo 25 e os primeiros da lista são os amonitas. O texto diz: visto que vocês exclamaram, ah, ah, quando o meu santuário foi profanado, quando a terra de Israel foi arrasada e quando a nação de Judá foi para o exílio, vou entregá-los como propriedade do povo do Oriente. Os amonitas, que sempre representaram dificuldades para o povo de Israel e de Judá, aqui claramente vão receber também o seu julgamento, porque eles, vamos dizer assim, comemoraram a derrota de Judá e de Jerusalém para os babilônios, mas agora o julgamento divino também chegava sobre eles. Os próximos, que também apresentam historicamente um problema sério de repúdio à nação de Israel, que são muito complicados no seu procedimento, também têm se alegrado, como vai nos dizer o verso de número 10, eles também vão receber o julgamento divino. São os moabitas que representam esta ruptura, esse distanciamento, esta oposição à nação de Judá e também de Israel. Depois, na sequência, os descendentes de Esaú, os edomitas, pela sua célebre ruptura, pela sua célebre polêmica contra o seu irmão Jacó, também aparece aqui claramente explícito que Edom conhecerá a minha vingança. E, finalmente, na última parte do capítulo 25, os próximos da lista são os filisteus. Todos esses povos são aqui alvos do julgamento divino, tanto pela sua atitude de alegrar-se com a derrota de Judá, como pela sua atitude de ruptura, de distanciamento e de vingança para com o povo de Judá. E agora eles estão recebendo o julgamento do Superior Tribunal de Justiça contra eles. E então, chegando no versículo 1 do capítulo 26, nós vamos ter uma mudança de cenário, que até leva os estudiosos a perguntarem e a questionarem o que, que está acontecendo aqui em Ezequiel. Diz o texto aí, logo no início, no capítulo de número 26, nós lemos o seguinte: no 11º ano, no primeiro dia do mês, veio a mim esta palavra do Senhor: filho do homem, visto que Tiro falou de Jerusalém, o portal das nações está quebrado e as suas portas se me abriram. Agora que ela jaz em ruínas, eu prosperarei. Por essa razão, assim diz

o Senhor, o soberano. Estou contra você, ó Tiro, e trarei muitas nações contra você, virão como o mar quando eleva suas ondas. Aqui nós temos a datação que aparece no primeiro versículo, que coincide com 23 de abril de 587. Logo na sequência, nós temos a referência que equivale a 13 de abril de 586, já na ocasião da conquista dos babilônios em Jerusalém. E o que nós vamos encontrar aqui que nos surpreende? Não parece, à primeira vista, haver nenhuma razão para um julgamento muito sério contra Tiro. Onde fica Tiro? Que Tiro é esse que está aqui? Será que nós vamos acertar no alvo para explicar do que se trata? Tiro era a famosa cidade da Fenícia, juntamente com Sidom e Biblos, eram as cidades mais importantes de cultura fenício-cananeia, e que foram muito importantes na história da monarquia de Israel, especialmente quando eram aliados de Salomão, onde, quando eles participaram da construção do Templo de Israel na cidade de Jerusalém. Pois é, agora, o que nos surpreende é que o texto bíblico vai dedicar 3 capítulos, 26, 27 e 28, para trazer uma condenação contra Tiro. Por que será que isto acontece? Alguns estudiosos chegaram até achar muito estranho e questionaram essa condenação. Mas, na verdade, o que está por trás dessa condenação vai além da mera cidade. Em primeiro lugar, é importante destacar que a cidade de Tiro era uma cidade da cultura ligada ao deus Baal. Todo tipo de polêmica contra o baalismo, de certa forma, está representado aqui pelas suas principais cidades fenícias. É possível que toda a razão da condenação do Superior Tribunal de Justiça Divina apresentado aqui tenha a ver com isso. Em segundo lugar, a cidade também era estrategicamente importante, ficou famosa por ser local de uma associação aí, de uma liga das nações anti-Assíria num determinado tempo próximo aí da história. E, além disso, é importante destacar também, que talvez seja o mais importante de tudo, pela leitura dos próprios capítulos, que a cidade de Tiro era um grande centro comercial, era o centro aí de distribuição de mercadorias naquela região, mostrando aí o domínio e o orgulho decorrente dessa situação avantajada. E o texto então traz a condenação da cidade, representando toda essa coligação de qualidades negativas ante Deus. Assim diz o soberano Senhor, quando eu fizer de você uma cidade abandonada, lembrando cidades inabitáveis, e quando eu cobrir com as vastas águas do abismo. Tiro é conhecida como aquela que acha que a sua beleza é perfeita. Diz o capítulo 27, o seu domínio abrangia o coração dos mares, seus construtores levaram a sua beleza à perfeição. O orgulho, a atitude ante Deus, a idolatria, são marcas deste lugar que recebe a sua palavra de repreensão. O que é impressionante é ver capítulo 28, quando o texto diz: no orgulho do seu coração você diz, sou um Deus, sento-me no trono de um Deus no coração dos mares, mas você é um homem, não um Deus, embora se considere tão sábio quanto Deus. Você, por acaso, é mais sábio que Daniel? Diz o verso 3, não haverá segredo que lhe seja oculto? Vem a pergunta. E aí, uma descrição célebre na história condena o rei de Tiro dizendo o seguinte: você era modelo de perfeição, estava no Éden, no jardim de Deus, as pedras preciosas o enfeitavam. E a descrição vai adiante, diz: você foi ungido como um querubim guardião, pois para isso o designei, você estava no Monte Santo de Deus e caminhava entre as pedras fulgurantes. Seu coração tornou-se orgulhoso. Por meio dos seus muitos pecados e do seu comércio desonesto, você profanou os seus santuários, mostrando aqui um comportamento equivalente a um querubim ungido e especial, que mostra a razão do julgamento
sobre a cidade de Tiro, que é acompanhado no final do capítulo 28 pelo julgamento que cai sobre Sidom, outra cidade da Fenícia. E para terminar essa lista de julgamentos de justiça, que parece tardar, mas não vai falhar, nós vemos uma profecia contra o Egito, outro grande poder importante da antiguidade, e esta profecia deve ser bem entendida à luz da conquista que Nabucodonosor consegue contra o antigo Egito. Logo no começo, nós temos aí no 12º dia do 10º mês do 10º ano do exílio, a palavra do Senhor veio a mim. Isso é 7 de janeiro de 587 a.C., nós temos os oráculos ou as profecias contra o Egito. Vire o rosto contra o faraó, rei do Egito, e profetize contra ele e contra todo o Egito. Ele é comparado a um crocodilo que vai ser abatido, porei anzóis em seu queixo e farei os peixes dos seus regatos se apegarem às suas escamas, ó Egito. Puxarei você para fora dos seus riachos com todos os peixes grudados em suas escamas. Assim, a descrição da condenação e julgamento do Egito aparece com um lamento que fala sobre a espada que cairá sobre o grande poder do Nilo e, finalmente, uma comparação, como se o Egito parecesse com o cedro do Líbano no capítulo 31, e um lamento especial dedicado ao próprio faraó, mostrando o julgamento divino que cai sobre todas as nações e não somente sobre o seu povo. Meus queridos, muita gente hoje imagina que o julgamento vai chegar apenas para alguns, que talvez pelo seu poder, pela sua força, sempre se dará um jeito de escapar. Mas a grande verdade é que o Supremo Tribunal da Justiça Divina decretou que a justiça divina pode até tardar, mas ela nunca irá falhar.

0: Interrompemos esta sessão para dizer que este é o Rota 66, o caminho para entender o ensino teológico dos 66 livros da Bíblia. Esta é a série Profetas do Antigo Testamento explorando o livro de Ezequiel. Tema de hoje, STJD, Superior Tribunal de Justiça Divina. O Rota 66 tem produção e apresentação de Luiz Saião e Alberto Veríssimo. Na locução, Beltrão, realização Transmundial, Caixa Postal 18.113, CEP 04626-970, São Paulo, capital. Vamos reiniciar os trabalhos com as perguntas. Acompanhe esse processo.
1: Então vamos em frente, ordem no tribunal. Estamos no profeta Ezequiel, capítulo 25 até o capítulo 32. Você acompanhou a exposição do professor Luiz Saião. As perguntas agora para entender melhor o texto. Professor Luiz Saião, seria esse o apocalipse do Antigo Testamento com tantas nações aqui sendo arroladas? Porque só agora estava chegando o castigo divino para estes países vizinhos de Israel.
2: Pastor Alberto, a gente não pode dizer que esse é o apocalipse do Antigo Testamento, porque não é exatamente um paralelo muito adequado para o apocalipse, mas, sem dúvida alguma, é uma espécie de sinal do julgamento divino que aponta para a intervenção escatológica de Deus na história. A intervenção, né, que é um apocalipse, que é uma aponta para o futuro apocalipse que viria. O que está acontecendo aqui? A Bíblia nos diz, né, que Deus é justo, que Deus vai cobrar aquilo que é feito contra a sua vontade, aquilo que é chamado de pecado e de injustiça. E Deus também é um Deus paciente, bondoso, que dá uma chance, que dá uma oportunidade, as suas misericórdias se renovam a cada manhã. Então todas as nações tiveram aí, contaram com a misericórdia de Deus, até porque muitas delas tinham pouca luz a respeito disso. Então quando acontece uma espécie de mudança de cenário internacional, como uma grande potência da antiguidade que invadia, destruía, mudava tudo, a Bíblia nos diz que isso não aconteceu por acaso. Esses reis só poderiam ter feito o que fizeram, primeiro porque Deus lhes deu vida, conservou a sua saúde, permitiu que eles tivessem esse poder e permitiu que eles executassem, ainda que inconscientemente, o seu juízo sobre as nações. Então isso é a realidade em relação ao poderio egípcio, ao poderio do primeiro império da Babilônia, ao poderio assírio, segundo império da Babilônia, aos persas, medo-persas, né, aos gregos, aos romanos, né, Deus mostra e a natureza do seu controle soberano sobre a história e a sua justiça. E isso é um aviso, uma advertência para nós, né, porque mesmo hoje todas as nações do mundo devem aguardar, porque mais cedo ou mais tarde, também para elas, o juízo vai chegar.
1: Agora, professor Luiz Saião, a gente até entende, compreende, Moabe, Edom, Filistia, Amon, bom, são nações que faziam guerras e mais guerras. Agora, Tiro, qual o grande pecado de Tiro? Seria o comércio? Qual o problema dessa prática? Porque, veja, o que apresenta o texto é que Deus está condenando a prática da exportação, importação, alguma coisa errada aqui?
2: Olha, pastor Alberto, uma das marcas assim, fundamentais, vamos dizer, da palavra dos profetas no Antigo Testamento é a denúncia da injustiça e principalmente a injustiça feita contra os necessitados, contra os mais fracos. Por isso que na teologia dos profetas a figura do órfão, da viúva, do pobre, do necessitado aparece com bastante força. E o que acontece nesse cenário de comércio internacional? Né? Até mesmo o próprio Salomão, quando edificou o seu templo, usou muito da força, do apoio dos, né, habitantes de Tiro e da Fenícia. havia uma espécie de concentração de poder e de riqueza na mão de poucas pessoas que davam espaço para um comércio luxuoso, que é o que é destacado aqui, às custas de muito sofrimento de muita gente necessitada. Veja, por exemplo, a gente vai ver a própria referência aí, o texto que diz lá no verso 13, Javan, Tubal e Meseque negociaram com você, trocaram escravos e utensílios de bronze pelos seus bens, capítulo 27, versículo de número 13. Então veja aqui o comércio de escravos, a gente vê, né, esse esbanjar, né, de mercadorias que, na verdade, escondem um universo problemático e complicado que a gente não vê. Essa é uma realidade ainda nos dias de hoje, e é paralelo à ideia que Apocalipse vai trazer, por exemplo, da condenação da grande Babilônia comercial que aparece lá na frente. E então, esse aspecto da condenação do comércio não é pela troca de mercadorias ou por envolver o dinheiro, mas sim pela opressão que está por trás, né, de tudo que aparece aqui.
1: Agora, deixando Apocalipse de lado, voltamos para Gênesis, ou mais para trás. O capítulo 28 do profeta Ezequiel está falando de quem? Do rei de Tiro, ou seria aqui a queda de Satanás? Porque, olha, o texto apresenta Éden, fala de querubins, fica um pouco confuso aqui uma interpretação, não, professor?
2: É, pastor Alberto, esse texto é famoso e muita gente lê esse texto e enxerga Satanás completo aqui, né? Mas qual é o problema que a gente vai encontrar, né? O texto, todo esse texto, né, os textos próximos, fala de muito simbolismo. Veja que logo adiante o Egito vai ser comparado a um crocodilo. Então essas figuras são importantes da gente perceber. O texto diz, por exemplo, que você era o modelo da perfeição, cheio de sabedoria e de beleza, estava no Éden, no jardim de Deus, foi ungido como um querubim guardião, estava no Monte Santo de Deus, né? Na verdade, existe a figura do Éden e do Monte Santo de Deus, que é uma outra metáfora, uma outra comparação que não tem ligação diretamente ao Éden. E tem que continuar lendo. Por meio do seu amplo comércio, você encheu-se de violência e pecou. Por isso eu lancei humilhado. Então não há dúvida que a referência é ao rei de Tiro. Agora, e essas comparações? É que o motivo por trás da comparação pode estar associado ao que aconteceu no Éden. Vamos dizer assim, que o rei de Tiro é condenado inspirado numa história que a gente encontra lá no Éden, que pode se referir à queda de Satanás indiretamente, até porque, como fala de querubim, fala de outras coisas, essa história não está detalhada assim lá no Gênesis. No Gênesis tem serpente, aqui não tem serpente. Então a diferença, o que a gente pode dizer é que o texto diretamente não fala de Satanás, ele fala de um poderio humano ante Deus, que a gente pode dizer teologicamente que tem inspiração satânica, mas não é uma referência direta à figura de Satanás aqui no capítulo 28 de Ezequiel.
1: Obrigado, Sayão, pelas respostas. Agora, silêncio no tribunal. Vem a sentença final para você.
2: Hoje no Rota 66, você prestou atenção no programa de hoje, sim, Ezequiel, profeta Ezequiel, capítulos de 25 a 32. E você sabe, o nosso tema foi STJD, Superior Tribunal de Justiça Divina. Deus, o juiz absoluto, verdadeiro e justo, é o Deus que traz não só julgamento sobre Judá, sobre Israel, mas também sobre as nações ali que tinham cometido seus excessos, os seus pecados na antiguidade. Pois é, e quando a gente lê sobre isso, a gente pensa na nossa realidade. Por que tanta gente tem coragem de cometer injustiças, maldades e coisas assim absurdas? É porque você sabe, no final das contas, a pessoa sempre imagina que ele vai ter um jeito de escapar. Sempre a gente dá um jeito, de última hora, no final das contas, o malfeitor imagina que o seu plano vai dar certo. Pois é, meu querido ouvinte, veja que nem os povos menores, nem a cidade de Tiro com o seu aparente comércio inofensivo, nem o próprio povo que tinha o templo de Deus conseguiu escapar da justiça. Por isso, é preciso tomar muito cuidado e viver a vida com muita diligência e atenção. Portanto, aqui vai a grande aplicação para a sua vida. Quando você cometer qualquer injustiça e pecado, o melhor é se arrepender e para o nosso Deus se voltar, pois não adianta querer se ocultar. Da justiça divina, ninguém pode escapar.
0: Ah, que pena! Encerramos mais um programa Rota 66, que volta nesta emissora e horário com mais um estudo bíblico. 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
1: Querido amigo, hoje temos como objetivo iniciarmos os nossos estudos no texto do livro de Apocalipse. Nós vamos estudar e refletir hoje sobre os dois primeiros versos do capítulo 1. Vamos estudar Apocalipse capítulo 1, versículos 1 e 2. Ao iniciarmos os nossos estudos no texto inspirado de Apocalipse, depois de termos refletido sobre os aspectos introdutórios e sobre as posições escatológicas e as maneiras de interpretarmos o livro, é prudente tomarmos uma outra providência. Vamos fazer algumas observações que nos ajudarão no estudo desse texto. Consideremos, em primeiro lugar, os versículos iniciais. Para entendermos qualquer livro, especialmente um em que temos registrado a palavra de Deus, precisamos prestar bastante atenção às palavras do escritor. Os primeiros versos do livro de Apocalipse contêm vários elementos importantes para o entendimento de todo o livro. Apocalipse é um livro divinamente inspirado. Ele é a palavra de Deus e o testemunho de Jesus Cristo. Veja essa expressão logo no início do versículo 1. Apocalipse foi transmitido pelo anjo de Deus através de João. Apocalipse é um livro no qual João nos conta aquilo que ele viu. Não é uma mera transmissão de palavras, mas é uma mensagem dos símbolos e imagens que João viu, que Deus permitiu João visualizar para nos contar. Apocalipse fala das coisas que estavam para acontecer pouco tempo depois que João recebesse de Deus essa revelação, mas coisas também que ainda irão acontecer na volta do Senhor Jesus Cristo. Então, João registrou as coisas que em breve devem acontecer, como ele disse lá no versículo 1. Ele assim procedeu, porque o próprio Senhor disse que o tempo está próximo, como veremos no versículo 3. Por isso, no estudo desse maravilhoso e importante livro, devemos nos lembrar de alguns princípios gerais que nos ajudarão a entender a sua mensagem. Primeiro, Apocalipse é um livro profético. Veja, por exemplo, no capítulo 1, versículo 3, no capítulo 22, versículos 18 e 19. E diante desse fato, devemos lembrar que os profetas bíblicos usavam frequentemente uma linguagem simbólica e, em diversas ocasiões, ilustrações para apresentar a verdade. Muitos conceitos errados sobre esse livro profético são resultados de esforços para se interpretar literalmente a sua linguagem, que é figurativa. Um segundo princípio é que o Apocalipse é um livro que usa imagens e mensagens que foram mencionadas. Foram mencionadas já anteriormente. Imagens e mensagens que foram estudadas nos livros do Antigo Testamento. Notamos esse detalhe importante não somente no seu estilo, mas na utilização de muitas citações que foram extraídas do Antigo Testamento. Quando estudamos alguns profetas do Antigo Testamento, por exemplo, como Daniel, Ezequiel, Zacarias, mais clara se torna a mensagem do Apocalipse para nós. Precisamos então ter esse pano de fundo do estudo do Antigo Testamento para podermos entender também as coisas que vamos estudar, vamos ler, vamos refletir no livro de Apocalipse. Terceiro princípio, Apocalipse é um livro que tem que ser entendido em todo o seu contexto. Ele foi escrito próximo do encerramento do primeiro século, durante um tempo em que muitos povos do mundo estavam sujeitos ao domínio do Império Romano. Esse governo estava se tornando cada vez mais perverso e menos tolerante com o povo de Deus. Por isso, então, é importante entendermos que esse é um livro também de esperança. Logo no início do livro, vemos essa esperança sendo promovida ao ser apresentada a figura do Senhor Jesus glorificado, vitorioso, triunfante, dando-nos, então, o quê? A garantia de que com ele também seremos vitoriosos. Essa apresentação, essa revelação é o tema desse primeiro estudo. Por isso, então, damos a esses versículos iniciais o seguinte título: uma fantástica revelação. Eu repito, uma fantástica revelação. Apocalipse capítulo 1, versículos 1 e 2. Ao introduzirmos, então, a nossa reflexão, eu lembro você, querido amigo, que logo nos versos iniciais, lemos que João escreveu o que ele viu, que era basicamente uma peça vívida e emocionante. Para entendê-la, precisamos visualizar as cenas em nossa imaginação. Por isso, enquanto estudarmos esse precioso livro, tente imaginar as cenas que João registrou. Além dessas visões e imagens especiais, Jesus enviou essa mensagem de esperança, mas também de avaliação às 7 igrejas. Essas igrejas estavam passando por um período de dura perseguição. E essas igrejas representam, na verdade, todas as igrejas de todas as épocas. O livro, então, revela as coisas que logo deveriam acontecer. E por isso, ele não selou as palavras porque o tempo estava próximo. E hoje, então, nós temos a oportunidade de estudar e perceber maiores detalhes dessa fantástica revelação que Jesus nos deu. Nesse primeiro capítulo, em Apocalipse 1, Jesus apareceu a João. Agora, imagine que figura fantástica. Ele era realmente impressionante. 7 estrelas em uma mão, seu semblante resplandecia como o sol, sua voz troava como as cataratas do Iguaçu, seus pés eram como o bronze refinado no fogo, incinerando tudo em sua passagem. Os seus olhos, eles eram flamejantes, poderiam penetrar como uma visão, aquilo que nós chamamos de visão de raio-x. Cristo tinha entrado no reino da morte e emergiu, saiu de lá vitorioso, possuindo as chaves da morte e do inferno. Ora, diante disso, diante dessa espetacular visão, qual foi a reação de João? Tente imaginar Jesus. João desmaiou. Olha, ele tinha visto Jesus na transfiguração, conforme lemos lá em Mateus 17, mas ele ficou mais admirado ainda. Agora ele via Jesus em plena glória, totalmente exaltado. Muitos ainda não perceberam a glória de Jesus. Eles ainda imaginam Jesus como um bebezinho recém-nascido numa manjedoura, ou então como aquela figura patética na cruz, cheio de sangue. Mas Cristo hoje está exaltado e extraordinariamente poderoso. Para estudarmos então esses versos, vamos lê-los para entendê-los detalhadamente. Versículo 1, revelação de Jesus Cristo que Deus lhe deu para mostrar aos seus servos as coisas que em breve devem acontecer e que ele, enviando por intermédio do seu anjo, notificou ao seu servo João, o qual atestou a palavra de Deus e o testemunho de Jesus Cristo quanto a tudo o que viu. Versículos 1 e 2 de Apocalipse. Muito bem, querido amigo, então depois dessa leitura podemos entender como João iniciou o seu registro. Desses versos podemos extrair então o seguinte princípio: somente Deus, por sua insondável soberania, pode fazer-nos contemplar a sua fantástica revelação. Eu repito, vamos falar sobre revelação. Então, o princípio que extraímos dos versos 1 e 2 é exatamente esse. Somente Deus, por sua insondável soberania, pode fazer-nos contemplar a sua fantástica revelação. E nesse texto encontramos 3 aspectos dessa fantástica revelação que Deus disponibilizou para todos nós. Primeiro aspecto dessa fantástica revelação refere-se à sua manifestação, a manifestação celeste. Veja bem, é a revelação de Deus Pai. É necessário entendermos que revelação no grego é Apocalipse, exatamente o nome do nosso livro. Isso é colocar algo a descoberto, é deixar algo exposto, é revelar algo, é manifestar alguma coisa. A mensagem desse livro, então, foi revelada para ser manifestada, para ser entendida pelos servos de Jesus. É importante entendermos que Deus é que deu ao Senhor Jesus. Isso é, por quê? Porque Deus se revela pelo Filho. O Pai se revela a si mesmo por sua vontade em seu Filho e por meio do seu Filho. Para o quê? Para mostrar. Essa expressão só vai voltar a aparecer em 22, versículo 6, expressando o quê? Perfeitamente a referência às diversas partes do Apocalipse. Essa fantástica revelação tem sua excelência particular. Ela é divina. Ela mostra eventos futuros, eventos próximos, eventos tardios, eventos grandiosos, eventos pequenos, eventos que salvam, mas eventos que destroem. São repetidas antigas e novas profecias, e essas interligadas umas às outras. Algumas até são contrárias e outras concordantes, enfim. As mais diversas facetas estão aqui representadas, e assim, prudentemente, não podemos nem acrescentar nem subtrair nada do seu texto inspirado, conforme nós vamos ver lá em 22, 18 e 19. A corrente de transmissão da mensagem aqui foi uma lógica, seguiu uma lógica. Deus Pai a deu a Jesus Cristo e ele a enviou por intermédio do seu anjo, que a notificou ao seu servo João. Para quê? Para que ele mostrasse a nós, os servos de Jesus. Querido amigo, o nosso Deus é um Deus ordeiro. Deus, Jesus, anjo, João e nós, servos de Jesus. Isso é, eu e você. Essa revelação é uma revelação também de Jesus Cristo, Filho. Veja no versículo 1, revelação de Jesus Cristo. E essa frase tem que ser bem entendida, isso é, ela vem de Jesus. Jesus Cristo, na verdade, é o autor do Apocalipse, e não João o apóstolo. Cristo ensinou muitas coisas antes da sua partida, porém, as que não convinha anunciar naqueles dias em que ele estava com os discípulos, ele reservou para depois. Essas coisas ele revelou nesse livro do Apocalipse. Relembrando então de que revelação é um apocalipse, é o descobrimento, a descoberta das coisas que estavam ocultas. Essa então é uma manifestação, uma mostragem do reino de Cristo. Ela é o manual da viagem da igreja para os tempos em que estaria aberta a todos a oportunidade, aos gentios, aos judeus, a todos que tiverem Jesus, o Filho de Deus, em seus corações. Essa revelação que Jesus fez não é uma história detalhada do futuro, mas sim uma representação das grandes épocas e principais poderes no desenvolvimento do reino de Deus em relação com o mundo. A teoria eclésio-histórica vai contra o grande princípio de que a Escritura se interpreta pela própria Escritura. Querido amigo, a revelação nos ensina a entendermos os tempos. O livro se compõe de uma série de grupos paralelos, mas que não estão em ordem cronológica. Contudo, há um desenvolvimento histórico e orgânico do reino de Deus. Nesse livro, todos os demais livros da Bíblia se encontram. Em Apocalipse, os livros da Bíblia não só se encontram, como terminam nele. Nele está a consumação de toda a profecia. Daniel, por exemplo, predisse o Cristo e a destruição de Jerusalém pelos romanos e pelo último anticristo. Porém, o Apocalipse de João mostra o período intermediário e fala sobre o milênio. Fala sobre o estado final bem adiante do anticristo. Daniel, como piedoso estadista, contempla a história do povo de Deus em relação aos quatro impérios mundiais. Mas João, como apóstolo, contempla a história observando o aspecto da igreja cristã, o prisma da igreja cristã. Mas, em terceiro lugar, essa é uma revelação também dada ao anjo. Como nós dissemos anteriormente, essa frase, ainda no primeiro versículo, por intermédio do seu anjo, merece um destaque. Por quê? Porque o anjo não se apresentou logo no início para interpretar os detalhes das figuras e das visões de João, mas sim, ele foi um simples canal. Por isso, podemos dizer, então, que, além desse primeiro aspecto, dessa fantástica revelação, essa fantástica revelação tem um segundo aspecto que se refere à sua manifestação terrena. Primeiramente, a manifestação celeste, agora a manifestação terrena. Então, essa revelação, veja bem, veio de Jesus para o anjo, né? E agora do anjo para João. Então, chega ao nível humano. Devemos notar que o anjo interpretou o que João via somente a partir de 17:1 e 19:9-10. Somente no final, então, esse anjo se colocou ao lado de João para ajudá-lo a entender. João foi o escolhido para trazer essa mensagem a todos nós. Mas uma pergunta que devemos fazer, e certamente você já sabe, mas é bom relembrar, qual foi esse João? Como nós mencionamos nos programas iniciais, o nome João era muito comum no primeiro século, e o versículo aqui não faz nenhuma outra referência mais detalhada a esse João. Desde a antiguidade, quase todos os comentários sobre esse livro atribuem esse livro ao apóstolo João, filho de Zebedeu, irmão de Tiago. É geralmente aceito que ele é quem escreveu esse livro, o Evangelho e também as três epístolas que nós chamamos de epístolas joaninas. Muito bem, essa revelação então veio de João para os servos de Jesus. Embora muitos estudiosos procurem aplicações atuais e futuras, e elas existem, temos que lembrar que Apocalipse foi escrito tendo como seus primeiros destinatários os cristãos daquelas sete igrejas da Ásia. Cristãos que sofriam duras perseguições e aflições por causa do cristianismo. Então, a mensagem e o conteúdo do Apocalipse também levantaram esperança no coração daqueles cristãos. Mas, além disso, ela é uma mensagem para toda a época da igreja, portanto, é uma mensagem para nós também. Um outro aspecto que devemos considerar é que essa revelação foi atestada por João. E aqui temos uma outra frase que nos chama a atenção. João atestou tudo o que viu. Isso é, ele fez questão de transmitir a revelação recebida e ele mesmo comentou, em alguns momentos, da sua própria dificuldade em entendê-la. A revelação do Apocalipse foi em forma de visões, de imagens dramáticas, mas transmitiram a mensagem que Jesus queria repassar para nós, os seus servos. João relatou o que viu. Cabe a nós agora estudá-las e, sob a iluminação do Espírito Santo, entendê-las, pois nos foram reveladas. Chegamos então ao aspecto final, ao terceiro aspecto dessa fantástica revelação que se refere ao seu conteúdo. A revelação é básica porque trata sobre os eventos futuros. É importante entendermos essa frase, as coisas que em breve devem acontecer. Querido amigo, precisamos fazer um contraste que reforça esse ponto. Daniel teve uma visão sobre o tempo do fim, veja lá em Daniel 8, em que viu a queda da Pérsia diante dos gregos e a expansão dos gregos para controlar a terra dos judeus e profanar as coisas sagradas. Daniel fez essa profecia cerca de 550 a.C. e falou de coisas que chegaram na época de Antíoco Epifânio, aproximadamente em 165 a.C. Então, o tempo da visão de Daniel até o cumprimento foi de mais ou menos 400 anos. O anjo Gabriel disse, se refere a dias ainda muito distantes, 8:26. Mas é importante continuarmos a perceber esse contraste para entendermos que tempo é esse. A revelação, então, é básica porque trata sobre os eventos próximos. Ora, considerando-se essa palavra de Gabriel a Daniel, se um período de 400 anos são dias muito distantes, obviamente em breve e próximo, conforme diz João aqui no versículo 3, se referem às coisas que aconteceriam logo depois das visões que João teve. Então, esse contraste entre o tempo das profecias de Daniel e o tempo de contraste entre as profecias de João, esse contraste se torna muito claro, muito nítido. João foi proibido de fechar, de selar a sua profecia, porque o tempo está próximo. embora muitos estudiosos queiram ver os eventos descritos como já tendo acontecido, nós temos que admitir que o Dia do Senhor é um dia longo e, na verdade, ainda está acontecendo até a volta de Jesus. Assim como a revelação diz, o tempo está próximo e ainda teremos a sucessão de selos, taças e outros detalhes. E isso tudo nos leva a crer que teremos ainda algum tempo para que tudo venha acontecer conforme temos no Apocalipse. E, finalmente, a revelação é básica porque foi confirmada como palavra de Deus e testemunho de Jesus Cristo. Nesses últimos dois versos, nessas últimas duas frases, na verdade, encontramos essa confirmação. Essa afirmação significa que João não teve dúvida sobre a fonte da sua mensagem. Ele coloca esse livro na mesma categoria das outras escrituras. Querido amigo, ao invés de não entendermos e achar essa revelação um mistério, devemos estudá-la para conhecer o conteúdo dessa fantástica revelação. Mais uma vez, então, renovo o meu convite a você para me acompanhar nessa jornada final do nosso projeto. Que o Senhor te abençoe, um grande abraço e até o próximo programa.
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3: Hoje é dia 22 de maio e o título: Envolva-se. Leitura bíblica em Levítico, capítulo 19, versículos de 16 a 18. E o destaque, primeira carta de João, capítulo 3, versículo 16, parte B. Jesus Cristo deu a sua vida por nós e devemos dar a nossa vida pelos nossos irmãos. Vivemos numa geração individualista e é necessário que mudemos essa realidade. Minha avó sempre menciona que, há 50 anos, existia um senso coletivo de cuidado, preocupação e relacionamento na vizinhança, algo que raramente se vê hoje. Para quem mora num centro urbano, essa realidade é ainda mais evidente. Mal sabemos o nome do nosso vizinho. Precisamos com urgência resgatar uma cultura de cuidado e preocupação uns com os outros, pois o individualismo não faz parte da caminhada que Cristo preparou para nós. Na leitura bíblica, entre leis e ordenanças, há um chamado claro para que o povo de Deus se envolva em amor e cuidado mútuo. O Senhor ordena: não fiquem de braços cruzados enquanto o outro corre perigo, versículo 16. Não alimentem o ódio, mas confrontem os erros pelo bem do próximo, versículo 17. Não se vinguem, mas amem, versículo 18. A lei de Deus sempre direcionou seu povo a zelar pelos relacionamentos, e mais que isso, a cuidar uns dos outros. Em Gênesis, logo após Caim matar Abel, o Criador o confrontou quanto ao que ele havia feito. A resposta foi: não sei, sou eu responsável por meu irmão? Gênesis 4, verso 9. Somos responsáveis, sim. Fomos criados para viver dessa forma, amar a Deus acima de todas as coisas e ao próximo como a nós mesmos. Quando Paulo fala sobre a identidade do cristão, compara-nos ao corpo de Cristo. Cada membro é essencial e Cristo é a cabeça. Deus nos chamou para um relacionamento baseado em cuidado, amor, exortação e pastoreio. Somos parte uns dos outros e é nessa comunhão que encontramos a verdadeira identidade como comunidade. Você tem se envolvido e se preocupado com seus vizinhos, amigos, colegas de trabalho e igreja? Nossa marca de cristão deve ser o amor e o cuidado mútuo. Sejamos verdadeiros cuidadores uns dos outros, pois assim refletimos a essência do corpo de Cristo. Como cristãos, amemos verdadeiramente nosso próximo como a nós mesmos. E esse foi o nosso presente diário. 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
7: Autoridades de saúde do Rio de Janeiro estão preocupadas com a baixa adesão à vacinação contra a gripe em meio ao aumento dos casos de influenza. A campanha começou há quase 60 dias e os índices seguem abaixo da meta do Ministério da Saúde, que é vacinar 90% da população. Segundo a Secretaria de Saúde, apenas 20% das crianças cariocas foram aos postos. Entre gestantes, a cobertura chega a 29% e nos idosos, 35%. Os especialistas alertam que a imunização reduz a circulação do vírus e diminui o risco de casos graves. A Agência Nacional do Petróleo confirmou que a substância encontrada pelo agricultor Cidrônio Moreira durante a perfuração de um poço artesiano no interior do Ceará é de fato petróleo. O material foi localizado em novembro do ano passado em uma propriedade rural em Tabuleiro do Norte, no Vale do Jaguaribe. Agora, a área passará por estudos para avaliar se existe viabilidade econômica para exploração comercial. Caso a produção seja autorizada, o proprietário poderá receber uma compensação financeira prevista em lei. A União Europeia quer facilitar as viagens de trem entre os países do bloco. A proposta prevê que os passageiros possam pesquisar, reservar e comprar toda a viagem em uma única plataforma, mesmo quando o trajeto envolver diferentes empresas de trem. Pela ideia apresentada pela

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1: Olá, graça e paz. Aqui estou de novo com vocês, meus queridos amigos e irmãos, sempre comprometido com a palavra da graça de Deus e em linha com o novo pacto de melhores e superiores promessas. Sou o apóstolo Miguel Ângelo. Deus me deu a honra de poder estar aqui, porque temos um povo da Igreja de Cristo Vive que dá esse suporte, e Deus me dá a graça e a honra de poder ser um mensageiro, um ângelus para a sua vida, um mensageiro de boas novas de grande alegria. E é isso que eu venho lhe trazer hoje. Por que que eu preciso de conversar com você? Porque às vezes na vida surgem situações inesperadas e a maioria das pessoas não sabe conviver, não sabe buscar um recurso espiritual para se sobrepor, para passar por, para avançar na vida. A Bíblia fala de muitas situações muito interessantes que eu quero uma delas compartilhar com você. E deixo também o meu telefone para contato 3017-9090. Então vamos para o meu escritório, vamos conversar sobre a Bíblia Sagrada, trazendo-lhe boas novas de grande alegria. Vamos lá.
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1: Eu quero conversar com você sobre uma experiência que um rei teve e é descrito no livro do profeta Isaías, em 2 de Reis e em 2 de Crônicas. Vou lhe falar sobre um rei que adoeceu, o rei Ezequias. Diz assim o profeta Isaías: naqueles dias, Ezequias adoeceu de uma enfermidade mortal. Veio ter com ele o profeta Isaías, filho de Amós. Ele disse assim: diz o Senhor, põe em ordem a tua casa, porque morrerás, não viverás. Então virou Ezequias o rosto para a parede e orou ao Senhor e disse: lembra-te, Senhor, peço-te, de que andei diante de ti com fidelidade, com inteireza de coração e fiz o que era reto aos teus olhos. Ele disse que chorou muitíssimo. Então nós vamos compreender hoje que o Espírito tem algo para falar profundamente ao seu coração, por sua graça e por misericórdia. Veja, um rei, portanto, de uma posição social top, de repente recebe um profeta e diz: você vai morrer. Arrume a sua casa, você não vai viver, você vai morrer. Você sabe que a maioria das pessoas tem medo de falar sobre a morte. Mas a verdade é que todos nós nascemos, vivemos e um dia partiremos, no tempo de Deus. Ezequias percebeu que ali não estava ainda o tempo dele, os dias se completando sobre a terra. E quando ele recebeu a mensagem do profeta Isaías, ele ficou chocado. E exatamente por isso que eu quero lhe falar desta passagem, porque há muitas pessoas do outro lado que receberam notícias sobre contaminação de Covid, sobre quebra ou falência, sobre desentendimentos familiares, sobre uma inoperante postura que a pessoa tanto sonhou e que de repente foi por água abaixo. Enfim, Ezequias foi surpreendido. Nós todos no Brasil e no mundo fomos surpreendidos com a pandemia desde o ano passado, de fevereiro de 2020. Então, se a pessoa não tem conhecimento espiritual, se a pessoa não tem um caminho a seguir, a primeira coisa que faz é que ela se desespera, e muitas pessoas, quando estão diante de problemas e não têm força, não têm algo que as alavanque para saírem da situação, muitos entram em depressão, em angústia, medo, alguns até passam a viver de forma tão negativa, que pensam que o suicídio poderia ser a solução para todos os seus dramas. Vamos pensar, um rei adoeceu, recebeu uma notícia que ele iria morrer e que não viveria mais. Chocante. E eu sei que muitas pessoas do outro lado estão vivendo momentos de choque. Alguém que Deus o livrou de um tiro, alguém que Deus o livrou de um livramento de alguma situação muito grave, e a pessoa de repente pensa, gente, como pode isso ter acontecido com a minha vida? Veja, o rei jamais pensou que estava doente ou que iria morrer. Mas o profeta disse, rei Ezequias, assim diz o Senhor. Portanto, esta ordem veio de Deus. O Senhor falou a um profeta e disse, olha, assim diz o Senhor, põe ordem à tua casa porque morrerás e não viverás. Esta expressão também é importante para nós compartilharmos juntos, porque põe a tua casa em ordem, diz a palavra do Senhor, porque morrerás e não viverás. É uma boa recomendação para todos nós, deixar a casa em ordem, deixar a vida organizada, deixar com conhecimento da família todas as regras que você tem vivido. Deus disse, olha, você não vai ficar, você vai morrer e não viverá. E disse que ele então se virou o rosto para a parede e começou a orar ao Senhor. Veja, Ezequias tinha conhecimento espiritual. Ezequias tinha conhecimento de quem era Deus, das possibilidades do que Deus poderia efetivamente fazer na sua vida. Por isso ele olhou para o rosto, para a parede, e começou a chorar, começou a clamar a Deus, e ele disse, Senhor, lembra-te, peço que andei diante de ti com fidelidade e com interesse de coração, que eu fiz o que era reto aos teus olhos. Ele começou a chorar muitíssimo. Então, Ezequias tinha algo, alguém diria, por favor, não leva mal o que eu sei, como se tirasse uma carta da manga, tinha alguma coisa ali. Então, ele tinha um tipo de conhecimento, tinha um tipo de argumento que só pode ter aquele que vive, conforme ele disse, com interesse do coração e faz o que é reto diante dos olhos do Senhor. Como você está vivendo? As surpresas chegam inesperadamente. Inesperadamente. Eu estava conversando com um amigo do meu coração, um empresário, e ele disse que parou uma moto com dois meliantes na porta da empresa dele, e ele fugiu para trás de um carro para se proteger e a pessoa atirou dois ou três tiros contra ele. E ele disse, aposto, eu poderia estar morto a esta hora. Então, a vida traz surpresas, a vida traz situações muito grandes. Esta pandemia criou um novo ciclo de vida, nos faz pensar na vida, nos valores da família, coisas que às vezes não estavam em ordem. Não estavam em ordem. Então, disse, põe a tua casa em ordem. Deus está te mostrando, olha, a coisa mais importante da nossa vida é aquilo que nós fazemos com Deus e para Deus. Se Ezequias não tivesse vivido com interesse de coração e não tivesse feito o que era reto aos olhos de Deus, ele teria morrido. Mas ele tinha algo que lhe dava o direito de pleitear junto de Deus. Ele usou os argumentos corretos. Olha só, eu andei com interesse de coração, Senhor, fiz o que é reto e olha, eu estou chocado, diz que chorou muitíssimo. Então veio a palavra do Senhor a Isaías dizendo, vai, diz Ezequias, assim diz o Senhor Deus, Deus de Davi, teu pai, ouvi a tua oração, vi as tuas lágrimas e acrescentarei, pois, aos teus dias 15 anos. Oba! Estava na iminência da morte. E Deus foi tocado, o coração de Deus se sensibilizou com este homem, estava já sentenciado à morte, porque possivelmente tinha uma doença muito grave, e que ele não tinha noção que acabaria com a morte. Então, Deus disse, põe ordem a tua casa, crie vida espiritual. Eu volto a dizer, não há nada mais importante hoje do que viver a vida cristã, a vida segundo a Bíblia Sagrada, a vida abençoada por Deus, porque isto vai lhe dar uma estrutura espiritual, recursos para você, diante das adversidades da vida, e a pior delas seria a morte, poder ter um argumento diante de Deus, dizendo: Senhor, olha só, eu sou um crente. Foi o que ele disse. Eu sou um crente. Eu fui tocado, eu fui chamado, eu tenho uma missão nesta terra. Então ele disse:

0: gloriosa de Deus, invisível, mas real, se estende sobre a igreja. Eu creio que Ele está neste lugar. Eu creio na soberania de Deus. Eu creio que Ele é o cabeça, Ele governa a sua igreja. Eu creio que Ele diz: quando dois ou mais estiverem reunidos em meu nome, eu estarei no meio de vós. Eu creio nisto. Ele disse, eu recebo e eu declaro publicamente o meu amor por esse Deus maravilhoso. Oh, quanto eu amo Jesus! Ele é o autor da minha fé, Ele é o meu libertador, Ele é a âncora da minha alma. Ele fez uma obra eterna na minha vida e na sua vida. Quanto eu amo, eu preciso dizer isto publicamente: Senhor Jesus Cristo, eu te amo de todo o meu coração, com a minha alma, com as minhas forças. Eu tenho um espírito de gratidão eterno, porque aquele que vive em mim é maior do que aquele que está neste mundo. Ao seu nome a glória, e eu quero dizer-lhes da parte do Senhor, graça, paz, misericórdia e amor, em nome daquele que vive e que reina para todo sempre. Minha saudação também aos eleitos de Deus, às pedras que vivem, que participam de forma interativa, estão lá do outro lado, através da internet, do satélite, e estão participando ativamente. Já cantaram conosco, já louvaram conosco, e eu quero agradecer a Deus por você que, apesar da distância, você é parte do corpo de Cristo neste ministério. Bem-vindos sejam todos e obrigado pelo sinal de prestígio que você tem com esse apostolado. Que bom ver você na igreja. Quem sabe nós temos gente aqui da vizinhança que ligou a internet, ligou o satélite. Venha conhecer a igreja Cristo Vive. Você mora aí pelo Recreio dos Bandeirantes, Barra, São Conrado, com esses bairros aqui periféricos a Jacarepaguá. Eu lhe convido para que você venha conhecer uma família muito grande, a família Cristo Vive, um povo bom, um povo legitimamente convertido, um povo que é a noiva de Jesus Cristo. Faça-nos uma visita, será muito bem-vindo em nome de Jesus. Vamos agora cuidar da sua família. Vamos agora orar ao Senhor e vamos pensar na nossa família. Eu tenho sempre um cuidado muito grande de abençoar, de proteger as famílias da igreja. E nós vamos fazer isso todos os cultos. Nós oramos pela família. Amém? Coloque uma das suas mãos sobre o seu coração. Levante a outra para Deus. Olha que lindo. Essa atitude é de fé. Quem tem a possibilidade de levantar a mão para Deus é livre. Todos um dia chegamos aqui acorrentados, não podíamos levantar as mãos para Deus. O Senhor nos libertou. A Bíblia diz: conhecemos a verdade nos libertou. E agora, livres, podemos adorar.
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0: Senhor Jesus Cristo, em teu nome, Senhor, este nome que está sobre todo nome, o nome de Jesus é precioso, o nome de Jesus é bom, o nome de Jesus é vida, o nome de Jesus é paz, o nome de Jesus é abundância, o nome de Jesus é alegria da vida, é a salvação, é o Salvador, é o Redentor vive, o nosso Redentor vive, Ele vive na igreja, Ele vive em nós. E nesta hora, Pai, com fé, com uma atitude de fé, Senhor, levantamos a nossa confissão em favor de todas as famílias aqui reunidas, Pai. Em favor daquelas famílias que pertencem à igreja, não estão aqui presenciais, mas fazem parte do corpo de Cristo. Protegemos estas famílias com o manto sagrado da graça de Deus.

0: Invocamos, Senhor, o poder profético agora, para que esta profecia seja uma semente a ser semeada agora nos corações. Profetizamos abundância de Deus, profetizamos prosperidade, profetizamos saúde, profetizamos vitória da salvação para a tua família. Dizemos mesmo com lábios proféticos, Pai, que a nossa família é bendita. A nossa família é por cabeça, a nossa família é de governo, a nossa família tem uma proteção sobrenatural de Deus. Contra a nossa família não vale encantamento, Senhor.
1: Nesta manhã gloriosa, Pai, com espírito de gratidão, Senhor,
0: glória a Deus.
1: Nós queremos te agradecer pela família que tu nos deste, Senhor. Obrigada, Pai, porque todas as semanas nós vemos a tua graça no meio das nossas famílias, Senhor. Nós vemos a provisão, Senhor, e agora nós profetizamos, Senhor, a saúde, Senhor.
0: Sim,
1: em cada membro das nossas famílias, Senhor.
0: Glória,
1: Senhor,
0: a Deus.
1: Nós repreendemos, Pai, o espírito de doença, Pai, as viroses que vêm de todos os lados, Pai.
0: Oh, Deus, tá
1: sobre a nossa,
0: Pai,
1: família não vale encantamento,
0: não,
1: Senhor.
0: Vale encantamento,
1: os nossos,
0: Pai,
1: filhos, os maridos, as esposas, os avós, os tios, toda a nossa família, Senhor, é saudável do alto da cabeça,
0: creio,
1: à planta dos
0: eu
1: pés.
0: Recebo essa
1: nós
0: palavra,
1: recebemos,
0: Pai.
1: Senhor, recebemos também, Senhor, provisão financeira, Pai.
0: Sim, Deus.
1: Pai, que não haja nenhum apoucado entre
0: não,
1: nós,
0: Deus, não,
1: Senhor.
0: Deus,
1: mas que todos tenhamos para emprestar e
0: isso
1: não tomar emprestado,
0: é verdade,
1: Senhor.
0: Deus, a tua
1: porque
0: palavra
1: nós cremos
0: promete
1: num Deus que é Deus de toda a provisão para a nossa
0: creio,
1: família,
0: Deus,
1: Senhor.
0: Eu creio, Pai.
1: Nós cremos num Deus que não mente, um Deus que é verdadeiro, que
0: sim,
1: é real, Pai.
0: Pai. Cumpra a palavra.
1: E por isso nós te glorificamos, Pai. Abre portas de emprego,
0: oh,
1: Senhor.
0: Deus, abre.
1: Senhor, em nome de Jesus,
0: Deus,
1: surpreende o teu povo, Senhor.
0: Sim, Deus.
1: Com bênçãos financeiras.
0: Glória,
1: Pai,
0: a Deus.
1: Bênçãos sem medida, Senhor.
0: Glória,
1: nós
0: Deus,
1: te agradecemos, Pai. Porque nós sabemos que nós e a nossa casa
0: servimos ao Senhor.
1: Senhor.
0: E nesta hora, aleluia, como uma última súplica, Pai, eu glória preciso de pedir por alguém que está aqui dentro, ou através da internet, pelo satélite, Deus, alguém que está lutando uma batalha sangrenta contra as questões da droga, Deus. Alguém, Senhor, que está sendo derrotado sistematicamente. Diz, não vou voltar a beber, não vou voltar à anfetamina, não vou voltar à cocaína e ao crack, mas sempre a droga derrota. Senhor, levanta do pó. Tu dizes em tua palavra que tu não esmagas a cana quebrada, não apagas, Senhor, a que fumega. Por isso, Deus, nesta hora, um milagre em nome de Jesus. E todo o povo de Deus diga, amém, amém e amém. Vamos dar um lindo aplauso ao Senhor. Graças a Deus. Graças a Deus. Graças a Deus.
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0: Não existe momento mais feliz na vida de uma igreja do que a hora da palavra. E vamos agora entrar na palavra. Abra sua Bíblia, por favor, em 1 de Timóteo, capítulo 1, primeiro capítulo, versículo 8. O tema de hoje diz que a lei é boa. Olha, nós temos estudado que a lei não serve, agora a Bíblia diz que a lei é boa. Vamos ver o que o Espírito tem a dizer à igreja. Lembra-se que Pedro diz: há coisas difíceis, mas que Paulo revela. Então, essas são as coisas difíceis da Bíblia que nós vamos ouvir Deus falar. A Bíblia diz: sabemos, porém, que a lei é boa. É boa quando, se alguém dela se utiliza de modo legítimo. Há uma forma. Nós vamos ouvir o Espírito falar. Oremos, ó Pai. Senhor Jesus, olha, Deus, Tu és tão meu amigo, tão bom para mim, Pai. Tu és perfeito. Eu me sinto o homem mais realizado do mundo, Deus, sendo instrumento da glória de Deus, sendo reprodutor da Tua vontade, sendo a imagem e a semelhança de Deus. Tu me tens dado um coração de pastor e uma língua erudita para proclamar as verdades. Porque quando se conhece a verdade, nós somos livres. Fala-nos, ó Deus, em nome de Jesus, e todo o povo de Deus diga: amém, amém e amém. Bíblia na mão? Levanta a sua Bíblia. Diga assim: Senhor Jesus, eu creio que a Bíblia é sagrada, é a palavra de Deus, e eu estou aberto à palavra. Ela será semeada no meu coração, vai germinar, vai dar frutos a 30, a 60 e a 100 por 1. E eu nunca mais serei a mesma pessoa, porque esta palavra é de Deus. Em nome de Jesus, e todo o povo do Senhor diga: amém, amém e amém. Graças a Deus. Obrigado, meu bispo amado.
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0: Minha família preciosa, povo de Deus, selo do meu apostolado, cartas escritas pelo Deus vivente, meus filhinhos em Cristo Jesus. Esta noite, vamos aprender algo que esteve oculto desde os tempos eternos, que esta questão que Paulo apresenta à igreja através de Timóteo. Então ele diz que a lei é boa quando utilizada de modo legítimo. A lei é boa quando não usada erradamente, mas quando ela é usada legitimamente. Agora pense comigo, por favor. Veja o que diz o versículo 9, tendo em vista, diz que a lei é boa quando utilizada de modo legítimo. E logo a seguir ele diz: tendo em vista que não se promulga a lei para quem é justo. Então, justo? Mas a Bíblia diz que não há justos, apóstolo. Em Romanos 3, 11 e 12, ele disse: não há quem entenda, não há quem busque a Deus. Todos se extraviaram a uma, todos fizeram inúteis. Não há quem faça o bem, não há um. Não há um sequer. Diz que todos se extraviaram, que não há ninguém justo sobre esta terra. Então, quando é que a Bíblia diz que... Vamos voltar ao versículo anterior, bispo, por gentileza. Diz a palavra: tendo em vista que a lei não se promulga para quem é justo. Mas a Bíblia diz que não há um justo, todos se desviaram. Mas quem é justo nesta terra? Porque diz que não é para os justos. Parece uma dificuldade de acertar os pensamentos de Deus. Ouça, Quando alguém recebe Jesus Cristo como Senhor e Salvador, a Bíblia diz que ele é justificado. Romanos 5:1 diz: justificados, pois mediante a fé temos paz com Deus. Então diz que quando alguém recebe Jesus como seu Senhor, quando o coração se torna limpo, quando o espírito se torna perfeito, Deus imputa uma posição de justiça. Deus diz que é justo. Ele nos chama de justificados. Nós perante Deus, nós que temos Jesus como Senhor e Salvador, perante Deus somos justos. Então, a Bíblia diz lá atrás no versículo 9 que a lei não é para os justos. Então vamos começar a definir isto. A lei não é para quem recebeu Jesus como Senhor e Salvador. A lei não é para o salvo. A lei não é para aquele que foi regenerado. A lei não é para aquele que é uma nova criatura, que foi justificado, que foi santificado e que Deus mesmo disse: justo. Não é para mim, não é para você. Veja, em realidade, nós sempre fomos filhos. Diz em Gálatas 4:6: e porque vós sois filhos, enviou Deus ao nosso coração o Espírito, seu Filho, que clama: Abba, Pai. Mas nós vivíamos no mundo como se não fôssemos filhos. Alguns até viviam para o diabo. Veja que Paulo explica isso em Efésios 2: ele vos deu vida, estando vós mortos nos vossos delitos e pecados, no qual andastes outrora, delitos e pecados outrora, lá atrás, antes de ter Jesus, antes de sermos justos. Ele diz: segundo o curso do mundo, segundo o príncipe da potestade do ar. Veja, assim nós andávamos. Estávamos mortos, andávamos seguindo o mundo, andávamos segundo a vontade do príncipe da potestade do ar, do diabo, do espírito que agora atua nos filhos da desobediência, entre os quais também todos nós andamos outrora, segundo as inclinações da carne, fazendo a vontade da carne, dos pensamentos, e éramos por natureza, na carne, éramos como filhos da ira, parecíamos iguais aos demais. Mas Deus, sendo rico em misericórdia, e por causa do grande amor com que nos amou, e estando nós mortos em nossos delitos, ele nos deu vida, juntamente com Cristo. Pela graça sois salvos. Agora nós somos justos. Agora nós somos salvos. Então nós vamos entender que nós sempre fomos filhos. Nós não nos convertemos em filhos de Deus. Nós não éramos do diabo e nos tornamos filhos de Deus. Nós sempre fomos filhos de Deus, mas andávamos neste mundo segundo esse príncipe das potestades do ar. Mas quando nós nascemos, nós já éramos filhos de Deus. Por isso Paulo disse: porque sois filhos, enviou o Espírito Santo. O Espírito Santo não é enviado para o filho do diabo. Se nós fôssemos no nosso passado filhos do diabo, o Espírito Santo não viria à nossa vida. Ele veio porque já éramos filhos. Porque vós sois filhos, ele enviou o Espírito Santo. Então nós sempre fomos ovelhas. Claro que nós não sabíamos disto. Às vezes, alguns de nós até vivíamos como lobos. Então quando você ouvir dizer assim, pessoas dizem assim: ah, eu era um filho do diabo e me converti num filho de Deus. Amado, quem é filho do diabo será filho do diabo eternamente. E quem é filho de Deus para sempre. Por um tempo, o velho Adão, a nossa velha natureza nos separou de Deus. Isaías 54 diz isso: por breve momento te deixei. Cada um de nós tem uma história deste deixar a ovelha, não é? Eu era católico, apostólico, romano, cheio de superstições, benzia-me, rezava o terço, andava em procissão, carregava andorme, confessava, ajudava a missa, era um idólatra até as medulas. Por um pouco de tempo te deixei. Quer dizer que alguns irmãos aqui andaram no espiritismo, no ocultismo, na macumbaria, no catolicismo. Mas ele diz: mas com grande grandes misericórdias torno a acolher. Você acha que Deus faz isto com os filhos do diabo? Depois diz o versículo 8, num ímpeto de indignação, Deus olhou o pecado e disse: eu escondi de ti a minha face por um momento. Olha, a mim foram 21 anos, cada um tem uma história, mas com misericórdia eterna, de ti, diz o Senhor, o teu Redentor, eu me compadeço de ti, com misericórdia eterna. Uma vez filho, filho eternamente. Uma vez perdoado, perdoado eternamente. Uma vez ungido, ungido eternamente. Uma vez em Cristo para sempre. Pastor, mas as pessoas não pecam. Bom, Romanos 5, 12 e 13, ele diz: portanto, assim como por um só homem entrou o pecado no mundo, pelo pecado a morte, assim a morte passou a todos os homens, todos pecaram. Porque até o regime da lei... Ouça, estamos vendo quando é que é legítima a lei ou não. Até o regime da lei havia pecado no mundo, mas o pecado não é levado em conta quando não há lei. Ih, interessante essas meditações. Havia pecado porque Deus não leva em conta quando não há lei. Quer dizer que se você vive a graça de Deus, Deus não leva em conta o teu passado. Depois ele diz no versículo 17: se pela ofensa de um e por meio de um reinou a morte, muito mais os que recebem abundância de graça, o dom da justiça, reinarão em vida por meio de um só, a saber, Jesus Cristo. Então ouça, Deus não está convertendo ovelhas que eram lobos, ou não está convertendo lobos que eram ovelhas. Uma vez ovelhas que eram lobos, ou não está convertendo lobos que eram ovelhas. Uma vez ovelha, ovelha para sempre. Uma vez lobo, lobo para sempre. Claro que às vezes nós somos tentados. Claro que há pessoas que agem como se fossem lobos, mas lá dentro sempre foram ovelhas. Esse tempo que Deus nos deixou, esse tempo que ele se indignou e que virou o rosto, foram tempos difíceis. Cada um aqui tem uma história do que foi, do que Deus fez, do que é hoje. Mas diz que Deus com misericórdia nos acolheu, misericórdia eterna. Então veja, você tem que entender isto. 1 Timóteo 1,9. Agora que você sabe o que, que Deus te imputou, como é que Deus fez a obra, como é que Deus te perdoou, como é que Deus te chamou, porque tu já eras filho. Aí vem Paulo e disse: tendo em vista que não se promulga a lei para quem é justo. Então, você tem que ter coragem de dizer, diga assim: eu acredito que eu sou justo e a lei não é para mim. Então, para quem é? Então, agora ele vai dizer, é para os transgressores. Você é transgressor ou é justo? É para os rebeldes. Você é rebelde ou é filho de Deus? Ok? É para os irreverentes. Você é irreverente? Não. É para os pecadores. Você é um pecador? Não. Não há lei, não há pecado. É para o ímpio. Você é ímpio? É profano? É parricida? Você mata o seu pai, mata a mãe, mata as pessoas? Você é um criminoso? Então não é para você a lei. Então qual é que a lei é legítima quando ela é aplicada em cima destas pessoas? Pastor, e se ela é aplicada em cima dos crentes? Você está negando a obra e o sangue de Cristo na cruz do Calvário. Porque a Bíblia diz que a lei é para o rebelde, irreverente, pecador, ímpio e profano. Então, nós não somos pecadores. Agora, na nossa carne... nós sabemos que pecamos. Em algum momento, Paulo disse que quem diz que não peca é mentiroso. Mas na nossa posição diante de Deus, nós somos justos, perfeitos, santos, escolhidos, eleitos. Então ele começa a dar ali uma relação de pessoas para as quais se aplica a lei. Então ele diz no versículo de número 10, para o impuro, para o sodomita, para o homossexual, para a lésbica, para o sequestrador, o raptor de homens, para o mentiroso, para o perjuro e para tudo quanto se opõe à sã doutrina. Amado, qualquer pessoa que se oponha à graça, à sã doutrina, a lei é aplicada na vida dela. E ele diz mais no versículo 11, segundo o evangelho da glória do Deus bendito, o qual eu fui encarregado. Então, você sabe que, em termos espirituais, nós somos justos, mas às vezes cometemos injustiças na carne. Você sabe, eu vivi na lei muitos anos. Eu vivia no temor, no medo da lei. Eu pensava às vezes que eu perdia a salvação, que era possível até eu ir para o inferno, que Deus apagava o meu nome do livro da vida e se eu me portasse bem voltava a escrever. Isso tudo não é parte do plano de Deus. Isso é a lei. Eu sempre me considerava pecador. Quando esta graça me foi revelada, eu disse, não, mas eu sou justo, a lei não é para mim. Você vê, qualquer pessoa que abandona a graça, a primeira coisa que ela vai, se batiza na água, procura jejum, ele quer, de algum modo, pagar o que já foi pago. E ele não sabe que se ele é contra o que disse, segundo o evangelho, se é contra a sã doutrina e o evangelho, aí se aplica a lei. É por isso que as pessoas se sentem pecadoras, porque a lei se aplica para quando você não acredita na graça. Então, amados, quando alguém tem a revelação da graça de Deus, a primeira coisa que Deus faz é que livra da lei. Ao conhecer a graça de Deus, eu fiquei livre da lei. O Espírito, diz a palavra, me tornou perfeito para sempre. Um Espírito com Ele. Amado, você é um Espírito com Ele. Você está sentado juntamente com Cristo em lugares celestiais. Hã? Mas apóstolo, por que que só a igreja da reforma é a favor disso aqui, o resto anda todo mundo contrário? É verdade, amado. A chamada igreja de Jesus Cristo tem estado enferma no mundo. Por isso Deus está promulgando no mundo uma última reforma protestante, para que as pessoas conheçam a graça, para que lhes saiam as escamas dos olhos, para que tirem os véus do coração. Veja, Paulo diz em Gálatas 5:13, vós, irmãos, fostes chamados à liberdade, mas não useis da liberdade para dar ocasião à carne. Então, não é porque eu sou da graça e fui predestinado que eu posso pecar. Porque se eu pecar, Deus disciplina, corrige a sua. Porque às vezes as pessoas dizem, ah, mas não há lei, então vamos pecar. Olha, alguém, você sabe que eu sou pastor há 35 anos e meio. Nunca uma pessoa veio aqui na frente assim, eu vim a pedir oração ao apóstolo porque eu vou pecar e eu preciso da sua bênção.
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0: Amado, quando alguém quer pecar, peca e ponto final. Agora, quando a pessoa é temente a Deus, ela sabe das consequências. Então diz, não use da liberdade para dar ocasião à carne. Não é porque você tem esta segurança toda que agora vai sair aí no bloco do carnaval. Segunda de Pedro 2, 1 e 3 diz, assim como no meio do povo surgiram falsos profetas, assim também haverá entre vós falsos mestres, os quais introduzirão dissimuladamente heresias destruidoras, ao ponto de renegarem o soberano Senhor que o resgatou, trazendo sobre si mesmo repentina destruição. E muitos seguirão as suas práticas libertinas. Veja, a lei são práticas libertinas. E diz que por causa deles será infamado o caminho da verdade. Eu vou lhe dizer uma coisa, amado, com todo o respeito, com toda a ética que eu tenho. Eu quando ouço, por exemplo, algum pastor aí na cidade fazendo guerra pública, aos gritos como um ratinho, contra os homossexuais, contra isso, eu tenho vergonha. Eu me sinto envergonhado quando eu vejo esse pastor da televisão brigar com os homossexuais, brigar com o governo, brigar. Eu me sinto envergonhado, você sabe por quê? Porque eles dizem assim, os evangélicos, e eu não sou igual a eles. Todos os dias tem uma notícia, não, porque o pastor não sei o que está brigando com os homossexuais, não sei o que, fez guerra. Amado, eu tenho vergonha que as pessoas pensem que eu sou igual a ele. Ah, porque o pastor não sei o que fez e aconteceu. Porque... E então eles dizem, os crentes, as igrejas, os pastores. Eu me sinto constrangido que as pessoas me comparem a alguns pastores também na televisão. Eu me sinto muito constrangido. Porque são práticas libertinas. Esta igreja não é contra o homossexual. Qualquer homossexual, qualquer lésbico, qualquer prostituta, qualquer drogado pode vir aqui e será bem-vindo. Nós somos contra a prática do pecado. Então nós vamos ensinar o homossexual, a lésbica ou o drogado a evitar esse tipo de conduta que não é aprovado por Deus. Mas nós não temos guerra com ninguém. Não é preciso o homossexual correr para uma igreja de homossexuais pensando que lá é que são salvos. Não, a igreja é um hospital. Nós queremos uma igreja saudável. Eu já conheci pessoas que tinham cara de santo e eram demônios por dentro. Então, irmãos, ouça, as práticas libertinas infamam o caminho da verdade. Versículo número 3, também movidos por avareza farão comércio de vós. O povo de Deus tem sido mercadejado, amado. É um com chapéu de cowboy, é um de barba de judeu, é um não sei o quê. Amado, é um verdadeiro negócio. Palavras fictícias. Diz que o juízo está lavrado há muito tempo e não tarda. Amado, ser pastor não é um mercadejador, não é para fazer mercado com a vida das pessoas, não é para brincar com a fé, com a fraqueza, com a dor das pessoas. Eu tenho vergonha que me digam assim, ah, são todos os pastores. Eu tenho vergonha. Eu tenho vergonha de alguns pastores da televisão. E de eu ter o título de pastor e as pessoas me compararem a essa gente. Então Judas 4 diz isso, olha só, Judas 4 diz assim, certos indivíduos se introduziram com dissimulação, os quais desde muito foram antecipadamente pronunciados para esta condenação, homens ímpios, que transformam em libertinagem a graça do nosso Deus. Dizem, não, se é predestinado é para ter, vou botar firmeza nisso. Olha, e negam o único e soberano Deus, criaram até uma trindade celestial. E eu entendo porque que você me mandou um SMS tão bonito. A irmã era de uma igreja e disse, eu achava loucura as coisas que o apóstolo dizia, até que o meu noivo disse, venha, ouça este homem tem a verdade. Ela hoje está aqui conosco, depois de 15 anos noutra igreja. Mas eu não entendia como é que o apóstolo dizia algumas coisas, parecia uma loucura. Até que Deus tira as escamas, tira o véu e a pessoa diz, claro, mas está na Bíblia, ele está mostrando. Obrigado pelo SMS que vocês dois me mandaram. Graças a Deus. Me ajudou muito. Então, amados, nós somos livres, educados na palavra. Este ministério entendeu o pacto da graça. A lei é para a carne. Por isso é boa, porque se aplica em cima dos pecadores. Não se aplica para os justos. Nós não vivemos na carne. O justo tem uma boa consciência. O justo não vive por lei. Em Gálatas 5,16 ele diz, digo porém, andai no Espírito, jamais satisfareis as concupiscências da carne. A carne milita contra o Espírito milita contra a carne, porque são opostos, para que não façais o que porventura seja o querer. Quer dizer, quando você tem uma vida espiritual, a carne se submete. Não é pelo fato do meu nome estar no livro da vida e não apagar, ninguém pode apagar, nem Deus, porque ele disse eu não apagarei, que eu agora vou dizer, ah, então já que é isto, eu vou fazer da graça libertinagem. Deus me livre, isso não é uma pessoa salva. Então ele disse, mas se sois guiados pelo Espírito, quem é guiado pelo Espírito? Quem é que tem o Espírito Santo? Então diga com o seu apóstolo, não estou sob a lei. Não estou. Não estou sob a lei. A nossa posição é uma posição elevada. Você sabe por quê? Porque foi Jesus quem imputou Foi ele que nos imputou, sabendo que nós éramos carne, pó e vasos de barro. Ele quis nos salvar. Por isso, todos os dias, quando eu acordo, digo: obrigado, Deus, te amo, porque tu me amaste quando eu ainda era inimigo na carne. Cristo nos redimiu da maldição, diz em Gálatas 3:13. Cristo nos resgatou da maldição da lei, fazendo-se ele próprio maldição. Ele foi o nosso substituto. Romanos 8:1 e 2 diz: agora, pois, já nenhuma condenação há para que estão em Cristo Jesus. Por quê? Porque a lei do Espírito da vida, amada, a lei do Espírito da vida é muito superior à lei de Moisés. Ela te livrou. Já aconteceu, a obra da cruz do Calvário é perfeita. Ele te livrou da lei do pecado e da morte. Então, se eu estou livre da lei do pecado e da morte, aquelas regras todas não se aplicam na minha vida. Porque eu sou justo. Porque você é justo. Romanos 3:28 diz: concluímos, pois, que o homem é justificado pela fé, independentemente das obras da lei. É porventura Deus somente dos judeus? Não é também dos gentios? Sim, também dos gentios, visto que Deus é um só. Não são três? Não, é um só. O qual justificará por fé o circunciso e mediante a fé o incircunciso. Anulamos, pois, a lei pela fé? Não, de maneira nenhuma. Antes nós confirmamos a lei. Então, Jesus não veio anular, Jesus veio corroborar. Mas ele disse que o fim da lei é Cristo. Agora veja em Marcos 12:28, diz a palavra: chegando um dos escribas, tendo ouvido a discussão entre eles, vendo como Jesus lhe houvera respondido bem, perguntou-lhe: qual é o principal de todos os mandamentos? Respondeu Jesus: o principal é: ouve, Israel, o Senhor nosso Deus é único, é um. Amarás, pois, o Senhor teu Deus de todo o teu coração, de toda a tua alma, todo o teu entendimento, todas as tuas forças. Segundo é: amarás o teu próximo como a ti mesmo. Não há outro mandamento maior do que estes. Disse-lhe o escriba: muito bem, mestre, com verdade disseste que ele é único e não há outro senão ele. E que amar a Deus de todo o coração, de todo o entendimento, de toda a força, e amar ao próximo a si mesmo, excede todos os holocaustos e sacrifícios, excede toda a lei. Então, amado, a lei de Moisés, com suas vigílias, sacrifícios, jejuns, montes, paga preço, 613 mandamentos, não tem qualquer aplicação ou função para quem já é justificado. Agora, se é parricida, matricida, homicida, aquela lista ali, ali se aplica, ali é o modo legítimo. Mas não para o justo, não para quem é de Jesus. A lei tem total aplicação para os injustos. Por quê? Porque lhes revela o pecado e os condena. Agora, se o homem tem o amor de Deus no seu coração, não há mais necessidade de lei ou de condenação. Por quê? Porque amar a Deus de todo o coração excede todos aqueles regulamentos da lei de Moisés, que os crentes vivem hoje como se Cristo não existisse, como se não amassem a Cristo. Quem vive aplicando a lei na sua vida não pode amar a Jesus. Ele ama Moisés, mas não ama Jesus. É por isso que parece loucura. É por isso que as pessoas preferem o sofrimento. Então ouça: o amor a Deus cumpre toda a lei. O sacrifício de Jesus foi total. Ele disse: o fim da lei é Cristo. Agora o nosso guia é o Espírito Santo, e ele é superior aos princípios legalistas. Temos uma lei superior à lei de Moisés. Volto a dizer, Romanos 8:2. A lei do Espírito da vida em Cristo te livrou da lei do pecado e da morte. Esta lei do Espírito da vida é superior à lei de Moisés. Pastor, mas por que então 95% das igrejas vivem na lei de Moisés, na condenação? Ah, porque é muito mais fácil para um líder deixar as pessoas aprisionadas, escravas, do que deixá-las livres. Eu me recordo que quando o Espírito Santo tirou as escamas dos meus olhos e arrancou os véus, eu cheguei à igreja e comecei a pregar sobre a predestinação e eleição. Um dos nossos pastores chegou e disse: mas apóstolo, e agora não há mais óleo, agora não há mais oração, agora não há mais oração conforme nós fazíamos, sacrificial, porque agora a nossa oração é muito melhor. Venha aqui à segunda-feira e veja o que Deus está fazendo. Vá aos nossos cinturões de oração, de intercessão, e veja o que o Espírito está fazendo. Então o pastor diz, mas não tem mais jejum, não tem mais óleo, não tem mais as orações sofridas, de joelhos, choramingando. Eu disse, não. Então de que vamos viver? Eu disse, amado, o justo vive por fé. É a fé que agrada a Deus, não é o sacrifício. Então essa lei do Espírito da vida é o nosso guia moral. É o nosso guia espiritual. É mais eficaz do que a lei de Moisés. Olha, a lei do Espírito da vida é que me diz, Miguel, vai por ali, não faças isso, cuidado com o que você fala. Olha, aquela, amado, é uma lei muito superior à lei do Espírito da vida. E o amor que eu tenho no meu coração por Jesus, a paixão tremenda que eu tenho por ele, é muito melhor do que pagar 613 mandamentos, lamber o pó do chão ou sacrificar, amado. Há muita gente que faz isso tudo e depois bate na mulher, bate nos filhos, rouba no emprego, fala mal todo mundo. A lei se destina às pessoas más e não às pessoas boas. Não é para o crente em Jesus, é para o perverso, é para o criminoso. Eu acabei de ler ali de Timóteo. Então, quando a pessoa se sente perversa e criminosa, ela vai buscar a lei para tentar apaziguar a sua consciência, mas tem má consciência. O justo que vive por fé tem boa consciência, ele não precisa apaziguar nada. Ele já tem a lei do amor, a lei do Espírito da vida, que é muito superior. Agora, vou dizer uma coisa. Se um crente da graça de Deus, e guarda o que eu lhe vou dizer, por favor. Se um crente da graça de Deus precisar da lei, Paulo diz que ele decaiu da graça, desligou-se de Cristo. Eu não preciso de lei para nada. Eu não sou um criminoso, eu não sou impostor, eu não sou matricida, parricida, sodomita, eu não sou. Eu sou um justo. A Bíblia diz que eu sou santo, que eu sou irrepreensível, eu sou irrepreensível. Eu fui lavado no sangue de Jesus. Eu sou uma noiva sem manchas, sem rugas e sem defeitos. Agora, se eu achar que eu estou sujo e com defeitos, eu vou fazer passar o meu corpo nas águas e eu decaio de Cristo. Todas as pessoas que conheceram a graça e foram buscar cobertura na lei, todos se desligaram de Cristo. Todos decaíram da graça. Todos.
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0: Então, amado, nossa fé não está alicerçada em fábulas, em ludibrios, em vãs imaginações. Nós somos justificados por Jesus. Nós somos moralmente bons. E isto é a sã doutrina que promete vida para a alma. É o evangelho da glória do Deus bendito, diz a Bíblia. Nós não podemos mais misturar paganismo, judaísmo, cristianismo, porque isto aprisiona a vida. Tem pessoas que o dia inteiro só veem demônio, demônio, diabo, demônio. Amado, em Cristo nós obtemos felicidade para a alma. Eu vou lhe dizer uma coisa com honestidade, bispos estão aqui, pastores. Olha, eu nunca mais o meu mundo foi o mesmo depois que eu conheci a graça de Deus. Depois que Jesus manifestou o seu glorioso amor por mim. Depois que ele disse, Miguel, o preço que eu paguei na cruz te isenta da lei. O fim da lei eu coloquei na cruz do Calvário. 2 Coríntios 4:6, porque Deus disse: das trevas resplandecerá a luz. Ele mesmo resplandeceu em nosso coração para a iluminação do conhecimento da glória de Deus na face de... Então, sabe, Deus das trevas fez luz. Nós somos um depósito sagrado. É verdade que somos vasos de barro, mas Paulo diz: dentro de nós está a excelência do poder de Deus. Eu sou um depósito sagrado, você é um depósito sagrado, você é templo do Espírito Santo. Então deixe-se usar pelo evangelho da glória do Deus bendito. Somos salvos gratuitamente por sua graça, o Espírito Santo é que nos guia, a lei do Espírito da vida já nos livrou da lei do pecado e da morte. Pastor, mas às vezes eu tenho um impulso para pecar. Ouça, Romanos 6, 1, 2 e 14 diz: que diremos, pois? Nós vamos permanecer no pecado para que seja a graça mais abundante? Digam todos, de modo nenhum. Digam em inglês: no way. No way. De modo nenhum. Como é que nós vamos viver em pecado, nós que para ele morremos? O problema, bispo, é que as pessoas não vivem o evangelho, vivem uma falcatrua que está aí fora, amado. Vivem um negócio da China, uma salada complicada. Depois, quando alguém diz: não, mas eu morri para o pecado, sabe o que, que eles dizem? Vocês são falsos profetas. Amado, tua vida é santa. Shakamanta rabalas. Tua vida é justa. Tua vida é sábia. Tu não tens obras da lei, tu vives para Deus. Em Gálatas 2,16 diz isso. Gálatas 2: sabendo contudo que o homem não é justificado pelas obras da lei, sem mediante a fé em Cristo Jesus, temos crido em Cristo Jesus para que fôssemos justificados pela fé e não por obras da lei. Agora vamos todos dizer juntos: pois por obras da lei ninguém será justificado. Ninguém. Venha, quero aplaudir ao Senhor, o faça. Depois ele diz no versículo 17: mas se procurando ser justificados em Cristo, fomos nós mesmos também achados pecadores, quer dizer, se você é um justo e você se acha um pecador, dar-se-á o caso de ser Cristo o ministro do pecado? Quer dizer que ele te fez justo e você agora se sente um pecador. Então Cristo é o ministro do pecado. Mas Paulo diz: certo que não. Porque se eu torno a edificar, se eu torno a trazer a lei, aquilo que eu destruí, a mim mesmo me constituo um transgressor. Está vendo por que as pessoas, quando abandonam a graça, procuram os batismos nas águas? Porque eles se constituem transgressores. É dizer: eu sou um pecador, eu não sou uma pessoa salva, eu preciso da água, eu preciso do jejum, eu preciso de sacrifício. Eles mesmos se constituem transgressores. Versículo 19: porque eu, diga eu também, mediante a própria lei, morri para a lei, diga eu morri para a lei, a fim de viver para Deus, estou crucificado com Cristo. Logo, agora vamos dizer todos: já não sou eu quem vive, mas Cristo vive em mim. E esse viver que agora tenho na carne, eu vivo pela fé no Filho de Deus, que me amou e a si mesmo se entregou por mim. Versículo 21. Agora vamos ler com entusiasmo. É o último versículo. Diga: não anula a graça de Deus. Pois se a justiça é mediante a lei, segue-se que morreu Cristo em... Se eu tiver que cumprir a lei outra vez de Moisés, Cristo morreu em vão. Por nada serve. Se a lei justificasse e salvasse, não teria sido buscado um pacto diferente e melhor? Então, amado, eu queria terminar lhes dizendo: a graça é a única palavra de vida. Única. E quando você tem a sua vida neste ministério da graça, sua vida não está à deriva. Você não anda numa balbúrdia doutrinária. Você tem a vida sobre a rocha. Você tem uma âncora segura e firme. O véu da lei já foi retirado. E em nós agora está a esperança da glória. Não se aplica. Nós não somos transgressores, nós não somos perversos, não somos justificados pelo sangue de Cristo. Eu prefiro crer no que a Bíblia diz do que na má tradição dos homens que anula a palavra de Deus. Isto é alimento sólido. Isto que eu ensinei hoje não é leite de criança, é mocotó. Mocotó pesado, com dobradinha. É forte, é forte. Eu vou lhe dizer, é forte, mas te dá liberdade. E nós não usamos da liberdade que esta palavra nos dá para dar lugar à carne. Nós usamos da liberdade para dizer: Senhor, graças a Deus, sou o que sou por tua graça. Você entendeu a mensagem? Então faz favor de divulgar a todo mundo que você encontrar. A lei é boa quando usada legitimamente, não é aplicada ao justo, mas é para o pecador. E diga a todo mundo: eu não sou um pecador, eu sou justo. Diga um amém alto. Deus se agradou disso. Deus se agradou disso. Glória a Deus. Graças a Deus. Vamos ficar de pé, bispo. Sérgio vai nos dar, líder do corpo ministerial, vai nos dar a bênção final. Santo estudo. Olha, você que está assistindo, ligue para nós, 30 17 90 90. Temos pessoas para lhe atender. Você que está escravo de uma igreja, você que não tem força sequer para vir à igreja, você que está aprisionado pelo ocultismo, venha conhecer esta família. Bispo.
5: Glória a Deus, Pai. Graças a Deus. Vamos estender as mãos para o altar. Senhor Jesus Cristo, graças te damos, Pai, por esta noite maravilhosa, esta noite repleta de sabedoria, de conhecimento e revelação da graça de Deus, que tornará, Senhor, a nossa alma e o nosso espírito imbatível, invencível, Pai, porque estamos criando alicerces profundos para edificarmos bem a nossa vida, e que a graça do nosso Senhor Jesus Cristo, o eterno amor de Deus e as doces consolações do Espírito Santo de Deus se manifestem hoje e eternamente na vida daqueles que foram justificados por Deus, e aqueles que se sentem santos, digam amém e amém. Uma noite maravilhosa e uma semana em perfeita vitória. Não saia sem antes abraçar o seu irmão e diga: fomos justificados por Deus.
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1: Muito bom dia, amada Igreja de Jesus. Paulo ensinou a igreja dizendo: nada poderá nos separar do amor de Deus. Nada, absolutamente nada. Diz que nem a espada, nem a fome, nem alturas, nem profundidades, nem principados, nem potestades, nada nos pode separar do amor de Deus. Uma vez salvo, nós fomos salvos para sempre. Uma vez ungidos, ungidos para sempre. Uma vez selados, selados para sempre. Diga com os seus lábios: nada poderá me separar do amor de Deus. Eu sou um com o Senhor. Sejam bem-vindos. Graça, paz, misericórdia e amor vos sejam multiplicados da parte de Jesus. E toda a igreja diga comigo: amém, amém e amém. Muito obrigado, meu bispo amado. Que alegria poder estar de volta. Você sabe que eu caminho nos caminhos de Deus há mais de 48 anos. Eu sempre reconheço.

0: consagrar, dedicar, separar para ter um melhor dia com o meu pai. Porque durante a semana, você sabe, é um corre-corre, cada um no seu campo de batalha, e precisamos de ter este relaxamento, desse descanso. É um dia de descanso. Estamos aqui no repouso, no descanso do Senhor. Amém? Graças a Deus por isso. Bom, daqui a pouco nós vamos dar continuidade aos estudos bíblicos, que eu entendo que é o tema mais apaixonante da vida. Você conhecer o seu Deus, saber a quem você ama, a quem você adora, saber que Ele é verdadeiro, é real, é divino, é sagrado, é a base da vida com Deus. Então, hoje vamos continuar falando sobre a divindade de Cristo. Cristo é Deus. Eu creio que nós estamos tratando não só do assunto principal, do fundamento da nossa vida cristã, mas também este conhecimento gera em nós uma nova atitude de vida com as questões espirituais. Eu sei que o meu Deus é justo, que o meu Deus é santo, é o meu advogado, é o meu juiz, é o Senhor dos senhores, é o supremo pastor das ovelhas, é o sumo sacerdote da minha confissão, mas eu sei também que Deus, na sua justiça e na sua ira, tem o direito de se manifestar. A própria Bíblia diz isto: de Deus não se zomba, não se pode zombar de Deus, porque Ele é justo, mas Ele é santo, mas Ele tem ira. A Bíblia diz: a ira de Deus se manifesta. Então nós temos este conhecimento, isto nos traz uma tranquilidade, uma segurança muito grande na vida espiritual. A divindade de Cristo, tema principal de conhecimento. Uma última palavra para oferecer um livro da igreja a alguém. Você sabe, nós sempre mostramos literatura. Este é um dos livros best-sellers da igreja, O Cristo é Deus. Quando começamos a receber essa revelação, Jesus, nos dias da sua carne, era o véu. Quando eu olhava para Jesus, dizia: Ele é o filho de Maria, filho do carpinteiro. Ali era um véu, a carne era um véu. Lá dentro estava o soberano Deus. E Deus, o autor de toda a boa dádiva. São livros muito importantes. A nossa bispa fala sobre equilíbrio e instabilidade num dos seus livros, está aqui. Do outro lado, nós temos um hall social decorado, bonito, para você se encontrar com os seus irmãos, para você tomar o seu cafezinho, o seu chocolate, ir à livraria, comprar um kit. Diz: este ano, ao meu chefe, ao meu empregado, ao meu patrão, ao meu amigo, em vez de eu dar alguma coisa que depois ele vai jogar fora, eu vou dar vida e esperança. Quem sabe uma Bíblia de presente para alguém. Mas você diga: ah, mas eu trabalho numa empresa que o dono é muito fechado. Você não sabe quanto essa pessoa precisa de você, das suas orações, da sua firmeza de fé. Então faça isso. Ajude alguém oferecendo um livro da igreja.
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2: Bom, chegamos ao momento mais importante deste culto. Queiram acreditar nisto, por favor. O momento do ensino da palavra é o momento mais transformador que existe. Porque essa palavra não retorna vazia. Deus tem planos, Deus tem propósitos, Deus tem profecia com a sua palavra. Vamos abrir a Bíblia, por favor, no livro de Marcos, o livro histórico de Marcos, no capítulo de número 12, versículo 29. Hoje, o nosso tema de estudo é sobre a divindade de Cristo, conforme foi anunciado e conforme estamos vivendo durante este mês de dezembro. Diz assim a palavra: respondeu Jesus, o principal mandamento é: ouve, ó Israel, o Senhor nosso Deus é o único. O Senhor nosso Deus é o único Senhor. Diga: o único Senhor. Não existe outro nome, não existe outro Deus, não existe outra divindade, não existe outra religião. O cristianismo é a única religião certa e Cristo é o único Deus verdadeiro. Vamos ouvir o Espírito falar, vamos orar ao Senhor, vamos preparar o nosso coração. Oremos ao Pai. Senhor Jesus Cristo, este momento é tão importante. É o momento em que o nosso coração se aquieta, em que a nossa alma deseja tanto e o nosso espírito suspira pela revelação da tua graça maravilhosa. Essa palavra que foi revelada ao apóstolo São Paulo, o evangelho da incircuncisão, que o Senhor abençoou para um povo específico, aqueles que são de origem gentílica. Por isso, Pai, fala à igreja presente e aquelas milhares e milhares de pessoas que do outro lado, no Rio de Janeiro, no Brasil e em outros países, estão ligados com o nosso ministério. Em particular, Senhor, eu oro pelos irmãos dos países lusófonos de língua portuguesa: Brasil, Portugal, Angola, Moçambique, Cabo Verde, Guiné, Timor, Ilha da Madeira, Goa da Mão na Índia, Macau. Onde se fala português, que esta palavra entre profundamente em todos os corações e gere frutos com abundância para a glória de Jesus, e a igreja do Senhor diga amém, amém e amém.
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2: Meus amados irmãos, minha família, santos preciosos, aqueles que são selo do meu apostolado, são cartas escritas não com tinta, mas pela mão do Senhor. Foi Ele que escreveu a nossa história, Ele continuará cuidando da vida de cada um de nós. Meus filhinhos, em Cristo Jesus. Nós precisamos, como evangélicos cristãos, de conhecer o significado da expressão Cristo é Deus. Cada dia nós vamos alargar este conhecimento. Por quê? Porque há uma geração cristã que não conhece a divindade de Cristo. Se você perguntar hoje nas igrejas judaizantes, nas igrejas da lei, quem é o Deus da igreja? Eles dizem é Deus. Mas eles não conhecem quem é verdadeiramente o Deus que servem. É como você dizer, quem é o pastor da igreja? Você diz, é o apóstolo. Mas quem é o apóstolo? Não, ele é Miguel Anjo. Então, você tem que conhecer a quem você serve para que o teu louvor, a tua adoração, as tuas orações realmente convijam para ele. Agora, por que que eu estou dizendo que isso tem uma expressão muito importante? Porque é muito popular nas universidades, nas escolas, a imprensa, nos púlpitos, o ensino da chamada teoria da evolução, ou seja, o ensino evolucionista. Vocês sabem que é uma teoria chamada teoria da evolução de um cientista chamado Charles Darwin. O que Charles Darwin ensinou? Uma teoria. Se é teoria, não é absoluta verdade, é uma teoria. Ele ensinou que Deus deveria de ser excluído da criação. Que o homem não é fruto criacionista de um Deus que disse, haja sol, lua, estrelas, pegou um pedaço de barro, fez um homem, adormeceu, tirou uma costela, fez uma mulher. Então, Charles Darwin excluiu Deus da criação com uma teoria que não é nada, absolutamente nada, em relação à Bíblia Sagrada. Então, ouça, por causa da teoria de Charles Darwin, Deus foi banido da criação. Banido, simplesmente. Por quê? Porque eles dizem que o homem era um pequeno ser de alguma coisa que depois foi evoluindo. É exatamente a teoria da evolução. Vem de uma pequena célula, dá um nome qualquer científico, que vem evoluindo, pois ele vira macaco, homo sapiens, e finalmente ele é um homem. Amados, isto é uma ofensa ao Criador? Isto é temeroso que as universidades, as escolas e a maioria das igrejas não conheça Deus e baniram Deus como soberano, Cristo soberano. Não existe mais. Deus é pouco mais do que uma abstração para a maioria das igrejas. É alguém muito distante que não se envolve com assuntos humanos. E ele não foi o Criador. Tudo que diz lá no livro de Gênesis, nas Sagradas Escrituras, que no início Deus disse, criou, eles baniram isso totalmente dos altares. Aí, o homem passou a ser o Deus de si mesmo. Hoje você vê pessoas sobre os altares, em posições sociais, em posições das diversas áreas do nosso país, do nosso governo, pessoas que pensam que são deuses. Outros têm a certeza absoluta que são, porque baniram o Criador trazendo a teoria da evolução. Então veja só, em Gênesis 3:5 a palavra do Senhor diz, porque Deus sabe que isto é Satanás encarnado numa serpente falando com Eva. Deus sabe que no dia em que dele comerdes, vos abrirão os olhos, e como Deus, então o diabo está dizendo à mulher, você vai ser igual a Deus, você é Deus nesta terra, sereis conhecedores do bem e do mal. Então veja, esta foi uma mentira do diabo no início, foi uma insinuação satânica, dizendo à mulher, o dia em que você comer desse fruto, você vai ser como Deus, você vai ser Deus para você mesmo. Então, nós na realidade, como evangélicos, cristãos, nascidos de novo, nós que passamos por uma transformação diária, a Bíblia diz de glória em glória, fomos regenerados e diz que o Espírito Santo trabalha todos os dias de glória em glória, nos tornando a imagem e semelhança do Senhor. Nós precisamos de ter uma revelação divina. Isto é uma revelação. Conforme Paulo diz, iluminados os olhos do vosso coração para compreender. É uma iluminação, é uma revelação. E esta revelação é sobre a divindade de Jesus. Cristo é Deus. Isso não vem de forma empírica. Isto é um conhecimento que Deus abre a mente e o coração para você obter uma revelação. Que Deus, Jesus, é soberano. Que Deus é onipotente. Que Deus é onisciente. Ele tem todo o poder, sabe todas as coisas, é onipresente. Está presente em todos os lugares. E que ele tem a soberania absoluta. Ou nós pensamos e acreditamos desta forma, ou nós não seremos salvos. Porque nós não podemos banir a divindade trocando-a por outras coisas e outros tipos de conhecimento. A base, eu gosto muito de alicerces e bases, porque eu construí isso tudo aqui. Eu abençoei os ferros, eu abençoei os caminhões de cimento, eu abençoei cada área da igreja conforme sendo construída. Eu disse, uau, que alicerces fortes, muito fortes e poderosos para aguentar centenas de toneladas, por exemplo, do mezanino. Então nós temos que entender hoje algumas coisas que a tradição não conhece. Na realidade é uma cegueira espiritual. Por quê, apóstolo? Porque quando começaram com o tratamento da evolução, outras doutrinas começaram a ser absorvidas pela igreja protestante. E uma delas é que Deus, na realidade, não é só Deus, são três deuses, chama-se a Trindade. A igreja não compreende que é uma triunidade, é um único Deus, não são três deuses. Pastor, quer dizer que quando nós afirmamos e falamos da divindade de Jesus, nós estamos afirmando que o único Deus é Jesus Cristo. Que Deus é Jesus, que Deus é Deus, que Jesus é Deus. Pastor, mas então de onde veio essa coisa da Trindade? Está na Bíblia? Não. De onde veio? Por que que a Igreja de Roma chama de a doutrina da Santíssima Trindade? Você já ouviu esta expressão? Você que veio da Igreja Católica, como eu, nós ouvíamos muito o seu padre falar sobre a Santíssima Trindade. Você sabe que esta expressão Santíssima Trindade surgiu no século II depois de Cristo e foi usado muitas vezes pelo teólogo e apologista Teófilo da Antioquia a partir do ano 170. É verdade isto, Bispo Fortes? Bispo Fortes foi da Igreja Católica, era sacerdote lá e se converteu ao Senhor, então ele conhece isto aqui muito mais do que eu, porque viveu intensamente todas as doutrinas. Então, esse homem, esse pensador, esse teólogo, Teófilo da Antioquia, era um chamado, um dos pais da Igreja. Daí, muitas interpretações, na maioria delas equivocadas, por falta de sabedoria, por falta de revelação, por falta de conhecimento bíblico, a doutrina católica se impôs com esta questão, a Santíssima Trindade. Eu vou lhes dizer, esta expressão contaminou a Igreja Protestante. Note que todas as igrejas protestantes evangélicas nasceram quando? Da Reforma Protestante, 1525, Martinho Lutero, João Calvino, João Knox, os reformistas, aqueles que começaram a conhecer a Bíblia e a contestar o papado, dizendo, mas aqui diz que nós não podemos adorar imagens, escultura, vem dos mandamentos judaicos, e nós estamos vivendo de imagens. E o que é que ele começou? Ele começou uma reforma. Martinho Lutero escreveu 95 teses e pregou na porta da catedral onde ele era um sacerdote agostiniano, mostrando que a Igreja Católica, pelo menos em 95 doutrinas, estavam totalmente equivocados. Foi uma guerra, daí nasce o protestantismo, ele é excluído da Igreja Católica e nasce a Igreja Luterana. Daí todas as igrejas com as diversas denominações, todas nasceram da Reforma. Não sabem disto. Não conhecem isso. Por isso o nosso ministério tem o privilégio, humildemente digo, de ter no seu pastor e nos seus bispos teólogos reformistas. Porque a primeira reforma foi na Igreja Católica. Agora nós estamos vivendo a última reforma protestante dentro da Igreja Evangélica. Nós começamos isto há 30 e poucos anos. Então, meus amados, a Igreja Protestante Evangélica está contaminada. Por quê? Ignoram a verdade. Não sabem que Cristo é Deus, que Ele se fez homem sem deixar de ser Deus. Ele se fez homem sem deixar de ser Deus e que Deus é Cristo. Então, Ele é a propiciação dos nossos pecados. Ele é o mediador. Ele é o justificador. Ele é o soberano. Ele é o absoluto. Ele é o único. Quando lemos o versículo básico. Então, amados, ouçam e guardem, por favor, isto em vossa mente espiritual. Deus não é um título vazio. Não é uma figura espiritual, não é um espectador distante. Quando nós falamos da divindade de Jesus, nós estamos afirmando o que a Bíblia já afirmou, que Cristo é Rei e Senhor. Veja como é que Paulo diz em 1 Timóteo 6, 15 a 16, a qual, em suas épocas determinadas, há de ser revelada. Então diz que haveria uma época que a revelação de Jesus Deus iria acontecer. Quando é que isto começou a acontecer? Na Reforma Protestante. Foi quando Martinho Lutero e João Calvino, eles tiveram essa revelação, essa iluminação. Não é Maria, não é a Santíssima Trindade, é Jesus Cristo. Isso gerou uma guerra tremenda. Isso gerou uma reforma protestante. Então, ele diz, em épocas determinadas há de ser revelada pelo bendito, único, soberano. Comece a ver agora as virtudes e as manifestações do único Deus. É único, é soberano, é rei de reis, é senhor de senhores. O único possui imortalidade. Todos os deuses morreram, todos estão nos túmulos. Os que são adorados mais recente com alguns 500, 600, todos os ossos estão lá. O único que possui imortalidade, que não morreu, a morte não dominou, ele venceu a morte, ele ressuscitou. Que habita em luz inacessível, a quem homem algum jamais viu, nem é capaz de ver, a ele, Jesus, a honra, o poder eterno, e a igreja diga amém. Glória a Deus. Glória a Deus. Então, nós estamos muito inspirados para entender que o único que possui imortalidade é o Senhor Jesus Cristo. Se você for a Meca, todos os primos nossos espirituais têm lá um templo onde estão os ossos do seu patriarca. Estão lá. Buda está lá no túmulo. Os outros, todos os deuses, todas as shirvás, todas as entidades, estão lá nos túmulos. O nosso túmulo, que eu já expliquei, em Jerusalém existem três túmulos, três lugares dizendo que Cristo foi sepultado lá, mas há um que é o verdadeiro. Quando as pessoas chegam lá, tem uma placa na porta: o túmulo está vazio. Pastor, e onde está o nosso Deus? Olha agora para você, diga: Cristo em mim é a esperança da glória. Agora já não sou eu quem vive, é Cristo que vive em mim. É que às vezes nós ficamos falando para cima, mas também temos que falar para dentro. Ele é onipresente, ele está em todo lugar, ele é onisciente, ele sabe de tudo.
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2: Então, quando você tem este conhecimento da divindade de Jesus, nós estamos afirmando que ele é o Altíssimo. Olha o que diz Daniel 4:17. Esta sentença é por decreto dos vigilantes, os anjos, e esta ordem do mandado dos santos, a fim de que conheçam os viventes, que o Altíssimo, da palavra hebraica, Elohim, o Altíssimo, tem domínio sobre o reino dos homens, dá a quem quer, até o mais humilde dos homens, constitui sobre eles. Uau! Quem é esse Altíssimo que tem esse domínio e poder? Jesus Cristo. Quem é que disse? Os anjos e os santos mandaram avisar através de Daniel que o Altíssimo tem domínio. Uau, e a gente fica aqui na terra pensando assim, eu tenho uma vizinha, apóstolo, que fez um trabalho espiritista para levar o meu marido, a minha esposa, eu estou cheio de medo, eu tenho até medo de me aproximar, porque eu acho que lá onde tem... Amado, ouça, o Altíssimo, quando eu usar os nomes de Deus, dá-se um glória a Deus por dentro, amém? Ah, glória a Deus, o Altíssimo manda dizer que ele tem domínio sobre tudo e sobre todos. Ele é Jesus Cristo. Ele é o Todo-Poderoso. Veja o que diz Apocalipse 19:6. Então ouvi uma voz como de numerosa multidão, como de muitas águas, como de fortes trovões, dizendo: Aleluia! Pois reina o Senhor nosso Deus, o Todo. Quem é que reina? Jesus, o Todo-Poderoso. Reina o Todo-Poderoso. É Ele que está no trono. O trono de Deus está acima de tudo. O leme da nossa vida está nas mãos de Deus. Ele é o oleiro, nós somos o barro. Confiamos 100%, como dizem os católicos, piamente, naquilo que a palavra de Deus diz. Não temos dúvidas. Tanto que nós dizemos, Jesus Cristo é o nosso único e suficiente. Amados, se Ele é suficiente, eu não tenho que acreditar que para viver uma vida espiritual, eu tenho aquele que é o Todo-Poderoso, domínio sobre todos os poderes, e depois eu tenho que fazer um jejum para lutar com o diabo. Já estou entendendo o que é ignorar as verdades? Nós temos que ir para o monte, nós temos que pagar o preço, porque apesar dele ser o Rei de Reis, Senhor de Senhor, o Poderoso, aquele que está dentro de nós, aquele que ninguém pode ver, que é imortal, a imortalidade, apesar de toda a divindade que ele contém, a plenitude, se não for um jejumzinho, o negócio vai dar mal. Então se compreende como é importante nós conhecermos a verdade. Que a verdade liberta. E liberta de uma coisa terrível chamada ignorância espiritual. Então Daniel 4:34 e 35 ele diz assim: mas ao fim daqueles dias eu, Nabucodonosor, que era um rei, levantei os olhos aos céus, tornou-me a vir o entendimento e eu bendiço o Altíssimo e louvei e glorifiquei ao que vive para sempre, cujo domínio é sempre eterno, cujo reino é de geração em geração. Está vendo o que é? Um rei que não era judeu começa a reconhecer, porque ele foi punido por Deus por causa do orgulho, da soberba. Ele disse: olha, eu levantei os meus olhos ao céu, tornou-me a vir o entendimento. Ele sabia disso, mas ele ousou se levantar contra Deus. Então ele diz: eu comecei a entender de novo quem era o Altíssimo. Eu comecei a louvar, eu comecei a glorificar. Ele vive para sempre, o domínio é sempre eterno, o reino é de geração em geração. Versículo 35, todos os moradores da terra são por ele reputados em nada. Olha, quando Deus olha para o homem, quem é o homem para discutir com Deus? Ele diz, ah, você não é nada, você é pó. São reputados em nada. E segundo a sua vontade, ele opera com o exército do céu e os moradores da terra. Veja, o céu se manifesta com anjos poderosos para quem crê e confia e acredita dessa forma. Deus opera com o exército do céu. Deus está operando na tua vida, na minha vida, na nossa família, nos nossos negócios. Deus está operando no nosso Brasil. Deus está operando no mundo. E ele vem com miríades de anjos, opera com o exército. Quem lhe pode deter a mão? Quem pode dizer, por que que você faz isso? Quem pode deter? Aleluia. Este conhecimento é fantástico para a nossa vida. Porque no dia a dia dos confrontos da vida, você vê o patrão ameaça, o vizinho ameaça, não sei quem ameaça, este aqui, e você diz, por Deus. E Deus diz, eu envio um exército. Ninguém pode deter a minha mão. Então nós não estamos falando com uma estátua, com um ídolo, nos benzendo, ligando com o rosário. Nós estamos numa relação real e verdadeira com Jesus Cristo Todo-Poderoso, aquele que opera com o exército. Olha, você que tem uma causa na justiça, tem uma, prenderam a tua aposentadoria, você que foi ao médico, o médico disse, o teu negócio não dá mais jeito nenhum. Ouça uma coisa, Deus envia um exército a nosso favor. Não há quem possa deter a mão nem dizer que fazes, porque Deus tem o modo dele e o tempo dele. Ele é o justo juiz, ele é o nosso advogado, ele é o nosso paracleto. Então, quando você entra num hospital ou num tribunal, lá está um exército, amado. Agora não é brincadeira, não, lá está um exército. Foi ele que disse, eu trabalho com o exército do céu. Aleluia. Jesus é o Altíssimo, é o Todo-Poderoso, ele é majestoso, ele é exaltado, ele possui o cetro do universo. Lembra-se que isso tudo começou aonde? Gênesis, no primeiro livro da Bíblia. Gênesis 1:1, ele diz assim: no princípio criou Deus os céus e a terra. Então, esta doutrina é fundamental para você saber. No princípio criou Deus, lembra que a gente tem que ensinar? O Logos, o Verbo era Deus, era com Deus, e nada do que se fez, se fez. Então, no princípio, quem é que estava lá criando todas as coisas? Jesus. Então, amados, todas as doutrinas devem ser construídas sobre a divindade de Cristo e a soberania. Senão, tudo falhará e tudo ruirá. É por isso que nós temos no Brasil mais de 16 milhões. Portugal tem 11 milhões de habitantes. Portanto, um Portugal quase meio. 16 milhões de pessoas que dizem assim, eu estou desviado de Deus. Eu me desviei. A Bíblia diz, espera aí. Esse é um controle de Deus. Imagina lá uma pessoa que chega aqui, à igreja, bebê. Aí vem e nós consagramos o bebê a Deus. Esse bebê vai para o berçário, depois vai para a escolinha de crianças, depois vai para os adolescentes, depois vai para a juventude, depois vem para a igreja mãe. Tudo que aprendeu na vida, aprendeu daqui do altar. Casou, tem filhos, recebeu um título na igreja, e de repente ele diz assim, ou ela diz assim, Deus me deu uma nova visão. Isso não existe. Não existe. Dizendo que tudo que Deus fez em 30 anos é palha queimada de fogo e que agora tudo que a pessoa viveu, tudo que a pessoa se tornou por causa do Evangelho da Graça, por misericórdia, ela chega à conclusão que ela tem mais poder do que Deus. E ela se insurge contra Deus e diz, não, eu tenho um outro lugar, Deus me deu uma outra visão. Não existe isso aqui. Isso, amado, é falta de conhecimento. Porque todos nós, algum dia, mesmo que você diga que não, eu sou o primeiro, já tivemos vontade, todos nós, dar um chute no pau da barraca. É que não vou mais na igreja. E você pensa que você tem domínio, né? Até que você passa por uma disciplinazinha, uma correçãozinha e tal, Deus. Até que você diz, uau, eu não posso brincar com Deus. Eu não me tornei um cristão porque eu decidi, eu acreditei pessoalmente, fui eu que tomei todas as diretrizes da minha vida. Isto é um plano de Deus. Olha onde nós estaríamos se não fosse a graça maravilhosa de Deus. Olha quem nós seríamos. Então, Deus é Deus, Jesus é Deus, absoluto e irresistível. Portanto, Jesus é absoluto, é soberano, é Deus. Isto é uma chave que destrava todo o mistério da Bíblia Sagrada. Todo. Então, filhos amados, se excluirmos de Jesus esta declaração de que Ele é o Todo-Poderoso, o que é que vai restar? Se você não entender a divindade de Cristo, o que é que vai restar para a minha vida e para a sua vida se nós não entendermos desta forma? Materialismo cego. Nós vamos ficar materialistas cegos. Ah, cego e ilógico, sem razão. É por isso que a pessoa às vezes alcança patamares tão grandes. E ele se esquece que a vida é finita. Eu estava lendo com a minha esposa uma notícia ontem, que um dos homens mais ricos do mundo tinha uma fortuna pessoal de 4 bilhões e meio de dólares, fortuna pessoal, e que era o dono de uma das marcas, todos nós em algum momento da vida vamos ter uma blusa, uma camisa, um short, alguma coisa, da Mango, uma marca chamada Mango. Que aqui no Brasil já teve no passado, tem 2.800 lojas no mundo, 15.500 empregados. Na sexta-feira estava subindo os degraus numa caverna, não sei o que tal, de salitre. Um dos degraus quebrou, ele caiu de 100 metros ou 150 metros de altura e morreu na hora. E você pensa, o cara tinha 4 bilhões e meio de dólares. Devia ter um jato. Um homem muito importante, pessoa com seus 14 anos, de origem turca. Cresceu, cresceu, cresceu, tornou-se uma potência no mundo. Subindo um degrau, quebrou, caiu, acabou. Para onde foi? Você sabe, se a pessoa morre em Cristo, vai para o seio de Abraão. Se morre sem Jesus, está debaixo de condenação. Você veja a loucura das pessoas. Por isso é que Jesus ensinou e disse, olha só, olha aí, gente, o que adianta o homem ganhar o mundo inteiro? O mundo inteiro. E perder a sua? Que adianta? Pô, tem uns indivíduos aí muito poderosos. Ganharam o mundo inteiro. Todo mundo tem medo das pessoas. Ele é o poderoso, ele é isto aqui. Amado, um dia, desliga. Caiu, bateu da própria altura com a cabeça, a pessoa morre. Que adianta? Ganhar o mundo inteiro. E depois ir arder dentro do enxofre. Então nós estamos aqui, amados, para dizer... Sem Jesus, a vida é materialista, cega e ilógica. Não tem sentido. Não tem sentido. Aí o cara, poxa, consegui fazer um negócio bom. Toma-lhe uma garrafa de uísque. Tô triste, bebo um uísque. Tô alegre, cheiro cocaína. Tô triste, cheiro cocaína. Tô alegre, vou fumar um crack. Tô triste, vou fumar um crack. Então, amado, é ilógico. A vida sem o Todo-Poderoso, o Senhor Jesus Cristo, é ilógica, materialista e cega. Amado irmão que está nos assistindo, você gosta da palavra, gosta do apóstolo, entende que nós estamos fazendo um trabalho único, sério, de reforma. Você está preso às amarras da Igreja Católica. Está preso. Te aprenderam, apreenderam e te amarraram, disseram que se você sair da Igreja Católica, você vai morrer, tem um demônio que pega... Onde está isso na Bíblia Sagrada? Quantas missas você já entrou e saiu? Você era a mesma pessoa quando chegou, a mesma pessoa quando terminou. Não te ensinaram nada a respeito de Jesus. Você conhece tudo a respeito de Maria, mas você não conhece o autor da vida.
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4: Nem Maria imaginaria que o filho dela, o Altíssimo, um dia andaria sobre as águas. Que aquele bebezinho que nasceu lá em... que nós estamos celebrando a partir de agora, o Natal, seria o salvador dos nossos filhos, da nossa vida. Maria nem sabia que aquele ser que ela deu à luz seria a luz do mundo, que daria vista ao cego, que acalmaria os ventos, as tormentas, que quando Maria pegou aquele bebê e deu o primeiro beijo, na realidade, ela estava dando um beijo a Deus. Ela não sabia disso. Ela não sabia que aquele, o Altíssimo Todo-Poderoso, faria o cego ver, o surdo ouvir, o morto reviver, o coxo andar, o mundo cantar louvores, glórias, glórias ao Rei. Ela não sabia que aquele que criou os céus e a terra e que governa as nações era o próprio filho dela que estava no colo dela pelo Espírito Santo, amado. E as igrejas hoje também não sabem disso. Por isso é que eu digo, que show da Xuxa é esse? Que as pessoas vão à igreja e não sabem a quem estão batendo palmas, não conhecem estas verdades. Amados, a Bíblia é um milagre solitário no reino da literatura. Em todos os livros do mundo todo, junto a todas as bibliotecas reais, nada chega próximo do que é sagrado, as escrituras sagradas. Nada. A Bíblia proclama o evangelho da nossa salvação. A salvação é do Senhor. Inteiramente. Sem Jesus não há salvação. A história do mundo é a história de Jesus. No princípio ele criou. É a história de Jesus. Sem a história de Jesus tudo é sem sentido. Afinal ele é a divindade absoluta. Paulo disse isso em 1 Coríntios 15, 28. Quando porém todas as coisas estiverem sujeitas, então o próprio filho também se sujeitará àquele que todas as coisas sujeitou, para que Deus seja tudo em todo. É este Deus que nós estamos conhecendo. É este Deus que move o nosso ministério. É este Deus que move todas as coisas nesta terra. Este é Jesus. Ele é santo. Ele tem uma ira contra o pecado. Ele é justo, ele é fiel, ele é onipotente. Nenhum inimigo tem capacidade de se aproximar dele, amado. Então, por isso é que ele disse em Romanos 11, 36, porque dele, por meio dele e para ele, são todas as coisas. Por meio dele e para ele. Gênesis 1, no princípio. Então, a história da humanidade é a história de Jesus. É a história da divindade de Cristo, desde o princípio. Então, por isso, Deus nos deu uma revelação, ele trouxe a sua mente à nossa mente. Vós tendes a mente de Cristo, disse o apóstolo São Paulo. Isaías já tinha ouvido o Espírito falar sobre isso. Olha lá, Isaías 55, 8 a 9. Ele teve esta revelação. Porque os meus pensamentos, disse o Senhor Jesus Cristo, não são os vossos pensamentos, nem os vossos caminhos, os meus caminhos, diz o Senhor. Porque assim como os céus são mais altos que a terra, assim são os meus caminhos mais altos que os vossos caminhos, e os meus pensamentos mais altos que os vossos pensamentos. Às vezes a pessoa está numa luta, pô, eu quero ter uma kitnetzinha, basta uma salinha, um toaletinho, uma cozinha pequenininha. E Deus diz, não, mas eu preparei para você uma casa de primeiro andar com churrasqueira lá em cima. Você vai no sábado, não é no domingo, que é o meu dia, não faça isso. No sábado você põe lá uma linguicinha para queimar, toda a vizinhança vai sentir e vai dizer, opa, estou junto. E a pessoa acha que Deus

0: não é capaz de promovê-la dentro de uma empresa para ser o diretor. A pessoa às vezes faz advocacia porque eu quero uma carreira pública, quero ser um promotor, quero ser um juiz. Ah, mas não dá para mim porque eu venho de uma família pobre. Está aí nas mídias sociais. O que era a senhora? Uma senhora com 74 anos. 74 anos, se formou em como advogado, se formou em direito, em advocacia. Uma bênção. Estava vendo a história de uma outra senhora que era faxineira, começou a estudar, hoje é uma desembargadora, mas Deus pode. Deus pode fazer você ter muito dinheiro, se você souber que esse dinheiro também é para continuar a obra de Deus. Porque eu sempre digo o que diz a palavra do Senhor: não te esqueças que foi o Senhor teu Deus que fez esta obra. Não é para pegar dinheiro e depois abandonar a igreja. Agora já tem, não preciso mais ir à igreja. Pelo contrário, é para que você entre neste ciclo de parceria com Deus, para que vidas sejam salvas. Os meus pensamentos são mais altos. Por isso a mente carnal é inimiga de Deus. Veja em 1 Coríntios 2,14. Ora, o homem natural não aceita as coisas do Espírito de Deus, porque são o quê? Loucura. Você já ouviu alguém da tua família, um amigo, um colega, dizer: você vai à igreja, loucura, você é dizimista, uau, está perdendo dinheiro. Você canta, louva, bate palmas, chora na igreja. Que isso? Isso é uma loucura. Pois é, o homem natural não aceita as coisas do Espírito de Deus, porque são loucura, e não pode entendê-las, porque elas se discernem o quê? Espiritualmente. Então, aprenda os caminhos do Senhor. São tão diferentes os caminhos de Deus de tudo o que é humano, mano. Salmo 97, 2, ele disse: nuvens e escuridão o rodeiam, justiça e juízo são a base do seu trono. Nuvens e escuridão. Então as pessoas não entendem, e eu peço muito que você não ouça a voz do Miguel, ouça a voz de Deus que fala pelos meus lábios. Esse mundo é um mundo de escuridão. Você tem idade, eu já tenho idade, então você diz assim: puxa, já vi tudo o que eu tinha que ver na vida. Aí você liga uma mídia social, ah, meu Deus, isto existe? Não, porque eu nasci num corpo de homem, mas lá dentro eu sou uma mulher, eu tenho que operar, tenho que tomar. Mano, isso, no way, não tem significação a vida dessa forma. Estava vendo no outro dia, numa das mídias, passou um senhor de barba grávido. Quem viu essa? Algum de vocês viu? Viu? Um senhor de barba grávido. Na realidade, era uma mulher. Tem ovários, é mulher. Não, mas eu tomei um negócio, fiquei de barba, falo grosso. Sim, mas lá dentro tem uma mulher e você não pode. Quando Deus fez um homem, fez um homem. Quando Deus fez uma mulher, fez uma mulher. Não fez uma mulher porque lá dentro tem um homem. Não fez um homem porque lá dentro tem uma mulher. Isso é tudo um engano terrível de Satanás com as pessoas. Se Deus não fosse um mistério, não seria Deus. Por isso ele disse que iria revelar o mistério da piedade, o mistério da graça de Deus. Deus tem o devido lugar no seu trono de glória. Amados, eu vou lhe dizer, eu sou pó. Eu sou o menor dos apóstolos desta terra. Tudo começou com a minha vida. O primeiro apostolado do Brasil foi através da minha vida. Mas eu sou o menor. Eu vou lhe dizer honestamente, eu sequer sou digno de estar neste altar. Isso tudo é muita misericórdia, muita graça de Deus, muita soberania de Deus na minha vida. Ele é o soberano absoluto. Então, a nossa fé não é um sentimentalismo piegas. Ah, porque o demônio, que o diabo. Não. A nossa fé é santíssima, é poderosa, é num Deus real, não é invenção da minha imaginação ou da sua imaginação. Salmo 50, 21, o Senhor diz: tens feito estas coisas e me calei. Pensavas que eu era teu igual, mas eu te arguirei e porei tudo à tua vista. Deus diz: às vezes o homem se acha Deus. É o que eu vou te dizer, a vida não tem sentido. É que realmente o indivíduo pode ganhar o mundo inteiro e perder a sua alma. Não tem significado nada. Passou, não, mas vovô viveu até os 90 anos. Oh, tem glória a Deus, que Deus nos dê muitos anos de vida. Mas a vida, vida. Deus disse através de seu amigo: você tem feito muitas coisas e eu me calei. Pensavas que eu era igual a você? É porque às vezes as pessoas pensam que são iguais a Deus. E não somos, nós somos pó. Por isso a nossa fé não é um sentimentalismo piegas, que nós começamos pieguice, chorando. Por quê? Porque Deus não trouxe já um marido, eu estou aqui 3 anos clamando, aqui na igreja não tem homem. Tem sim, senhora, mas espera lá o teu tempo de Deus, vai acontecer. Ou porque eu já disse a Deus, Senhor, eu quero assim. E Deus pergunta, pô, você pensa que eu sou igual a você? Eu sou Deus. Esta imagem, amado, porque a maioria dos crentes vive uma fé piegas, chamado fingimento da fé, sério, né? Fé com fingimento, que é pieguice. Como é que a irmã está? Terra, terra, terra, terra. Isso é pieguice. É aquilo que eu creio, que eu falo, amado. E a minha fé não está alicerçada sobre pieguice. Não foi uma invenção. Isto é uma realidade. Por isso Paulo, quando escreveu Romanos 11:33, ele diz: ó profundidade da riqueza, tanto de sabedoria como conhecimento de Deus, quão insondáveis são os seus juízos, quão inescrutáveis. Amado, você está vendo a dimensão do que é a nossa vida espiritual? Nem a nossa mente prescruta, é inescrutável, não entende direito as coisas todas. Então Deus vai fazendo de glória em glória, Deus vai te mostrando os seus juízos, os seus caminhos, você vai absorvendo, você vai induzindo o teu coração a crer nisso, e a tua vida se torna realmente numa fé poderosa. Agora, você sabe que o Deus moderno que pregam hoje nas igrejas é desprovido de poder. Dizem que Deus ama a todos, quer salvar a todos, basta que a pessoa querer, também se não quiser, virula que ambote, vira-lhe as costas e vai embora. Isso é o Deus que está sendo pregado. Amado, o homem sem Deus está perdido, está morto. Pecados e delitos, Efésios 2, 1 e 2, e ele nos deu vida. Amado, diga, foi Deus que me deu vida. Ele me deu vida. Estávamos mortos em delitos e pecados, nos quais andaste outrora, segundo o curso deste mundo. Olha como é que era a nossa vida. Andávamos segundo o curso do mundo, segundo o príncipe da potestade do ar, do espírito que agora atua nos filhos de desobediência. Fazíamos a vontade de Satanás. Satanás cegou, ninguém via a glória de Deus. E eu hoje entendo, assim, com muita sinceridade, sem pieguice, Denise, porque eu não tenho pieguice. Eu entendo porque é essa luta do diabo contra o nosso ministério. Ele luta contra todos os ministérios, mas em particular a graça de Deus. Pô, você vê há quantos anos eu estou numa batalha, botei lá uma antena para botar um programa, rede nacional, sei que é. Passou, os computadores envelheceram, não veio, o diabo lutando, esse cara não pode avançar, porque ele é muito perigoso, ele arranca os véus das pessoas, ele tira as escamas, ele tira a cera do ouvido, ele faz as pessoas verem quem é Deus. Não, agora não, porque tem antena parabólica, mas custa mais 50 por mês. Não, pô, nós estamos, mas não pode, muito, é um valor muito alto. Pô, estão pessoas aqui que podem nos ajudar aí, empresários, amados. Pode ajudar, o que, que é 50 mil reais para você numa empresa que gera 4, 5 bilhões por ano? Puxa, eu sei que o diabo não quer que eu me comunique. Não quer, porque esse ministério é libertador. Como é que Deus fez a igreja em Portugal? Libertando pessoas da lei que se tornaram, amado, um milagre. Você sabe, a igreja de Portugal é um milagre. Nós não temos templo. Na pandemia levaram o templo, a dona não quis renovar. Estamos sem a casa do Senhor.
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4: Eu queria falar sobre isso aqui, que esse é o ponto final, sabe? No ponto final é o que mais a gente vai gravar, porque é o que está mais recente aí. Mas Isaías 53, verso 4, ninguém conhece. Verdadeiramente, diga verdadeiramente, tomou sobre si as nossas enfermidades e levou as nossas dores sobre ele, e nós o reputávamos por aflito. No verso 5, pelas suas pisaduras, então, eu não serei, diga, eu não serei, eu fui sarado. Mais uma vez, eu não serei, eu fui sarado. Pastor, quanto tempo eu tenho que resistir? A Bíblia não fala o tempo de resistência, mas fala que se resistir, o diabo vai fugir. Interessante, né? O problema é você estar vivendo com algo que está te perturbando ali já há um tempo. Pode ser 6 meses, 1 ano, menos. Pode ser uma semana só. Mas não sei, Deus também nisso, ele trata o nosso coração para entender o quanto nós estamos dispostos a resistir. Ele sabe muito mais a nosso respeito do que vocês imaginam sobre nós mesmos. Vocês estão entendendo o conselho que eu estou trazendo? A verdade é absoluta. O tempo da minha resistência sobre a verdade é absoluta, não sei. É, pastor, mas não é fácil. Sim, mas a Bíblia diz que é a provação da nossa fé. Produz em nós perseverança, para que a gente não tenha deficiência. Quanto mais resistência e perseverança você tem, mais nós somos instrumentos para continuar avançando. Você entende isso? Tua capacidade de força no mundo do espírito, ela vai aumentando à medida que o exercício está sendo feito. Então não tem como. Não tem como eu fazer 20 flexões se eu não faço nenhuma. Mas se eu começar a fazer, daqui a pouco estou fazendo 20. Então tem coisas que acontecem que eu não sei explicar também.

Santo à medida que eu não valorizo a palavra que eu tenho. Salmo 105, falando a respeito de José, olha que preciosidade. Diz assim, vocês estão me assistindo aí, gente? Bora. Verso 17, olha a visão do salmista profética a respeito da vida de José. E nós sabemos depois, né? No verso 17, falando sobre José. Adiante do seu povo, Deus enviou um homem, José, vendido como escravo. Todos estão juntos aí? Bem legal. Olha o próximo verso. Cujos pés apertaram com grilhões e a quem puseram em ferros. Só um detalhe nesse verso. Ele foi destruído? Não. Não foi destruído. Mas ele estava debaixo de uma prisão. Ele estava debaixo de uma pressão. Agora vamos pular para o próximo verso. Até, grifa aí, até. Até. Até quando, pastor? Não sei. Até cumprisse a profecia a respeito dele. Agora grifa também, que isso aí é poderoso. Até tê-lo provado a palavra do Senhor. O menino está na prova, aguenta aí. Está na prova, até terminar essa prova aí. Quem determina isso é o céu, porque o próximo verso diz assim, o rei, rei dos reis, sentado no trono, mandou soltá-lo. O potentado dos povos o pôs em liberdade. É muito mais do que Deus no comando do que a doença dominando. Vou repetir isso, é muito mais Deus no comando do que a doença dominando. Quem está entendendo isso que eu estou falando? Não tem força nenhuma, Jesus já levou na cruz do Calvário, mas já está ali me perturbando. A sintomatologia ou qualquer coisa que eu possa estar vivendo, dizendo para mim, você é doente. Não, não sou doente. Todo dia, não sou doente, não me vejo como doente, não sou porque a obra da cruz do Calvário me libertou. Quanto tempo eu tenho que ficar debaixo disso? Não sei, a doença não está no domínio. Quem está no domínio é o céu, que está me provando. Provando a minha fé. No tempo certo ele manda soltar. Quem está no controle? É como Jesus disse, eu entrego, eu tomo de volta. A verdade sempre está no controle. A verdade que você crê está no controle. Por quê? Porque ela é a verdade criadora do universo, sentada num trono de eternidade a eternidade. Olha onde é que nós estamos assentados. Em lugares celestiais. Lugar de domínio, de autoridade. Essa é uma passagem que fala muito, hein? Meu Deus, é isso aí. É por isso que isso é bom, nós entendemos, porque a gente não fica na cabeça. Até quando? Ah, não acabou ainda. Parece até aquele burrinho do Shrek, né? Já chegou? Teu filho não fala isso, não? Pai, já chegou? Não, filho. Está chegando? Fala 300 mil vezes. Ainda não chegou. Você, olha que legal. É só entender. Você já foi liberto, mas você está enfrentando um combate. Mãos firmes. Quanto tempo Moisés teve que ficar? Não sei. Ali retratou um dia inteiro. É o que está escrito lá. Mas o que, que representa isso num conteúdo que eu estou fazendo resistência? Eu tenho que garantir o meu todo dia na resistência. É, mas também isso aí dá trabalho. É, meu irmão, qualquer coisa que você faz nesse mundo, só acordar, levantar, a gravidade está aí mesmo. Como é que é? Não tem jeito. No mundo do espírito é a mesma coisa. Não, mas eu queria que isso acabasse ontem. Ah, José também. José, segundo os historiadores, além dos 2 anos que é declarado, ele passou mais tempo na prisão, quase 10. Eu não fiz nada. Aquela cretina safada ficou pelada na minha frente e eu ainda recebi o negócio e tal. Imagina, Jesus, calma aí, José, eu vou dissolver você. Você precisa dissolver um pouquinho, José. Eu sei o tempo, chá comigo. Ó, aguenta aí, aguenta aí, aguenta aí, aguenta aí. Para depois, quando José sair, em vez de descontar a sua ira, raiva e ódio contra os irmãos, chora e diz para eles, cara, eu entendo. Eu já perdoei vocês. Na verdade, hoje eu entendo. Pelo tempo de prisão e pela pressão sobre a minha vida, de que, na verdade, Deus me mandou adiante para salvar vocês. Então, tudo que a gente enfrenta, escreve aí uma frase de um profeta que eu peguei. Nada é do nada. E se a gente aprender a relaxar que nada é do nada, essas coisas são importantes, porque assim, estou conversando com vocês coisas que, assim, no mundo do espírito, todo um ataque debaixo de uma enfermidade, é importante eu entender e Jesus já fez uma obra e me posicionar. Mas se você caminha com o Espírito Santo, e é muito bom perguntar ao Espírito Santo, e aí, tem alguma coisa na dívida a meu respeito, algum contato, alguma coisa que eu preciso? Ele vai te falar. Ele pode te falar assim, simplesmente. Não, continua resistindo. Mas ele pode te falar assim. O Luiz falou sobre isso. Sabe aquela pessoa? Você ainda não perdoou ela.

0: Já perdoei. Só não aguento ouvir o nome dela. Ela senta lá e eu do outro lado. E aqui tem duas. Aqui é bom, né? Porque eu posso ficar pra lá, pra cá. De preferência, nem olho. Então eu sento no fundo. Rapaz, você está com porta aberta, deu legalidade, não dê lugar ao diabo. Recentemente fui pregar na igreja e a galera ficou assustada com o tema da minha mensagem. Não dê lugar ao diabo. Que esse pastor maluco vai falar sobre isso aí? Bom, isso aí não é um tema de mensagem, é um versículo bíblico. Efésios capítulo 4. Paulo estava falando, você se despiu do velho homem, agora você reveste do novo. Então a vida sua muda completamente, teu entendimento muda. Então se você mentia, não minta mais. Se você roubava, não roube mais. Se você... é só ler. Aí lá fala sobre andar em amor, como o pastor falou. Então lá pede para perdoar. Não, mas eu não quero. Problema seu, mas eu estou te falando, perdoa. Não, mas eu tenho justificativa para não perdoar. Eu tenho uma plataforma gigante. Ó, tô mal, a situação é essa, tô todo quebrado, fui traído, aquilo outro e tal. E eu ainda tenho que perdoar? A culpa é do outro. Não, fala isso para o Espírito Santo. Ele vai ficar tranquilinho dentro de você dizendo assim, perdoa. Nem muda a face dele, só continua, perdoa, perdoa. Enquanto eu não perdoar, eu estou de porta aberta para o inferno me quebrar. E hoje eu acredito nisso, tá, gente? É meu, não é doutrina bíblica, mas eu entendo por tudo que está escrito. Até mesmo Jesus dizendo que no fim dos tempos os homens odiariam uns aos outros, se quebrariam, por se multiplicar a iniquidade, tanta coisa errada, o amor se esfriaria de quase todos, tem muita porta aberta de enfermidade por falta de perdão. Amargura, ressentimento, ódio, tudo isso não pode estar dentro de você. Por mais que você tenha razão em ter sofrido tudo isso, aquilo outro, não use isso plataforma, Deus vai te pedir para perdoar. Sempre ele me perdoou, se você não perdoar, você está de porta aberta. Hoje, para mim, os maiores ataques de Satanás no corpo de Cristo são por falta de perdão, sobre reter mágoas e ressentimentos. Assuntos ainda não resolvidos mesmo. Quem está entendendo o que eu estou falando? Então, se tem ferida aberta dentro dessa área, não vai funcionar. E essa é uma baita de uma porta da pessoa dar legalidade para que a doença se instale. Não adianta dizer que pelas suas pisaduras eu fui sarado. Quem está ouvindo isso? Esse aqui é o último tempo. Isso aqui é importante. Você quer andar com saúde? Ande em amor para com as pessoas. Eu sempre falo que andar em amor não é ficar dando beijinho nas pessoas, tá? É respeitar as pessoas. É ter um comportamento que muitas vezes eu tenho que me humilhar. Amém. Se a pessoa te agride, você fica calado. Calma. Não pode reter nada no teu coração. Ofensa vem, gente, por vários motivos. Mas você e eu temos que trabalhar de fechar essa porta. Quer saber? Jesus me perdoou, cara. Eu vou perdoar. Aí você anda num caminho onde você garante, vamos dizer assim, uma redoma de cuidado, onde não há porta aberta para que a enfermidade venha. É mais do que, como o Luiz falou muito bem, meu corpo não aguenta sentimentos negativos, não foi criado. O grau de imunidade vai lá embaixo. Outra, olha que coisa interessante, é provado pela ciência de que muitas situações de câncer, quando a pessoa perdoa o câncer, ele vai embora. Eu lembro de um testemunho de uma moça, isso lá na minha juventude, eu estava casado de novo com a Deise, não sei nem se está viva hoje, e ela teve câncer nos ossos, estava bem mal no hospital, até que entrou alguém que lá, que não foi orar por ela, mas falou assim, ó, vim trazer não um recado, vim trazer algo para você que eu acredito que é de Deus para a tua vida, e que no momento que você perdoar a tua família, esse câncer vai embora. Ela começou a chorar, e ela passou a noite inteira nessa contrição verdadeira de reconhecer que ela tinha ressentimento e mágoas de muitas pessoas, do membro da sua casa. E ela foi quebrando cada um desses, pedindo perdão a Deus e tal. E na possibilidade de chamar algumas pessoas que ela acreditava que precisava falar perdão. Gente, quero te falar, em 20 dias ela saiu do hospital sem câncer nenhum. Pastor, você está dizendo que todo câncer é falta de perdão? Não, eu não estou dizendo. Aqui é o Espírito Santo. O Espírito Santo está dentro de você, ele vai te falar. Que área é ou não, ele está dizendo, tranquilo, resiste. Mas se existe alguma coisa da qual eu estou dando permissão e essa é uma área, gente, é muito importante, essa era uma área tão crucial para Deus que diz assim, se você diz que ama a Deus e odeia seu irmão, a Bíblia, Jesus diz assim, mentiroso, mentirosa. Ai, me chamou de mentirosa, mentiroso, é o que está escrito, é só ler. Como é que você pode amar a Deus se você não ama o seu irmão? Agora, se você ama seu irmão, com certeza você está amando a Deus. O parâmetro é aqui, ó. Se cuidar aqui, está tudo certo aqui, ó. O que Deus mais odeia é ódio entre os irmãos. E como igreja são pessoas, pode dar ruim. Aqui não dá não, só lá na minha igreja. Então, não quer saber de igreja, me decepcionei, pastor fez isso, falou isso para mim, falando de tal, fez isso, falou mal dela para mim, então sei que e tal. Aí contou um caso que é errado, mas acontece. Daqui a pouco a pessoa vai indo embora, ah, quer saber, é uma de igreja, dá trabalho, o cara fez isso comigo, como é que pode? Diácono da igreja, rapaz, e tal, presbítero da igreja. Né, o pastor, cara, fez um negócio comigo. Assim, de uma certa maneira, gente, o céu, ele é muito sério. Esse espírito de guardar mágoas e ressentimentos não pertence ao céu. Isso é obra das trevas. E por mais que você tenha razão, essa plataforma, Jesus não vai deixar você pisar nela. Para dizer, tem exceção então, Jesus? Não, você vai ter que perdoar. Pastor Hélio, por que você falou isso? Porque os dias estão piores, as relações estão piores. Coisa é motivo de ofensa, cara. É, nem pelo pastor, nem falou comigo. É o que o inferno quer mesmo, ele vai alimentando isso. Diferenças e tal. Não anda de coração livre com as pessoas. Só um recado. Então vamos aqui. Eu queria falar com você. O maior obstáculo hoje, a fé de muitas pessoas, as pessoas procuram exatamente isso. Quero resolver essa situação, eu entendo isso aí que o senhor está falando e tal. Mas eu ainda tenho muita dúvida. Normal? Dúvida faz parte, porque essa é a operação das trevas. Gerar dúvida. Ei, é assim que Deus disse? Como assim? Deixa eu ver o que você tem a falar. Esse foi o problema, ela ouviu demais. E às vezes a gente fica ouvindo demais os pensamentos que vêm na nossa cabeça. Escuta bem, agora é muito importante, gente, que eu vou conversar com vocês, vai te ajudar. Depois de bater isso aí, você volta a pensar sobre tudo isso. Então, essa dúvida, quando ela está na minha frente, ela impede que a certeza entre, certo? Então eu tenho que tirá-la. Eu tenho que reconhecer que tem dúvida. Não tenho. Será que é vontade de Deus curar a tua? Tem um negócio arranhado? Você tem que eliminar isso. E não é o meu convencimento. Eu não estou aqui para convencer ninguém. Convencimento que você precisa vem da verdade com a ação do Espírito Santo se eu tenho um coração aberto. Diga amém a isso. Ok? Então vamos ler essa passagem que diz lá em Marcos 1, verso 41. 41 ou 40? Vou ver se eu botei. 40, primeiro, né? Pulei rápido. Aproximou-se dele um leproso, rogando de joelho: Senhor, se você quiser, você pode me purificar. Então é interessante porque ele está dando uma declaração. Uma declaração de que ele sabia que Deus era poderoso para purificar, mas ele não tinha certeza se era vontade de Deus curá-lo. Se você quiser. Eu não sei se você quer, mas eu sei que você é poderoso. Está claro isso? Muito simples. Aí Jesus, com todas as letras, chega para ele, profundamente compadecido, estendeu a mão, tocou nele e disse: vou pensar a respeito. Acho que no seu caso, não. Mas no caso daquela mulher que me tocou, sim. Você tem que entender algo muito poderoso. Jesus era a expressão exata de Deus sobre a face da terra. Jesus não poderia agir diferentemente daquilo que Deus é, porque ele é Deus. Ó, vai pegando isso. Então, o que é Deus não muda. Eu, o Senhor, não muda. Eu sou o mesmo ontem, hoje, será para sempre. Quando ele disse, eu sou o Senhor que te sara, isso foi dito lá no Velho Testamento. Em Êxodo, está escrito isso, no capítulo 15, verso 26. Eu sou o Senhor que te sara. Então, ele não muda, ele não tem uma ideia, ele não fala assim, quem sabe, vou pensar, não. Não, Senhor, mas espera aí, pastor. É ou não é a vontade? É, você tem que ver. Porque Jesus expressamente diz assim, eu quero. Então, ó, olha que legal, isso aqui é simples, mas é muito poderoso. Se ele disse para o Luiz, eu quero, ele não pode dizer para o Gabriel, eu não quero. Porque ele estaria saindo de quem ele é, da sua vontade. Porque não tem como ele limitar a sua vontade. Então, eu teria que conversar assim com você. Paulinho, eu quero te salvar, mas a Raquel não quero não. Ah, rapaz, você está de brincadeira. Como não quer? Então, todo mundo sabe que a vontade de Deus é o quê? Salvar a todos. Tá, é mesmo que a gente põe ênfase, a gente lê sobre isso, mas não põe a ênfase na questão da doença. E a gente começa a ser confundido pelo inferno, porque ó, não é vontade de Deus te curar. Onde é que eu vi isso? Eu ouvi de alguma coisa. Veio na minha cabeça, situações acontecem ao redor, mas eu não estou na plataforma da verdade. Eu quero, não muda e jamais mudará. Eu quero, diga eu quero. Quem falou foi o céu. É isso aí, deixa a gente animado. Porque ele não faz acepção de pessoas. Pastor, eu acho que a minha situação é mais grave que é o seguinte, eu estou pisando na bola, estou fazendo... Cara, eu fiz umas besteiras aí e tal. De repente, Deus está me punindo aí, alguma coisa. Cara, tudo frequência, ideia e pensamento da tua cabeça, que não tem nada disso na Bíblia. Se ele fez essa obra e levou sobre si tanto o meu pecado como a enfermidade, como é que ele pode desfazer isso e dizer assim, não, no teu caso, por causa do erro, por causa disso, então é mérito. Então agora é mérito? É mérito. Então se você for bonzinho, ele cura. Se você for mauzinho, ele não vai curar. Até parece que nas investigações Jesus perguntava, vem cá, teu nome está fichado? Quero ver a polícia. Me dá a ficha da polícia. Deixa eu puxar aí, CPF. Deixa eu dizer, pessoa. As pessoas lá, 3 mil batizados, quando Pedro prega a palavra, vamos botar essa turma para batizar. Está escrito, todos foram batizados lá. Então, beleza. Atenção, aqueles que são perfeitos aqui, aqueles que... Tem alguém na fila da perfeição? Porque é uma obra que independe de quem eu sou num conteúdo humano, de imperfeições ou mérito. Ele não perguntou para o leproso, você não é digno de ser curado. Que você essa semana, eu vi, você deu uma chutada no cachorro. Eu só estou quebrando com você, está todo mundo caladinho. Eu só estou quebrando aquilo que o inferno levanta e prende. São obstáculos invisíveis, mas aí não gera reza do meu coração. Se Deus quer me curar. Mas eu posso até acreditar que a outra pessoa vai ser curada, mas eu? Quem sou eu? O quê? Como assim? Quem é você? Sentido? Levanta! Você é corpo de Cristo, rapaz. Filho do Deus Altíssimo. Sim, senhor. Só se for dessa maneira. Mas é assim que o inferno vem. Ele vem jogando umas coisinhas. Você não é digno. Você é imperfeito. Você é isso. Você é aquilo outro. Desvaloriza. Te põe lá embaixo. E é claro, eu sou o último. Se quiser, né? Se você quiser... Como se você quiser, ele fez uma obra. Eu vou repetir, ele fez uma obra para todo aquele que é perfeito. Diga amém. Quase, Gisele, quase. Fez uma obra para todo aquele que crê imperfeito, ainda em aperfeiçoamento, ainda dá uma rateada, para todo que crê. É bom, né? Porque tem muitos versículos que falam assim, para todo aquele que crê, não está falando do crente. Porque tem muito crente incrédulo, porque foi contaminado pela própria igreja, pela religião. Não é bem assim não, hein, pastor? Não é esse negócio dizendo que Jesus cura todo mundo? Ah, não, olha, eu vou te falar uns negócios, hein? Aí já começa. Mandando só a metralhadora das trevas. Tá, manda aí. Uhum. Acabou? Acabei. Eu vou ficar com o que está escrito. Um abraço, tchau. Entendeu? É assim que tem que ser. E aí, o que, que acontece? Eu quero. No mesmo instante. Então, tem duas coisas importantes sobre certeza. Eu queria que você gravasse essa aqui. Duas coisas sobre certeza. A fé é a... Então, não é a dúvida, não é meia certeza, como eu falei. Não é 80%, nem 90%. É certeza. Certeza é 100%. Ou tem ou não tem. Ou a lâmpada está ligada ou está apagada. É nesse nível. Então, beleza. Duas coisas sobre certeza. Primeira delas. Aqueles que recebem de Deus, é o que você vai receber aqui, cura. Saúde para o teu corpo. Vamos quebrar as trevas. Ó. Aqueles que recebem de Deus são aqueles que têm certeza a respeito de Deus e agem com base nessa certeza. Se eu saio daqui para verificar se eu estou sentindo melhor, se eu vou dar uma olhada... Ih, não, rapaz, ainda está... Ih, o negócio... Não, então... Perdeu. Porque a força da minha aproximação e investigação sobre era o sentimento que eu tinha. Ou a visão com os olhos para ver. Então eu só vou crer quando eu ver que foi embora. Uau, na verdade eu estou fazendo isso na prática, sem saber que não é esse o lugar. A força do diabo está em te mostrar algo. Está vendo isso aqui, Aline? Está em você, ó. Você não está vendo? É. Você está sentindo? Estou. Então estou morto. Tá. Estou te falando. Esse pastor é maluco. Então eu vou ficar com a verdade. A verdade não precisa ser vista para ser crida. Ela precisa ser crida, continuar na resistência firme, dando a sua declaração e você verá então ela se manifestar. Diga aleluia. Você falou, pastor, mas isso é fácil? Não, não é fácil, mas esse é o sistema. É o sistema da fé. Não tem outro. Dois, o grande gerador da certeza, eliminando toda a dúvida, é tão somente o conhecimento o quê? É a ação do Espírito Santo, na verdade. Dois motivos básicos que geram incerteza para a gente liquidar a nossa fatura. Primeiro deles, esses são os dois motivos bem básicos. Existem outros, mas esse aí é imagem constante de fracasso, de derrota, de miséria, de doença ao nosso redor, tentando construir a mentalidade na nossa vida de que eu faço parte desse mundo e é isso aí para mim. Então eu vou ter que arrancar muita coisa da Bíblia, inclusive o Salmo 91, que diz: caiam 1.000 ao meu lado, 10.000 à minha direita, e eu não serei atingido. Que arrogância, hein? Como é que pode? 1.000 para lá, 10, e tu acha que você é o quê? Eu sou filho do Deus Altíssimo, que creio na verdade da obra da cruz do Calvário. Não quero olhar para o lado, não sou melhor do que ninguém, mas essa devastação das trevas está acontecendo e para cima da igreja. É quando eu vou pegar por fé e entender quem eu sou, a herança que eu tenho. Acabamos de falar sobre o templo do Espírito Santo, gente. Mas você sai de casa e já vê derrota. Você sai e alguém já falando fracasso. Você já vê miséria, você vê... E só está piorando. Então isso é tão forte ao nosso redor que tenta criar em mim a imagem de que eu faço parte disso aí também. O Senhor é meu pastor e nada me faltará. Tem certeza que você crê nisso quando a jurupoca pia? Sabe o que é jurupoca? Mas é bonito, hein, pastor? Não, é bonito, romântico, boto na geladeira. E a minha crença em cima disso? Ele disse que nada vai me faltar, porque ele não me faltará. Então você vê, todo caminhar depende de uma crença estabelecida na sua palavra, não tem outra plataforma. Então a mente natural, ela aceita essas coisas como normais, de tudo que está acontecendo aí. E eu gosto dessa frase: não aceite as coisas como naturalmente são, aceite as coisas como Deus as vê. Isso é uma decisão de espírito, tá? Não dá para ser sentimento, não dá para ser por olhos. O mundo está debaixo do controle do diabo, gente. Então Jesus declarou isso aí, ó. Chegou o momento de ser julgado desse mundo e agora o seu príncipe será expulso de um governo sobre a humanidade. E Jesus quebrou isso na cruz do Calvário, triunfou deles. Já não vou falar muito com vocês, porque aí vem o príncipe desse mundo e não tem nada em mim. Então o que o mundo mostra nada mais é do que um retrato de uma ação diabólica. A imagem que o mundo produz, ela gera dúvida contínua em nosso coração quanto à certeza de Deus sobre a sua vontade. Quem está entendendo isso aí? Lembra onde é que você está sentado? Não é na Gavião Peixoto, em lugares celestiais. Você está no reino de Deus. Falta alguma coisa lá? Bacana, hein? Jesus falou: o reino de Deus está dentro de vocês. Ele é uma pessoa, está dentro de vocês. E o Pai agradou em dar para vocês, por causa da obra do Filho. Gente, a gente fala. A igreja daqui para frente que não gastar tempo meditando e pensando nessa verdade, não vai conseguir ficar de pé para avançar. Você ouviu isso que eu falei? Não vai. Nós vamos ficar em algum lugar aí. E não tem como, nós temos que avançar. Vamos até o final. Segundo motivo que eu gasto mais tempo rápido, pelo menos mais 20 minutos aí. Escuta essa. O que que é um gerador de incerteza como esse? É uma visão errada da vontade de Deus sendo ensinada com base no quê? No que a pessoa conclui de Deus no que vive. Você não faz ideia de como situações que nós vivemos trazem conclusões a respeito de como Deus deve ser, como deve agir e como ele é, porque isso, aquilo, outro e tal. Então, a força de uma experiência.
1: Muito bem, você ouviu essa mensagem. E agora eu quero fazer um convite maravilhoso para você. E isso só depende de um coração aberto. De você poder receber, se você nunca fez isso, de você poder receber a Jesus como Senhor e Salvador da sua vida. E se você fizer essa oração comigo de maneira sincera, você será transformado, como diz a palavra, numa nova criatura, de dentro para fora. Ok? Vamos fazer juntos essa oração? Se é o teu desejo e é a sinceridade do teu coração, repita comigo: Senhor, ao ouvir a tua palavra, foi gerado fé no meu coração. E com base na tua palavra e de sincero coração, eu entrego a minha vida e te recebo como Senhor e Salvador. Vem, Senhor, com teu Espírito Santo habitar em mim. Cancela o meu passado, porque eu não te conhecia. Mas a partir de hoje, eu vou andar contigo todos os dias da minha vida. E eu declaro, com base na tua palavra, que a partir de hoje eu sou um santuário vivo da presença do Espírito Santo. Em o nome de Jesus, amém. Agora eu te convido, você recebeu a Jesus como Senhor e Salvador, a você procurar uma igreja local perto de onde você mora e você possa se congregar, porque é muito importante você estar no corpo de Cristo, e você crescer junto com os teus irmãos e junto com o poder vivo dessa palavra, na qual também mudou a tua vida. Grande abraço.
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4: A Prefeitura de Nilópolis, na Baixada Fluminense, vai intensificar as ações da campanha Maio Amarelo com uma blitz educativa no trânsito nesta sexta-feira na Avenida Getúlio de Moura. A ação começa às 10 da manhã e contará com o apoio do DETRAN, Polícia Militar e Segurança Presente. Os agentes vão distribuir cartilhas e orientar motoristas e pedestres. A campanha terá foco especial nos motociclistas, com orientações sobre o uso obrigatório do abafador nos escapamentos para reduzir o excesso de barulho. Ainda falando da Baixada, São João de Meriti vai realizar a segunda caminhada contra a intolerância religiosa no dia 31 de maio. O evento pretende reunir lideranças religiosas, moradores e movimentos sociais em defesa da liberdade do culto e do respeito entre diferentes crenças. A concentração será às 8 da manhã em Vilar dos Teles, com saída prevista para as 10 horas em direção à Ptura. Cientistas identificaram baleias jubarte realizando uma travessia inédita entre as áreas de reprodução da Austrália e do Brasil em um deslocamento de mais de 14 mil quilômetros pelo oceano. Os pesquisadores conseguiram identificar os animais após comparar milhares de fotografias das caudas das baleias, que funcionam como uma espécie de impressão digital. Um dos animais percorreu pelo menos 15.100 quilômetros, estabelecendo a maior distância confirmada para uma baleia jubarte no mundo. Do Departamento de Jornalismo, Marcos Caetano Júnior.
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0: Graça e paz! Bom dia, bom dia, bom dia! Jamais se esqueça que esse é o dia que o Senhor fez para nos alegrarmos e nos regozijarmos nele. Hoje é sexta-feira, dia 22 de maio do ano de 2026. Dia de celebrarmos, dia de adorarmos, dia de agradecermos ao Senhor por tudo aquilo que ele tem feito em nossas vidas. Mais uma semana indo embora, mais uma semana de CSN em família, mais uma semana junto com você. E eu quero deixar uma palavra para você. Escute direitinho o que eu vou lhe dizer. Não troque o legítimo pelo ilegítimo. Hebreus capítulo 12, verso 16, 17 diz assim: para que ninguém se prostitua e nem profane as coisas santas, como Esaú, que por uma única refeição vendeu os seus direitos de herança. Pois vocês sabem que posteriormente, quando quis herdar a bênção, foi rejeitado e não teve como se arrepender, embora com lágrimas buscasse a bênção. Hebreus capítulo 12, verso 16 e verso 17. Preste atenção no que eu vou lhe dizer. A necessidade do agora não pode te trazer trocar o legítimo pelo ilegítimo. Não use nada que seria para toda a vida por algo que resolveria apenas o seu problema imediato. Esaú, pela urgência, trocou a sua herança de primogenitura por uma resposta rápida. Ele renunciou a algo valioso e duradouro por uma solução momentânea. Se você está na fila de espera por algo que precisa acontecer, lembre-se: quem prometeu é fiel e não falha. Deus está no controle, meu irmão, e sabe o momento certo de agir. Não troque um banquete por um saquinho de amendoim só porque você está com fome. Espere com paciência e confiança, pois Deus está preparando algo muito maior e melhor para você. Há uma mesa, sim, há uma mesa sendo preparada para ti. Quando nascer a sua promessa, nascerá perfeita, não apenas para resolver o imediato, mas para resolver tudo em sua vida. Jamais troque o que é eterno por uma solução passageira. Gostou da mensagem? 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Já já a gente volta.
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0: E eu quero te convidar para agora, no próximo domingo, agora depois da manhã. Hoje é sexta, sábado, domingo. Domingo, dia 24, às 9:30, nós vamos estar recebendo, né, nos nossos cultos de domingo, dois grandes amigos. No culto pela manhã, vai estar pregando o pastor reverendo Valmir Delgado. Valmir Delgado, um grande amigo, mora lá nos Estados Unidos, está aqui de passagem pelo Brasil e fez questão de estar conosco em nosso culto às 9:30. Pastor Valmir Delgado vai estar ministrando a palavra e eu vou estar fazendo louvor com o nosso ministério de adoração. E à noite, também dos Estados Unidos, pastor Samuel Ribeiro. Meu irmão, pastor Samuel Ribeiro é um mestre. Eu quero convidar você para estar conosco em um dos nossos cultos de domingo pela manhã. 9:30, meu amigo pastor Valmir Delgado. E às 18:30, também meu amigo pastor Samuel Ribeiro. E o louvor por conta da comunidade evangélica da Zona Norte. 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
0: E então, vamos à palavra? Meu irmão, hoje, para encerrar a semana e para deixar o seu final de semana cheio de fé e de esperança, receba esta palavra da parte de Deus, em nome de Jesus.
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5: Glória a Deus. E aí, irmãos, são três pontos só. E aqui eu começo. Tá? Você pode e deve decidir sobre a salvação e libertação da sua família. Diga, eu posso e devo decidir sobre a salvação e libertação da minha família. Lá em Josué 24, a partir do 15, na nova Almeida atualizada, Josué estava ali com o povo, né, que estavam ainda incertos a quem deveriam servir, porque houve uma mistura, se misturaram e alguns estavam servindo a outros deuses, e Josué está chamando a atenção do povo sobre a quem servir, e ele diz: mas se vocês não quiserem servir o Senhor, escolham hoje a quem vão servir, se os deuses a quem os pais de vocês serviram do outro lado do Eufrates, ou os deuses dos amorreus em cuja terra vocês estão morando. Eu e a minha casa serviremos ao Senhor. Você pode repetir isso aí? Vamos juntos, no três. Um, dois, três, vai. Aleluia. Mais uma vez. Eu. Amém. Irmãos, como essa igreja aqui prega, ensina e crê em atos proféticos, vira aí para onde você entende que é a tua casa, onde está localizada a tua casa, tá? Vira para lá, para cá, vira. Levante as suas mãos em direção e você vai repetir essa frase: eu e a minha casa serviremos ao Senhor. Amém? Talvez tenha ficado lá o marido, a esposa, o filho, a filha, né? Um familiar, ok? E você vai estar repetindo isso no três. Vamos lá. Um, dois, três, vai. Serviremos ao Senhor. Mais uma vez. Eu e a minha casa serviremos ao Senhor. Glória a Deus. É só crer, meu irmão. Então, primeira coisa que precisa acontecer, irmãos, é que você pode e deve decidir sobre a salvação e libertação da sua família. Você decide. E nós vamos ver isso também lá em Atos 16, 30, né? Quando em Atos 16, Paulo e Silas começam a louvar e adorar ao Senhor, e aí houve um terremoto, né? As cadeias, as correntes todas se quebraram, todas se romperam, e o carcereiro, agora desesperado, pega a sua espada, tentando se matar, porque ele entendia que todos haviam fugido, e Paulo grita para ele: calma aí, rapaz, todos nós estamos aqui, ninguém fugiu, não, ninguém fugiu. E aí ele vem, chama-os para fora e pergunta para eles: o que é que eu preciso fazer para ser salvo? 16:30 diz assim: depois, trazendo-os para fora, disse: senhores, que devo fazer para que seja salvo? E Paulo e Silas responde para ele: creia no Senhor Jesus Cristo e você será salvo, você e toda a sua casa. Então, amados, para que eu e você possamos decidir sobre a salvação e libertação da nossa família, nós primeiro precisamos crer. O pastor Márcio, semana passada, ele falava algo interessante, que às vezes nós oramos e a gente está orando quase que por orar. A gente não está orando crendo naquilo que Deus pode fazer, a gente não está orando crendo que Deus é poderoso para fazer infinitamente mais além de tudo que pedimos ou pensamos, pelo seu poder que opera em nós, não é? Às vezes estamos orando por orar. Irmãos, não é orar por orar. Eu sempre disse o seguinte: quando eu vejo em um carro, se o seu carro tem, irmãos, fique em paz, né? Você esquece no carro assim: ora que melhora. Eu falei: que melhora nada, ora que resolve. Irmãos, nós servimos ao Deus que resolve. Ele não melhora as suas coisas, não. O que melhora pode ficar ruim depois. Agora, o que é resolvido e sendo resolvido por Deus, meu irmão, é resolvido para sempre. Amém? O que nós estamos clamando nesse tempo agora, amados, você não sabe, mas Deus pode estar já provendo salvação e libertação para a tua família, sabe, para sempre. Amém, amados? Até a vinda do Senhor, a tua família vai estar debaixo do sangue, na presença do Senhor. Segunda coisa, para que a sua família seja protegida, guardada e coberta pelo sangue de Cristo, o que é que você precisa? Salmos 91, primeiro, 1 e 2. Então, para que a tua família seja protegida, guardada, coberta pelo sangue, você primeiro precisa habitar no esconderijo do Altíssimo. Sabe? Não é só vir em um culto ou outro, ou escolher que culto que você vem, escolher o dia que você lê a Bíblia, escolher o dia que você ora, escolher o tempo que se você jejua ou se você não jejua. Não, amados. Salmos 91, primeiro, aquele que, vamos ler juntos? Aquele que habita no esconderijo do Altíssimo e descansa à sombra do Onipotente, diz ao Senhor: Tu és o meu refúgio e a minha fortaleza, o meu Deus em quem confio. Então, irmãos, para que a minha família seja protegida, seja guardada, seja coberta, esteja debaixo do sangue de Cristo, eu, Almir, preciso decidir habitar no esconderijo do Altíssimo. E habitar no esconderijo do Altíssimo, irmãos, é residir, sabe? É você decidir residir na presença do Senhor, é você decidir morar na presença do Senhor, é você decidir viver na presença do Senhor, entendeu? Não é estar de vez em quando, não é orar somente quando precisa, quando o bicho está pegando, né? Há perturbação, há uma doença, há uma perseguição no trabalho, eu vou orar. Não, irmãos, é orar em todo tempo, como está lá em 1 Tessalonicense, se não me falha a memória, 5:17. Orai sem cessar. É orar em todo tempo. Então eu preciso, sabe, estar na presença do Senhor, eu preciso estar buscando ao Senhor. Aí eu vou ter condições também de trazer a minha família para também residir, para também morar, para também habitar no esconderijo do Altíssimo. Amém, amados? Agora diga assim: primeiro eu e depois eles. Sabe por quê, irmãos? O teu testemunho, a tua vida, o que você está vivendo, Hebreus vai dizer que nós estamos cercados por uma tão grande nuvem de testemunhas. Então, esses familiares que nós queremos ganhar, que nós estamos orando para ganhar, eles estão olhando para a nossa vida. Eles estão medindo se somos ou se não somos crentes, ou quanto nós somos crentes, né? Se no momento de culto nós não estamos na igreja, se alguém precisa nos despertar. Eu estava estudando essa palavra e lembrando de um irmão que ele testemunhando, ele aceitou Jesus, e logo na primeira semana, segunda semana, parece que ele aceitou Jesus, ele ia fazer uma obrinha na casa dele, então era normal ele ir no bar pedir um quente, um cigarro e um outro negócio lá que ele falou lá, que eu não me lembro agora. Aí ele chegou lá no bar e pediu: não quente, não cigarro, não. Aí o dono do bar falou: rapaz, você não é crente agora? Aí ele falou: eu sou crente. Irmãos, às vezes nós estamos andando assim. Alguém precisa nos lembrar que nós somos crentes. Alguém precisa nos lembrar, você de lá da CZN. Eu me lembro de uma irmã, ela estava no salão de cabelo, e aí o pessoal perguntou: ah, e tá aí naquela conversa, né? Mulher conversa bastante, né? Bastante. Então, conversando e tal, aquela coisa toda, e aí: ah, eu sou da igreja e tal. Aí, o que é? Eu sou da igreja ali, que era na rua onde era o salão. Aí a pessoa que estava conversando, a irmã falou assim: ué, você é de lá? Eu nunca te vi lá. A irmã falando que era da igreja. A outra: ué, você é dali? Eu sou de lá há tanto tempo, eu nunca te vi lá. Entendeu, amado? Irmãos, que tipo de crente nós somos para ganharmos, ou para podermos, ou para termos propriedade para ganharmos a nossa família para o Senhor Jesus? A minha família precisa ser salva, a sua precisa? Amém? Então, irmãos, nós precisamos pensar e refletir sobre o que nós estamos fazendo para que a nossa família seja salva. Será que eles, olhando para a nossa vida, eles vão ser salvos? Será que olhando para a nossa vida eles vão querer vir para a igreja? Será que olhando para as nossas declarações eles vão querer estar na igreja, eles vão querer estar no lugar que nós estamos? Será que olhando para os nossos resultados, eles vão querer também ter os mesmos resultados? A minha família debaixo do sangue. Diga, minha família, debaixo do sangue. Glória a Deus. Irmãos, esse é o tempo. Ou vai, esse é o tempo de você, sabe, guerrear pela tua família, de você trabalhar pela tua família, para que a tua família seja salva, para que a tua família seja liberta. E o último ponto diz o seguinte: se eu quero ver a minha família debaixo do sangue, se eu quero ter a minha família coberta, protegida, guardada pelo sangue de Cristo, a importância vital de fazer uso de uma ferramenta importantíssima, que é um ato profético, que nós fazemos aqui. E a palavra foi dada: coloque sobre a sua porta um lenço, um pano, um lençol, uma fita de escarlate, uma fita vermelha, sobre a sua porta, simbolizando o sangue de Cristo Jesus. E aí eu volto novamente lá para 2 Crônicas 20:20. Crede no Senhor vosso Deus, estareis seguros. Crede nos seus profetas e prosperareis. Ah, mas eu vou botar um lençol, uma fita vermelha na minha porta, os vizinhos vão perguntar o que. Irmãos, nós colocamos lá na nossa casa, e a resposta já está na minha boca já. Se os vizinhos perguntar, que negócio de fita vermelha que vocês botaram aí? Isso aqui é um ato profético. Um ato profético é nós estarmos profetizando, e profetizar é chamar à existência as coisas que não são como se elas já fossem. Então, essa fita vermelha aqui, ela simboliza o sangue de Cristo. Amém? E onde o sangue de Cristo estava, o mal não entrava. E aí nós vamos ver isso também aqui, fechando, em Êxodo 12:7. Êxodo 12:7, depois das pragas, né? E aí vinha a última praga, que era a morte de cada um primogênito, tanto de animais quanto de seres humanos. E aí a ordem que Deus deu foi: pegarão um pouco de sangue e o passarão nas duas ombreiras e na viga superior da porta, nas casas em que o comerem. O 13: o sangue será um sinal para indicar as casas em que vocês se encontram. Quando eu vir o sangue, passarei por vocês e não haverá entre vocês praga destruidora quando eu ferir a terra do Egito. E por causa do sangue, irmãos, que foi passado nos umbrais das casas ali no Egito, mais precisamente em Gósen, onde estava o povo de Israel, grande foi o livramento do Senhor. Em nenhuma daquelas casas onde havia sido passado sangue nos umbrais, não houve morte de nenhum dos primogênitos, nem de animais, nem de seres humanos. Mas em todo lugar onde não havia o sangue, houve morte. Todo o Egito, cada casa do Egito chorou pelo seu primogênito. Então, queridos, a grande importância do sangue, dessa simbologia, de você ter uma fitinha lá, mas essa fitinha está simbolizando o sangue de Cristo Jesus. E não tem também como nós não falarmos, né, sobre Raabe. Josué 2:21. E ela disse: que seja assim como vocês disseram. Então Raabe os despediu, e eles se foram, e ela amarrou o cordão de escarlate na janela. Irmãos, a Raabe era imprevisível, a Raabe era improvável, a família de Raabe, por certo, não a chamavam pelo sobrenome, os Oliveiras da Zeu, o evangelista meu, o Santo Silva lá dos meus primos, os Siqueiras, os Machados, né? Talvez eles fossem conhecidos como a casa da prostituta, o pai da prostituta, o irmão da prostituta, os familiares da prostituta, entendeu? Mas aquela mulher, ela havia ouvido o que Deus havia feito através do seu povo, as vitórias que Deus tinha concedido ao seu povo. Então, por isso, ela entendeu que aquele lugar seria destruído. E ela pediu para eles que ela fosse guardada, que a família dela fosse guardada. Então, a ordem, a palavra que aqueles dois espias deram para ela foi para que ela colocasse um fio de escarlate na janela dela, mas que todos ficassem dentro da casa. Porque se não estivessem dentro da casa, eles estariam desobrigados, né, de guardarem eles. Então somente seriam guardados, protegidos, aqueles que estivessem dentro da casa. Casa esta que estaria marcada lá com fio de escarlate, um fio vermelho. E assim aconteceu. Quando o povo de Israel, as muralhas caíram e agora eles entram para possuir, para destruir toda Jericó, Josué avisa: olha, a casa em que está um fio de escarlate, pegue aquele povo, que aquele povo ali nós temos um compromisso com eles. Deus está dando livramento para essa família, Deus está salvando essa família, Deus está livrando essa família, porque essa fita simboliza o sangue e eles estão guardados e protegidos. E assim, irmãos, a família da Improvável foi salva, toda ela foi salva pelo Senhor. E sem contar que depois Raabe ainda participa da genealogia de Jesus. Irmãos, olha que coisa tremenda, que coisa tão especial. Amém, amados? Irmãos, talvez eu esteja ministrando agora aqui, podem vir os músicos, né? E você pense assim: mas pastor, a minha família não é fácil. Pastor, o senhor não conhece a minha família. Meu irmão, eu não conheço. Talvez eu nunca vá conhecer a sua família ou algumas famílias aqui, mas o Senhor conhece. Jesus conhece.
0: Acabou mais uma semana, acabou mais uma semana, meu irmão, minha irmã. Que bom ter estado com você durante toda a semana, de segunda a sexta, às 5:30 da manhã, programa CSN em Família. Um programa que nasceu no coração de Deus, né? Deus colocou diante de nós esse grande desafio de estarmos juntos aqui todos os dias, de segunda a sexta, às 5:30, né? Através da produção do meu amigo Fabiano. Obrigado, Fabiano, por essa dedicação total que você tem e nos ajudar a colocar esse programa no ar. E a gente está aqui entregando o nosso melhor para você. Mas muito mais do que isso, o que nós queremos é que você se levante, que você saiba, não se engane, que você tenha certeza de que Deus tem um propósito perfeito, um plano perfeito para sua vida. Ele diz: eu bem sei que planos tenho a vosso respeito, e são planos de paz e não de mal, para lhe dar o fim que você tanto deseja. Deus é fiel, meu irmão, Deus é fiel, e não importa a situação que você esteja passando, ela vai mudar. Deus vai trazer vitória, Deus vai abrir porta, Deus vai trazer uma nova notícia, Deus vai colocar riso no seu rosto e fé no seu coração. Amém?
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0: Eu quero orar com você para nós encerrarmos esse programa. Pai, em nome de Jesus, obrigado por mais uma vez temos a oportunidade de sermos bênção para alcançarmos corações nessa manhã. Começar o dia ouvindo a tua palavra e recebendo de ti tudo o que o Senhor tem preparado para as nossas vidas. Nos dê um final de semana cheio da graça, cheio da bondade, cheio da misericórdia, cheio da unção de Deus. A unção faz a diferença. Mostra-nos o caminho e não nos deixe errar. Eu te louvo e te adoro e quero que a tua bênção, te pedir com humildade, que a tua bênção se manifeste sobre a vida de todos aqueles que nos escutam e de todos os seus familiares. Em nome de Jesus, amém. Até segunda, tô te esperando. CSN em Família, graça e paz.
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0: Lúcia.
1: Até às 8.
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E aí, já despertou, já acordou, já fez café? Qual é, hein? Na alegria do Senhor, que é a nossa força, tem uma Bíblia da BV Books 1611 de presente pra você. E tá chegando a marcha pra Jesus, é amanhã, contagem regressiva. Juntinhos por aqui, porque aqui o lema é o quê? Vai ser feliz! E a gente já começa assim. André, William, vou seguir com fé. Daqui a pouquinho a gente ora. 6:14 no Rio, virou o relógio, 6:15. Bom dia!

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2: Senhor Deus e Pai, fontes de todo amor. Ah, Senhor, como é bom estar diante de Ti em mais uma manhã, Senhor. Deus eterno, soberano, tremendo em poder, infinita graça e sabedoria. Ah, te amamos, te adoramos, te exaltamos, Pai. Perdoa os nossos erros e pecados, Senhor. Te damos graças por estarmos, Senhor, tendo a oportunidade de viver e testemunhar de Ti nesta terra, Senhor. Diz a Tua palavra que o justo florescerá como a palmeira e crescerá como o cedro do Líbano. E os que estão plantados na casa do Senhor florescerão nos átrios do nosso Deus. E na velhice ainda darão frutos, serão viçosos, vigorosos. Ah, Senhor, queremos florescer, crescer, frutificar. Queremos ser vigorosos. E então Tu serás glorificado através de nossas vidas. Ordena, Senhor, o Teu id a cada um de nós. E nós queremos cumpri-lo, Pai. Ser sal da terra, luz do mundo. Abençoar outras vidas, Senhor. E haja em nossos corações o temor do Senhor, que é o princípio da sabedoria. A paz que excede a todo entendimento. Pois o Senhor vai adiante de nós em nossa retaguarda. Guarda a nossa entrada, saída, levantar o deitar. Ah, Deus, como não te amar, como não te adorar, como não te glorificar, Senhor. Razão de nossas vidas. E o melhor lugar é dentro aí, Senhor, da Tua presença. É diante de Ti. Descansar em Teus braços, Deus de toda paz, justiça, fidelidade, bondade e misericórdia. Não confiamos nos nossos próprios braços, Senhor, na nossa própria força. Mas o Senhor é o nosso tudo, nosso lugar seguro. Portanto, o Senhor continua a cuidar de nós. Cuida, Senhor, de toda a nossa família, pai e parentela. Visita, Senhor, o nosso bairro, a cidade, o estado, o Brasil. Cuida da nossa nação. Restaura a nossa sorte. Abençoa a marcha para Jesus, que amanhã acontece na cidade do Rio de Janeiro. Ah, Deus, visita o Teu povo, visita esta cidade. Traz paz, abate o inimigo, Senhor. Que haja paz entre as nações, que haja paz no Oriente Médio, que haja paz em Israel. Nós oramos em nome daquele que é sobre todo nome, Jesus.

0: presença confirmada na Marcha para Jesus. Midian Lima e Marcos Salles, Guarda de Israel ao vivo. Antes, Felipe Rodrigues, Melhor Lugar. A hora certa, confere. 6h31 no Rio.
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0: A atuação de uma região mais estável já vai aumentar as condições para chuvas a partir desta sexta-feira. Ainda teremos céu com bastante nebulosidade e possibilidade de chuviscos ou chuvas fracas e isoladas ao longo do dia no estado. Devido à circulação marítima que leva a umidade do oceano para dentro do continente, e a mínima é de 19 graus, a máxima prevista 21 graus. Vai lembrar que a Marinha do Brasil emitiu um aviso de ressaca. Começou ontem, né? Meio-dia de quinta-feira e vai até as 9 horas de sábado, dia 23. Ondas de 2,5 metros a 3 metros de altura e podem atingir aí a orla da cidade. Fique atento.
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0: Léo Vieira, bom dia, ótima sexta para você, meu querido.
9: Bom dia, Márcia Cartier, bom dia para você e para todo mundo ligado na 93 FM. Márcia, estamos começando a cobertura do trânsito na manhã dessa sexta-feira e já deixo o recado para o ouvinte ligado na 93 FM para redobrar a atenção, para evitar acidentes por conta das pistas escorregadias. chove de maneira fraca em pontos isolados em todas as regiões da cidade. Para quem está circulando pela Zona Sul, neste momento temos interdição parcial da Estrada das Canoas por conta da queda de uma árvore ali no caminho para o Alto da Boa Vista. O trânsito está um pouquinho complicado ali no trecho próximo à saída da Estrada da Gávea Pequena. Para quem está circulando pela Autoestrada Lagoa Barra, o trânsito em direção à Zona Sudoeste flui sem dificuldades. Para quem está no caminho em direção à Lagoa, trânsito intenso entre a Rocinha e o acesso ao túnel Zuzu Ângelo e também no trecho do túnel de São Conrado. Para quem está nessa ligação entre Leblon e São Conrado, prefira Niemeyer. O trânsito por lá é tranquilo nos dois sentidos da via. 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

0: Linda, linda canção com ela, Gabriela Rosa. Eu creio. Olha, daqui a pouquinho, Ilustrações do Reino com o João Ribe, pastor João Ribe Pagliarin, ele que é da comunidade cristã Paz e Vida. Ele chega por aqui.
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0: Juliano Medeiros, bom dia, Juliano.
2: Bom dia, Márcia, bom dia também aos ouvintes do Café com Crente. Um tremor de terra de magnitude 3,3 foi registrado no mar próximo ao litoral de Maricá na madrugada desta quinta-feira. Segundo a Rede Sismográfica Brasileira, o abalo foi identificado por estações de monitoramento espalhadas pelo país. Até o momento, não há relatos de que alguém tenha percebido esse tremor. Os especialistas afirmam que esse tipo de ocorrência não é incomum no Brasil, principalmente em áreas marítimas da região sudeste. Mas quando fala que a terra tremeu, fica todo mundo de orelha em pé, né? Leva até um susto imaginar que aqui tão pertinho teve um registro de terremoto, embora neste caso seja algo tão sutil. A Receita Federal libera agora de manhã, por volta das 10 horas, a consulta ao primeiro lote de restituição do Imposto de Renda 2026. Segundo o órgão, este será o maior lote pago da história, com cerca de 16 bilhões de reais destinado a mais de 8 milhões e 700 mil contribuintes. Os pagamentos começam no dia 29 de maio, a mesma data em que termina o prazo para o envio das declarações. O lote também inclui restituições residuais de anos anteriores. E aí, você se pergunta, como é que eu faço para saber se vou receber ou não? É só ir lá no site da Receita, o endereço gov.br/Receita Federal. E a Conmebol declarou o Flamengo vencedor da partida cancelada contra o Independente Medellín pela Libertadores. Com o WO, o rubro-negro venceu por 3 a 0 e chega aos 13 pontos, garantindo matematicamente a liderança do Grupo A e a vaga nas oitavas de final. O jogo, disputado no dia 7 de maio lá na Colômbia, foi cancelado após uma confusão provocada por torcedores do Medellín no estádio Atanásio Girardot. A comissão disciplinar da Conmebol também puniu o clube colombiano com 5 jogos de portões fechados como mandante, 2 jogos sem torcida visitante e uma multa superior a R$580 mil. São 6 horas e 45 minutos aqui no Rio de Janeiro.
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3: Aquele rei tinha tudo. Tudo que uma pessoa pode imaginar. Muito ouro, muita prata, muitas pedras preciosas, belíssimas roupas, um palácio magnífico. Tinha glória, tinha honra, tinha fama, tinha tudo. Inclusive uma família bonita, súditos fiéis, tinha tudo. Mas aquele rei vivia chorando. Chorava o tempo todo. Como aquele soberano chorava. E quando os ministros lhe perguntavam, Majestade, o que é que o senhor tem? O que é que o senhor está sentindo? Ele dizia, eu sou o homem mais infeliz do mundo. Por que, Majestade? Por que? Eu sou infeliz. Eu sou um coitado. Eu sou infeliz. E nem os magos do reino, nem os sábios, ninguém conseguia entender por que aquele rei chorava tanto. O tempo todo, por todos os cantos, ele vivia se lamentando. Ah, que triste sorte a minha, como eu sou infeliz. E um dia, o conselho se reuniu e resolveu discutir a fundo o problema daquele rei. e todos tiveram a oportunidade de fazer uma sugestão. Até que o mais sábio do reino disse: eu já sei qual é a solução. E todos disseram: vá, então diga, queremos que o rei seja feliz. E aquele mais sábio do reino disse: é o seguinte, nós devemos mandar guardas para os quatro cantos do nosso país. E os nossos guardas devem procurar diligentemente um homem que seja verdadeiramente feliz. E quando este homem feliz for encontrado, os guardas devem tirar a sua camisa e vesti-la no rei. E quando o rei vestir a camisa do homem feliz, o rei também será feliz. E todo mundo aplaudiu. Que maravilha, que boa ideia, ótimo isso, vamos fazer isso. E reuniram todo o exército daquele reino. E deram a cada soldado a missão inacreditável de localizar no reino um homem feliz, um mais feliz. Inclusive, prometeram ao soldado que achasse este homem feliz, que ele receberia uma grande recompensa. O soldado seria recompensado. Então, todos os homens daquele exército se animaram grandemente e saíram para aquela busca entre todos os lados e territórios daquele reino. E procuraram, procuraram, procuraram durante meses e meses e não achavam. Enquanto isso, o rei continuava lamentando:
4: eu sou infeliz, está vendo como eu sou infeliz?
3: E os soldados procuravam, procuravam, e os sábios diziam ao rei: calma, majestade, nós vamos achar este homem feliz, o senhor vai vestir a camisa dele e o senhor vai ser um homem feliz também, majestade, calma.
4: Não adianta, não adianta, eu sou infeliz.
3: E os sábios, e os ministros, e os conselheiros também procuravam este homem feliz. Queriam tirar a sua camisa para vesti-la no rei. Até que eles encontraram numa caverna escura, encontraram um homem feliz. E sabiam que ele era feliz pelo cântico que saía de dentro da caverna. O homem cantava o tempo todo: como eu sou feliz, como eu sou feliz. E os soldados, e os ministros, e os conselheiros, e os sábios pararam na entrada daquela caverna escura e escutavam um homem cantando: como eu sou feliz, como eu sou feliz. Então eles disseram: finalmente encontramos. Guardas, invadam esta caverna. Tragam este homem aqui para fora, já, imediatamente. E os guardas invadiram aquela gruta escura, procurando o homem que cantava: eu sou feliz, como eu sou feliz. E quando os guardas trouxeram o homem para fora, que apesar de ter sido preso, continuava cantando: como eu sou feliz, como eu sou feliz. Os sábios empalideceram. Os ministros e conselheiros ficaram mudos. Os guardas se calaram. E o homem continuava cantando: como eu sou feliz, como eu sou feliz. E os ministros e os conselheiros e todos os sábios não compreendiam aquilo, porque aquele homem feliz, o único homem feliz de todo o reino, não usava camisa. Sabe o que isso quer dizer? Você que vive lamentando, chorando, amaldiçoando a sua própria sorte, a sua própria vida, chorando pelos cantos, reclamando de tudo, murmurando, dizendo: ah, se eu tivesse tal coisa, eu seria feliz. Ah, se eu conseguisse tal coisa, eu seria feliz. Você que se sente a pessoa mais infeliz do mundo, aprenda isso. A felicidade de uma pessoa não consiste na abundância daquilo que ela possui, porque a felicidade é algo que está no interior do homem, está no interior da mulher e não depende de coisas externas para fazer alguém feliz. Por isso que Jesus Cristo disse, e você pode conferir comigo, no Evangelho de Mateus, capítulo 6, versículo 25. Não andeis cuidadosos quanto à vossa vida, pelo que haveis de comer ou pelo que haveis de beber, nem quanto ao vosso corpo pelo que haveis de vestir. Não é a vida mais do que o mantimento e o corpo mais do que a vestimenta? Olhai para as aves do céu, que não semeiam, nem cegam, nem ajuntam em celeiros, e vosso Pai Celestial as alimenta. Não tendes vós muito mais valor do que elas? E qual de vós poderá, com todos os seus cuidados, acrescentar um côvado à sua estatura? E quanto ao vestuário, por que andais solícitos? Olhai para os lírios do campo, como eles crescem. Não trabalham nem fiam, e eu vos digo que nem mesmo Salomão, o rei Salomão, em toda a sua glória, se vestiu como qualquer deles. Pois, se Deus assim veste a erva do campo, que hoje existe e amanhã é lançada no forno, não vos vestirá muito mais a vós, homens de pequena fé? Não andeis, pois, inquietos, dizendo: que comeremos, ou que beberemos, ou com que nos vestiremos? Porque todas estas coisas os gentios procuram. De certo, vosso Pai Celestial bem sabe que necessitais de todas essas coisas, mas buscai primeiro o reino de Deus e a sua justiça, e todas estas coisas vos serão acrescentadas.

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4: Olá, muito bom dia, queridos amigos ouvintes da 93 FM. Você está no programa Momentos de Paz e Vida e aqui quem vos fala é o seu amigo de todas as manhãs. Eu sou o pastor Vitor Apolinário. Hoje, manhã de sexta-feira, dia 22 de maio de 2026. E você acabou de ouvir mais uma linda ilustração do Reino de Deus contada pelo meu pai na fé, o pastor João Ribe Palharim. E a ilustração desta manhã de sexta-feira, ela teve o tema O Homem Sem Camisa. E eu quero já aproveitar a grande audiência do programa Momentos de Paz e Vida para fazer a você um convite que tem o poder de mudar a tua vida, de mudar a tua história, como também de mudar a vida e a história de toda a sua família. Hoje, sexta-feira, às 9 horas da manhã, às 3 horas da tarde, como também às 7 horas da noite, eu, pastor Vitor Apolinário, com meu coração cheio de fé e em nome do Senhor Jesus, estarei esperando por você na sede da Paz e Vida de Niterói, em três poderosas reuniões de cura divina e de libertação. Você que está doente, você que está enfermo, seja no corpo ou na alma, você que tem familiares que estão acamados, que estão desenganado pelos médicos, familiares que estão internados, que receberam um diagnóstico médico, venha hoje à Paz e Vida de Niterói, porque eu vou clamar por você e certamente o poder de Deus há de se manifestar. A palavra diz que na cruz, Jesus ele já levou sobre si todas as nossas dores e todas as nossas enfermidades. Venha ser livre de toda dor, maldição, praga, inveja, doenças, amarração, sofrimentos, todo mal vai bater em retirada da sua vida. É hoje, sexta-feira, às 9 da manhã, às 3 da tarde e às 7 horas da noite. O endereço da sede da Paz e Vida de Niterói é o seguinte: Avenida Visconde do Rio Branco, número 173, a tradicional, a conhecida Rua das Barcas, bem no centro, bem no coração da cidade de Niterói. Ao término de cada uma das reuniões, eu estarei de prontidão para te atender. Venha, pois certamente a sua vida, ela vai mudar. A minha participação, ela vai ficando por aqui. Deixo para todos o meu forte e carinhoso abraço. Que Deus te abençoe poderosamente e que viva o Senhor Jesus!
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8: 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Às vezes o caminhar, o andar, as atividades do dia a dia se torna algo muito doloroso. Então é muito importante conhecer os benefícios que o magnésio traz para você. O nosso biomagnésio, ele tem o colágeno tipo 2, que tem uma ação regenerativa nas nossas cartilagens, então ele não deixa ter aquele atrito de osso com osso, ele ajuda também no fortalecimento dos ossos, dos músculos, é bom para os tendões, ligamento, cartilagem. Então quem sofre com dores, quem tem desgaste de cartilagem, problemas de reumatismo, hérnia de disco, bico de papagaio, é muito, mas muito importante usar o nosso magnésio.
7: Olha,
8: ele vai trabalhar todo esse processo inflamatório, vai aliviar a dor e vai fortalecer também, né? Fortalecendo músculos e principalmente trabalhando em prol do sistema articular. Lembrando que o nosso biomagnésio, ele é muito poderoso, principalmente, são mais de 300 reações. A gente está falando de mobilidade, a gente está falando de articulações. Mas ele age também na prevenção, no cuidado do coração, ele previne doenças cardiovasculares e também cuida na saúde mental, Márcia.
7: E agora, a pessoa que sofre também insônia, pode ser falta de magnésio?
8: Pode. Quem sofre com insônia, às vezes a pessoa está com os hormônios desregulados, né? Às vezes tem hipotireoidismo, às vezes está com metabolismo mais lento, né? Ou um problema de metabolismo mesmo. O que que o nosso magnésio faz? Nosso magnésio, ele estimula a produção da melatonina, que é o hormônio do sono. Então, você dorme melhor à noite. Você vai ter uma noite de sono reparadora. Isso é muito importante. Dorme bem, tem mais energia, tem mais disposição. Ele também melhora, Márcia, as conexões neurais. Ele evita o declínio cognitivo. Então, é bom para o foco, memória, concentração. É excelente para a saúde mental. O papel do nosso biomagnésio é esse, é saúde mental. E uma coisa que eu gostaria até de informar, que eu acho importante, o nosso biomagnésio, ele é excelente para quem tem diabetes, colesterol alto, pressão arterial elevada. Ele ajuda, ele melhora a sensibilidade da insulina, ajuda no controle da pressão também, que é importante, e ajuda no controle do colesterol. Ele tem uma ação depurativa, uma ação de limpeza, Márcia.
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0: Ponte a Vitória, ao lado do Rei, Ex-Ministro Soraya Moraes, Terremoto, Cadeias Quebrar. Hora certa, confere aí. 7h17, bom dia.
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Tá aí pra você, Nívia Soares. Música Filho do Deus Vivo. Juntos aqui, ó. É a Sol 93 FM. A turma mandando alô daqui a pouquinho ali no Instagram da 93.

todos nós no 93. Alex Tocha, alô, paciência. Zona Oeste ligada com a gente. Daniel Kev, Luiz Carlos e Comendador Soares em Nova Iguaçu, nos dando uma carona em Barra Mansa. O parabéns pro filhote Miguel Correia, Chai Blitz. Quem manda é o William Correia. Olha, manda os parabéns pro filhote, tá? Completando 13 anos hoje. Parece que foi onde que eu ficava mandando e-mail pra rádio, no Noites Felizes. Olha, ele acompanhou a gente no Noites Felizes com as fotos dele, bebezinho. É verdade, eu lembro sim. Um beijo aí pro Miguel. Parabéns, Miguel. Adolescente, hein? Alô, é o William e o Miguel são de Fonseca, Niterói. Beijo a esse povo lindo de Niquite. Hoje vai rolar a festa de aniversário aí do Miguel. Olha, o um abraço aí da todos da Metodista Wesleyana Central em Belfor Roxo. A igreja abençoada do Alex também de Belfor Roxo. O Nilson Marques tá ligado aqui com a gente.

0: Japeri ligadinho na 93 FM, participando aí do sorteio. Alexei Japeri. É, de Vicente Carvalho, Carlos Augusto, já no trabalho na Tijuca, tomando aquele café com a gente. Bom dia, quero
1: bom
0: te
1: dia,
0: ouvir.
1: Bom dia, Márcia. Cadê? Bom dia, ouvintes.
0: Bom
1: Elias
0: dia.
1: Da Band de Quapimirim.
0: Fala, querido.
1: Quero desejar uma ótima sexta-feira a todos os ouvintes. Ô, Márcia, eu queria estar nesse manto aí. Espero foi forte.
0: Ah, manto da foto.
2: A paz, Marcinha, que é a Florência Maria Soares, da Igreja Assembleia de Deus, Mistério de Pantia com as Bíblias, Pantanal Caxias. Pastor, vou descer, pastora Fátima. O sucedimento vai para todos vocês. Um abraço, Marcinha.
0: Oi, ela pegou um ritmo ali, né? Ó, bom dia.
3: Bom dia, Marcinha. Ligada na melhor, na 93 FM. Solange Jardim Redentor, Belfor Roxo. Uma linda sexta-feira, sextou.
0: Amém,
3: então querida. Vamos, porque a alegria do Senhor é a nossa força. Um abraço, família 93.
0: Sete 29 no Rio, bom dia!
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12: Fala, benção, sextou na presença do Senhor. Sextou, sextá, sextamos na presença de Jesus, queridos. Pensa bem nisso, não é fazer a obra de Deus. João 15, verso 5, parte B. Sem mim, nada podeis fazer. Querido, é realmente, não é redundante. É uma condição sine qua non, sem a qual nós não podemos realizar. Como nós podemos realizar a obra de Deus sem Deus? Como nós podemos, queridos irmãos, ir para a guerra sem todo o nosso aparato? Não tem como. Então, meu querido, guarda no teu coração, Se até hoje você tem tentado fazer tudo de acordo com o teu querer, sua vontade, do jeito que você quer, já parou para pensar o seguinte e se render ao Senhor e falar: Senhor, como o Senhor quer a realização disso ou daquilo? Pensa nisso, sem Ele, nada podemos fazer.
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0: Léo Vieira de volta, meu querido.
15: De volta, Márcia Cartier, ouvinte ligado na 93 FM. Márcia, neste momento não chove na cidade maravilhosa e eu tô de olho na movimentação na Avenida Brasil. Quem tá circulando em direção ao centro, trânsito pesado no trecho Irajá, entre a altura do Ceasa e a chegada ao trecho de Parada de Lucas. Tem problemas também entre Cordovil e a chegada à Penha e a partir de Ramos até a chegada ao trecho do Caju, trânsito bem complicado na Brasil para quem segue em direção ao centro. Para você que sai da Penha, dá para ganhar um tempo pela Ibiapina, Rua Uranos e o acesso ao Leopoldo Bulhões. Quem tá optando pela linha vermelha, principalmente na saída da Baixada Fluminense, o trânsito é complicado entre Caxias e o Parque das Missões, mas a situação melhora entre a cabeceira da pista do Galeão e a chegada ao trecho da Maré. Em Maré e o Caju, aí o motorista vai encontrando um pouquinho mais de dificuldade no caminho para o centro. 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Léo Vieira para 93 FM, a rádio que conquistou o meu coração.

Imagine! Canção do céu, imagine! Santo, santo, santo pra sempre! Todos nós declarando aí que nosso Deus é santo! Daí, demais! Essa 93 FM foi Anderson Freire aqui, Canção do Céu! Só musicão nessa 93. Ouvimos aí da Marine Frise que Jesus seja o nome ao vivo, a hora certa. Confere aí. Faltam 15 para as 8 no Rio.

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7: Juliano Medeiros de volta.
10: A Polícia Civil do Piauí e do Rio realiza uma operação contra uma quadrilha especializada no golpe da falsa central telefônica. Os agentes cumprem mandados no Complexo do Lins, aqui na Zona Norte. Segundo as investigações, os criminosos se passavam por funcionários de bancos e alegavam problemas nas contas das vítimas para induzir transferências e assumir o controle de aplicativos bancários. Também no Complexo do Lins, a Polícia Civil faz uma segunda operação contra integrantes do Comando Vermelho. A ação busca cumprir 6 mandados de prisão e 30 de busca e apreensão contra criminosos ligados ao tráfico, roubos e extorsões. Até agora, um homem foi preso. A Polícia Civil apreendeu cerca de 200 mil figurinhas falsificadas do álbum da Copa do Mundo em Nova Iguaçu, na Baixada Fluminense. O material foi encontrado no compartimento de carga de um ônibus durante uma ação da Delegacia de Repressão aos Crimes contra a Propriedade Imaterial. Segundo os investigadores, as figurinhas serão periciadas e depois destruídas por violarem direitos de imagem e do consumidor. A polícia agora tenta identificar a origem das falsificações e como o material seria distribuído. O Supremo Tribunal Federal inicia hoje o julgamento da ação que questiona a flexibilização da lei da ficha limpa. A análise será feita no plenário virtual da corte e pode impactar diretamente as eleições deste ano. A mudança, aprovada pelo Congresso, abre caminho para que políticos condenados voltem a disputar cargos públicos. Entre os nomes citados estão os ex-governadores Antony Garotinho, do Republicanos, e José Roberto Arruda, do PSD, além do ex-presidente da Câmara, Eduardo Cunha, também do Republicanos. O caso está sob a relatoria da ministra Carmen Lúcia. O julgamento segue até o dia 29 de maio, mas pode ser interrompido por pedidos de vista ou destaque. São 7 horas e 53 minutos aqui no Rio de Janeiro.
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7: Não é que sou eu, minha gente. Já indo embora, agradecendo a Deus pelo seu carinho e sua audiência. Sua boa companhia. Turma ligada, todo mundo com frio. Que é isso? Mas amanhã. Amanhã o coração vai pegar fogo. É a marcha para Jesus na cidade maravilhosa. E você, claro, vai poder acompanhar tudo isso, tá? Da Flash. Mas você que pode estar lá, vai sim, vai você, sua família, sua igreja, seus amigos. Vamos juntos marchar para Jesus. Olha, quem leva a Bíblia da BV Books 1611 é a Juliana Dias, @diaz. Julie, com um Y no final. Aí, Juliana, se deu bem, minha querida. A partir de segunda-feira, vem buscar sua Bíblia aqui. Rua Senador Harold de Oliveira, 211, São Cristóvão. Entre 10 da manhã e 5 da tarde, tá? Não esqueça a identidade, Juliana. Vem aí, Roberto Vidal, com Bom Dia 93. Amanhã estarei de volta, na permissão do Senhor, às 7 da manhã. É isso aí! Amanhã eu acordo com você também. Sábado abençoado! Gente, galinho, vai na fé, meu. É, vai descansar. Bom final de semana. E o meu desejo pra você é o quê?
11: Vai ser feliz!
7: Beijo no coração!

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dia, Rio de Janeiro. Sextou, hein? Dia 22 de maio. É a penúltima sexta-feira do mês 5, né? Quase no mês 6. Sabe que dia é hoje? Dia 22? Véspera da Marcha para Jesus, que vai rolar amanhã, né? Ainda há pouco eu vi uma reportagem, a galera da marcha bombando lá. Tava a turma do Projeto Vida Nova, a Tati lá, e seu esposo, bem bacana, né? A turma lá falando da marcha, o Vaguinho com o pessoal do pagode, gente. A marcha promete. Vai ter Thales Roberto, né? Vai ter o Victinho, vai ter uma turma boa lá. Se eu fosse você, não perdia. Confira quem vai estar lá seguindo a Marcha para Jesus Rio. Tá bom? Vai ser top. Amanhã, concentração 2 da tarde na Avenida Presidente Vargas. Depois vamos para a Praça da Apoteose. Olha, vamos juntos hoje até as 11 horas da manhã. Com muito louvor, prêmios para você, sorteio de vale voucher aí para você gastar na Belarte, camisas da marcha, bíblias e muito mais. O dia promete, ainda tem uma viagem num cruzeiro valendo para você da promoção Mamãe no Navio. O que você tá esperando, né? Essa é a 93 FM, a rádio do povo de Deus. WhatsApp para você mandar alô. Manda alô aí. Fala sua expectativa para sexta-feira, para o final de semana. 968038319. 968038319. Teu áudio tem que ter 15 segundos, hein? Grava aí, manda. A gente começa o nosso encontro com Eli Soares. E me ajude a melhorar.

0: irmão do Ministério Levantar, e também aos ouvintes da rádio que conquistou meu coração.
1: Valeu, meu irmão.
2: Bom dia, Vital.
1: Bom dia.
2: Aqui é José Adilson de Recife. Estou ligadinho na 93. Um abraço.
1: Abraço aí, Recife, povo de Abreu e Lima, né? Minha família mora aí, né? É, pessoal mora aí em Abreu e Lima.
3: Graça e paz, Roberto Vidal, que fala Carla de Portugal. Hoje um beijinho especial vai pra minha tia Carmen Lúcia, do Parque Suécia, que completa mais uma primavera. Tia, feliz aniversário. Deus abençoe teu dia. Muitos, muitos anos de vida. Beijinhos grandes. Ficou na paz.
1: Tchau. Paz, bom dia, parabéns aí para os aniversariantes.
4: Graça e paz, Vidal, bom dia, bom dia. Aqui que vamos falar o Luciano Bento, de Nova Iguaçu, Ministério Apacentar, que estará presente na marcha. Um dia abençoado para todos, Vidal. Deus é bom.
1: Amém, em todo tempo.
5: Bom dia, 93, sou Bruno Mesquita. Sextou na graça de Deus. Sou motorista aqui na empresa que eu trabalho.

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1: 8h15, 8 horas e 15 minutos.
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0: Na 93, Fernanda Brum, onde o fogo não apaga. 93. Gisele Nascimento, a promessa. Me ama, Eliseu Alves, no Bom Dia 93.
1: Bom dia, Vital. Gostaria de fazer um oferecimento a todos os irmãos da Igreja Batista em Jardim Noia. Aqui é Denise, de São João de Meriti.
0: Beijo. Deixa eu mandar um bom dia aqui, né? São João de Meriti, sempre ligado aqui na 93, turma de São João, de Vilar dos Teles.
2: Oi, Vidal, a paz. Eu sou a Lenícia de Cores da Rocha. Vidal, manda uns parabéns pra mim aí, que hoje eu tô fazendo aniversário.
0: Coisa linda.
2: Beijo, obrigado. Fica
0: obrigado
2: com
0: você, parabéns. Muita saúde, muita paz pra você e todos os aniversariantes, como eu falei ainda há pouco, né? Abraçar, sintam-se abraçados aí por toda a equipe da 93, do Bom Dia, né? Pelo Vidal, pela Dri, por todos nós, tá bom? E um abraço aqui também pra você que tá dirigindo esse caminhão e tá com o som da 93, às vezes tá esperando a entrega aí descarregar, tá na estrada, Deus te abençoe.
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0: Oito e trinta e dois.
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12: Pastor Carlos Cortes e Coronel Príncipe.
13: Não andem ansiosos por coisa alguma, Filipenses 4, verso 6. Há pessoas que carregam o mundo nas costas, a vida lhes é pesada e complicada demais. Problemas são inerentes à vida. Não há problema em ter problemas. O problema é o que fazemos com eles. Ou o que deixamos que eles façam conosco. Problemas podem tornar-se pesos insuportáveis, a ponto de fazer a pessoa desanimar da vida, ou viver sem entusiasmo, sem sonhos, sem vida. Que neste dia você viva mais leve e mais livre de pesos inúteis e conceitos fechados. Destranque a porta do coração e da mente para a ação restauradora de Jesus, o autor e consumador da nossa fé. E viva livre de pesos desnecessários. O amor de Deus nos torna livres para viver com leveza.
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0: Quem chega é o Léo. Léo Vieira, bom dia, Léo. Bem-vindo. Bom trabalho aí, meu irmão.
14: Bom dia, Vidal. Bom dia para você e para todo mundo ligado na 93 FM. Vidal, de olho na movimentação do trânsito para quem está circulando ali pelo trecho da zona norte da cidade. Tem uma grande operação das forças de segurança no complexo do Lins, mas não há bloqueios neste momento para quem circula pela autoestrada Grajaú-Jacarepaguá, sem dificuldades também no entorno da comunidade, ali pela rua César Zama, Fábio da Luz, Vilela Tavares e o trecho da Lins de Vasconcelos, sem bloqueios neste momento para quem circula pela região. Na passagem pelo Meia, o trânsito é mais intenso na Dias da Cruz, ali na altura da rua Maranhão, mas sem problemas. Quem está pela Emengarda também vai encontrando o bom panorama. Quem circula pela Arquias Cordeiro, o trânsito é mais complicado na chegada ao Engenho Novo. Por falar no Engenho Novo, quem segue em direção ao Maracanã, perde tempo pela Marechal Rondon até a altura de São Francisco Xavier. Quem está optando pela Ananeri no acesso à região do Maracanã vai ganhar um tempinho. 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
0: A sexta-feira chegou e com ela o debate para fechar a semana, né? Quer um bom bate-papo, quer esclarecimentos, né? Quer pastores aí conceituados te orientando? Tem no debate de segunda a sexta e hoje não será diferente. Minha amiga Marcelinha Bastos, produtora do debate, está aqui. Marcelinha, bom dia!
16: Bom dia, meu amigo Vidal, bom dia você, ouvinte da 93 FM. Que bom que a gente chegou até a sexta-feira. Viva esse dia com alegria e fé. Esperança do nosso Deus.
0: Amém!
16: E ouvindo aí o debate 93 de hoje, porque promete, dentre outros assuntos, a gente vai tratar o caso de um ouvinte que diz o seguinte: eu descobri que os meus amigos, sabe, aqueles que eu mais confiava, estão falando de mim pelas costas. Aí ele disse assim: em nome da paz, eu tenho que fingir que tá tudo bem? Como é que a gente age quando as pessoas nos tratam com falsidade? Como é que a gente desmascara a falsidade de alguém? E quando a falsidade acontece na igreja?
0: Ai, meu Deus do céu. A igreja?
16: É lá no Afeganistão.
0: É, vou falar igual JR. Na igreja tem isso?
16: É, exatamente.
0: Então o debate vai ajudar você. Vai ajudar. Ah, tem que trocar de amigo? Às vezes é necessário, né? Mas porque não é amigo, descobriu que não é.
16: De vez em quando a gente vai perceber que algumas mesas não nos cabem.
0: Exatamente.
16: Só guarda isso
0: e
16: aí.
0: Tá tudo bem.
16: E
0: né,
16: tá tudo
0: Marcelo?
16: Bem,
0: tá
16: isso aí.
0: Tá tudo bem.
16: Não
0: né?
16: Vai sair brigando com não todo é isso mundo, aí. Mas você perceba qual a mesa que você precisa se sentar.
0: Exatamente, bom. Né? Às vezes também chega numa idade, Marcelo, que você fala assim, eu também tô chato. É. Eu também já não tô combinando.
16: A Bíblia diz assim, no que depender de vós, tem de paz com todos. Tenha paz, não precisa se sentar em determinadas mesas e fica de boa.
0: Exatamente. Tá bom. Como diz a minha amiga pastora Bianca, e tá tudo bem.
16: E tá tudo bem, é isso aí.
0: Bia, um beijo. Marcelinha, e daqui a pouco você fala o que na dica pra galera?
16: Ah, e hoje é sexta, né? Ah. Apesar de tá meio friozinho, mas eu vou dar uma dica de uma saladinha de feijão branco com atum, com molho de iogurte.
0: E Marcelo, isso fica bom, Marcelo?
16: Fica bom.
0: Tá ruim, não?
16: Facilita pra amanhã, Vidal. E aí você ainda pode fazer assim, um arroz quentinho, um
0: olha isso, Brasil.
16: Pra comer, delícia. Então,
0: segura isso, Brasil, 9:30. 9:30 tem sorteio de 2 vouchers da Belarte. Não perde,
16: aí.
0: Não.
16: Ainda dá tempo, hein?
0: É só seguir da Belarte do Norte Shopping e do Nova América.
16: E tem que no vídeo lá marcar alguém.
0: Então, o vídeo da Loura tá lá. Beijo, Loura.

0: Deus do secreto sarando a terra ferida aqui no Bom Dia 93. Só já já tem informação.
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0: Agora no Rio 8:47.
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0: Quem está chegando com informações é o querido Marcos Caetano Júnior. Marquinhos, bom dia.
12: Bom dia, Vidal. Muito bom dia a todos os nossos ouvintes. Tiago da Rosa Rimes, de 25 anos, foi enterrado nesta quinta-feira em Sumidouro, na região serrana do Rio. O jovem morreu após ser atingido por um raio. O caso aconteceu na localidade de Córrego Bonito, na zona rural, enquanto ele trabalhava no campo. Segundo o site Climatempo, entre quarta e quinta-feira, mais de 2 mil raios foram registrados no estado durante os temporais. A SpaceX cancelou ontem à noite o lançamento da nova versão do foguete Starship, considerado peça-chave para futuras missões da NASA à Lua e a Marte. A contagem regressiva chegou aos 40 segundos finais, mas foi interrompida após um problema em um dos componentes da torre de lançamento na base do Texas, nos Estados Unidos. Segundo o empresário Elon Musk, um pino do braço mecânico não foi retraído corretamente. Uma nova tentativa de lançamento deve acontecer nesta sexta-feira, às 7h30 da noite, pelo horário de Brasília. O Botafogo está matematicamente classificado para as oitavas de final da Copa Sul-Americana. A vaga antecipada foi confirmada após o empate em 2x2 entre Racing e Caracas nesta quinta-feira pela penúltima rodada do Grupo E. O Alvinegro lidera a chave com 13 pontos e não pode mais ser alcançado pelos adversários. O time comandado por Franklin Carvalho encerra a participação na fase de grupos na próxima quarta-feira contra o Caracas, lá na Venezuela, às 7 da noite. 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
0: 8h54, bom dia.

0: Fechando a primeira hora com Kemuel e Tom Carf, Abba. Antes, aqui na sua 93 FM, teve Thalita Roberta, Foi Milagre. Nosso momento de oração, de clamor e de gratidão tá chegando aqui na 93.
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0: Agora no Rio, hora certinha, são 9:03. 9:03.
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1: Vamos orar juntos nesta sexta-feira, que Deus alcance os desejos. Ele vai alcançar o seu coração, da sua vida, os anseios, as dificuldades, né? O que você está passando aí. Que o nosso Deus te abençoe sobremaneira no seu trabalho, no seu carro, pelas ruas do Rio de Janeiro, no seu plantão, no seu escritório, né? No comércio. Nesse momento de oração, vamos colocar os nomes aqui da Neide, amigos de Nikit, Niterói. De Botafogo, Adriana e seus familiares. Inês e família de Nilópolis. Luciano Bento, família e amigos de Nova Iguaçu. Isa Juvenal e família de Japeri. Cauã Gonçalves da Penha. Cláudia e família de Deodoro. Cirlane, Gabriel e Matheus de Cosmos. Matheus, de Campo Grande. Aldemir Ferreira, de Belfor Roxo. Iraci, João e família de Bom Sucesso. Isabela Soares, de Maria da Graça. Vamos orar? Quem vai estar orando hoje aqui é o querido pastor Douglas do Carmo. Pastorzão, vamos orar. Bom dia.
2: Olá, queridos. Eu sou o pastor Douglas do Carmo e nesta hora eu tenho uma palavra de oração para o seu coração. Nosso Senhor e Salvador Jesus Cristo, no teu Espírito Santo, comunicamos agora nossa oração a Deus Pai. Nesta noite, Senhor, eu oro pelos ouvintes da Rádio 93, no carro, no aplicativo, através de um fone, da rádio, dentro da sua casa, enfim, todos esses agora que estão ao alcance da nossa voz, que possamos juntos estar em oração, rogando a Ti as Tuas bênçãos, rogando a Ti, Senhor, a Tua provisão, o Teu cuidado, a Tua companhia, que ela é capaz de acender toda a esperança diante de uma sociedade com informações tão reversas. Senhor, em nome de Jesus, que diante de tanta turbulência, diante de tanta tribulação, fortalece o meu irmão, fortalece a minha irmã em fé, na Sagrada Escritura, com uma esperança de que o Senhor é um Deus vivo e vai se manifestar em favor daquele que necessita. Talvez necessite de uma cura, de uma porta de emprego, de um milagre, da libertação de um parente. Eu sei que o Senhor responde contundentemente àquele que reage em fé. Então que nesta hora, os meus irmãos em Cristo Jesus, ao alcance da nossa voz, sejam agora impactados pelo poder do nome de Jesus. Oramos assim, em nome de Jesus. Amém.

0: É a nova do Pastor Lucas, Um Lugar na Mesa. Raquel Melo, Tu És Fiel, canção linda, uma saudade incrível essa da Raquel Melo, né? 93. 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E tem saudade também no domingo, às 7 da noite, com o Marcelo Machado aqui na 93FM. Bom, quero mandar o teu alô, hein? Você que tá ligado, Vidal, bom dia. Que a graça do Espírito Santo estejam convosco, amém? Hoje é meu aniversário, tô completando 29 anos de muitas bênçãos, glórias a Deus, muito feliz, me manda os parabéns, Vidal, claro, um beijo, parabéns pra você, muita saúde e paz, 29 anos, né? Não botou teu nome aqui não, que eu tô vendo agora, mas parabéns, tá? Deus abençoe.
1: Bom dia, Vidal, aqui é Edinalva de Morro Azul, engenheiro Paulo de Fronten. Quero oferecer o próximo louvor pra Dona Balbina, de Jardim Nova Era, Paracambi, Patrícia, Nicolas, Jardim Nova Era, Paracambi, pra todos já melhor. Um abraço, um bom final de semana.
0: Um abraço, Paulo de Fronten, é terra linda, eu conheço, pequenininha, aquele comérciozinho ali, já foi muito ali em Paulo de Fronten.
2: Bom dia, Vidal, meu nome é Edmilson Septiba. Gostaria de agradecer a Deus pelo dia de hoje, para mim e toda a minha família, que Deus abençoe cada um de nós.
3: Bom dia, Roberto Vidal, que é o Grayson, da confeitaria, meu cantinho adocicado, Campo Grande. Mandar um abraço pro meu filho, que trabalha comigo, o Beni. Um abraço para todos da rádio. Deus abençoe vocês em nome de Jesus.
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0: Conta mais aí, Léo.
5: De volta, Vidal, e ouvinte ligado na 93 FM. Vidal, de olho na movimentação do trânsito para quem está circulando pela ligação entre Zona Norte e Zona Sudoeste da cidade, para quem está pela linha amarela. Trânsito com dificuldades entre Higienópolis e a saída para a Avenida Brasil no trecho Bom Sucesso. Para quem segue em direção à Barra da Tijuca, também no trecho da Zona Norte, o trânsito é pesado entre a Vila do João e a chegada à altura de Inhaúma. Para quem circula por Jacarepaguá, a situação é complicada. Entre a saída do túnel da Covanca e a chegada ao acesso à Avenida Ayrton Senna, tem trânsito complicado também na saída da Ayrton Senna e no acesso à linha amarela. Tem um vazamento de água ali no trecho conhecido como Giro de Cebolinha. Isso prejudica muito o acesso para a Cidade de Deus, a chegada à estrada do Gabinal e de Werneck, o trânsito pesado nos dois sentidos da Ayrton Senna, ali no trecho da Gardenia Azul. Nossa ligação entre Zona Norte e Zona Sudoeste, Grajaú, Jacarepaguá e Alto da Boa Vista, tem melhor panorama no momento para quem está circulando pela região. 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

0: Na 93, a Marine Frizen e Santo Pra Sempre. Preto no Branco, a canção linda, né? Tá chorando por quê? 93. Olha, você ligado aqui na 93 FM, bom dia, tá? O pessoal ligado na 93 FM, né? Bom dia aí, a turma de Nova Iguaçu. Pessoal ligado aqui em Bom Sucesso e Ramos. A turma aí na Tijuca, no Grajaú, no Andaraí. Pessoal no bairro do Flamengo, da Lapa aí, de Botafogo. Gente, um abraço. Pessoal lá do Morro da Babilônia, pessoal do Leme aí. Turma do Engenho Novo tá ligada aí, a Raquel Vidal. Quero muito ir pra marcha. Fala pra minha mãe aí ficar com as crianças, Vidal. Ela não atende o telefone. Ô, mamãe aí da Raquel. Ela quer ir pra marcha aí, né? Segura a criançada aí pra ela adorar o Senhor com a gente lá. Daniele, Vidal, manda alô aí pra minha mãe Ellen, de São João. Ela é ouvinte assídua da rádio e acabou de sair vitoriosa de mais uma luta. Glória a Deus, tá? Dona Ellen, um beijo. Deus é fiel, né, Dona Ellen?
1: Bom dia, Vidal.
0: Boa.
1: Sou Lourdes.
0: Oi, Lourdes.
1: Da Igreja Evangelho Quadrangular Cosmo. Gostaria de oferecer o próximo louvor para toda a membresia da igreja, para o meu pastor, pastor Almi, pastora Nadir. Um dia abençoado.
0: Para você também.
2: Bom dia, mano Roberto Vidal, graça e paz. Sexta-feira maravilhosa e nós aqui em Itaborei sempre ligado no Bom Dia 93. Um abraço para você e para todos, Deunilson Oliveira.
0: Valeu, Itaboraí.
3: Bom dia, Vidal. Aqui é Isaac de Cuiabá, Mato Grosso.
0: Oi, Isaac.
3: Ligadinho na melhor. Uma sexta-feira abençoada. Deus continue abençoando a todos, meu nobre. Ligadinho na melhor. Sempre 93 FM.
0: Obrigado pelo carinho, meu irmão, de Mato Grosso, né? O aplicativo bota a gente mais próximo, aproxima a gente aí, né? Bota 93 pertinho de você, né? Então baixa o aplicativo aí, Rádio 93 Oficial, povo de Mato Grosso. Muito obrigado pelo carinho. Flávia Marinho de Jacarepaguá, bênçãos para todos vocês da 93, feliz sexta.
4: Bom dia, Rádio 93, a rádio que conquistou meu coração. Eu sou Beth Gomes do Engenho Novo. Que amanhã seja chuva de benção, caminhada para Jesus. Beijos.
0: Isso, a Márcia, marcha para Jesus, a caminhada, isso aí.
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0: 9h36, vem aí, que isso, varoa?
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8: Pastor Alberto Vieira, da Assembleia de Deus Aviva no Rocha, em São Gonçalo.
9: Tia Ju, qual é a palavra de hoje?
10: Lindo dia para vocês, queridos e amados irmãos. Que esse dia seja maravilhoso. E hoje o nosso versículo está lá no livro de Provérbios 25, versos 11. E diz assim: como maçãs de ouro em bandeja de prata, assim é a palavra dita ao seu tempo. Quantas vezes você tem vontade de dizer algumas coisas e você diz na hora errada. Até aquilo que é certo na hora errada não se tornam uma maçã de ouro numa bandeja de prata. Mas quando você diz as palavras certas, ainda que palavras duras, mas verdadeiras, colocadas no momento certo, ela é como uma maçã de ouro na bandeja de prata, reluz. Então, ore antes de falar, pense antes de dizer e faça na hora certa. Um beijo grande e não se esqueça, Deus se importa com você.

0: Que isso, Varoa?
1: Ô, Varoa das dicas, hoje a dica é de quê, Loura?
2: Bora, salada de feijão branco com atum e molho de iogurte.
1: Eu gosto de atum. Facilita a vida. Eu gosto de atum.
2: É gostoso, né?
1: Feijão branco bem feito também fica adotoso. Eu quero entender o iogurte.
2: Ah, pra gente que é light. Ou pra quem tá tentando.
1: Então, salada de feijão branco com atum e molho de iogurte.
2: Vambora. Ingrediente pra salada.
1: Anota aí.
2: 500 gramas de feijão branco cozido e escorrido.
1: 500 gramas de feijão branco cozido e escorrido.
2: 80 gramas de pimentão vermelho picado.
1: 80 gramas de pimentão vermelho picado.
2: 50 gramas de pimentão verde picado.
1: 50 gramas de pimentão verde picado.
2: 50 gramas de cebola roxa picada.
1: 50 gramas de cebola roxa picada.
2: Isso aqui eu vou falar, se você gostar, se não gostar, você não bota, tá? Não, mas não faz muita diferença. 50 gramas de rabanete picado.
1: Rabanete picado. Não, mas picadinho é assim básico. É. Quando mistura tudo, dá gosto.
2: Também, se você gostar, um abacate médio cortado em pedaços.
1: Um abacate médio cortado em pedaços.
2: E o rabanete, o abacate, não vai fazer tanta diferença, você pode fazer com ou sem, tá?
1: Boa.
2: Fica bacana. 150 gramas de atum em conserva, bem escorrido e desfiado, tá?
1: Bem escorrido o atum, 150 gramas, tá? Em conserva.
2: Dois ovos cozidos picados. Azeitona a gosto pra finalizar.
1: E pra molho de iogurte.
2: Se você gostar, vou acrescentar aqui.
1: Manda.
2: Até não coloquei aqui, mas cheiro verde, cebolinha picadinho.
1: Cheiro verde, cebolinha, dá um gostinho bom. Dá um gostinho bom na pontinha aí da língua assim com o céu da boca.
2: Fica a seu critério.
1: Fica aquele barulhinho que a Marcela gosta. E o molho de iogurte, como é que é?
2: 120 gramas de iogurte natural, sem açúcar, né? Claro, você já sabe, aquele natural. Uhum. Uma colher de sopa de suco de limão. Uma colher de sopa de mel.
1: Uhum.
2: Duas colheres de sopa de azeite. O extra virgem, tá?
1: Isso.
2: Sal a gosto e pimenta do reino a gosto.
1: E o modo de preparo desse negócio?
2: Vamos colocar o feijão branco, cozido, escorrido na tigela grande.
1: Boa.
2: Aí você adiciona o pimentão, a cebola roxa. Aí, se você quiser um rabanete, os tomates picados. Aí, se você vai usar o abacate, vai acrescentando o abacate aos poucos, tá? O atum desfiado e os ovos cozidos. E no pote com tampa, você vai juntar o iogurte, o limão, o mel, o azeite, o sal e a pimenta do reino.
1: Boa.
2: Tapa o pote e agita bem, Vidal.
1: Agita.
2: Até formar um molho cremoso, mais uniforme. Despeja o molho sobre a salada. Mistura de maneira delicada, termina assim, ó, salpicando azeitona por cima, uma delícia.
1: Fica de licinha. Não anotou, não? A gente falou devagar, mas você não anotou? 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
2: Isso aí.
1: É a salada de feijão branco com atum e molho de iogurte. Dica da sexta-feira da Loura.
2: Sabe que eu até fiquei com água na boca, eu gosto de salada. Vocês não acredito, mas eu gosto de salada.
1: Eu acredito que você gosta. Magrinha desse jeito, duvido.
2: Eu gosto. Eu sinto água na boca.
1: Ai. Toda sexta tem essa dica aqui no Que Isso Varoa, né, Marcelinho?
2: Isso aí, não perde não.
1: E agora não perde o resultado.
2: Ó.
1: De quem mesmo, hein?
2: E dois vales de R$100.
1: R$100.
2: Para dois dos nossos ouvintes irem lá na Belarte do Nova América ou do North Shopping comprar, sei lá o que você quiser, vai que quer comprar uma saladeira.
1: É, vai comprar, como você falou ontem, um álbum de figurinha.
2: Álbum de figurinha da Copa do Mundo.
1: Isso aí.
2: É.
1: Então pega o primeiro ganhador, Arthur. Arroba Arthur RSLV underline 00.
2: Eita, Arthur, parabéns. Arthur, é longo esse.
1: Rapaz,
2: né? Aqui... Mas é você, Arthur.
1: Arthur, você, tá?
2: É, parabéns.
1: Quem também tá ganhando o senzão da Belarte, Ana Maria Soares. Arroba Ana Maria Soares ponto Ribeiro. Ana Maria Soares, tá bom?
2: Ana Maria Soares, parabéns.
1: Gastem bem lá, tem muita coisa legal.
2: Sabedoria, tem muita coisa boa.
1: Se passar, é só completar.
2: Isso aí.
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1: Ainda tem mais 10%.
2: Aí você vai fazendo o cálculo.
1: Ai. Parceria, então, volta segunda, Loura.
2: Até segunda.
1: Você vai estar na marcha amanhã?
2: A gente tá junto na marcha.
1: Tá na marcha lá. Pensa numa loura que rala pra caramba na marcha. Essa que tá do meu lado.
2: Vamos caminhar. Não falta, não. Vai lá reunir sua família. Vai ser um tempo muito bom pra gente declarar que Jesus é o Senhor do
1: Amém.
2: Nosso
1: então tá bom. Até amanhã.
2: Até
1: Começa
2: amanhã,
1: às 2 da tarde e a gente vai até às 10 da noite.
2: Isso aí.
1: Valeu, Loura.
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0: Freezer no Bom Dia 93. Marine não, é a Sara Farias. Chame Jesus ao vivo, gente. É uma música daquelas, né? Antes sim, Marine Freezer e Santo Pra Sempre. Olha, bate volta no intervalo e já tem mais pra você aqui na 93.
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0: Agora no Rio são 9:50. 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
4: Ouve, Senhor, a minha voz. Eu clamo. Compadece de mim e responde. Ao meu coração me ocorre. Buscai a minha presença. Buscarei, pois, Senhor, a tua presença. Não me escondas, Senhor, a tua face, e não rejeites com ira o teu servo. Tu és o meu auxílio, não me recuses nem me desampares, ó Deus da minha salvação. Porque se meu pai e minha mãe me desampararem, o Senhor me acolherá. Ensina-me, Senhor, o teu caminho, e guia-me por vereda plana, por causa dos que me espreitam. Salmo 27, de 7 a 11.
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0: Quem está de volta é o Marcos Caetano Júnior.
7: A estação Jardim Oceânico do metrô na Barra da Tijuca, zona sudoeste do Rio, recebe hoje uma ação gratuita com orientações sobre o imposto de renda. Durante o atendimento, profissionais do Conselho Regional de Contabilidade do Rio de Janeiro esclarecem dúvidas sobre a declaração. Também são distribuídas cartilhas informativas sobre o tema. Os interessados podem levar documentos e declarações de anos anteriores para auxiliar na orientação. A ação acontece até às 16h no corredor do acesso A. Na próxima segunda-feira, o atendimento será das 9h às 16h na Estação Carioca, no centro. A Câmara dos Deputados informou ao Supremo Tribunal Federal que o deputado Mário Frias, do PL, viajou ao exterior sem autorização prévia para a missão oficial internacional. O documento foi enviado ao ministro Flávio Dino, que havia dado prazo de 48 horas para a Câmara explicar a viagem do parlamentar. O STF tenta localizar Frias há mais de um mês para que ele preste esclarecimentos sobre uma emenda de R$ 2 milhões destinada ao Instituto Conhecer Brasil, ONG ligada à produtora do filme Dark Horse, sobre a trajetória do ex-presidente Jair Bolsonaro. Segundo a Câmara, os pedidos de viagem para o Bahrein e os Estados Unidos ainda estavam em análise quando o deputado deixou o país. Guerra na Ucrânia. Pelo menos 4 pessoas morreram e 35 adolescentes ficaram feridos após um ataque com drones atingir um dormitório estudantil na região de Luhansk, área controlada pela Rússia no leste ucraniano. Segundo autoridades russas, 86 jovens dormiam no alojamento no momento do bombardeio. Equipes de resgate ainda procuram possíveis vítimas sob os escombros. O porta-voz do Kremlin, Dmitry Peskov, exigiu que os responsáveis pelo ataque sejam punidos. Até o momento, a Ucrânia não se pronunciou sobre o episódio. 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

0: agora no Bom Dia. Descansa. É a segunda hora, né? Tem mais uma hora de Bom Dia 93. Vamos juntos até às 11, lembrando que 11 da manhã tem o debate 93. 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
1: Bom dia, meu mano Vidal. Aqui quem fala é o Reginaldo de Nova Iguaçu, passando para desejar uma ótima sexta-feira abençoada aos meus amigos caminhoneiros e a todos da 93 FM, a rádio que conquistou o meu coração. Fé no Pai que o inimigo cai.
2: Bom dia, Vidal. Sou Ana Cláudia aqui de Caxias. Vidal, manda os parabéns pra mim. Hoje eu tô completando mais um ano de vida.
0: Que lindo.
2: Só um motivo de gratidão a Deus. Fala aí no rádio que eu quero me ouvir. Beijo.
0: Beijo, lindona. Deus te abençoe, tá?
3: Bom dia, Vidal. Aqui é a Cristiane de Jesus, moradora de Auschwitz. Tô passando pra desejar um feliz aniversário pro amor da minha vida, o meu primeiro amor na terra, que é o meu filho, o Ian de Jesus. Parabéns, filho. Trintou.
0: É isso aí, filhão, fazendo aniversário. Parabéns.
4: Bom dia, Vidal. A paz seja Jesus para todos os ouvintes. Que Deus abençoe a cada um de vocês. Boa sexta-feira. Vidal, dá um alô aí para minha família de Caxias, Vidal. Sou Ana daqui de Jardim Alcântara.
0: Mais um.
5: A paz do Senhor, grande Roberto Vidal, Obreiro, César Marante, São João de Miriti. Quero registrar aqui um abraço pro meu pastor Isaías Torres, que completou alguns anos de vida na terça-feira. E deixar um abraço aqui pra minha família em Conduru, no Espírito Santo, Vidal.
0: Povo do Espírito Santo, povo capixaba. Bom dia, bom dia.
6: Fala, Vidal. Bom dia, meu amigo.

0: Turma que lava carro, não é? Vai mó galerão. Turma do Lava Jato, bom trabalho aí. Marice, de Aquidauana, Mato Grosso do Sul, tá ligada na gente. Bom dia, povo de Mato Grosso do Sul. 10:02.
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0: Confirmando aí pra você, tá? 10:02.
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0: Olha, a dificuldade para se locomover? Bem-vindo ao bate-papo que pode mudar a sua vida. Agora a gente vai bater um papo muito legal. Olha, muitas pessoas têm problemas com funções aí, em funções musculares, não é verdade? Nervosas, ou até mesmo na regulação da pressão arterial. Tudo isso leva a problemas que limitam a vida. Então quem tá chegando é o meu xará, o Roberto. 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
4: 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O envelhecimento, ele não significa dor, limitações, não. O que ocorre é quando seu corpo está inflamado, quando você não está com a saúde plena, quando o seu sistema imunológico está comprometido. Aí sim, você convive com a dor, com as limitações, com dificuldade de locomoção, concentração e até para você descansar, para relaxar o sono. E aí, como é que você precisa virar essa chave? Você precisa entender que a suplementação é um processo importante, para não dizer vital, nessa nossa evolução. O que é evolução? A gente está vivo, a gente está aí envelhecendo, mas precisa de saúde, precisa fortalecer a imunidade. E esse é o papel do biomagnésio. 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
4: Exatamente. É necessário que você entenda que a nossa estrutura, ela funciona como uma máquina. O nosso corpo, o nosso organismo é como uma máquina, ele precisa de manutenção. E aí você precisa fortalecer os ossos, você precisa fortalecer a parte muscular, porque o envelhecimento bate na nossa porta todos os dias. Todos os dias a gente acorda um pouquinho mais velho que ontem. E amanhã, consequentemente, mais velho que hoje. Mas você precisa entender que a manutenção é diária. Alimentação saudável, preste atenção, muito sal, muito açúcar, muita gordura, isso detona o seu organismo. O sono precisa ser reparador. Ele faz grandes, mais grandes projetos e grandes modificações no nosso organismo. E outra coisa muito importante, que inclusive é recomendada pela comunidade médica: atividade física. 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Porque muita gente, Vidal, acaba fazendo o seguinte: acorda, começa a trabalhar, antes da metade do dia já está cansado, está fadigado, está louco para o dia acabar, mas essa não é uma realidade. O dia tem 24 horas e você precisa aproveitá-lo de maneira mais saudável possível.
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comigo mesmo. 10:07 tem Maria Marçal. Meu filho, descansa, acalma o teu coração, vai dar tudo certo. Vai ficar tudo bem, diz o Senhor para você nessa manhã.

0: Marcelo Marques no Bom Dia Messias. Maria Massal, que vai estar na marcha amanhã, né? Meu filho, descansa no Bom Dia.
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0: Agora no Rio são 10h17.
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2: De volta, Léo Vieira.
3: De volta, Vidal e ouvinte ligado na 93FM, atualizando a movimentação do trânsito para quem está circulando pela zona sul da cidade. Quem segue pelo aterro do Flamengo vai encontrando o trânsito muito complicado ali entre o aterro e a chegada ao túnel do Pasmado, no acesso ali para Lauro Sodré e a chegada ao trecho do túnel novo. Para quem está pela São Clemente, dificuldades desde a praia de Botafogo até a altura da rua Sorocaba, o motorista vai encontrando problemas. Para quem está circulando pelo trecho da Praia de Botafogo em direção ao túnel Santa Bárbara, já melhorou a situação no viaduto Santiago Dantas, mas na Pinheiro Machado, trânsito é intenso nos dois sentidos ali na passagem pelo Palácio Guanabara. Para quem está optando pelo túnel Rebouças, na ligação entre Centro e Zona Norte, dificuldades nas duas galerias em direção à Lagoa e trânsito ainda bem complicado no elevado da Paulo de Fronten. Na saída da Zona Sul em direção ao Rio Comprido, observo boas condições no trecho do túnel Rebouças e também na chegada ao elevado da Paulo de Fronten. 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

0: Josiane com Fernanda Brum e a Vé no Bom Dia 93. 93. Samuel Messias, você não vai parar. E você não vai parar mesmo. Você não pode desistir, né? Vidal, mandei um abraço aí para o povo abençoado de Barra do Piraí. Manda aí também. Mando. Mara Cristina. Obrigado, Mara. Bom dia, Barra do Piraí.
1: Vidal, tudo bem? Pastor Márcio passando aqui.
0: Oi, pastor.
1: A desejar a todos dessa rádio, tudo povo de Deus. E todo o povo do Ministério Reencontro de Maricá, Cordeirinho, tamo junto, Vidal até o céu.
0: Isso aí, garoto, valeu, pastor.
2: Bom dia, Vidal, aqui é a Rosa de Bom Sucesso. Gostaria de deixar um grande beijo pra mim hoje, que é o meu aniversário, pra minha querida mamãe Dilson, pra todos que estão me ouvindo, especialmente pra vocês. Beijo, tchau.
0: Valeu, valeu, tchau. Povo de Inhaúma, de Bom Sucesso, a turma ouve a 93, né? Povo do Complexo do Alemão, galera do Complexo do Lins, né? Passando um dia difícil aí, que fique tudo bem aí nessa operação com vocês aí, tá? Turma do Complexo do Lins, pessoal do Meier, valeu.
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0: Agora no Rio são 10 horas e 31 minutos. Pegou? 10h31.
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0: Fernandinho aqui, né? Na 93 com Rendido Estou. No Bom Dia 93 teve também o William Nascimento com a família Cavalcante. Receba! É o William que amanhã vai estar na marcha também, né? E teve também o Ministério Zoe, Aquieta Minha Alma. É a informação que você precisa, que você quer, tem na 93 a todo momento. E já já o Departamento de Jornalismo em cima da notícia. E já já também rola o Debate 93 para fechar essa semana, hein? Fica ligado.
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0: Dez e quarenta e nove.
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0: De volta, Marcos Caetano Júnior.
4: Um novo tremor de terra de magnitude 3,1 na escala Richter foi registrado no mar próximo ao litoral de Maricá nesta sexta-feira. Segundo a Rede Sismográfica Brasileira, o abalo aconteceu por volta das 6h50 da manhã e foi identificado por estações de monitoramento espalhadas pelo país. Este é o segundo tremor registrado na mesma região em cerca de 24 horas. No fim da madrugada desta quinta, um tremor de magnitude 3,3 foi registrado no litoral da cidade. A Marcha para Jesus Rio 2026 acontece neste sábado no centro do Rio. A concentração começa às 14h na Avenida Presidente Vargas, na altura da Avenida Passos, com destino à Praça da Apoteose. A Prefeitura orienta que os participantes utilizem transporte público para chegar ao evento. O prefeito Eduardo Cavalieri, do PSD, afirma que os órgãos municipais estão prontos para atender quem vai à Marcha para Jesus.
5: A gente sempre diz, né, que evento, que festa, aqui na Prefeitura do Rio é coisa séria. Então hoje todos os jornais já estavam anunciando os fechamentos de rua, as mudanças aqui de trânsito, todo o apoio da Prefeitura, Sete Rio, Tom Lourdes, conservação aqui em torno. Enfim, né, tudo 100% pronto para receber mais uma Marcha para Jesus aqui no Sambódromo, aqui na Praça da Apoteose, aqui no centro do Rio.
4: Para quem vai de metrô, as estações recomendadas são Central do Brasil e Uruguaiana. Na volta, a orientação é utilizar as estações Praça 11 e Central do Brasil. A Supervia terá viagens extras saindo da Central para Japeri, Santa Cruz e Saracuruna. As linhas de ônibus que passam pela Avenida Presidente Vargas terão desvios durante as interdições. O BRT e o Terminal Gentileza vão operar normalmente ao longo do dia. Todas as informações sobre trânsito e transporte da Marcha para Jesus estão no nosso site, radio93.com.br.
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última. Última de hoje do Bom Dia 93. Essa turma aí vai estar amanhã na Marcha para Jesus, tá? A partir das 2 da tarde, a concentração ali na Presidente Vargas. Depois, juntos, em unidade, em gratidão e clamor pelo Rio, pelo Brasil, ao Senhor Jesus, vamos estar adorando ao Senhor ali na Praça da Apoteose. Aquela caminhada gostosa, cantando e louvando na marcha com Get Worship. Além do Get Worship, vai ter Marcos Salles, Samuel Eliotério, Vitória Costa, Thales Roberto, Ilha Nascimento, Midian Lima, Maria Marçal, Marcados Pagode, Gospel, DJ Marcelo Araújo e ainda Josiane e Samuel Messias. Ó, falta não, tudo nosso amanhã, tá? Aquele abraço do Roberto Vidal, bom fim de semana, a gente se encontra lá e na segunda tem mais Bom Dia 93. Valeu, gente! 93! Vem o debate 93, hoje sexta-feira, sextou, com o Cid Gonçalves no comando, Marcela Bastos e na mesa, pastores incríveis, né, para ajudar a gente nesse tema muito importante. Deus te abençoe e não se esqueça, fé no Pai que o inimigo cai. Tchau. Você.

0: Espaço Social Harold de Oliveira, com Juliano Medeiros.
1: Você já ouviu falar das Caixas do Bem do Exército da Salvação? A iniciativa permite a instalação de caixas de arrecadação em empresas e condomínios, facilitando a doação de roupas, agasalhos e outros itens para pessoas em situação de vulnerabilidade. Mesmo no outono, as temperaturas começam a cair. Por isso, a campanha de inverno de 2026 segue mobilizando doações para ajudar famílias no Rio de Janeiro e em São Paulo. A instituição entrega as caixas gratuitamente e, ao fim da campanha, recolhe todo o material arrecadado. As doações são destinadas a bazares beneficentes e ações sociais que atendem quem mais precisa. Além de roupas e agasalhos, pequenas atitudes também aquecem vidas. 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
3: Bom dia. Estamos chegando para mais um encontro aqui na 93 FM, a rádio que conquistou meu coração. Hoje, sexta-feira, 22 de maio, ano 2026, véspera da Marcha para Jesus. Amanhã o Rio de Janeiro vai conhecer a Marcha para Jesus, ou vai lembrar de tudo que a Marcha para Jesus significa, e o povo de Deus marchando mais uma vez em solo carioca. Vai ser bênção, hein? Vai ser bênção. Já agradecendo já aqui a participação, aqui o apoio luxuoso da nossa querida Pitica e também do nosso querido JP e dela, a Bela, que também é fera, nossa companheira diária aqui no Debate 93, Marcela Bastos, uma escultura em pessoa, Marcela Rambran Bastos. Bom dia, Marcelinha.
4: Bom dia, meu amigo Cid, como é bom a gente começar o dia ao lado dos amigos e assim também, né? Bom dia aos nossos queridos ouvintes que são amigos. Na verdade, eles são até família, viu, Cid?
3: É verdade.
4: O Sérgio dos Santos está lá no nosso canal do YouTube e ele disse assim: bom dia para minha querida família linda da 93.
3: Olha aí.
4: Deus abençoe vocês. Faz como o Sérgio, vai pro nosso canal no YouTube, 93 FM Gospel. Você vai ver o Cid já aí na preparação da Marcha para Jesus. Você vai nos acompanhar, acompanhar os nossos debatedores e também dar sua opinião lá no nosso chat. Você também nos vê com imagens na nossa página no Facebook, 93FM. Por lá você também dá sua opinião, como a Selma, como a Fátima, o Osvaldo. Todo mundo já está por lá na nossa página da 93FM no Facebook. O WhatsApp está aberto, 21 96803 8319, 21 96803 8319, dando um destaque no tema de hoje. Dependendo da história que você for contar, é melhor você ir pro WhatsApp.
3: É, a gente até quer saber os nomes, mas nesse caso é melhor manter a paz.
4: Tranquilidade, é melhor manter a paz. E o aplicativo da rádio, o novo aplicativo, se você não baixou, baixa. Vai levar 93 FM para onde quer que você vá. Hoje de manhã, Cid, a Pitica estava até contando, um ouvinte querido do Mato Grosso, não foi?
3: Olha só.
4: Mandou mensagem pro Vidal, que estava ouvindo. É o aplicativo da 93 FM.
3: Alcançando
4: vai com
3: longe.
4: Você para onde quer que você vá. E lá também tem a parte do chat em que você participa com a gente, dando a sua opinião aqui durante o programa, até porque os temas de hoje estão sensacionais. Esse dia a mesa tá fantástica.
3: Beleza, que eu costumo dizer sempre, é o Dream Team do debate. Vamos então aí, ó, para você conhecer os nossos debatedores de hoje. Meu querido pastor Oziel Nascimento. E como todo nascimento, você sabe, né? A família Nascimento canta, o pastor Oziel canta muito. Mas não vai ser um debate
4: ele
3: hoje,
4: toca,
3: não.
4: Ele toca, tá?
3: Eu tô sabendo, Marcela, tô sabendo. O pessoal da ADEC conhece bem o seu pastor, rapaz. Pastora Rosane Lima também aparecendo na sua tela, coisa boa, bom tê-la aqui, minha querida. Pastor Ian Freitas também conosco hoje, nos dando o prazer da sua companhia. E o pastor Hugo Leonardo, olha ele aí, ó. Esse é o nosso Dream Team, Marcelinha, esse é o nosso Dream Team.
4: Um timaço que vai nos ajudar a estarmos um pouquinho mais perto do Senhor e Amém. Fecharmos essa semana com chave de ouro.
3: É verdade, é verdade. Gente, falando nisso, fechar com chave de ouro, tem alguém aqui que está bem tenso. Tem ouvintes aqui, um ouvinte reclamando, dizendo o seguinte: eu descobri, gente, que meus amigos, aqueles em que eu mais confiava, estão falando mal de mim pelas costas. Eita, olha aí, ó. Em nome da paz, eu tenho que fingir que está tudo bem, gente? Como agir quando as pessoas nos tratam com falsidade? Como desmascarar a falsidade de alguém? E quando a falsidade acontece dentro da própria igreja? O que fazer? Meu Deus do céu! Meu caro pastor Osiel Nascimento, muito bom dia, bem-vindo ao nosso debate, que bom tê-lo aqui conosco.
5: Bom dia, o prazer é sempre meu, graça e paz vos sejam multiplicadas Amém. Em Cristo Jesus nosso Senhor. É um tema muito interessante e a própria ouvinte coloca alguns pontos aqui que requer bastante reflexão. O Salmo 41, versículo 9, o Davi, ele abre o coração e está passando pela mesma situação. Ele diz assim: até o meu melhor amigo em que eu confiava e que partilhava do meu pão, voltou-se contra mim. Infelizmente, é uma prática comum, não deveria. E sempre quando a gente fala de decepção, a gente percebe aqui esse claro sentimento no nosso ouvinte. Decepção, eu sempre falo que a gente só percebe ou só sente com aquelas pessoas que nós temos certeza que não vão nos decepcionar. Eu tenho certeza que falando de tal não vai me decepcionar. Aí quando acontece, há uma decepção. Então, se tratando de melhores amigos aqui, infelizmente, decepção só pode acontecer com os melhores amigos, com pessoas confiáveis, ou pelo menos, entre aspas, confiáveis, parentes, pessoas próximas. Porque aquelas pessoas que nós notamos que não são confiáveis, a gente não vai ter
3: Não se assusta
5: com aquilo que está fazendo, já se espera. Ou seja, a decepção a gente não espera, por isso que acontece a decepção. Outro ponto muito importante que deve ser analisado para nós chegar mais à frente: tempo de casa, ou seja, muito tempo supostamente amigo, não quer dizer que seja confiável. Porque a confiança, ela pode até levar um tempo, mas não vem com tempo. Ela vem com relacionamento de lealdade, comprovada pela prática diária na vida, fidelidade, companheirismo. Então a gente começa a perceber esse tipo de pessoas. Então, não porque está próximo da gente, quer dizer que é confiável. Então é muito importante nós começarmos a pensar nisso. Em outro ponto que eu quero abordar rapidamente, que ela disse, que também é muito complicado, é agir com fingimento. Nós não podemos agir com fingimento. A própria Bíblia vai nos dizer, eu gosto muito de Romanos 12, 2, que quando a gente olha lá para Provérbios dizendo que seguir a paz com todos e a santificação sem o qual ninguém verá o Senhor, aqui no versículo 18 do Romanos 12 é um pouco mais claro. Se possível, no que depender de vocês, vivam em paz com todos. Então não é agir com fingimento, é para ser confrontado, é claro que sempre com da melhor maneira possível, mas jamais com fingimento, porque quem promove a paz certamente está dentro daquilo que o Espírito Santo espera de cada um de nós.
3: Muito bem, pastora Rosane Lima, muito bom tê-la conosco mais uma vez aqui no debate. Seja bem-vinda, bom dia.
6: Obrigada, Cid, bom dia a todos. Concordo com o pastor Ziel, mas quando eu recebi a pauta, o texto veio à minha cabeça muito claro, foi quando Jesus falou: seu irmão quer pecar contra você, bate ele. Sim. E aí, para mim, é muito claro que a falsidade, infelizmente, como o pastor falou, ela acontece. Nós nos decepcionamos com quem está ao nosso lado. E as decepções, às vezes, acontecem de diversas maneiras. Mas quando Jesus fala para a gente ir até ele conversar, e se ele não nos ouvir, levar mais alguém para conversar, eu acho que, para o ouvinte, a primeira coisa, né, como ela fala, como desmascarar a falsidade, eu acho que a primeira coisa é a gente tentar esclarecer o que está acontecendo. Tentar entender o que está acontecendo. E eu vejo que, realmente, quem está próximo da gente são as pessoas que mais nos decepcionam. Mas eu acho que a gente tem que esclarecer. E aí precisamos pensar por que que aquela pessoa está vivendo uma vida tão falsa. Porque não é só conosco, não é só comigo, não é só com você. Às vezes a pessoa está vivendo uma vida falsa no todo. Ela vive uma vida que não é real. Sim. Ela vive uma vida que não é dela, inclusive. A gente vê hoje que as pessoas desejam a vida do outro. O mito da grama mais verde, né? A grama do vizinho sempre é melhor que a minha. Então, acho que a grande questão é como que aquela pessoa, e aí trazendo até para questões emocionais, como que aquela pessoa está emocionalmente falando? E a psicologia vai falar isso, né? A pessoa vive uma vida falsa. A pessoa é uma vida que ela realmente é o que ela gostaria. A questão da baixa autoestima, como que ela está? Por que que eu estou fazendo com você aquilo que eu não gostaria, inclusive, que fizessem comigo? Porque tem isso, né? Tem isso, eu faço contigo o que eu gostaria que ninguém fizesse comigo. Então, acho que a gente começar a pensar que a primeira coisa, chama o irmão, vamos conversar o que está acontecendo. Vamos esclarecer. E aí, eu me apego do texto que a Bíblia vai dizer, né? Se possível, ter a paz com todos. Mas
3: se possível.
6: Eu acho que essa é uma condição.
3: É.
6: E acho que é para a gente pensar exatamente isso. Há alguns casos que a paz é distanciando. Esclareci? Vi realmente qual é a pessoa, não dá, irmão, Deus te abençoe, fique em paz e eu vou ficar em paz.
3: É aquela coisa do amar o próximo, mesmo que não esteja tão próximo.
6: Exatamente.
3: Né? Aliás, de preferência, não tão próximo.
6: É. Né? Algumas pessoas, até para a gente ter saúde emocional, eu preciso me distanciar.
3: Não, tá certo. Pastor Ian Freitas, que alegria tê-lo aqui, viu? Bom dia, bem-vindo.
7: Bom dia, Cid, é um prazer enorme estar aqui com vocês mais uma vez. Acho que esse tema é um tema interessante, porque acho que quem é que nunca teve um caso de um amigo próximo, uhum, ou alguém, né, do nosso círculo de relacionamento que falou mal da gente ou que soou, né, algum comentário que não caía bem, né, nos nossos ouvidos. Só que tem um versículo de Efésios 4:14, se não me engano, eu anotei aqui, que Paulo ele diz assim: sigam a verdade em amor. Ou seja, não tem como eu seguir em amor sem ser baseado numa verdade. Né? Porque, primeiramente, aqui você percebe que ela descobriu que alguém tava, que os amigos estavam falando mal. Então, se eu descobri de quem? Né? Tipo assim, quem me contou? É verdade? Tipo assim, tá bom, você tá me contando que meu amigo falou mal de mim. Mas quem te contou isso? Ficou sabendo da onde? Sabe? Foi ele que te falou? Então tá, calma aí. Chama os dois pra conversar. Porque tu falou... Então, é colocar a verdade de frente. Porque, uhum, às vezes, existe muita coisa que surge no nosso meio, né? E no meio da igreja isso também acontece muito. A gente pensa que só tá lá no mundo, mas não. Tá na igreja também. E a gente precisa aprender a colocar as pessoas uma de frente com a outra, conversar em maturidade, porque não tem como eu seguir em amor com alguém sem que a verdade não seja o fundamento da minha vida, sabe? Então, essa questão de fingir tá tudo bem para manter paz também já é um outro perigo, né? Porque a Bíblia ensina a viver em paz, sim, mas nunca à custa da verdade.
3: Isso aí.
7: Então, eu preciso entender que às vezes, não, eu vou fingir paz, né? Eu vou agir em maturidade. Isso não é maturidade, isso é fingimento emocional. Você está ali, inclusive uma falsidade emocional, né? Você está fingindo que está bem, mas no fundo você não está.
3: Está atuando.
7: Está atuando. Então você precisa resolver, você precisa encarar, você precisa ser sincero, precisa colocar de frente, porque a verdade ela vai dizer o que realmente está acontecendo, se é para você continuar nesse ciclo ou se não é para você continuar.
3: Pastor Hugo Leonardo, muito bom dia, bem-vindo, campeão.
8: Bom dia, Cid, bom dia, família 93, demais debatedores. Infelizmente, a fofoca, ela estabelece um contrato social. E quem faz fofoca, fofoca com alguém que, na sua perspectiva, é de confiança. Tiago 4:11 diz: irmãos, não faleis mal uns dos outros. Porque esse posicionamento, ele contradiz o que é a essência do evangelho, uhum, o que é a proposta de uma igreja saudável, que é comunhão, paz, né, essa coinonia. A gente vai ver também que esses ambientes dominados por fofoca, por intriga, eles se tornam ao longo do tempo espiritualmente adoecidos. E isso acaba gerando mesmo uma desordem emocional em nós, como a pastora bem disse. Infelizmente, quando alguém fala de nós e essa pessoa participa do nosso círculo íntimo, nós ficamos estressados, aumenta o cortisol, abaixa, né, a nossa imunidade. Enfim, eu peguei aqui alguns dados da neurociência, que eu gosto muito de estudar, e eu vi que a fofoca, ela é uma coisa mais comum do que se imagina. Isso acontece todo dia em círculos íntimos, família,
5: amigos, grupos de WhatsApp, dentro de um ambiente de trabalho, e isso acaba gerando uma coesão. Alguém se sente bem porque libera ocitocina, aquele hormônio do prazer. Então, alguém inicialmente começa a sentir prazer por estar falando de alguém, e aquilo dá a sensação de pertencimento entre os participantes da fofoca. Lá no Ministério Ágape, eu chamo de comentaristas da vida alheia. que gosta de curtida e de compartilhamento. Porque se não tem curtida, não tem compartilhamento, a fofoca acaba. Então, a neurociência vai explicar que a fofoca, ela é perigosa porque ela estabelece alianças emocionais frágeis, temporárias. E geralmente alguém naquele grupo acredita, não, fulano é minha amiga, Beltrano é meu amigo. E por que é temporário? Porque é quebrado quando alguém compartilha com a vítima, compartilha com alguém que é alvo da fofoca. João capítulo 21,

0: negou. Uhum. Quem negou? Quem foi Tomé chamado Dídimo? Quem não creu? Quem foi Natanael de Caná da Galileia? Aquele que num dado momento desprezou. Pode vir alguma coisa boa de Nazaré? Então repare que ali, na ausência de Jesus, porque não foi na presença, uhum, na ausência de Jesus, quem teve problema com ele se identificou, se uniu, se conectou. Mas o que me chama a atenção aqui é que Jesus volta nessa mesma praia para quebrar aquela impressão errada que aqueles discípulos tiveram na ausência dele.
1: Por favor,
2: divirtam-se. Mas o senhor não acha, pastor, que a gente tem que exterminar a fofoca do nosso ambiente evangélico? Porque assim, na minha época de faculdade de psicologia, a minha supervisora falava que existia o comentarista de corredor, igual o senhor falou. Era assim... O comentário de corredor. Aquilo ficou muito gravado na minha, porque às vezes a gente fazia uma avaliação do nosso atendimento e comentava entre a gente aquilo que a gente achava. E às vezes a gente faz muito isso na igreja. Eu acho que assim, muitas vezes a gente acha que pecado, adultério, uhum, né, fornicação, matar. E aí eu vejo que a fofoca, ela é um mal, né? E Tiago vai dizer que realmente a língua, ela incendeia tudo. Sim. E destrói tudo. Eu acho que é uma questão que às vezes a gente acaba, sabe, se na igreja, vamos ficar em paz, vai ficar tudo bem, vamos... Só que a gente vê que alimenta entre a gente. Há muitos anos atrás, eu lembro o meu pastor, eu era bem jovem, e uma irmã foi falar, e ele falou assim, tá bom, irmã, a senhora vai até quem, a senhora ouviu a conversa, esclarece. O texto exatamente que Jesus falou. Sim. A senhora esclarece. E volta, sim, até mim. E aí a irmã não esclareceu nada. E ela passou uma vergonha tremenda. E a irmã mudou a postura. Foi muito interessante. Que a pessoa mudou a postura. E ela se alinhou. E a partir daí ela nunca mais falou mal de ninguém. E antes que ela... Porque o pastor realmente ensinou aquela pessoa a postura bíblica. Sim. Se ouviu do pastor. E ela, peraí, pastor, realmente aconteceu isso. Foi o que o pastor falou. Eu não posso deixar que a verdade não aconteça. E eu acho que às vezes a gente começa dentro de nossas igrejas, nossas comunidades de fé... deixando que isso vá de uma maneira ou outra incendiando, e acaba daqui a pouco ter um problema de muitas pessoas magoadas. Eu fui de uma geração que muita gente saiu da igreja magoada, muito triste, e até, uhum, hoje, né, a gente tem aí um movimento forte de pessoas que estão fora da igreja, porque a gente não trabalha isso. Então assim, na minha visão, né, e eu falo isso muito na minha igreja, no meu púlpito, um crente que mata e um crente que fala mal do outro
1: pode ele matar, vai ser... também,
2: exatamente. Tem o mesmo peso na minha visão, aqui a gente, uhum, não tem isso. E aí, aquela questão, por que que eu mato com a língua? Uhum. Eu destruo muitas pessoas, inclusive isso, né? O ouvinte fala, né? A falsidade, uhum, aquilo que criticou, aquilo que falou, por que que a gente não trabalha? E o texto, eu tenho que esclarecer, e a gente precisa esclarecer isso. Jesus não deixou que isso ficasse imune, e a gente precisa realmente colocar isso de uma maneira muito clara, para que a paz de Deus e o Espírito Santo nos conduza em nosso meio, nossas comunidades.
3: Eu, né, concordo muito com a irmã, eu até gostaria que a fofoca fosse exterminada.
2: Exatamente.
3: Irmão usou essa palavra, exterminada.
1: Ainda é conhecido como maledicência.
3: Isso. Agora, parece que não é possível, então a gente vai pelo menos trabalhar para minimizar isso. Porque isso é muito importante. Eu tenho um amigo que costuma brincar, ele é até muito conhecido aqui na Rádio 93, que ele tinha um cabelo muito grande. Falei, por que você usa cabelo grande desse jeito? Eu fiz um pacto. Quando a fofoca acabar na igreja, eu corto o cabelo.
1: Eu queria fazer isso.
3: Aí ele pegou e cortou o cabelo. Opa. Aí eu falei assim, ué, acabaram-se as fofocas? Eu falei, eu pergunto pra todo mundo. E todo mundo diz que não está fofocando. Então, para mim, acabaram. Assim.
1: Acabou, né?
3: É claro que é uma brincadeira. Vou falar o nome deles aqui, não pôr de nome. César Carvalho.
1: Tinha que ser.
3: Um grande amigo, querido. Verdade, manda um abração, verdade. Beijão para ele. Verdade. Então, brincadeiras à parte, era bom se pudéssemos exterminar. Exatamente. Usou a palavra correta. Agora, a gente tem que saber que não consegue exterminar. Agora, uma coisa muito importante que eu quero pontuar. Paz bíblica... Uhum. Não é teatro emocional.
1: Boa.
3: Não é fingir que as coisas não estão acontecendo. Por exemplo, Jesus nunca fingiu normalidade. Verdade. Ele amava, mas também corrigia, ele confrontava, discernia a ação. E o interessante é que vai encontrar um versículo maravilhoso. Jesus amava todo mundo, mas não confiava em todos.
2: Verdade.
3: Olha só, João 2:24. Jesus, porém, não se confiava a eles, porque os conhecia a todos. Então, quando nós travamos algum tipo de

0: de relacionamento também é para identificar que tais pessoas não são confiáveis. Por não ser confiáveis, você já age de uma forma de prevenção, não podendo ter a correção, tem problema, como diz a pastora Rosane, está com problema, vá até a pessoa, como diz também o pastorzão aqui, vá até a pessoa, tem que ser tratado. Mas um dos primeiros pontos, já que existem pessoas que não querem ser tratadas, uhum, e quem vai sofrer é a pessoa que está sendo injustiçada, então, já que a pessoa não quer ser tratada do outro lado, ela vai começar a perceber algumas questões de prevenção. Essa pessoa não é confiável. Se esse meu amigo do peito me traiu, eu estava equivocado. Não era meu amigo. Porque traição é traição. Agora, se errou comigo e em seguida do peito me traiu, eu estava equivocado. Não era meu amigo. Porque traição é traição. Agora, se errou comigo e em seguida ser o mais chegado, ah, é meu irmão de sangue, eu vou ter que fazer alguma coisa para reaver o que está acontecendo nesse relacionamento, já que eu não posso deixar de ter relacionamento com meu irmão de sangue. Mas não é estar sendo meu amigo. Eu gosto muito de Jesus, quando Judas chega próximo de trair, é muito impactante para mim quando Jesus fala assim: a que vieste, amigo? Porque Jesus sabia que Judas não era amigo dele, mas ele era amigo. Porque o que a gente fala diz mais de nós mesmos do que da outra pessoa. Exatamente. Então, se aquele amigo falou mal de mim, indevidamente, porque se fosse meu amigo e eu estivesse errando, não ia falar mal de mim. Ele ia conversar comigo. Ia tentar me ajudar a melhorar. Então, é isso que eu falo. Às vezes acontece muito na internet isso. Um pastor fez um problema, está acontecendo isso ou aquilo. Eu vou para orar. Eu choro se realmente foi comprovado que aquele pastor errou. Para que eu vou a público falar se não vai ter proveito algum? Então, se há uma amizade sincera e houve erro, também há conserto, porque aquele que errou, certamente queria consertar. Agora, se está agindo com falsidade,
1: se agora, eu estou observando aqui, eu não leio aqui no, o que está acontecendo aqui do lado, aqui do zap, mas eu sei que a Marcela tá cheia de zap lá, e estou vendo aqui pela quantidade que está caindo aqui. Marcelinha, diga lá, Marcela.
2: Tem muita coisa, e o pastor Zé falou sobre irmãos de sangue, sobre família, sobre a questão da igreja, muita coisa chegando assim, sabe? Tem um ouvinte, obviamente a gente não vai dar nomes aqui, se controla aí a curiosidade, mas um ouvinte disse assim, olha, eu estou passando... Vou chegar nessa da amiga antes, mas antes eu vou dizer, o ouvinte disse, a minha cunhada, com questão de fofoca e falsidade, ela conseguiu colocar todos os meus irmãos contra mim.
1: Eita!
2: E pode acreditar, até minha mãe. Uau. Hoje todos vivem distante disso. A minha relação com a minha mãe ficou abalada. Hoje eu oro para que todos enxerguem, mas não consigo mais ter o relacionamento com eles, porque eles me bloquearam, diz Eita. Ela. Outro ouvinte.
1: Houve um cancelamento.
2: Eu tô passando por isso, viu? Eu fui traída por uma amizade de quase 40 anos.
1: Misericórdia.
2: Coloquei ela para trabalhar comigo. Ela me expôs. Falou mal de mim no meu ambiente de trabalho. Confesso a vocês, eu tô muito rancorosa e magoada. Para mim, olha o que ela diz, essa ouvinte. Ela morreu.
1: Nossa.
2: Eu a chamei para conversar e ela continuou agindo com falsidade e falando mal de mim com as pessoas que vinham me contar. Eu não quero mais laços com ninguém na minha vida, disse essa ouvinte. Outro ouvinte, eu vou deixar para vocês tratar. Então a gente teve família, a amizade de muitos anos no âmbito do trabalho e na questão da igreja. Que essa ouvinte diz agora. Essa semana descobri uma grande traição e puxada de tapete. Eita. De um filho na fé, disse ela. Isso me deixou extremamente triste, porque uma pessoa que ajudamos muito ao longo da nossa história, mas ele ainda nem sabe que eu sei da puxada de tapete que ele me deu, diz essa ouvinte, pedindo ajuda aí dos nossos debatedores.
1: Pastor Vitor Hugo.
3: Cid, eu acabei de falar tudo isso que foi relatado aqui. Foi. E até respondendo a pastora Rosane, a unanimidade, ela é burra. Infelizmente, as pessoas vão criando, construindo posicionamento a respeito de outras pessoas, principalmente a calúnia, ela é uma narrativa que se baseia num ponto de princípio verdadeiro, mas que acaba destruindo ou denigrindo aquela pessoa que é alvo. A calúnia diz que eu fui onde eu não pisei, que eu disse o que eu nunca pensei. Então, vão se criando cenários. E por esses ouvintes que estão nos ouvindo, infelizmente as pessoas mudam, infelizmente as pessoas fazem uma má interpretação da nossa história, infelizmente, dependendo da cultura, dependendo do ambiente que foi criado e das informações que essa pessoa tem acesso, há pessoas que veem programas de fofoca. Há um canal, um dos canais evangélicos mais famosos, fala de fofocalizan e etc, fala de fuxico, não sei o quê. Então, assim, infelizmente...
1: Fora que existe uma rede de TV só para isso.
3: Então, há uma audiência que é viva e que tem uma certa relevância no meio evangélico, infelizmente. E isso mostra como está a questão do nosso povo, a doença emocional. Olha o que o Salmo 101, versículo 5, que é um texto muito sério, diz: aquele que difama o seu próximo às escondidas, eu a destruirei, diz o Senhor. É muito sério isso aqui. Deus leva essa questão com muita seriedade, Cid. E infelizmente, há muitas vítimas no nosso meio. Infelizmente, há pessoas que estão sofrendo agora por uma calúnia, por uma difamação, por uma fofoca, por um comentário da vida alheia, por estar sendo vítima de um hater. E eu quero dizer para essa pessoa: guarda o teu coração. Provérbios 4:23, sobre tudo que se deve guardar, guarda o seu coração, porque dele procedem fontes da vida. Um coração blindado, protegido, ele desfruta de saúde emocional. Fuja desses comentários, saia do meio do foco. Busque a Deus, busque pessoas de verdade, conselheiros e amigos. E aqui eu deixo um antivírus, que está em Provérbios: a face irada afugenta a língua fingida. Algumas vezes, nossa, pastora, devemos ir confrontar em amor as pessoas, outras vezes devemos resistir, porque se há um campo aonde o Espírito Santo sempre se comunica e planta as suas sementes, é a consciência. Quem falou, quem fofocou, quem difamou, agora está sendo visitado pelo Espírito Santo, a consciência vai dizer. Então, a face irada afugenta a língua fingida.
2: Eu concordo plenamente, pastor Hugo. Eu só digo que às vezes a gente deixa que a coisa toma uma proporção muito grande. E às vezes, depois que a floresta está incendiada, é muito difícil. Eu concordei completamente com o senhor. Eu não estava discordando, só digo assim, que às vezes a gente... E eu entendo isso, né? Até porque minha área de atuação também, como psicóloga, eu vejo que a gente alimenta nossas emoções. Sim. E o diabo aproveita disso também. E o senhor falou uma coisa muito séria. A questão cultural e o ambiente que eu estou inserido, ele tem um peso muito grande. E exatamente isso. De que eu me alimento? O que eu me alimento vai ser refletir naquilo que eu vivo. E não é só emocionalmente falando, o meu próprio corpo, as minhas ações, aquilo que eu me alimento vão ser as minhas atitudes. E é exatamente o que o senhor falou. E aí, quando Paulo fala, né, que não deixe vencer o mal, mas vence o mal com o bem, eu acho que é exatamente isso. Mas a minha mente tem que ser tratada. As minhas emoções têm que ser tratadas. Aquilo que me feriu no passado, eu vejo que muita gente repete muitas coisas porque foi ferido e não foi tratado. E às vezes também tem uma questão que eu queria pontuar, tá, Cid, os pastores, que vocês entendessem. Às vezes também acho que vai vencer tudo na oração. A oração, ela é a base de tudo, eu concordo, mas tem coisas que nós precisamos tratar. Resolver. Nós precisamos colocar para fora. Nós precisamos dizer realmente colocar como necessidade de entender aquilo que está me corrompendo. Quando a ouvinte, né, que o Cid trouxe, a família destruiu, falou mal dela, a cunhada, as pessoas puxam o nosso tapete, mas se eu não trato isso, e eu, inclusive, às vezes, em alguns momentos, preciso, inclusive, virar a página da minha vida. Acabou o meu tempo, inclusive, acabou ali. Isso tem que ser muito bem resolvido na nossa mente. Eu preciso tratar. Se eu estou bem emocionalmente falando, eu vou conseguir, realmente, meu tempo aqui acabou. Foi muito bom enquanto durou, tchau, estou indo, acabou. Mas às vezes a gente também fica alimentando algumas coisas em virtude que a gente não quer abrir mão. E aí tem um sofrimento, porque gera sofrimento, né, gente? Vai gerando sofrimento. Então, acho que algumas coisas a gente precisa resolver, esclarecendo, outras é o tempo vai dizer, mas algumas posicionamentos a gente não pode também, eu não posso deixar de fazer aquilo que eu preciso, uhum. até para cortar esse mal, sabe, pastor? Então, eu concordo com o senhor plenamente, mas eu vejo também que a gente também, às vezes, algumas horas, a gente tem que se posicionar à frente de tudo isso.
1: Eu quero ouvir também o pastor Ian e o pastor Oziel, e daqui a pouco a gente vai aqui para o nosso giro de notícias, que está muito interessante hoje, e depois deles a gente vai direto para o giro de notícias. Pastor Ian, por favor.
4: É interessante porque, de acordo com o que a Marcela falou também, das pessoas aí estavam comentando no WhatsApp, a gente percebe que as pessoas têm uma dificuldade de como eu vou agir com quem me tratou com falsidade, né? Como eu vou me comportar a partir daí, né? Então, quando eu descubro que alguém está falando de mim, eu tá agindo pelas costas, né? Contra a minha pessoa, a primeira coisa que eu costumo falar, você tem que aprender o domínio próprio, né? Pra poder saber lidar com a situação, porque não adianta você falar que é sábio, mas sem domínio próprio você vai fazer um monte de besteira. Às vezes você vai querer responder com vingança. Então, porém, a mesma Bíblia que não me ensina sobre vingança, ela também não me ensina a ser ingênuo, né? Eu preciso saber me posicionar, então tem que buscar discernimento para entender a situação, saber como me lidar com aquilo, para que aí sim eu saiba respeitar os meus limites de convivência e eu, até onde eu vou compreender que se aquilo ali pode ser saudável para mim ou não. É, lá em Romanos 12, 21, Paulo ele fala, né, não te deixe vencer pelo mal, mas vença o mal com o bem. Então, quando Paulo está comparando o mal com o bem aqui, ele está falando de coisas que são saudáveis ou não para você. Né? Não te deixe vencer por aquilo que não está sendo saudável. Se posicione, mas responda esse mal com o bem.
1: Com uma atitude?
4: Sendo honesto, sincero, verdadeiro. Já que o ambiente não é saudável, você seja saudável.
1: Seja a cura.
4: Seja a cura para aquele lugar. Porque é o caso de Jesus, todo mundo aqui citou, né? Jesus, ele sabia que Judas, ele estava naquela condição, mas que ele era o ambiente de cura.
1: Uhum.
4: Jesus, ele era o ambiente de cura. Ele estava cercado de... A gente fala mal de Pedro, fala mal de Judas, fala mal de Tomé, de Natanael, mas todo mundo negou, né? Todo mundo traiu, todo mundo foi embora. E o problema é que a gente costuma pegar como exemplo quem é exposto, mas quem não é, que também traiu, que também negou.
2: Omissão também é pecado, né?
4: Que se omitiu. Então, não se posicionaram. Então, a gente tem que saber se posicionar diante da mentira, da fofoca. Até porque, como a pastora falou, a fofoca ela só cresce em ambiente que ela é alimentada.
2: Exatamente.
4: Então, se eu sei cortar esse mal pela raiz, eu não vou exterminar do mundo, mas eu vou ver o impacto dela talvez diminuir.
1: Dependendo da sua plantação, não vai ter erva daninha.
4: Né? Exatamente.
3: Então, Jesus, o cristão ele deve ser modelado por Cristo. Nós devemos fazer um espelhamento no evangelho e através disso seguir o seu exemplo. Então Jesus deu assim uma direção para lidar com a fofoca, com a calúnia. Se teu irmão pecar contra ti, vai até ele. Se não houver mudança, leve mais uma testemunha ou duas. Se não houver uma mudança de posicionamento, se ele não transicionar, se ele não cair em si, fala diante da igreja. Porque você está buscando a comunhão e ele está quebrando a comunhão quando ele está te denegrindo, falando mal, enfim, tentando mal contra você. Mas se aí, diante da igreja, não houver uma mudança, uma conversão de fatos, né? Uma conversão daquilo que ele faz, daquilo que ele propõe, então considera como publicano. Então assim, olha, você para lá e eu para cá. Porque pode acontecer, pastora, que alguém saia de um ambiente saudável por conta de uma calúnia e quebre comunhão com outras pessoas.
2: Sim.
3: Infelizmente, pessoas que são instrumentos de Deus, pessoas que são eficazes naquilo que fazem, elas despertam um olhar, às vezes, nocivo. Elas despertam inveja, como José entre os seus irmãos. E essa pessoa, às vezes, se ela não tiver uma maturidade emocional, falando aqui da questão da psicologia, resiliência, plasticidade emocional, se ela não tiver essa, que é, no grego é macrotomia, ou seja, aquele temperamento que se puxa, a paciência do chiclete, se ela não tiver, Pastor, isso, o que acontece? Ela sai prematuramente de um lugar onde ela seria eficaz, onde ela seria resposta de orações. Então, assim, infelizmente, nós não estamos livres desse tipo de comportamento.
2: Já se aproveita, né, pastor?
0: Só pontuar algo aqui, já que o pastor Hugo falou de calúnia, agora, nós também temos que tomar cuidado com a difamação. Porque calúnia já é mentira. Agora, a própria difamação pode ser uma verdade publicada. Então, você tem que ter muito cuidado aí. Porque se a pessoa está falando mal e é uma verdade, não pode falar. Aí você publica, é difamação. Então, há todo um critério a ser usado, muita conversa, como a pastora Rosana acabou, falou também sobre a conversa, chegar ao confronto, porque a Bíblia não vai nos mandar desmascarar alguém publicamente de forma aleatória. Tem que ter todo um cuidado. Então, isso é muito importante. Por exemplo, eu como pastor, já estou como pastor, não sou tão antigo assim, mas vou para 26 anos.
1: Começou cedo.
0: Eu comecei cedo, né? Estou novinho. Mas eu já fui, teve gente que me traiu, se arrependeu, voltou e houve... Aí tem gente que traiu, decepcionou e não voltou. Aí eu não gosto de usar o termo, o tempo é o senhor da razão, mas o tempo realmente ele revela muita coisa. Você tem tempo para pensar, você tem tempo para agir, você tem tempo para verificar se foi apenas um lapso, um erro, e a pessoa vai se arrepender. Eu dou oportunidade do outro errar e também dou oportunidade de se arrepender. Aí se não se arrependeu, eu vou até a pessoa... A pessoa não quis ouvir, vou fazer o quê? Vou orar,
2: vai em paz,
0: mas não. Vai em paz. E tem pessoa que simplesmente há uma definição. Esse acabou, eu já tenho amigos, que despencou o nível de amizade. E eu continuo amando.
1: Uhum.
0: Só despencou, porque antigamente era 10, agora passou a ser 5. E tá tudo bem.
1: Tá ótimo. Agora, giro de notícias na 93 FM. Marcelinha Bastos, diga lá.
2: Cid, nós vamos girar, até porque depois os nossos debatedores vão ter que responder a uma questão que a ouvinte trouxe aqui. Ela disse, olha, Judas beijou Jesus enquanto traía. Dalila fingiu amor por Sansão. Os fariseus aparentavam santidade. Ananias e Safira fingiram generosidade. A Bíblia mostra que a falsidade quase sempre vem disfarçada de algo bonito. Ainda bem, disse ela, que Deus não vê a aparência, ele vê o coração. Mas como é que a gente consegue discernir o coração de uma pessoa? É a pergunta da ouvinte na questão da falsidade, que já os nossos debatedores vão responder. Mas antes, pastora Rosane, a gente começa com você, porque uma pesquisa que foi realizada lá nos Estados Unidos revelou que as meninas entre 5 e 13 anos estão criando vínculos afetivos com as ferramentas de inteligência artificial. E o que acontece? Elas recorrem até a tecnologia nos momentos de tristeza, nos momentos de ansiedade, nos momentos de solidão. Das meninas entrevistadas, 65% delas afirmaram que consideram essas ferramentas como amigas. E a pesquisa também apontou que muitas meninas estão usando a IA para lidar com emoções difíceis. Já entre as entrevistadas de 11 a 13 anos, 51% delas disseram que já procuraram um programa de inteligência artificial quando se sentiram tristes, ansiosas ou sozinhas, pastora Rosane.
5: Então, Marcela, Cid e debatedores, a gente tem visto hoje uma geração cada vez mais isolada dentro do quarto. Isso é triste. E claro, vai usar quem? A inteligência artificial como uma parceira. E o que eu tenho visto, a minha experiência, né, não tem nenhum dado estatístico, nenhum dado, né, científico, mas eu tenho visto que cada vez mais a gente tem um número enorme de amigos, que a gente diz, né, como seguidores, e ao mesmo tempo cada vez menos pessoas próximas da gente. E eu tenho visto essa geração se levantando. É, a experiência que eu tenho tido, né, lidando com adolescentes e pré-adolescentes, a ansiedade cresceu demais no meio dessa garotada. Aumentando, assim, é muito triste você ver uma criança de 7 anos tendo crise de ansiedade. É muito triste. É muito triste você ver uma criança de 9 anos que começa a passar mal, daqui a pouco está vomitando e numa crise de ansiedade tremenda. E elas estão se fechando cada vez nesse mundinho delas, porque estão doentes emocionais. E é toda uma questão familiar por trás, toda uma falta de estrutura, toda uma falta de relacionamentos saudáveis que estão criando essas pessoas. E aí, por que que eu acho que a IA está tão forte? Porque eles acham que ali é confiável. Que não é, né? Quem está alimentando a IA para que essas meninas, para que esses adolescentes sejam sendo tratados, na visão deles, emocionalmente falando. Não. E aí a gente está vendo uma geração que está crescendo, se isolando do mundo e vivendo um mundo cada vez mais irreal. E aí a gente tem hoje grandes questões com fake news, porque é pessoas que vão para a rede social expor aquilo que não tem coragem de falar cara a cara. A gente vai, e aí está dentro disso aqui, né? Pessoas falsas, pessoas que vivem essa vida que é totalmente alimentada por algo que não é dela. Por isso eu vejo que essa estatística, né, essa pesquisa que foi feita, que a Marcela colocou, é tão triste, mas ao mesmo tempo tão real, porque está acontecendo. Se os irmãos forem ver, analisar nos seus grupos, né, na igreja, no trabalho, a gente tem uma escola na igreja, então eu vejo isso acontecendo cada vez mais. Pessoas isoladas no seu mundinho e vivendo uma vida totalmente real. E aí não tem coragem de falar com um amigo. Eu não procuro um amigo para falar. Até porque acho que vai ser falso. E aí eu acho que a inteligência acaba sendo uma resposta. Que é triste falar que as gerações futuras eram como, em realidade, emocional. Cada vez mais doentes. Cada vez mais debilitadas.
1: Marcela?
2: Pastor Hugo, por falar em gerações futuras e em pesquisa, uma pesquisa publicada aí na revista Universidade de São Paulo revelou que os adolescentes tendem a apresentar um melhor desempenho em educação financeira, pasme você, quando eles recebem mesadas sem que o dinheiro esteja condicionado às tarefas domésticas ou obrigações. Os pesquisadores afirmam que a liberdade para administrar a própria mesada pode estimular experiências práticas relacionadas ao uso do dinheiro. A possibilidade aí do menino decidir como gastar, como economizar ou como administrar os recursos, ajudaria os adolescentes a desenvolver habilidades financeiras por meio de erros e acertos do cotidiano. Pastor Hugo.
3: Marcela, essa parte final eu concordo plenamente, porque eu tenho 3 filhos, então quando eles recebem a mesada, dependendo do valor que é dado como responsabilidade, eles vão fazer a gestão daquele dinheiro e dependendo de onde eles gastam, eles dizem: "Ih, eu não sabia que era tão caro, eu não sabia que gastava tão
1: rápido." Aí a gente fala: "Bem-vindo ao meu mundo."
3: Então, assim, mas nós também não podemos deixar de observar que como os pais lidam com a gestão financeira impacta diretamente no comportamento dos filhos. Então, vai muito além dele ter a responsabilidade de escolher isso ou aquilo. A forma como os pais fazem a gestão econômica da sua casa vai impactar essa criança ou esse adolescente desregrado, gasta demais, ou se ele sabe de maneira responsável cuidar do seu dinheiro.
1: Marcela?
2: Pastor Ian, o senhor sabia que receber uma informação de alguém próximo pode parecer assim, um selo automático de credibilidade? Isso é o que apontou uma pesquisa que foi publicada em uma revista científica online, que mostrou que esse mecanismo emocional e social acaba ajudando a impulsionar a disseminação de desinformação em aplicativos de mensagens, especialmente no WhatsApp. Funciona como? Eu recebo uma mensagem de alguém que eu confio, uma notícia por ali, e eu não vou conferir a veracidade daquela notícia e repasso para frente. E aí os especialistas estão dizendo que é complicado, porque é preciso verificar, Pastor Ian.
4: Eu acho que esse debate está falando muito sobre essa questão, né, de quem eu estou ouvindo. E eu acho que se independente se é amigo ou não, você precisa entender que você não pode permanecer desinformado. E a pergunta certa é sempre: da onde você ouviu? Da onde você tirou isso? Qual é a fonte? Qual é a pesquisa? Tipo, porque você tirou da sua cabeça? Ou é um telefone aí sem fio, né? Que está sendo passado de um para o outro. Eu acho que é daí que nascem as maiores fake news, as maiores desinformações. Principalmente por você confiar tanto em alguém que às vezes você acha que tudo que ele fala é uma verdade. Às vezes não é. Às vezes ele também ouviu de alguém que que não falou a verdade. Então a primeira coisa que a gente precisa entender é que não é porque eu confio em alguém que eu vou escutar e eu vou tirar tudo que ela diz como verdade absoluta. Porque senão eu vou continuar disseminando uma mentira, né, que precisa de manutenção, que precisa ser corrigida. Então a gente precisa aprender que, independente se eu confio muito na pessoa que eu estou ouvindo, eu preciso sempre questionar. Tipo assim, tá, mas de onde você tirou isso? Qual é a verdade? Eu vou voltando para aquele versículo que eu citei, seguindo a verdade em amor. A verdade é a base de tudo. E a verdade, ela tem um fundamento, ela tem uma fonte. Eu preciso ir atrás para entender se aquilo realmente está acontecendo ou não está.
1: O pior é quando a pessoa que mandou a coisa e a gente confiou e compartilhou, a pessoa mesmo apaga o vídeo ou apaga a postagem e a gente fica... Marcelinha.
2: Agora o pastor Ziel...
1: Passa a ser você o cara.
2: É, culpado. O pastor Ziel, além de pastor, músico, ele também é diretor de escola. Aliás, hoje
1: olha
2: nós temos
1: aí
2: dois diretores de escola mesmo, né? Que o pastor Rosane também é.
1: Olha aí.
2: Mas a gente deixou para o pastor Ziel, e quem está nos acompanhando no rádio, quiser correr para o YouTube, vai dar tempo de você assistir esse vídeo. É um vídeo que viralizou, pastor Ziel, porque um motorista escolar chamado Felipe Pereira, ele viralizou aí depois que ele postou um vídeo em que ele mostra um momento de louvor dentro do ônibus escolar enquanto ele leva as crianças para a escola. Ele está levando as crianças para a escola, está dirigindo, cantando louvores e a molecada lá atrás cantando junto com ele. O vídeo ganhou repercussão rápida, muita gente ficou emocionada, mas é claro, também tiveram algumas opiniões contrárias. Oh, e nós vamos assistir o vídeo agora, pode soltar.
1: Vamos lá. Deixa eu botar mais som.
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1: O bom é que ele canta afinadinho.
2: Tá super animado,
1: empolgado. Muito, se arrepiando todo, rapaz.
6: Pra cima, pai. Pra cima, céu limite. Bora. Arrepiou.
1: E a criançada toda cantando junto, coisa linda, velho. Não tem tédio nessa viagem aí, né? Olha aí.
2: Pastor Zé, a gente linda, vai, né, deixar o vídeo rodando enquanto o pastor Zé fala aí da opinião dele.
0: Deixa eu contar aqui um relato, começar dentro da escola, para trazer para dentro do ônibus ou de uma van escolar. O meu filho, até então, ele é vice-diretor da escola, na Legacy School Queimados, e ele fez uma pergunta na aula de Bíblia. Qual a verdadeira religião, segundo Tiago, capítulo 1? Há uma criança, já que a Legacy é uma escola confessional, tem aula de Bíblia, tem contrato, tem tudo direitinho, mas não tem só evangélicos. Também temos católicos, temos espíritas, e uma garota colocou que era espiritismo. Ao meu filho, não é essa a resposta. A mãe ficou chateada, está dizendo que a minha não é verdadeira. Falei, não, segundo Tiago, capítulo 1. O que está escrito lá? Atender os órfãos, as viúvas, os necessitados. A senhora faz isso? Faço. Então está tudo bem. Então houve um respeito, mesmo sendo uma escola confessional como a Legacy School, nós respeitamos as outras religiões. Mas pregamos o evangelho por ser uma escola confessional. Agora, a van e o ônibus não é só um veículo particular, também é, presta um serviço público. Então eu vibro com esse vídeo, eu fico animadíssimo.
1: Muito.
0: Agora, esse nosso querido também tem que ter muita atenção da reação dos pais. Se existe algum problema ali, eu não gosto, se alguém não gosta, se um só não gostar do que está sendo feito ali, seria bom de não fazê-lo, ou pedir a permissão. Eu acredito num clima desse, 100% vai dar apoio. Mas se não tiver apoio de 100% dos pais e não está prescrito no contrato, agora, se ele quiser, eu sou evangélico, na minha van, no meu ônibus, nós cantamos hino, e de fogo ainda. Se você não quiser, não coloca o seu filho. Então tem que estar em contrato. Esse que é o ponto.
1: Sim, sim.
0: Então eu apoio, é lindo, maravilhoso, eu também fiquei arrepiado aí, como ele disse ali. Mas tem que ter essa atenção. Ele não é somente um veículo particular. Presta um serviço público. Então, se eu fosse ele, conversaria com os pais, escreveria um contrato, explicaria direitinho, não, tá tudo bem. Às vezes até vocalmente já tá certo. Uhum. Mas tem problema, pai? Tem problema, pai? Não tem, não. Eu acho, eu gostei. Houve o apoio? Vai pra cima, Mago.
1: Canta,
0: vai pra
1: outros.
0: Cima. Canta outros aí, vai ser maravilhoso.
1: A gente manda até playback.
2: O Cid, então vamos tocar mais uma vez, porque tem gente no YouTube pedindo pra gente tocar mais uma vez. A Mércia falou que ela tava dirigindo e ficou arrepiada junto com
1: ela. Aí, velho. Não há espaço para... E a alegria do rapaz muito é muito legal, bom, né? A animação. Olha lá.
7: Arrepiou. Pra cima, pai.
0: Pra cima, pai.
7: Pra cima. Esse é o limite.
0: Não é só o limite, não, velho.
2: Arrepiou. A molecada não junta.
1: Todo mundo se divertindo. Não tem rotina, não tem tédio aí, ó. É um amigo nosso que eu sei que ele faria isso se tivesse transporte, ele faria a mesma coisa. Gilberto Ribeiro faria, ele cantaria, até faria uma coreografia lá.
8: Né? Os nossos recreios acontecem muito isso, pastor, que você está falando, né? Nossos recreios acontece muito isso, a gente canta, tem da oportunidade, mas é o que o pastor falou, nós temos encontrado, quando somos uma escola confessional. Então, pronto.
2: Agora vamos aproveitar então, Cid, que a gente ainda tem
1: um tempinho, ainda temos um tempinho,
2: porque os nossos debatedores precisam responder a pergunta daquela ouvinte que disse... O Senhor Jesus vê o coração, não vê a aparência. Mas como é que a gente consegue ter discernimento para perceber a falsidade de alguém que está lá dentro do coração?
0: Misericórdia. Uhum. Eu acredito que só a convivência mesmo. Uhum. E só o tempo, não é tempo, é tempo de qualidade... para você entender os procedimentos. Porque eu sempre falo, né? A doutora sabe melhor do que eu, que a atitude é interna. Conduta é externa. Uhum. O que a gente vê? O comportamento. Eu defino o comportamento como a demonstração aparente de uma vontade. Pode até não ser a vontade da pessoa, mas ele pode maquiar, mas é o que estou vendo. Então, eu só consigo ver, perceber o que a pessoa me deixa perceber. Se for um narcisista, então, deixa isso pra lá. Aí que vai fingir. Olha só. Então, não adianta. A coisa não é simples. Não é simples. Então, nós só vamos ver, só conseguiremos enxergar o comportamento. Então, por isso a convivência. Porque a Bíblia fala que pelos frutos, conhece. Então, fruto fala de resultado. Uhum. Então, na prática, a pessoa vai acabar se entregando.
8: Mas aí, pastor, há uma questão também, né? Que às vezes a pessoa não se entrega, mas o outro percebe. E aí tem as questões emocionais, né? Porque também eu vou me alimentando de relacionamentos doentios.
0: A dependência, aí, né?
8: Exatamente. Eu quero cortar, pastor. Uhum. Então, assim, é muito difícil também eu assumir uma postura.
0: Sim,
8: porque
0: sim.
8: Eu entendo assim, poxa, o Ian é uma pessoa maravilhosa.
0: Procura a pastora Rosane.
8: Não, não. Mas é muito interessante isso, porque assim, ter coragem, inclusive atendi já uma ouvinte aqui uma vez, né, por causa disso. Ter coragem de assumir que eu preciso também assumir as minhas questões. Ontem eu falei isso com uma ovelha. Assuma aquilo que é necessário para você. Não delegue para o outro. Porque também, às vezes, eu me alimento das emoções do outro, que são doentias, pastor.
0: Sim, sim.
8: E às vezes está muito claro algumas coisas. Mas eu não quero assumir isso, né, gente? Porque é difícil, né? E eu falo todo dia na minha igreja isso. E a minha experiência de vida, assim, é um dia de cada vez. E você precisa assumir aquilo que é importante para você, mesmo que custe um preço alto. É, porque, às vezes, o preço é... muito alto, Cid. Uhum. Mas eu preciso entender isso. Por exemplo, a gente estava rindo aqui no início, né? A nosso condicionamento físico tem que pagar um preço muito alto para a gente chegar que a gente quer. O pastor estava brincando aqui, né, pastor Hugo? Mas e às vezes eu não quero abrir mão, porque também tenho prazer, e algumas coisas são prazerosas, emocionalmente falando. Uhum. Então, para essa ouvinte, peça a Deus para te mostrar, como o pastor Zé falou, mas também assuma, às vezes, a necessidade de você também abrir mão de algumas coisas.
3: Uhum. Na minha opinião, é uma questão de autoconhecimento. O discernimento do outro vem através do autoconhecimento. Quando você se conhece, quando você se estuda, quando você se percebe. E uma das formas, Cid e debatedores, da gente perceber quando a pessoa não é real, é fake, é falsa.
1: Fake é bom.
3: É, quando ela é fake, quando ela é de segunda linha.
1: Olha aí, ó. Um simulacro.
3: É você fazer uma leitura. É você fazer a leitura. Existem linguagens verbais, Mas também existem linguagens não verbais.
8: Sim, muitas.
3: Então, quando você se conhece, tem esse autoconhecimento, tem o domínio próprio, tem o equilíbrio, você consegue fazer essa leitura sem se ofender ou se magoar. A pastora Rosane falou, o pastor Ian falou, e eu vou reiterar. Romanos 12, 21. Não se deixe ser vencido pelo mal, mas vença o mal com o bem.
8: Amém.
3: Quando alguém tem isso como a sua bandeira, como a sua essência, como o seu princípio, o que o outro faz não te atinge tanto. Esse é o meu conselho.
1: Tá certo.
4: Tem um texto de Lucas 8, 14, que Jesus ele fala que não há nada encoberto que não venha a ser revelado. Eu costumo dizer para as pessoas que a gente não precisa fazer, às vezes, muito, não. Né? Você não precisa ter que expor. Às vezes você sabe que o outro é falso, mas como é que eu faço para mostrar isso? Precisa mostrar. Tempo e fruto vai revelar. Né? E às vezes a própria pessoa se expõe. Né? A não ser que caso seja um caso muito, muito grave, uma coisa que precisa ser falada, precisa ser exposta, mas na maioria das vezes a própria pessoa vai se expor uma hora. Tempo e fruto vai revelar quem ela é. Então, assim como Jesus falou, no tempo certo, aquilo que está encoberto vai vir à tona.
1: Muito bem. Faltam 3 minutos, 3 e meio para a gente terminar o nosso debate. Mas, meu caro pastor Ziel, o pessoal do comércio não sossegou, não está dormindo, não está conseguindo nem pregar o olho, está jejuando.
3: Meu Deus do céu.
1: Porque amanhã, finalmente, chegou o dia. Amanhã, marcha para Jesus, meu caro pastor Ziel.
9: A partir das 14 horas, a concentração ali na Avenida Presidente Vargas, na altura da Avenida Passo, seguindo em direção ali à Praça da Apoteose. Nosso querido amigo pastor Leandro Silva aí, que é o nosso presidente atual, o vice-presidente Cláudio Duarte. Estamos indo na diretoria ali dando uma força para que Deus possa continuar nos abençoando. Essa marcha tem sido maravilhosa, com apoio, já agradecendo aqui a 93.
1: Amém.
9: A Marcelo está sempre lá.
1: Ah, e gente, parece que vai ter um lá amanhã também.
9: Parece que vai ter um cantor surpresa lá, que é o Cid.
1: Cid Gonçalves?
9: Nós estamos correndo atrás, na diretoria, correndo atrás do contrato.
8: É muito caro, né? É muito caro, pastor. Muito caro,
2: não é falsidade. Não, esse cantor canta pra
9: esse
2: caramba.
9: Esse canta muito, canta bem, Cid. Então. Nós tentamos o Cid Moreira, não conseguimos, porque já faleceu.
1: Porque aí não dá, né? Tem que chamar a Pitonisa novamente, tem que chamar a Pitonisa. Não, melhor não, né? Mas eu fiquei sabendo que o pastor Ziel também vai cantar. Parece pastor Ziel. É porque é músico, né? Vai cantar também, vai tocar pra alguém.
9: Rapaz, não faz igual o JR, não, que me fez tocar um trompete.
2: Toca trompete.
9: Meu Deus do céu. E no da harpa ainda.
1: Tocou ainda harpa no trompete?
9: No tempo que foi o debate.
2: Ele nunca mais trouxe o trompete pra cá.
1: Porque
2: era no tempo da pandemia.
1: Por que você acha,
2: né? Que
9: tava um trompete atrás de mim, rapidamente. Tava atrás de mim. Quem te me atendeu? O trompete. Ele toca aí, pastor. Foi, tem muito tempo que eu não toco. Ele falou, e eu que nunca toquei.
1: É, mas sempre assim.
9: Daqui a pouco você vai cantar e o hino da harpa.
1: E foi lá e fez.
9: Mas na marcha não vai ter ninguém tocando lá, não. Pelo menos eu, né? Vai ter gente tocando benção lá.
1: Cantando.
9: Muita banda maravilhosa. Vai ser maravilhoso.
1: Mesmo que eu vou ter coragem de cantar quando vai ter Samuel Messias.
9: Olha,
1: Josiane. Quem é? DJ Marcelo Araújo vai estar lá agitando a turma lá. Maria Marçal vai cantar. Olha aí. Midian Lima, William Nascimento, Thales Roberto, Marcos Salles, Guero Orchê.
9: E o Queima
1: Isso
9: desse
1: só
9: também.
1: Só pra dizer alguns que estarão.
9: E o Queima desse. Queima desse, sabia disso, Samuel Leotero?
1: Ele é o Leotério também.
9: Queimados.
1: É por isso que é fogo no pé,
9: fogo
1: rapaz.
9: No pé.
1: É fogo. Ele bota fogo no pandeiro.
9: Meu amigo, gente boa.
1: Olha, fiquei sabendo que a Marcela também vai cantar uma canção lá.
9: Não, nós cortamos a Marcela, porque é porque ela ia abafar os demais.
1: Eu tenho essa impressão. Marcelinha, chegamos ao final de mais uma edição do nosso Debate 93. Por hora é minha última vez aqui durante essa temporada. Por
2: uma
1: hora.
2: Alegria, eu ia dizer isso. Primeiro, agradecer aos nossos debatedores. É sempre tão maravilhoso a gente ter vocês com a gente. A gente recebe
1: sempre
2: daquilo
1: sempre
2: que Deus deposita na vida de vocês. E a gente é muito grato por causa disso, né? Pelo tempo de vocês, tempo precioso, vindo daquilo que vocês estudam, daquilo que vocês vivenciam em Deus. Em Deus e compartilhando com a gente, com os nossos ouvintes, agradecendo o carinho, a confiança dos nossos ouvintes, né? Com a gente, essa família que aguarda e que aprende junto com a gente aqui no debate. E de maneira muito especial, agradecendo o Cid, que esteve com a gente nessas duas últimas semanas. Na semana passada, segurou sozinho aqui na segunda, na terça e na quarta, porque eu também estava terminando as minhas férias.
1: Filha de Deus também,
2: fez
1: né?
2: Fez com brilhantismo. Muito obrigada, Cid. Eu amo você, eu sou suspeita. Eu, os nossos ouvintes te amam.
1: Amém.
2: Que o nosso Deus te renove. E até a próxima.
1: Para mim é sempre uma alegria e é um privilégio grande. Né? Porque, poxa, eu vim lá do meio da roça, eu fui pego no laço, né? E tô sentado aqui na cadeira comandando a mesa aqui na 93 FM, que não é uma rádio qualquer, fala sério, é um top, é um farolzão, né? Então, eu sou grato a Deus por isso, ainda mais pelo privilégio de poder estar aqui comandando o debate, substituindo um fera, um mestre na comunicação, que é o nosso querido J.R. Vargas, que na próxima segunda-feira já está aqui. Eu espero que tenha trazido algum souvenir para mim, né? Porque... Enfim, o cara foi fazer a viagem. Ah, não dá. JR, ah, família, estimado amigo. E claro, agradecendo demais aqui os nossos debatedores de hoje. Gente, que honra ter vocês aqui, viu? Meu caro pastor Oziel, é sempre muito bom estar contigo. Obrigado pela alegria. Obrigado, meu irmão.
9: Prazer sempre meu estar aqui. Que Deus possa continuar abençoando essa rádio maravilhosa. Está sempre nos abençoando, abençoando esse povo que precisa tanto de uma palavra de apoio, uma palavra de confronto quando precisa. Então, que Deus possa abençoar. Um privilégio muito grande, debatedor, de bom rever e conhecer pessoas queridas aqui. Marcelo, um beijo no coração.
1: Pastora Rosane, que alegria tê-la aqui. Obrigado, viu?
8: Mais eu que agradeço. Cid, é um prazer estar com você. Parabéns nessas duas semanas, né?
1: Amém.
8: Tomara que não traga um souvenir, não. Traga uma coisa muito legal pra você, né, Cid?
1: Essa é a ideia.
8: Vamos orar aqui, coração de intercessão, né? Os debatedores, um prazer conhecê-los, estar com vocês. Marcela, querida, Pituca e JP, muito obrigada também a todos os ouvintes. Deus abençoe, ilumine, né? Que nos oriente realmente, amém, que nos dê graça. E a minha igreja, um beijão. Daqui a pouco eu tô aí lá no colégio. Deus abençoe a todos.
1: Pastor Ian, sem palavras. Bom demais tê-lo aqui, meu irmão. Deus abençoe.
4: Amém, Cid. Obrigado aí por todo o apoio, né? Por toda a equipe aqui de pastores, debatedores, Marcela, equipe da 93, aos ouvintes da rádio também. Obrigado aí por esse tempo.
1: Pastor Hugo Leonardo, obrigado pela sua presença, campeão. Deus abençoe.
3: Eu que agradeço. Uma manhã imensurável.
1: Amém.
3: Uma mesa leve, com alegria, informação, conhecimento. Manhã maravilhosa. Obrigado por compartilhar conosco do seu carisma também.
1: Amém.
3: Toda a Rádio 93, quero agradecer a minha esposa que está intercedendo por mim juntamente com nossos filhos e ao Ministério Ágape Brasil. Deus abençoe, amém, a todos.
9: Cid, nem tempo, pode não ser aqui?
1: Claro, claro.
9: Só louvar a Deus pela minha esposa, esse mês nós vamos completar 36 anos de casado.
1: E a minha idade?
9: 42 anos juntos.
1: Eita!
9: Entre namoro, minha noivado e casamento. Ela tinha 13 para 14 e eu tinha 16 para 17.
1: Rapaz.
9: Hoje, no auge do nosso...
1: É.
9: Aí, 42 anos completos e 36 de casados.
1: Maravilha, coisa boa.
2: E
1: parabéns,
2: o Cid tá, né, confuso, Marcelo? Né? Porque primeiro ele tem 36, depois ele tem 42.
1: Não, mas é que tá, aí que tá o detalhe. A vantagem de ter a idade que eu tenho é que qualquer idade que ele falar, é a minha sua idade.
2: Né? Você fala o que você quiser.
1: É, por quê?
2: Apesar de você estar confuso aqui, ó. A equipe quer dizer pra você, olha lá, olha lá. Te amo.
1: Obrigado, gente. Obrigado, Deus abençoe, viu? É porque você vê, que a gente tem que olhar. Nós temos autonomia para nossa idade, né? Eu, por exemplo, estou com 5,8, mas hoje, especialmente, eu estou só com 47.
9: É, né?
1: A idade é minha, usa a idade que eu quero.
9: Verdade.
1: Gente, obrigado pela presença de vocês. Marcelinha, obrigado mais uma vez. Nosso queridão Gilberto Ribeiro já tá na área, já chegou e já tem aqui o Pediu Tocou, tem a Caravana 93. Enfim, coisa boa acontecendo para você. Vem coisa boa por aí, aqui na programação da 93 FM. É isso. Ah, eu queria pedir, por favor. Ô, Marcela, tem mais alguma coisa para dizer?
2: Vamos orar juntos.
1: Ah, né? Orar?
2: É.
1: Tá aí, quem você escolhe hoje para orar? Eu vou deixar para você,
2: né? Vamos orar pelos enlutados,
1: verdade,
2: pessoas que estão com o coração apertado pela falta, dor de alguém, aqueles que estão enfermos. Nós, sim, cremos, verdade, no poder da oração e um Deus que cura, agradecendo a Deus pelos nossos ouvintes. Vamos orar pela marcha e que o Senhor nos abençoe. Aliás, segunda-feira a gente já volta também na segunda em clima de festa, que é aniversário da rádio.
1: É verdade.
2: De 34 anos. E nós somos muito gratos, maravilha, a Deus por todo esse tempo e por estarmos juntos aqui, Cid. E
1: agora pelo
2: Cid também, pastor Zé, agradecendo pela instrumentalidade dele com a gente.
1: Amém. Pastor Zé, é com você, meu amigo.
9: Pai querido, nós te louvamos pelo privilégio de saber que, ao levar nosso pensamento em oração, temos a convicção, a certeza absoluta que o Senhor está nos ouvindo. Então, nossa primeira palavra é de gratidão. Muito obrigado porque o Senhor olha para nós, como diz o hino antigo, um amor tão grande, que atinge a todos, inclusive a mim. Oramos pelos enlutados que no momento passam por problemas terríveis, a dor que só o Senhor consegue mensurar, que ela possa ser aplacada, bem como aqueles que estão enfermos, precisando de uma resposta médica, precisando de um amparo emocional, precisando de uma ajuda, até mesmo financeira, porque às vezes é caro pagar um bom plano ou então uma boa saúde no nosso Brasil, que enfrenta muitas dificuldades. Então essas pessoas precisam que haja amor, que haja companheirismo para também atender essas pessoas. Oramos também, ó Pai, pela nossa rádio 93 FM, vai completar mais um ano de vida, 34 anos de bênção. Quando nós falamos de vitória em vitória, é porque houve lutas e as lutas foram vencidas. Então toma uma vitória. Houve lutas e as lutas foram vencidas. Toma uma vitória. Por isso que é de vitória em vitória. Que a boa mão do Senhor conduza todos que estamos aqui em respectivas famílias. Oramos também pela marcha para Jesus. Queremos proclamar o teu nome, ó Pai, queremos proclamar o nome do Senhor Jesus, queremos dizer que quem manda em nós e quer dominar a nossa cidade se chama Jesus Cristo. Seja sobre nós a tua bênção, ó Pai querido, e todos que estão precisando, inclusive aqueles que procuram empregos, e colocamos nas tuas mãos as mais diversas necessidades de alguns amigos que colocaram de repente uma mensagem pedindo uma ajuda, outros não colocaram, mas o Senhor conhece todas. Seja sobre todos nós, sobre os teus filhos, a tua bênção, em nome de Jesus. Amém.
10: Que Deus te abençoe.
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12: Olá, eu sou Maiara Macedo e esse é um dos destaques do portal Pleno.News. A Justiça de São Paulo condenou um casal do interior do estado por ter optado pelo homeschooling para as duas filhas, de 11 e 15 anos de idade. Pai e mãe são acusados de abandono intelectual. O casal foi condenado a 50 dias de detenção em regime semiaberto, que pode ser suspensa mediante a prestação de serviços à comunidade e a matrícula das garotas em uma escola. O ensino domiciliar, apesar de não ser considerado crime no Brasil, não é regularizado. Sendo assim, menores de idade devem estar matriculados a uma rede de ensino regular. Saiba mais em Pleno.News.
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1: Boa tarde, meu Rio de Janeiro. Chegou sexta-feira. Pois é, hoje é dia 22 de maio de 2026. É véspera da Marcha para Jesus. Amanhã, hein? Amanhã, encontro marcado. Pois é, e vamos estar juntos, 93 FM, com toda a cobertura do evento e participação, com certeza. Bem, você segue comigo aqui na programação, vamos liberar de sorteio uma camisa da RC Camisas, modelo feminino, tá? Isso aqui é a camisa modelo feminino, camisa da RC Camisas na participação desta sexta-feira. A qualquer momento, tô liberando a palavra-chave também, você que tá acompanhando a gente, deixa eu conferir aqui, pelo que eu tô vendo, gente, é o primeiro versículo da palavra-chave. É, então você que tá acompanhando já sabe que o primeiro vai sair comigo. Então fica aí ligado, porque a gente, a qualquer momento dentro da programação, vai liberar esse versículo para você, tá bom? E aí você já sabe, o WhatsApp tá liberado, 968038319, para você fazer a sua escolha musical. Manda aí uma música bem bonita para que a gente, nesta sexta-feira, já comece agradecendo, louvando ao Senhor.
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1: Ó, e pra gente começar bem, trago aqui o Ronaldo Bezerra, Eu Te Louvarei, Meu Bom Jesus. E essa já dá o tom da nossa tarde. Feliz, abençoada por Deus. Vem você trazendo sua canção, tá? Tô aqui aguardando seu áudio, seu texto, manda pra cá.
2: Comigo, diga bem.
1: Agora 12:00, o Pediu Tocou já está no ar.

gente com mais uma canção no Pediu Tocou dessa vez. A gente traz a escolha da nossa irmã Daniele de Marechal Hermes com Beca Costa, Deus Bom. O oferecimento segue para o esposo Wagner e as filhas Sara e Sheila e aos ouvintes da rádio.

Mais uma chegando, vamos até Santa Luzia, em São Gonçalo. O pedido é da Carol. Ela oferece ao Adriano.

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2: Boa tarde, Marcos. Vamos que vamos.
3: Boa tarde, Gilberto. Trago novas informações sobre a operação da Polícia Civil no complexo do Lins, na zona norte do Rio. Os agentes cumprem mandados de prisão e de busca e apreensão contra integrantes do Comando Vermelho ligados ao tráfico, roubos e extorsões. O número de presos na ação subiu para 8. Entre eles está um homem apontado como gerente do tráfico que ficou ferido em confronto. O suspeito está internado sob custódia em um hospital da região. As equipes apreenderam drogas, armas, celulares e documentos. Veículos foram recuperados. Uma fazenda de criptomoedas foi localizada e um ponto de endolação de entorpecentes desarticulado. A advogada e influenciadora digital Deolane Bezerra foi transferida nesta sexta-feira para a penitenciária feminina de Tupi Paulista, no interior de São Paulo. Deolane passou a noite na penitenciária feminina de Santana após ser presa em casa no bairro Alphaville durante uma operação do Ministério Público e da Polícia Civil. A investigação apura um suposto esquema de lavagem de dinheiro ligado ao primeiro comando da capital. Segundo o inquérito, a influenciadora teria participado na movimentação financeira da facção. Ao deixar a sede da Polícia Civil, a influenciadora afirmou que a justiça vai ser feita. A Polícia Britânica informou nesta sexta-feira que analisa uma acusação de agressão sexual contra o ex-príncipe Andrew, irmão do rei Charles III. Segundo as autoridades, uma mulher teria sido levada ao endereço em Windsor em 2010 com fins sexuais. A polícia afirmou que entrou em contato com a advogada da suposta vítima e garantiu que uma eventual denúncia será tratada com sensibilidade e respeito ao anonimato. Andrew também é investigado por suposta omissão no exercício da função pública e por suspeita de repassar documentos ao empresário americano Jeffrey Epstein, morto em 2019. 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

boa tarde. Eu me chamo Ângela, bem-vindo do Conjunto Novo Campim, Campo Grande. Quero ouvir nessa tarde no Pediu Tocor, é ele. Eu quero oferecer para o meu esposo, pastor Walter, minha mãe Maria José e para toda a minha família também. Família, bem-vindo.

Vamos lá, gente, mais uma canção na programação. Você ouvindo aqui no Pediu Tocou, a escolha do Daniel. Ele manda para todos nós Espelhos Mágicos com Oficina G3 e o oferecimento segue para todos de bom sucesso. E aos ouvintes da Rádio 93, valeu, mano!

0: 47, tá aí o louvor com Oficina G3, Espelhos Mágicos, e antes Drops cantando, é ele, ao vivo. Daqui a pouco tem mais, hein, na reta final do nosso Pediu Tocou. 12:48.
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0: Pediu, tocou. E nós estamos na reta final do Pediu Tocou desta sexta-feira. E trago aqui o pedido da nossa irmã Luzia, de Duque de Caxias, com beijos para todos. Ela oferece muito especialmente para Luana, pelo seu aniversário hoje. Luana, um feliz aniversário! Ela deixa para você celebrar. Fernanda Brum, cantando Videira.

Boa, vamos com mais uma. É a saideira do Pediu Tocou de hoje. Nossa irmã Mônica, ela pede Escape, segue com vários artistas MK Music, no oferecimento para todos da Igreja SEAD e para a filha Ana Beatriz e o filhão.

0: Boa, boa demais. E com essa a gente vai encerrando o Pediu Tocou desta sexta-feira. Marine Frieser, Samuel Miranda, Paulo Neto e Gisele Nascimento cantando Escape. Antes, Fernanda Brum Videira. Foram as últimas músicas de hoje do Pediu Tocou.
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6: Queridos, Atos 4:12 vai falar: não há salvação em nenhum outro, pois debaixo do céu não há nenhum outro nome dado aos homens pelo qual devamos ser salvos. Só o nome de Jesus pode te salvar. Sabe, gente, tem muita gente buscando amuletos, achando que pode ser salvo por um amigo, ser salvo por um político, ser salvo por alguém que é a garantia dele. Sabe, não há salvação nesses homens. Não há salvação em Pedro, não há salvação em Paulo. Há salvação somente em Jesus. E a Bíblia vai relatar que nenhum nome é dado entre os homens pelo qual devamos ser salvos. O nome de Jesus está acima de todo nome, e é nesse nome que você tem que confiar. Fica com essa palavra em nome de Jesus. Eu quero te lembrar que todos os dias, 12:30, eu estou contigo com Sai da Tenda, o Ministério Sai da Tenda, junto comigo no programa Revoltado com o Diabo. Baruch Habab Shem Adonai, tchau.
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0: Está na hora dos nossos aniversariantes. Parabéns para você que completa hoje, sexta-feira, dia 22, mais um ano de vida. E eu começo com o Francisco Ruete. Ele é do centro. Áurea Viana do Caju. O Claudinho Silva de São Gonçalo. O Carlos Alberto Alves de São Cristóvão. A Dulce de Araújo Maia, de Campo Grande, o Wagner Jorge, do Caxambi, Wilson Viana dos Santos, do Parque Leopoldina, o Manuel da Conceição, de Tanguá, o Luiz Siqueira Filho, de Cavalcante, e Giovanni Jorge de Oliveira, do Morro do Céu. São os aniversariantes do dia. Parabéns, que o Senhor abençoe, que seja uma sexta-feira muito agradável na presença de Deus.

0: voz de Letícia Vitória, Midian Lima, soldado ferido, ela presença confirmadíssima para a marcha para Jesus, que vai acontecer amanhã. Olha, ainda o Fernandinho cantando Deus Não Está Morto. Foi a canção dos aniversariantes do dia.
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0: 1:18.
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0: Mendonça, Deus não faz acepção. Fica aí a canção pra você, no ar da 93, Bruna Carla e Eli Soares, você é precioso, nunca se esqueça disso.
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0: Vamos lá, gente, confirmando a hora. 1:31.
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0: Salmos, capítulo 27, versículo 14, que diz assim: espera no Senhor, anima-te, e ele fortalecerá o teu coração. Espera, pois, no Senhor. Não temas. Você que está passando por dificuldade, você que está passando por um processo terrível de enfermidade, de falta de recursos, o Senhor está dizendo: não temas, esforça-te, eu tenho te fortalecido, espera em mim, o meu tempo é o tempo exato que eu vou te abençoar. Muitas das vezes, Deus não nos abençoa antes para que nós não nos desviemos da presença dele. A igreja está orando por você, a sua casa está orando por você. Às vezes, o silêncio do Senhor é para ele fazer mais gente orar por você. E as orações estão subindo. Não pare, fortaleça-te. O Senhor vai te dar a vitória. Creia nisso. Renove-se, Deus é contigo. 93.
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2: E ela já chegou, Helena Grillo, e vai atualizar as notícias no ar. Boa tarde, Helena.
3: Boa tarde, Gilberto. A Alerj convocou Wellington José, do União Brasil, para assumir o mandato no lugar de Thiago Rangel, do Avante, afastado por decisão do Supremo Tribunal Federal e preso na Operação Unha e Carne da Polícia Federal. A investigação apura um suposto esquema de fraudes em contratos de obras e serviços da Rede Estadual de Ensino do Rio. Com a convocação, a Alerj volta a ter um quórum completo de 70 deputados estaduais. O Wellington José é o primeiro suplente do Podemos, partido pelo qual disputou as eleições de 2022. No último dia 12, a Assembleia Legislativa dissolveu o gabinete de Thiago Rangel e exonerou outros 40 assessores ligados ao parlamentar. A ministra do Supremo Tribunal Federal, Carmen Lúcia, votou nesta sexta-feira para declarar inconstitucionais trechos da norma que altera a lei da ficha limpa e muda a contagem do prazo de inelegibilidade de candidatos condenados. A lei foi aprovada pelo Congresso Nacional do ano passado e sancionada pelo presidente Luiz Inácio Lula da Silva, do PT, com vetos. A principal mudança previa que o prazo de inelegibilidade começasse a contar a partir da perda do mandato ou da renúncia, e não mais após o fim do mandato. O julgamento ocorre no plenário virtual do STF. Os demais ministros da corte têm até a próxima sexta-feira, dia 29, para votar. O advogado José Luiz Oliveira Lima deixou a defesa de Daniel Vorcaro, dono do Banco Master. Lima afirmou que a saída ocorreu de comum acordo. A mudança acontece na mesma semana em que a Polícia Federal rejeitou a proposta de delação premiada apresentada pelo banqueiro. Apesar de que a Procuradoria-Geral da República manteve as negociações em andamento, ainda cresce nos bastidores a avaliação de que um eventual acordo teria dificuldade para ser validado pelo ministro André Mendonça, relator do caso no Supremo Tribunal Federal. Outras notícias estão no nosso site, radio93.com.br.
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5: Vamos que vamos, gente. Liberando aqui, alô, participação, Andréa Cristina. Olá, Andréa, boa tarde. Tá oferecendo aos ouvintes da rádio, especialmente pro filho da amiga Cristiane, e da família WhatsApp 93 FM. Wayan, tá aniversariando hoje, parabéns pra você, tá? De São Manuel, em São Paulo, Júlio tá deixando seu alô. Uma ótima tarde pra você, tá bom? Deixo aqui o oferecimento pra Letícia Roseno. Tô vendo aqui a mensagem, tô ligado, tá bom, Letícia? Beijão. A Gilza tá aqui com a gente. Olá, Gilza. Deus te abençoe, tá bom? A participação da Solange da Boiúna em Jacarepaguá. A nossa irmã Ana Clara tá completando 6 aninhos hoje. Parabéns pra você. E fica aí a mensagem da Alice de Agostinho Porto.
6: Boa tarde.
5: Boa.
6: Aqui é José Adilson de Recife.
5: Opa.
6: Estou ligado na 93. Um abraço.
5: Outro, mano. Valeu. A gente segue com Aline Barros, Sonda-me, Usa-me.

0: Bem, foi a última música da hora. Ouvimos aqui na programação, né? Linda, linda com a Aline Barros, som da Miúza-me. Agora 1:59. A gente volta daqui a pouco, tem transmissão. A gente vai bater um papo muito legal já já com o Elaine Martins. Fica ligado.
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5: Hoje é dia 15 de maio e o Fala, doutor Renato vai celebrar o Dia Nacional da Família. E eu quero começar dizendo algo muito importante. A família é um projeto de Deus. Desde o início da Bíblia, Deus escolheu construir histórias através das famílias. A palavra de Deus mostra o valor do pai, da mãe, dos filhos, da comunhão, do cuidado e da honra. Eu tenho muito orgulho da minha família, família Fernandes de Paula, conhecida no meio evangélico através dos meus tios Otoniel e Osiel, pioneiros na música evangélica, meu tio Osés de Paula, do Sem Ovelhas, e do meu papai, Otone de Paula Pai. Infelizmente, faleceu há 2 anos atrás. Uma família marcada pela fé, pela música, pela igreja e pelo cuidado com as pessoas. Mas hoje eu quero celebrar a sua família. Talvez seja uma família sanguínea, talvez sejam pessoas que Deus colocou para cuidar de você. Talvez seja a família 93. E olha que isto é uma conversa de neurociência. A ciência já demonstra que crianças jovens que crescem com a presença saudável da família, com afeto, segurança emocional, convivência, tendem a desenvolver melhor áreas do cérebro ligadas a controle da emoção, tomada de decisão e equilíbrio comportamental. O córtex frontal aqui na frente da cabeça desenvolve melhor e os níveis de dopamina sobem. A amígdala, responsável pelo estresse cerebral, ela diminui com quem tem família, porque lida melhor com a ameaça e funciona de maneira mais equilibrada. Ou seja, família saudável protege o cérebro. E como fisioterapeuta e neurocientista, eu vejo diariamente como atividades em grupo fortalecem vínculos familiares. Caminhar junto, praticar um esporte, brincar, fazer atividade física com a família, passear com o pet, tudo isso libera neurotransmissores ligados ao prazer, a conexão e ao bem-estar. O corpo melhora, a mente melhora e os relacionamentos também. Infelizmente, nós vivemos em um tempo onde atacar a família virou algo comum. Precisamos defender aquilo que Deus criou, defender a presença dos nossos pais, defender o cuidado, defender o amor, defender tempo de família juntos. Hoje eu quero deixar um desafio no Fala Doutor Renato, que no 93. Ligue para alguém da sua família, abrace alguém, perdoe alguém, convide sua família para caminhar junta, orar junta e viver junta. Porque família não é perfeição. Família é um projeto de Deus e viva a família! 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
0: Sou eu mesmo, seu irmão e sempre amigo aqui na programação, 2h04, uma sexta-feira com uma super novidade na programação. E para você que tá acompanhando, pode correr para lá, tá? O nosso YouTube da Rádio 93 FM ou o nosso Facebook. Estamos com a querida Elaine Martins, e ela vai falar com a gente aqui sobre a nova música Fé de Valor em Valor. Lembrando a você, a música acabou de ser lançada e o single encontra-se disponível em todas as plataformas digitais e o clipe no canal MK Music no YouTube. Então já vou começar aqui soltando a canção. Essa que você confere no fundo. Lembrando aí, para você se inscrever no canal MK Music no YouTube para ser avisado dos nossos lançamentos. Vamos falar com ela agora. Elaine Martins, bem-vinda, boa tarde.
9: Boa tarde, eu aqui, boa paz para todos, a paz Gilberto.
0: Rapaz, bom te receber
9: que
0: aqui.
9: Bom. Ah, que alegria minha também.
0: Bem, a gente está falando aqui sobre a quinta faixa do seu EP, não é isso? O EP Essências.
9: Tá acabando.
0: Tá chegando pertinho do final. A gente está lançando aqui single a single. Mas antes da gente falar aqui da sua canção de hoje, compartilha aqui pra gente, pros nossos ouvintes, como é que tá sendo pra você lançar essas novas canções? Como é que tá sendo a tua experiência?
9: A experiência boa, porque a gente tem os testemunhos, né?
0: Uhum.
9: E quando a gente vê os testemunhos chegando, a gente tem a certeza de que a gente tá no caminho certo. E isso é muito bom.
0: Que bom. Agora, essa música, essa nova canção que a gente está ouvindo, Fé, Valor, aliás, Fé, de Valor em Valor, como é que foi para você preparar essa música especificamente? Conta pra gente um pouco da produção, como é que foi?
9: Essa canção é composta por mim, André Freire, Pastor Lucas, Gislaine Milena. Tá muito alto aqui para mim.
0: Tá bom, tá bom. Aí, JP, dá uma segurada no volume um pouco pra você. Aí no teu retorno.
9: Agora melhorou, obrigada. Eu tô me enrolando comigo mesmo aqui. Mas é assim, não, gente. Transmissão é assim. Olha que a gente tá no melhor de todas. Acontece.
0: Mas Elaine,
9: olha, essa, eu concordo.
0: Eu queria saber de você. A música ficou como você queria? Do jeitinho que você queria? Teu coração?
9: Ficou. Essa foi a segunda música que nós compomos do EP. E essa canção, eu falei assim... Primeiro eu disse, eu quero falar sobre Jesus. E nós compomos a canção Referência. E em seguida eu falei assim, Lani, qual o próximo assunto que você quer falar? Eu falei, eu quero falar sobre fé. Porque fé... eu até falei pra eles e eu falo pras pessoas. Se tem uma pessoa que eu conheço que tem muita fé, é meu esposo. É um homem de muita fé. Às vezes ele fala algumas coisas, eu falo assim, não é possível que tu tá acreditando nisso. Às vezes ele vem com os assuntos, eu falo, eu não acredito. Porque eu creio no Senhor, eu confio no Senhor, mas eu tenho uma fé racional. Tô sendo sincero pra vocês. O Osés não, ele tem uma fé extraordinária. Eu sou igual aquele pai que chegou pra Jesus com um filho epilético e falou pra ele assim... Eu creio, Senhor, mas aumenta a minha fé. Eu sou dessa. O Osés não é aquele que crê até depois do fim. Mas não, mas falta 5 minutos para acabar. Não, mas ainda não acabou. Então eu creio que Deus ainda pode fazer alguma coisa. E essa é a fé que ele tem. Eu acho assim, incrível. Acho maravilhoso a maneira com que ele se porta diante de Deus. Eu falo, então tá, você é fé, eu sou as obras. Que a Bíblia fala que tem que ter os dois, né? Me mostra a sua fé, eu te mostro as obras. Deus, é um equilíbrio.
0: Deus proporciona o equilíbrio a gente, né? Isso no casamento é lindo de se ver, é lindo de ouvir. Agora, conta a gente, né? A respeito, a gente tá falando aqui, fé de valor em valor. Conta um pouco pra gente dessa experiência. O que que você quer passar pra gente aqui quando você fala de valor em valor? Fé de valor em valor.
9: Olha, quando eu recebia, a gente começou a compor essa canção, eu já saí de casa com o pedacinho do hino da harpa. Quero andar de valor em valor e seguir a Jesus, meu Senhor. Eu falei, eu vou cantar uma música sobre fé. Eu não sei como vai ser, mas eu vou inserir uma ponte do hino da harpa. Porque assim, eu sou crente desde pequenininha, né? Eu nasci no berço evangélico.
0: É crente então, raiz, né?
9: É crente raiz. E minha mãe, aonde todo culto harpa. 3 hinos da harpa, 7 hinos da harpa. E vamos pro monte, tem harpa. Vamos pra consagração, tem harpa. Então, eu cresci muito com os hinos da harpa, sabe? E aí, eu falei assim, não. Quando eu cantar uma música, nós vamos fazer essa música e eu vou inserir. E aí, quando começamos a compor, então ela falou assim, Elaine, e agora? Ai, a gente precisa de uma ponte. Eu falei, opa, eu tenho uma ponte que eu vou tirar do bolso. Ou melhor, eu vou tirar da harpa. Aí eu falei, quero dar de valor em valor. E ficou pra mim, Elaine, ficou muito perfeito. Ficou muito bom, muito bonito. Porque eu gosto de inserir, eu gosto sempre de trazer a memória que me dá esperança, sabe, Gilberto? Eu gosto sempre de trazer pro meu dia a dia, pra minha vida, pras canções que eu canto, experiências que eu vivi. Então eu já vivi muitas vezes com os hinos da harpa e eu quis inseri-lo nesse momento para que as pessoas pudessem entender a importância também da harpa e que a gente precisa andar, porque a palavra de fé em fé, de glória em glória, de vitória em vitória. E não, a gente precisa entender que não é só de glória em glória e não... Existe, a gente vai perder, a gente vai sentir falta da fé. De momento que a gente vai sentir falta da glória, a gente vai sentir falta de fazer algo para Deus, ou a gente vai até pensar que Ele não nos ouve. Mas a palavra de Deus é muito clara, sabe? A palavra de Deus é muito viva e muito eficaz. A fé vem pelo ouvir. E ouvir a palavra de Deus.
0: É isso aí.
9: Então, eu entendo que se você tiver a palavra de Deus como sua base, as coisas vão andar, as coisas vão permanecer. Meus filhos estão fazendo um plano de leitura anual. E aí o Josué, meu filho, mas já falou assim, mãe, mas por que você está obrigando a gente a ler a Bíblia? Eu falei, não, eu não estou obrigando vocês a lerem a Bíblia. Você vai entender. O que eu quero hoje é ensinar para você que em um mundo em que a gente está vivendo, que a palavra de Deus está sendo tão distorcida, que você tem o conhecimento, a sabedoria da Bíblia, na base da Bíblia, para que quando você estiver mais velho ou quando eu não estiver aqui, você possa entender e ninguém vai te enganar. Porque você tem a palavra como base. As leis, eu estava falando com ele hoje sentado à mesa do almoço. As leis brasileiras, muitas foram baseadas na Bíblia. Ele falou, é mesmo? Eu falei, sim, é por isso que eu quero que você leia e que você entenda. E que você perceba muitas coisas que acontecem hoje já foi escrito. E é isso que eu quero, é de fé em fé, de glória em glória, de valor em valor, com a palavra de Deus sempre no nosso caminhar.
0: Amém. Gente, nós estamos com a Elaine Martins fazendo o lançamento do single Fé de Valor em Valor. Você está conferindo a canção no fundo e a gente vai trazer para você. Lembrando que o single encontra-se disponível nas plataformas digitais, aí você procura da sua preferência, e o clipe no canal MK Music no YouTube. E a gente sempre lembra que é para você chegar, correr, assistir, deixar o like e principalmente comentário, porque aí você faz o próprio YouTube entender a relevância da música e aumentar a distribuição para mais gente ser abençoada através da canção na voz da Elaine Martins. Elaine, a gente pode tocar a canção?
9: Podemos, por favor, essa canção é linda. Eu vou reiterar o que você já disse. Ouçam, compartilha com alguém. Se de como você foi edificado, eu creio que alguém também pode ser edificado. E tenha fé. A fé é a certeza, é o firme fundamento. Aquilo que você não viu, aquilo que você não espera, Deus preparou para você. Fica firme, constante, abundante, porque no Senhor nada é em vão. Deus te abençoe.
0: Amém. Muito obrigado, Elaine Martins. E vamos que vamos. Com certeza, mais tarde, com mais uma canção dentro do seu novo EP. Um abraço, Elaine.
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0: Aí, fechando a sequência, Ruth Daiane, o céu se abre com adoração. Antes, o louvor de Helene Martins, fé de valor em valor. Ela que esteve conosco aqui online, fazendo o lançamento do single. Ainda o Samuel Messias e Midian Lima, a promessa está de pé. E o Marcos Salles, a música Estamos de Pé. Vamos que vamos, gente.
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0: 2:31.
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0: revela que desde o primeiro momento que o servo do Senhor se colocou para buscá-lo, desde o primeiro segundo, Deus já era com ele, já era dando força para ele e enaltecendo ele. Um minuto da palavra pode salvar a sua família.
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3: É com você, Helena Grillo.
4: O ministro da Justiça, Wellington César Lima, do União Brasil, apresentou nesta sexta-feira o programa Brasil contra o Crime Organizado durante o seminário Diálogos sobre Segurança Pública, realizado na Fundação Getúlio Vargas, no Rio. A iniciativa prevê um investimento de 11 bilhões de reais e terá como foco o enfrentamento estruturado das organizações criminosas em todo o país, com atenção especial ao Estado Fluminense. Um caminhão desgovernado invadiu um bar em Anápolis, no interior de Goiás, no fim da tarde desta quinta-feira. Matou 4 pessoas e deixou outras feridas. As 4 vítimas fatais eram 2 homens e 2 mulheres. Segundo a investigação, todos morreram no local. Entre os atingidos está um bebê de 4 meses que foi socorrido após a tragédia. A criança sobreviveu por estar a poucos centímetros de distância do acidente. O secretário interino da Marinha dos Estados Unidos afirmou na última quinta-feira que as vendas de armas para Taiwan foram colocadas em pausa para garantir que as Forças Armadas americanas tenham munição suficiente para a guerra do Irã. O anúncio ocorreu após uma semana do retorno do presidente americano Donald Trump em uma viagem de 2 dias à China. Atualmente está paralisada a compra de um pacote de armas americanas no valor de 14 bilhões de dólares, cerca de 70,5 bilhões de reais. Outras notícias estão no nosso site, radio93.com.br.
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0: Que amor é esse? Tá aí na voz de Luma Eupídio. Ainda o louvor de Anderson Freire, A Glória é Tua, marcando presença aqui no Caravana 93. Agora são 2:47, lembrando que a gente retorna já já com Marcos Caetano Júnior, atualizando as notícias do Esporte 93. Confirmando, 2:47.
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4: Fala, Gilberto. Cheguei na área para fechar a semana com as informações do esporte. Começo falando do Alvinegro, que está em clima de adeus. O zagueiro Barbosa se despediu oficialmente do clube nesta sexta-feira. O defensor assinou contrato com o Palmeiras e fez seu último jogo na vitória por 3-0 sobre o Independente Petroleiro na quarta-feira pela Sul-Americana. Barbosa chegou ao Botafogo em 2024. O zagueiro disputou 124 partidas com 4 gols marcados e 2 títulos, a Libertadores e o Brasileirão, ambos em 2024. O rubro-negro segue líder do ranking de média de público na temporada do futebol brasileiro em 2026. O clube levou mais de 700 mil torcedores aos seus 15 jogos como mandante, o que dá aí uma média de mais ou menos 47.600 pagantes por jogo. Esse índice aumenta a distância do Flamengo para o segundo colocado Corinthians, que teve média ali de 36.100 pagantes por partida. Uma diferença de quase 10 mil torcedores na média. O tricolor das Laranjeiras tem o atacante mais eficiente entre os artilheiros do Brasileirão. O centroavante John Kennedy precisa de menos de 5 minutos em campo no Brasileirão 2026 para marcar um gol. O camisa 9 do Fluminense tem 8 gols, um a menos que Pedro, líder da lista, mas balança as redes a cada 118 minutos em campo, enquanto o rival precisa de 131 minutos. Viveiros, do Atlético Paranaense, outro nome na disputa, leva 168 minutos. A Conmebol confirmou a mudança no horário da partida entre o Cruz Maltino e Barracas Central pela última rodada da fase de grupos da Sul-Americana. O confronto, inicialmente marcado para as 9:30 da noite, agora vai ser às 7 da noite em São Januário. A alteração também afeta o duelo entre o Olímpia e o Audax Italiano, que vai acontecer no mesmo horário. O objetivo da confederação é manter ali a simultaneidade entre as partidas que podem influenciar diretamente a classificação. Agora vamos falar de tênis, porque o Brasil tá voando baixo. Luísa Stefani está na final das disputas do WTA 500 de Estrasburgo, na França, e vai tentar ali o bicampeonato neste sábado. Ao lado da canadense Gabriela Dabrowski, ela venceu a semifinal em sete diretos. No juvenil, os brasileiros Guto Miguel e Leonardo Storck avançaram à final do J500 em Milão. A disputa pelo título será no domingo. Os adversários ainda vão ser definidos. E em Roland Garros, João Fonseca estreia domingo contra o francês Luka Pavlovic. Jabi Haddad enfrenta a britânica Francesca Jones. Vale aí toda a nossa torcida para os nossos brasileiros.

0: Olha aí, gente, a palavra-chave mamãe no navio aqui no Caravana 93. Lembrando que nós estamos sorteando 3 dias a bordo de um luxuoso navio da MSC. Fica ligado, tá? Para você participar, tem que encontrar a palavra-chave, aquela que se repete nos 3 versículos que a gente libera ao longo da programação. E falando nisso, eu vou soltar aqui para você o primeiro versículo da palavra-chave de hoje, tá bom? Fica ligado. Primeiro versículo da palavra-chave de hoje está em Êxodo, capítulo 12, versículo 2. Vou repetir. Êxodo, capítulo 12, versículo 2, na versão Almeida Corrigida e Revisada. Essa é a palavra-chave. Esse é o versículo, o primeiro versículo da palavra-chave de hoje aqui na sua participação, tá bom? Palavra-chave, mamãe no navio. 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Vamos que vamos, gente. Tô trazendo aqui pra você mais uma canção e o resultado da promoção, tá? Promoção que tá acontecendo no ar da 93 FM. Nós estamos no sorteio, liberando hoje pra você uma camisa da RC Camisas, modelo feminino, tá? Daqui a pouquinho tem na programação o resultado. Enquanto isso, Delino Marçal, Deus é Deus.
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Tá aí, gente, Delino Marçal, Deus é Deus. Foi a última canção de hoje. Vamos pro resultado? Quem se deu bem, tá levando o brinde, a camisa da RC Camisas, uma modelagem feminina, linda, linda, foi Vaneide Lopes. Vaneide com Y, né? Vaneide Lopes. E o perfil dela é arroba Neide, com D mudo, underline, Lopes. Parabéns, tá bom? Você tem 5 dias úteis para retirar seu brinde. Conta aí a partir de segunda-feira, aqui na Rádio 93 FM, Rua Senador Haroldo de Oliveira 211, em São Cristóvão. De 10 da manhã até as 5 da tarde, tá bom? Vou ficando por aqui. Cláudia Matos já está na área, está assumindo o comando da programação com 93 Radical, ok? Um grande abraço. Amanhã tem Marcha para Jesus, encontro marcado. Vamos estar juntos na Praça da Apoteose, a equipe da Rádio 93 FM, com certeza fazendo toda a cobertura do evento. Valeu, gente! Aquele abraço, fique na paz e até lá!

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5: Graça e paz, amados irmãos em Cristo Jesus. No contexto de Lucas capítulo 8, sobre o endemoniado de Gadara, nós vemos uma situação em que há um homem absolutamente desumanizado, quebrado, esquecido, isolado, humilhado. Em condições como essa, em que a alma está oprimida, é comum achar que isso nunca vai mudar. Mas o texto responde isso e nos diz que há um Senhor acima de tudo. Há um Senhor que domina sobre tudo e este é Jesus Cristo. A fé em Cristo Jesus, a fé cristã, não é mera autoajuda, amado. A fé cristã nos leva a render a nossa vida a Ele. E quem é rendido a Jesus, quem tem Jesus como seu Senhor, não dobra o seu joelho para nenhuma derrota, não dobra o seu joelho para nenhuma condição, porque Cristo o mantém.

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2: Ótima tarde, meu Rio. A partir de agora, comigo, hein? Vamos juntos no comando da nave aqui da 93 FM. Bora! Essa tarde abençoada, 22 de maio, hein? 22, sexta-feira, véspera, é amanhã, hein? Marcha pra Jesus Rio 2026. Vai ser incrível. Várias participações. Vai estar lá Midian, Samuel Messias. Vai estar Thales Roberto, marcados pagode gospel, Victim e muito mais. Você não pode perder, gente, uma grande festa do povo de Deus e você é o nosso convidado especial, hein? Leva todo mundo, vai ser incrível. Vamos declarar Jesus sobre a nossa cidade, sobre a nossa nação, sobre a nossa vida. Ah, tô com medo de chuva, vai chover não, hein? Já tô olhando aqui a previsão do tempo, então tá dando bom. Junta a galera, junta a igreja e vamos todos amanhã, hein? 3:05.

0: É mais alegria, é você com a gente, conectado em todo lugar. Olha, agora do Rio 3:15, quem tá aqui ligado com a gente, Rosana Barcelos, lá de Comendador Solares. Beijo pra você, querida. Nos abençoe. Quem mais tá por aqui? Oi, boa tarde. Sou o Thiago. Abraço pra todos. Estão ligados na 93, sou de Queimados. Alô, Queimados, um beijo enorme pra vocês. Giovana, de Campo Grande, também tá aqui ligadinha na 93 FM. Andréa Cristina de São Cristóvão, também na contagem regressiva pra Marcha pra Jesus. Falando nisso, na Marcha pra Jesus, bora pras ruas do Rio.
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0: E a gente continua com mais informações agora do trânsito. Como é que está o trânsito no Rio hoje?
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0: Muito bem, Léo Vieira está conectado com a gente, traz mais informações. Atenção, motoristas, hoje é sexta-feira, então já sabe, né? Tem que redobrar a atenção. Boa tarde, Léo Vieira.
2: Boa tarde para você e para todo mundo ligado na 93 FM. Marcelo, tô de olho na movimentação do trânsito na Zona Norte e tá seguindo pelo trecho da Amaro Cavalcante, na ligação entre o Meia e a chegada no Engenho de Dentro, vai entrando trânsito intenso, principalmente no acesso para a rua Piauí. No caminho para o Meia, trânsito flui sem dificuldades, pelo menos até a chegada ao trecho da Rua Medina. Para quem está circulando pela Clarimundo de Melo, observa o trânsito mais intenso na ligação entre o Encantado e a chegada Quintino. Para quem está pela Manuel Vitorino e a chegada ao trecho da Elias da Silva, o panorama é melhor no caminho para Cascadura. Para quem está seguindo no trecho entre Quintino e a chegada Encantado pela Clarimundo de Melo, observa o bom panorama. Para você que sai de Cascadura em direção ao Meia, dá para ganhar um tempinho também pela Rua Goiás e o acesso ao trecho da Rua Arquias Cordeiro. 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

0: Acredite, creia, Deus tem promessa pra sua vida, tá chegando o tempo. 93. O tempo da virada, hein? Você crê nisso? Toma posse da promessa. 3h29, Gisele Nascimento, a promessa ao vivo. Ponto final com Paulo Neto. Teve Cassiane, Midian. Presença confirmada, Midian, na Marcha pra Jesus. E começamos com o Ministério Sarando a Terra Ferida. E você tá conectado com a 93 FM? Manda seu alô, manda seu beijo. Quem tá aqui com a gente? Deixa eu ver. Fala comigo.
1: Boa tarde, Claudinha Matos. Sou só de Mesquita. Manda um alô aí pra mim, tá? Eu e minha esposa tô ligadinha aqui na Rádio Caos. Tá bom? Uma boa tarde pra todos. Abençoado. Beijo, Claudinha. Beijo.
0: Beijo, meu amor. Um beijão pra você e pro maridão, tá?
2: Uhul, Claudinha! Que bom te ouvir à tarde. A paz de Cristo. A pastora Lenita. De Mesquita, juntamente com o pastor Maurão, ligadinho na melhor.
0: Ah, que bom ter vocês aqui. Um beijo enorme pra esse povo lindo de Mesquita. Olha aí, Mesquita em peso aqui, ligado na 93.
3: Aqui é a Luciana.
0: Oi, Lu.
3: Moradora do Andaraí, da Assembleia de Deus da Tijuca, pastor Rodrigo, tá ligado? Estou ligadinha na Rádio 93. A 93 conquistou o meu coração. A paz a todos.
0: Amém. Um beijo, meu amor. Paz pra você também.
4: Boa tarde, Cláudia Matos. Beijos com muito amor e carinho do irmão Wagner de Niterói. Manda abraço pra minha família, meus parentes, meus irmãos da Igreja Batista Recomeço, todos os ouvintes, todos os da Rádio para Niterói, dizem que estou ligadinha na melhor. E ser ouvinte da 93 é bom demais, que demais, pra glória de Deus, no amor de Jesus. Amém.
0: Agora, 3h30, olha, tem blusa, camisa da RC Feminina pra você, gente. Uma blusa linda. Então participa com a gente, interage pelo WhatsApp 968038319. Ó, intervalo, mas eu volto rapidinho. Aguenta aí. 93.
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0: 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O segundo versículo da palavra-chave de hoje está em Isaías, capítulo 66:66, versículo 23. Vou repetir, hein? Segundo versículo da palavra-chave de hoje está em Isaías 66, versículo 23. Versão Almeida Corrigida e Revisada. Palavra-chave: mamãe no navio. 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

0: É isso aí, Sofia Vitória, só você tentar. Antes, na sequência, teve Gisele Nascimento, música linda, Promessa ao vivo, vem com a gente. E Kemily Santos também passou por aqui, Deus de Obras Completas, agora no Rio, 3h46. Eu volto já, hein? Aguenta aí.
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0: Muito bem, hora de ficar bem informado. Agora no Rio 3h49, Helena Grilo aqui com a gente, trazendo mais informações. Boa tarde, Helena.
10: Boa tarde, Cláudia. O prefeito do Rio, Eduardo Cavalieri, do PSD, usou as redes sociais na tarde dessa sexta-feira para afirmar que os ônibus do Rio passarão a aceitar pagamento de cartão de crédito, débito e PIX. O pagamento por PIX deve começar antes do dia 30 de maio, data em que os coletivos deixarão de aceitar o pagamento em dinheiro. De acordo com o prefeito, o pagamento será feito diretamente no validador do JAE, dentro dos ônibus e nas estações de transporte público. O Alzeirão, na Tijuca, zona norte do Rio, um dos pontos mais tradicionais da torcida durante as Copas do Mundo no Rio de Janeiro, confirmou o retorno da festa para o Mundial de 2026, após ter ficado sem comemorações pela primeira vez em quase 50 anos na edição de 2022. A rua Alzira Brandão, na Tijuca, zona norte do Rio, voltará a receber decoração temática, bandeirinhas, bandeirão, telões e shows gratuitos durante os jogos da seleção brasileira.
1: O dólar opera nessa sexta-feira em alta de 0,39%, cotado a R$ 5,02 por volta de 2 horas da tarde. No mesmo horário, o Ibovespa, principal índice da Bolsa Brasileira, caiu 1%. O foco do mercado segue concentrado no Estreito de Hormuz, rota estratégica para o transporte global de petróleo. Sem sinais de acordo entre Washington e Teherã, os preços da commodity também voltaram a subir nesta manhã. Outras notícias estão no nosso site, radio93.com.br.
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3: Chegando informações do trânsito, tá pelas ruas do Rio, então você vai estar bem informado com a 93. Agora é a vez do Paulo Lage trazendo informações pra gente, certo, Paulo? Boa tarde.
4: Oi, Cláudia, muito boa tarde a você e a todo mundo ligado aqui na 93 FM. Excelente sexta-feira pra todo mundo. Olha, a movimentação já começa a complicar na chegada à Barra da Tijuca. Na Ministra Ivan Lins tem acidente entre carro e moto, interditando parcialmente a via ali no trecho de acesso pela Ponte da Joatinga para quem vai no sentido Recreio, que obviamente já começa a complicar e muito a partir do trecho do Elevado das Bandeiras. Você que está chegando à Barra, inclusive dou a dica para você do Alto da Boa Vista. Tem boas condições na chegada também mais à frente a Armando Lombardi. Quem vai mais à frente pela Avenida das Américas tinha acidente também entre carro e moto ali nas proximidades da Salvador Allende, para quem vai também rumo a Santa Cruz e também a região do Recreio. O movimento já começa a melhorar, até porque foi liberado agora há pouco esta ocorrência. Já na Avenida Então Senna, lentidão no sentido linha amarela. Vai assim no trecho do antigo Terra Encantada, melhorando também mais à frente, na chegada à Gardenia Azul. 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Paulo Lage para 93 FM, a rádio que conquistou o meu coração.

0: 93 com você, Sara Farias. Ah, chame Jesus ao vivo, que música linda. Eliseu Alves, me ama. A roupagem totalmente diferente do Eliseu, ficou linda, né? Quem tá aqui com a gente?
1: Claudia Massa, aqui é irmão Carlos, morador de Venda de Varanda. Paz pra todos. A rádio mais tocada nos quatro cantos da terra.
0: Amém.
1: Desejo uma boa tarde para todos da rádio, para você e para todos os ouvintes.
0: Ô, querido, obrigada para vocês também, tá?
2: Oi, Claudinha Matos, minha amada. Aqui é Cleia Gusmão de Campo Grande. Uhul! Beijos. Quero mandar um beijo para minha família, Edson Wanda e meu marido, meus filhos Matheus e Lucas. E um beijo para todos vocês. A paz do Senhor.
0: Obrigada, querida. Beijo enorme.
3: Boa tarde, Claudinha. Que por aqui é Deise Maria, senador camarada. Oi, tô ligadinha na melhor. Tô passando aqui hoje já uma sexta-feira abençoada pra todos nós, tá?
0: Tá bom.
3: Quero ganhar essa camisa, hein, tá bom? Menina. E na paz, que Deus abençoe.
0: Tá todo mundo querendo a camisa da marcha?
4: Aqui é a Luciana.
0: Oi, Luciana.
4: Moradora do Andaraí, da Assembleia de Deus da Tijuca, pastor Valdemir, tá ligado?
0: Tudo bom?
4: Estou ligadinha na Rádio 93. A 93 conquistou o meu coração.
0: Amém.
5: Boa tarde, Claudinha Matos. Aqui é a pastora Miriam, da Reina de Acari. A 93 conquistou meu coração. Pastora. Que Deus te abençoe, Claudinha. Manda um abraço para os irmãos de Acari.
0: Manda sim.
5: E o próximo louvor quero oferecer a todos eles. A 93 conquistou meu coração. Beijo.
0: Beijo, pastor. Um beijo enorme para todo o povo de Acari.
6: Boa tarde, Claudinha. Linda.
0: Oi.
6: É a Graça da Igreja Batista Teles de Menezes. Claudinha, eu quero ganhar essa camisa, Claudinha.
0: Ah.
6: Eu quero ir para marcha com essa camisa, hein? Beijo.
0: Ó, mas a camisa que a gente está sorteando hoje é da RC, tá bom? Camisa da marcha, você vai estar conseguindo.

0: Zaza.
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0: Magrilo.
1: Um grupo de suspeitos de invadir contas bancárias para realizar transferências, contratar empréstimos e adquirir gift cards foi alvo de uma operação no estado do Rio de Janeiro nesta sexta-feira. Segundo a Polícia Civil, as vítimas são do Piauí. A operação Intrusão Financeira buscou cumprir 13 mandados judiciais, entre prisão temporária e mandados de busca e apreensão. Em São Gonçalo, um homem descobriu o corpo de sua mãe, que seria exumado, foi substituído por um cadáver masculino. O desaparecimento da ossada de Vera Lúcia Ribeiro da Silva aconteceu no cemitério municipal de São Miguel, um dos principais da cidade da região metropolitana do Rio de Janeiro. Seu filho, Alexandre Ribeiro da Silva, de 54 anos, levou o caso à polícia e registrou a ocorrência no último dia 15 de maio. Nesta sexta-feira, a administração do cemitério informou que, em 2024, outro cadáver foi sepultado na mesma cova. O caso é investigado pela 72ª Delegacia. O ex-prefeito do Rio de Janeiro, Eduardo Paes, que deixou o cargo em março deste ano, subiu o tom ao comentar seus planos para a área de segurança e afirmou que criminosos que desafiarem o Estado e colocarem a vida de outras pessoas em risco serão neutralizados. As declarações dadas à entrevista à BBC Brasil são mais uma movimentação do político de olho na eleição para o governo do Estado, já que a pauta de segurança pública promete pautar o debate entre os candidatos. 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

0: Linda Roberta, foi milagre aqui na sua 93 FM. Antes, na sequência, teve também música bonita demais do Anderson Freire e Marcelo Marques. Estou te esperando. É a 93 fazendo companhia. 93. E mandando seu beijo pra quem você quiser. Quem tá ligado aqui na 93 FM? Vera Lúcia Salles, lá de Itaipu, Belfor Roxo. Um beijo pra você, Vera Lúcia. Deus abençoe. Quem também tá aqui conectado com a gente é o Cristiano, lá de Itaipuaçu também. Beijo pra você, querido. Mas tá aqui ligado no 93. Marcos, o Marcos Fernandes. Tarde abençoada, Claudinha. Estamos orando aqui para que tudo ocorra bem na Marcha para Jesus e muitas almas sejam alcançadas. Amém, Marcos. Marcos ali de Campo Grande. Ó, pra quem tava na dúvida, já tá dando aqui a previsão do tempo, clima tempo, tá lindo, céu, entre sol e pouquíssimas nuvens, vai sair um solzinho bonito amanhã à tarde. Tempo bonito, tempo favorável, então fica ligado aí, hein? Marcha pra Jesus, amanhã te esperamos, hein? Quem mais tá aqui conectado na 93? Fala comigo.
1: Alô, Claudinha Matos, Beirizé de Campo Grande. Ops, não é domingo, sol? É tarde na sexta-feira radical com ela. Uhul!
0: Meires é uma figura, Meires. Um beijo pra você, querida. Pastor Júlio César da Batista, Catedral da Fé. Tá ali na rua. Claudinho, estamos sempre ligados aqui no Sacolão do Dico e a padaria belíssima. Olha aí, Mirchan. Um beijo pra galera que tá trabalhando aí na padaria e no Sacolão. Amanhã tem marcha pra Jesus. É isso aí. Espero vocês lá, tá? A Ana Cláudia de Caxias está aniversariando hoje. Aninha, Cláudia, não sei se ela prefere Ana, Aninha ou Claudinha, né? Eu sou Ana Cláudia também, mas eu prefiro Cláudia. Então, Ana, beijo para você, querida, tá? Feliz aniversário.
2: Olá, Claudinha Mato. Eu sou César Moraes de São João de Meriti. Quero deixar um abraço para todos que vão participar da Marcha para Jesus amanhã.
0: Amém.
2: E o momento gourmet no sábado, 9 horas da noite. Flamenguista vai tomar caldo verde. Vamos que vamos. Beijo, Claudinha.
0: Ai, que legal. O pessoal já está chamando de momento gourmet o momento de lanche nas igrejas. Obrigada pelo carinho e pela homenagem, tá, querido? Beijo.
3: Boa tarde, Claudinha.
0: Boa
3: aqui
0: tarde.
3: É Cristina de Niterói. Uma tarde sexta-feira abençoada. Para você e todos os ouvintes, Claudinha, estou aqui preparando um cafezinho e um pãozinho na chapa, ouvindo a melhor. Tchau, Claudinha.
0: Tchau, meu amor, beijo.
4: Oi, Claudinha.
0: Oi.
4: Sueli Rosa da Tijuca, estou ligando de melhor, linda. Quero nessa marcha agora, quero nessa marcha amanhã, mas estou sem camisa.
0: Oh, querida.
4: Sueli Rosa, mandando um beijo para toda a minha família Andrade Silva, de Coelho da Rocha, e minha igreja de Fogo de Missões.
0: Ó, um beijo pra você, pro maridão, mas esteja com a gente, mesmo sem camisa, não tem problema não. Mas lá vai estar vendendo também, tá? Então corre e garanta a sua também. E vá com a camisa que você tiver, mas não deixe de marchar pra Jesus amanhã, hein?
5: Boa tarde, Claudinha. Boa tarde, 93. Aqui Inês, Trota de Guadalupe. Estou faxinando a minha casa, ouvindo a melhor. Deus nos abençoe.
0: Beijo, querida, e boa faxina aí, hein? Obrigada pela audiência aqui com a 93. Agora no Rio, 5:02, bora de intervalo comercial. Volto já já, aguenta aí que tem muito mais. É o seu 93 Radical.
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12: Pastor Valdir Brasil, Igreja Gerando Vencedores.
13: Fala, gente boa, ouvinte amado e querido. Oh, como eu sou feliz dessa sexta-feira poder me dirigir a você através do melhor horário, horário nobre da Rádio 93. Você viu? Tão um comentário geral, todo mundo dizendo, a rádio que conquistou o meu coração, que alegria! Hoje é sexta-feira, gente boa, vamos pra cima. E eu falei de perdão. Gente, perdão é tão importante que Jesus disse que quando você vier entregar uma oferta, olha só, oferta, não é pedir nada, não. É você oferecer a Deus alguma coisa. E você lembrar que tem alguma coisa quando seu irmão deixa a oferta no altar. Não entrega, não, porque Deus não recebe a oferta de quem não fez perdoado e quem não pediu perdão. Jesus disse, vai lá, procura teu irmão, acerta a conta e volta depois, porque senão a sua oferta vai ser rejeitada. Gente, se para entregar a oferta precisa ter perdão, imagina para pedir. E lembre-se, a nossa missão, você já sabe, é

0: presença confirmada. Marcha para Jesus, Rio de Janeiro.
1: E os dois estarão juntos também lá na Marcha para Jesus. Midian Lima, pastor Marcos Salles. Presenças confirmadas na Marcha para Jesus. Agora 5:09.

Disco Praise, favor de Deus. Antes teve também Midian, Pastor Marcos Salles, Guarda de Israel ao vivo. Agora 5:16. Já tô de volta.

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9: 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Já encerramos lá em Madureira e eles estão nesse momento na Avenida Presidente Vargas. Atenção, você que tá aí conectado com a 93 FM, está pelo centro do Rio. 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Atenção, os 5 primeiros ouvintes que passarem por lá agora, hein? E dizerem a senha Marcha pra Jesus Rio 2026, já vão ganhar a camisa oficial da marcha. É a oportunidade perfeita pra você que tá dizendo que quer a camisa, tá pertinho e ainda não tem. Então corre pra lá, hein? Eles estão ali na Avenida Presidente Vargas, tá certo? Nesse momento. Então corre na Central do Brasil, na Presidente Vargas. É só chegar lá. E amanhã, Marcha pra Jesus, às 14h, saída da Presidente, altura da Avenida Passos, em direção à Praça da Apoteose. Então corre pra lá, nesse momento, Central do Brasil. E diga a senha, Marcha pra Jesus, Rio 2026.
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9: É o Pit Stop da 93 e agora a gente continua nas ruas da cidade agora com informação do trânsito.
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9: Muito bem. O Paulo Lage está de volta, né? Trazendo informações pra gente, certo, Paulinho? Manda aí, o que você traz agora nesse momento?
12: Oi, Cláudia, tô de volta, trazendo mais destaques do trânsito pra você ligado aqui na 93 FM, ainda falando
0: da Avenida Brasil. Um movimento muito ruim para quem vai em direção à zona oeste da cidade. Congestionamento chegando até o Trecho de Ramos, pista contrária também dificuldade, começando na altura de Bom Sucesso. Tinha uma operação policial acontecendo na própria altura de Bom Sucesso, já liberada as faixas de rolamento, ainda com trânsito muito carregado pela Via Expressa. Recomendo a você, ouvinte, fazer uso de outras vias para acessar a zona norte da cidade. É o caso da Rua Uranos, chegando mais à frente na Rua Ibiapina, também não vou observando lentidão até o momento. Já na linha vermelha, a dificuldade se concentra até a cabeceira do Aeroporto Internacional. Na passagem para a Baixada Fluminense, no acesso para o Parque das Missões, também há um pequeno trecho de movimentação lenta, também por conta do trânsito da Washington Luiz em direção à Serra de Petrópolis. Quem vai mais à frente para acessar a rodovia Presidente Dutra, a lentidão já começa em Vigário Geral. 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Paulo Lage para 93 FM, a rádio que conquistou o meu coração.
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0: uma sequência linda demais com Bruna Carla, Não Acabou, teve Disco Praise e muito mais. Ó, aguenta aí que a gente volta já já e você continua mandando seu alô. 96803-8319. Tem camisa da RC Camisas. Camisa feminina, bonita, pra você ficar linda e abençoada. Ouvindo a 93, eu volto já.
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0: Helena Grilo tá de volta com mais informações pra gente. Você ligado aqui na 93 FM. Sai com você, Helena.
8: A conselheira tutelar Patrícia Félix, responsável por encaminhar ao Ministério Público denúncias sobre a atuação de um grupo de justiceiros em bairros da zona sul do Rio, registrou um boletim de ocorrência após sofrer ameaças, ofensas e ataques racistas nas redes sociais. O registro foi feito nesta sexta-feira na Delegacia de Crimes Raciais e Delitos de Intolerância. O governo vai estabelecer subsídio de 44 centavos por litro da gasolina. O anúncio foi feito pelo ministro do Planejamento, Bruno Moretti, que também afirmou que o decreto será levado ao presidente Lula na próxima segunda-feira, dia 25. O custo do incentivo para contas públicas será de R$1.200.000 por mês, sendo compensado com a alta da arrecadação do petróleo em meio à cotação do barril no mercado internacional. Alvo de uma série de sanções econômicas promovidas por países ocidentais, o governo do Irã tem utilizado criptomoedas para escapar das restrições e movimentar bilhões de dólares. De acordo com informações divulgadas na quinta-feira, a corretora de criptoativos Binance se tornou uma das principais artérias financeiras do regime, sendo utilizada para transferências que correspondem, em grande parte, ao pagamento de compradores chineses do petróleo iraniano. 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

0: 93, a rádio que conquistou nossos corações. Samuel Messias, outra presença confirmadíssima na Marcha pra Jesus. É amanhã, hein? Falta pouco. Ó, quem tá aqui ligado com a gente. Jurandir da Pavuna tá aqui, conectado com a 93 FM. Marcelo Goulart também, mandando alô pra todo mundo conectado na 93 FM. Deixa eu ver quem mais tá aqui ligado com a gente. Oi.
1: Oi, boa tarde. Aqui é Danete Colégio, manda alô pra mim, eu quero ganhar, hein?
0: Tá concorrendo, Dani, beijo enorme pra você, querida. Deus abençoe.
2: Oi, Claudinha Matos, eu sou a Daniela, hein? Toma ligadinha aí que eu e o Pedrinho. Vou aí pegar essa camisa aí, vou revezando. Eu e o Pedro lá na apoteose. Amanhã é benção pura. Daniela da Advec Gramacho. Beijo.
0: Oi, Dani. Beijo enorme pra você. Deus abençoe. Agora 5h44. Já já tem resultado de promoção. Mas, ó, pessoal, acho que tá confundindo. Tá valendo a camisa da RC Feminina. Camisa da Marcha é lá. A nossa promoção Pit Stop com a 93 FM, inclusive equipe de promoção da Marcha para Jesus está feminina. Camisa da Marcha é lá. A nossa promoção Pit Stop com a 93 FM, inclusive

0: equipe de promoção da Marcha para Jesus está ali na Central do Brasil. Sabe aquele acesso ali da Central, atrás da rodoviária? Então é bem ali, logo no acesso para quem vai metrô, trem. A equipe tá ali estacionada te esperando. Os 5 primeiros que chegarem agora, já corre lá, tá certo? É o Pit Stop da 93 FM.
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0: Pit Stop da 93, é isso, corre lá. Nossa equipe de promoção, equipe da Marcha para Jesus, está nesse momento na Central do Brasil, ao lado da rodoviária. E liberamos mais camisas. E os 5. Próximos 5 ouvintes que passarem lá e dizerem a senha Marcha para Jesus Rio 2026, olha, já tô querendo ir pro ano que vem. Ganharão camisa oficial da Marcha, gente. Tá chegando o dia com taxa já mega regressiva, né? Amanhã, 23 de maio, a partir das 2 da tarde, concentração Presidente Vargas, altura da Avenida Passos, rumo em direção à Praça da Apoteose. Vai ser incrível, um momento de muito louvor e adoração. E a gente te espera por lá, hein?
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0: Linda demais essa sequência. E pra fechar bem demais o nosso 93 Radical, Fabiana Sinfrone. Eu amo essa música. Beijo, Fabiana. Você é incrível, mulher de Deus. Muito carinho pela sua vida, tá? Deus te abençoe. 5h53, chegando aos momentos finais. Deixa eu mandar os últimos oferecimentos. A Cleusa de Rondônia tá ligadinha com a gente. Beijos, Cleusa.
1: Boa tarde. Quem falou, Michel? Manda um alô pra mim, pra minha mãe, pra minha namorada, pra minha prima Valência, pro meu pastor Anderson, meu pastor Heraldo, pastor Guto Betimato, que me conheceu. E apesar de ser mãe de Jesus, o Guto Michel, que chamou um abraço pra minha mãe, pra todo mundo da minha família, dizer que pra que não me cair, manda um abraço pra Zeguele.
0: Quem tá ligada com a gente também é a Claudinha de Deodoro. Beijos, Claudinha. Amanhã vamos estar na marcha. Beijo pra você também. Te espero
2: boa
0: lá.
2: Boa noite, Claudinha. Meu nome é Karine, mal no Rio de Janeiro, coroado. Quero dedicar o próximo louvor para todos vocês, para o grande amor da minha vida, o meu Severo, para o povo da minha igreja, para a minha família e para todos os ouvintes. Você só nota mil.
0: Amém, meu amor. Beijo pra você e todo o povo aí de Coroado, tá?
3: Alô, Claudinha, aqui é a Sara, aqui na Presidente Vargas, trabalhando, sou gari, tô perto da Candelária. Você avisou aí agora que...
0: É, a gente tá ali na Central do Brasil hoje.
3: Da camisa da Márcia pra Jesus, a gente tá na Central. A Central tá muito longe. Por favor, manda eles descer pra Candelária, por favor. Tem essa camisa
0: longe. Vou sim, ó. Vou tirar o povo lá da Central. Eu vou arrumar briga, menina. Que o pessoal que tá indo pra Central agora. Beijo pra você, tá bom? Te espero na marcha pra Jesus. Beijo, gente. Valeu demais. Deus abençoe a todos. Resultado de promoção, quem se deu bem levando aí a camisa da RC Feminina foi a Tati. Arroba Tati, _ gratidão. Foi pelo Instagram a participação dela. Tati, arroba Tati, _ gratidão. Prazo de 5 dias úteis para vir aqui na rua Senador Haroldo de Oliveira com documento de identidade na mão, das 10 da manhã até as 5 da tarde. E amanhã estaremos juntos lá na Praça da Apoteose, lá na Marcha para Jesus. Beijo pra vocês, concentração linda demais na Central do Brasil, aliás, na Avenida Presidente Vargas, altura da Avenida Passos, tá bom? E já encerramos também o Pit Stop com a equipe da Marcha para Jesus, que tá lá na Central do Brasil. Beijo, beijo, beijo, beijo. Deus abençoe a todos. Tchau.

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1: E que nessa final de tarde, início de noite, onde você estiver, você possa estar entregando o seu coração na presença do Senhor. Vamos orar? Senhor, muito obrigado pela tua presença, pela tua unção, Deus, pelo teu cuidado nas nossas vidas. Toma cada um nesse momento, cada homem, cada mulher, cada jovem, adolescente, criança que entende, entende o posicionamento, que entende o quanto é importante se dedicar, se entregar nas tuas mãos e na tua presença. Deus, toma cada homem e mulher que tem orado pela sua família, aqueles que têm desafios agora essa semana, desafios talvez financeiros. Meu Deus, traz a provisão sobre esse lar, traz a porta aberta sobre esse homem, essa mulher que tem procurado uma porta de emprego. Que tu venhas abençoar essa família, Deus, que nada lhes falte. Oh Deus, aquele que está orando por uma cura, em nome de Jesus, repreenda essa enfermidade, que ela sirva como testemunho para a tua honra e glória, não para a morte. Receba a cura em nome de Jesus, aonde você estiver. Aquele que está voltando para sua casa, talvez nos ouvindo pelo seu celular, pelo site, ouvindo no ônibus, aonde essa pessoa estiver, ouvindo a 93 agora. O Senhor conhece o teu coração, Ele sabe o que você passou essa semana, Ele sabe o que você precisa, creia. Entrega o teu caminho ao Senhor, confia nele, o mais Ele fará e já está fazendo. Deus está agindo nesse momento a teu favor, Deus está agindo na tua direção, Deus está cuidando da tua casa, trazendo a provisão, trazendo a cura, trazendo a restituição e a restauração sobre o seu casamento, sobre o seu lar. Senhor, obrigado por tudo. Nós te agradecemos em nome de Jesus.

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7: Boa noite, Rio de Janeiro, agora 6:03, excelente noite pra você, começando aqui, ó, mais uma sexta-feira nas 10 mais, hein? Hoje é dia 22 de maio, dois patinhos na lagoa lá, 22. Ano 2026, agora 6:04. Você participou o dia inteiro, né? Votou na sua música preferida, então faz o seguinte, aumenta o volume aí, coloca no máximo pra você acompanhar as 10 mais da 93. Comigo, tô com você.
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7: Ó, e daqui a pouquinho tem informação do trânsito pro motorista ligado na melhor.

0: Aí você curtindo a programação, você curtiu agora essa música que defendeu a 9ª posição, foi Mariana Góes, Porta Aberta, e ainda a 10ª mais votada hoje, Juliane Souza, Quem É Esse? Versão ao vivo. 6h14, o motorista que dá aquela carona pra gente vai ficar sabendo como tá o trânsito nesse momento no Rio de Janeiro com meu mano Paulo Lage.
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0: Boa noite, bem-vindo Paulo Lage.
2: Oi Alexandre, opa. Uma ótima noite para você e para todo mundo ligado.
0: Obrigado,
2: aqui
0: na
2: 93
0: irmão.
2: FM. Excelente sexta-feira para todo mundo.
0: Obrigado.
2: Vamos continuar então falando da Avenida Brasil. O movimento não melhorou para quem vai em direção ao centro da cidade. Muito pelo contrário, retenções já a partir de Ramos para quem vai rumo ao centro da cidade. Na pista contrária, só que pela linha vermelha, tem dificuldades também. Você que está seguindo pela linha vermelha, rumo à Baixada Fluminense, perde tempo até a subida para o Parque das Missões. Mais à frente, entre Vigário Geral e acesso para a Rodovia Presidente Dutra, também há dificuldade. Tá saindo da Zona Norte? A dica que eu dou para você é a Leopoldina Rego. Ali no, do outro lado da linha do trem, pela Rua Urano, chega até Cardoso de Moraes mais à frente, com um movimento bem melhor por enquanto. Falando também da BR-040, Rodovia Washington Luiz, lentidão acontece até pelo menos a chegada a Reduque. Mais à frente, passando pela região do Jardim Primavera, também tem um trânsito mais intenso no sentido Serra de Petrópolis. 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

0: Aí você tá curtindo as 10 mais na 93 FM, a rádio que conquistou meu coração, hein? Agora às 6:29. Você que participou o dia inteiro votando lá no site radio93.com.br, agora vai conferindo, né? Se deliciando aí com músicas realmente tocam o nosso coração. Pois é, e conquistam, claro, né? A 93 FM conquistou meu coração. Essa foi Sara Farias, eu posso orar por você, defendendo então, aqui na programação da 93, a sexta posição. Pois é, essa foi a sexta mais votada hoje no site da Melhor. E ainda você curtiu a sétima mais pedida, mais votada no site? Foi a nossa querida Marine Friesen. Este é o Mover. E F-Hop Music, Tu És Águas Purificadoras, a oitava mais votada. 6:30, intervalo. Ó, volto daqui a pouquinho com a Top 5. Daqui a pouquinho também tem informação pra você que tá curtindo comigo aqui na Melhor.
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0: Helena Grilo, boa noite, bem-vinda.
8: Boa noite, Alexandre. A jovem Ana Clara Oliveira, de 21 anos, tenta reconstruir a rotina após sobreviver a um ataque brutal no interior do Ceará. Vítima de uma embada planejada pelo ex-namorado e pelo ex-cunhado, ela teve uma das mãos mutilada e a outra semidecepada, passando por uma cirurgia de reimplante de alta complexidade que durou cerca de 12 horas. Em recuperação, diz estar ansiosa pelo futuro, mas revela que seu maior medo é não conseguir mais se comunicar com a mãe, que é surda. A Corte de Cassação de Roma, última instância de justiça da Itália, decidiu por não extraditar a ex-deputada do PL, Carla Zambelli, para o Brasil e determinou sua soltura. Condenada pelo STF, ela estava presa em Roma desde julho. A recusa ocorreu porque não há data para o segundo processo. E como Zambelli está detida há quase 10 meses, o caso precisa ser decidido logo. Uma declaração conjunta divulgada nesta sexta-feira por países da Europa, Oceania e pelo Canadá elevou o tom contra o governo de Israel ao acusar o país de comprometer a estabilidade regional e enfraquecer as chances de uma solução negociada para o conflito no Oriente Médio. Segundo o texto, o cenário no território palestino se deteriorou significantemente, enquanto a violência promovida pelos colonos israelenses alcançou níveis sem precedentes. 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

0: Aê, Gabriela Rocha cantando pra você aqui nas 10 mais da 93, a quarta mais votada hoje, hein? Teve Samuel Sabino, vai ter recompensa, a quinta mais pedida e já a gente confere juntinhos a top 3 aqui nas 10 mais da 93.
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6: A terceira.

0: primeiríssima campeã aqui nas 10 mais da 93. Pois é, esse foi Fernandinho, único. Pois é, único no 01 aí, ó. Primeiríssima. Parabéns, quem votou, votou bem, né? Eula Cris cantou Forte ao Meu Deus em segundo lugar. Você curtiu aqui na programação da 93. E ainda teve aqui Beca Costa cantando a top 3 aqui na programação da 93. Foi benção, não foi? Então é isso, meu Rio de Janeiro. A gente finaliza aqui às 10 mais. E eu volto daqui a pouquinho no Gênesis 93, o início de tudo. As músicas que marcaram época, ficaram marcadas na memória. Espera aí que eu volto já já com elas aqui, beleza?
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0: Agora canta aquela musiquinha aí, ó.
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7: Olá, eu sou Maiara Macedo e trago novidades do portal Pleno.News. 3 pessoas morreram e 12 socorristas passaram mal após serem expostos a uma substância não identificada. O caso aconteceu no Novo México, nos Estados Unidos. Bombeiros e paramédicos que foram atender ao chamado apresentaram sintomas como tosse, tontura, náuseas e vômitos. Eles foram chamados até uma casa onde 4 indivíduos estavam inconscientes. As autoridades descartaram que seja monóxido de carbono ou gás natural. A casa foi isolada. A principal suspeita é de que a matéria seja transmitida por contato e não pelo ar. Saiba mais em pleno.news.

0: Agora no Rio, 7:04, começando mais uma edição do Gênesis 93, o início de tudo.
1: O que Deus fez.
0: Uma superprodução de Cristiane Moreira, programação musical de Cláudia Mérida. Agora a gente faz juntos essa viagem no tempo. Vamos relembrar músicas dos anos 80, 90 e 2000. Fazer essa viagem maravilhosa que vai nos levar para algum lugar no tempo, no passado, e a gente vai trazer à memória coisas maravilhosas que certamente você vai adorar, vai amar. Bom, eu quero mandar especialmente um abraço pra galera do LinkedIn, tá ligado aqui com a gente sempre na 93 FM, a rádio que conquistou meu coração. Então está no ar o Gênesis 93 e a gente começa com o Baú da Benção.
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0: Olha, e o Baú da Benção hoje vai voltar ao ano de 1987. Meu Deus, haja tempo, hein? A gente vai lembrar uma música do grupo Álamo, um grupo maravilhoso, um grupo que canta, encanta e que a gente fica muito feliz quando ouve. Pois é, a canção que a gente ouve é Solução, do grupo Álamo, traz essa mensagem de esperança, de acolhimento para quem está enfrentando momentos difíceis, né? Essa letra mostra Cristo falando diretamente ao coração de quem ouve, cuidando de cada pessoa a se aproximar de Deus do jeito que está, sem medo, sem condenação. É uma inclusão, é a canção, um verdadeiro abraço, né, para essa pessoa aí que está não se sentindo merecedora desse amor de Deus. Com versos muito emocionantes, a música lembra que Jesus conhece a dor, enxuga as lágrimas e oferece paz para quem está se sentindo assim, angustiado, sabe? Solução reforça a fé em Cristo como caminho de renovação, mostrando que sempre existe esperança de uma nova chance para recomeçar. E aí, você também está precisando recomeçar? Então recomece, cante junto com o Grupo Álamo. Solução é a música de hoje no Baú da Benção.
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ao grupo Álamo, que música linda. Teu coração, coisa maravilhosa, né? Saudade boa, saudade maravilhosa no baú da bênção. É o ano de 1987. Pois é, o Barba tinha cabelo preto nessa época, Brasil, tá sabendo, né? Pois é, vamos seguindo aqui com Gênesis 93, esse foi o baú da bênção de hoje, na produção da Cristiane Moreira, e a gente agora vai matar a saudade do nosso ouvinte que participa aí pelo WhatsApp 968038319. Ele vai participando aí, né, pedindo durante a semana. Então a produção já prepara o programa todinho para a próxima sexta-feira. Então você que participou, fez seus pedidos aí durante a semana, semana passada, vai agora conferir a música que você quer ouvir. O Daniel Júnior, que participou pelo Instagram da 93, pediu para ouvir a música do Cad Singers, Muita Vida, do ano 2000, que oferece para todos os ouvintes da 93. Então bora matar a saudade e voltar ao ano 2000, vamos!

0: Agora 7:16, a gente matou saudade aí do nosso ouvinte que participou pelo Instagram, o Daniel Júnior. Quero mandar abraço pra turma que tá curtindo aqui a programação da 93, ligadinha comigo, essa turma maravilhosa, gente boa toda a vida, são os ouvintes da 93, são os nossos amores, né? E quem participa aqui nessa sexta-feira abençoada, desejando um final de semana pra mim, um bom final de semana pra minha família também, pra toda a equipe da 93 e pra todos que estão aí envolvidos, né? Trabalhando na marcha para Jesus, é o Marco de Campo Grande. Valeu, Marco. Obrigado, irmão. Amanhã, hein?
1: Fala, amado querido Alexandre Teixeira. Alexandre, hoje meu abraço vai para o Henrique, porteiro do Colégio Céu, e para a Marina, estudante, gente da melhor qualidade. Alexandre, tá aquele abraço ao Bezerra do Iguaçu, Prado Verde.
0: Abraço,
1: Deus Bezerra. Abençoe o seu povo na terra. Boa noite.
0: Amém. Bom final de
2: boa
0: semana.
2: Boa noite, Alexandre Teixeira, que é irmão Wagner de Niterói. Estou na Gagina Melhor. Estou na Gagina Melhor nos 10 mais e nos Gênesis. Eu gostaria de deixar meu pedido para semana que vem, do Gênesis, Grupo Voice, essa canção digna, para a glória de Deus, no amor de Jesus, amém.
0: Mandei lá pra produção, irmão, valeu.
3: É isso, Alexandre Teixeira, o Barbo, hoje é Gênesis, isso, sextou. Manda um forte abraço, Marcel Quintiliano, senador Camará, aqui em Paciência, pra minha esposa Márcia, grande meu filho Marcel. Lucas, minha filha Juliana, meu filho Pirata, um eita. Forte abraço.
0: Pirata.
4: Alô, meu amigo Alexandre Teixeira, opa. Que é o cantor Irineu Freire, da Igreja Semeando Vida de Milópolis. Eu quero mandar um abraço pra todos
0: os
4: ouvintes da 93.
0: Ah, valeu. Alô, Jocileide, obrigado pela sintonia. Alô, Jair.
5: Boa noite, Barba. Noite feliz. Eu estou aqui, Jair de Oliveira. Quero mandar um abraço pra minha esposa Elane e pra todos aí que Campo Grande, maravilha. E você?
0: Valeu, meu camarada.
6: Alô, rádio do meu coração, boa noite. Rádio 93, passando para dizer que eu estou sintonizado na rádio que conquistou o meu coração. Aqui é o Paulo Martins, sou da Titioca, de Niterói.
0: Valeu, um grande Paulo beijo. Valeu, irmão.
7: Fala, Alexandre Teixeira, opa, o Barba, aqui é Juscelino de Parada Angélica, da Igreja Assembleia de Deus, da Vila Ema, em Santa Lúcia. Quero mandar um abraço para as criancinhas lá da nossa igreja.
0: Maravilha. Um abraço também aí pra nossa ouvinte, Alexandre, acabei de chegar do trabalho aí, já tô ouvindo a melhor, Deus abençoe a sua vida, que voz maravilhosa, é a Silvana da Ilha do Governador, valeu Silvana!
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grupo Nova Jerusalém. Içar a vela. Aqui no Gênesis 93, o início de tudo.

0: Pois é, Saravela, relembrando aí o ano de 1988. Na linha do tempo. Antes teve Rosana Mendes pedindo a música pelo Instagram Ele é Jesus, de 1987, do grupo Rágios. Em 2003, a gente relembrou lá esse ano com a Léa Mendonça cantando Passeio na Tempestade. O Igor Joshua participou pelo Instagram e a Cidinha Magalhães também pediu aí a música pelo Instagram Mover do Espírito, de 1990. A gente vai pro intervalo aí, volto já aqui na programação da 93, no Gênesis 93, só toca musicão.
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7: 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Isso já é um efeito da falta do magnésio. Em alguns casos, Felipe, a pessoa sofre até com fibromialgia, problemas provocados pelo reumatismo, hérnia de disco, as dores ficam mais agudas. Então, o papel do biomagnésio é trabalhar esse processo inflamatório. Ele tem o magnésio, que provoca mais de 300 reações no corpo. Tem o colágeno tipo 2, que tem uma ação regenerativa nas cartilagens. 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Cecília que está acompanhando a gente aqui. Cecília que tinha dores fortíssimas na lombar. Felipe, ela tinha dificuldade para levantar da cama, para ficar sentada no sofá, para ficar 10, 15 minutos cozinhando. Ela falou que a vida dela hoje era dor. A vida dela acordava e dormia com dor. Começou a usar o nosso biomagnésio. Ela sentiu melhora já na disposição, no ânimo, no cansaço, e as dores começaram a desaparecer. 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

0: Geraldo Guimarães, minha família está de pé. 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
6: Helena Grilo é com você.
7: O Ministério da Justiça e Segurança Pública anunciou nesta sexta-feira a apreensão de 534 celulares durante a 11ª fase da Operação Mute. A força-tarefa, realizada por meio da Secretaria Nacional de Políticas Penais, atuou em 23 unidades da Federação. Foram mobilizados 2.854 policiais penais em 49 estabelecimentos prisionais. O ex-marido do galerista Brent Sikema foi condenado hoje nos Estados Unidos por mandar matar a vítima, que foi assassinada a facadas em janeiro de 2024 no Jardim Botânico, na Zona Sul do Rio. Segundo a acusação, Daniel Sikema contratou Alejandro Triana Preves para cometer o crime durante um processo de separação conturbado. A justiça americana concluiu que ele conspirou para planejar e financiar o assassinato de Brent, de 75 anos. A prisão deve ser anunciada na próxima semana, mas a promotoria pediu prisão perpétua.
6: Agora vamos saber como fica o tempo e a temperatura para este sábado, né? Amanhã, no Rio de Janeiro.
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7: Na previsão do tempo, de acordo com o Sistema Alerta Rio, no sábado o tempo permanecerá nublado a encoberto, com ventos que podem variar entre fracos a moderados nas próximas horas. Não deve chover, mínima de 17 graus e máxima de 27 graus. A Marinha do Brasil emitiu um aviso de ressaca que vai até às 9 horas da manhã de sábado, com ondas entre 2,5 a 3 metros de altura que podem atingir a orla da cidade. Outras notícias estão no nosso site, radio93.com.br.
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Esse é o Gênesis Mix de hoje. A gente finaliza aí nosso encontro agradecendo a sua participação, agradecendo a sua audiência, que essa música seja a sua oração. Um abraço para todos vocês aí que participaram, curtiram, deixaram aí a mensagem aqui no zap, não dá tempo de falar de todo mundo, mas obrigado, Williams Quintal de Bauru, que tá sempre sintonizado também com a gente aqui na 93, a Terezinha. Alô, Terezinha! Tá aí, com esse a gente finaliza, tá, Brasil? Obrigado demais. Amanhã tem marcha pra Jesus, hein? A partir das 2, abrem os portões. E você vai ser abençoado com certeza. Meu Universo 2005, Jesus Adrian Romero, e ainda Meu Universo 2007, PG. Viu? Ó, obrigado, tá? Obrigado por tudo. Obrigado, obrigado, obrigado. Os arrebatados amanhã diretamente da marcha pra Jesus, tá? Não perde, não. Rio, beijo. Tchau, tchau.

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4: Um professor cristão que foi sequestrado durante ataques armados a escolas no sudoeste da Nigéria foi decapitado após ser obrigado a implorar pela própria vida. O professor de matemática foi levado pelos terroristas junto com 39 alunos e 7 professores. Após o assassinato do professor, moradores protestaram, igrejas se uniram em oração e líderes pediram mais segurança e a libertação dos reféns. Meninas entre 5 e 13 anos estão criando vínculos afetivos com ferramentas de inteligência artificial e recorrendo à tecnologia, até mesmo em momentos de tristeza, ansiedade e solidão. A pesquisa da Wakefield Research acendeu alerta entre especialistas em infância, educação e saúde emocional. Os resultados revelam que a presença da inteligência artificial já deixou de ser algo distante ou restrito ao ambiente escolar e passou a ocupar espaço dentro da rotina emocional das crianças. Uma pesquisa revelou que jovens conservadores e evangélicos demonstraram maior interesse em seguir carreira nas Forças Armadas e na Polícia Militar entre 2021 e 2025 no Brasil. O estudo intitulado Tornar-se ou Sobreviver apontou que os evangélicos foram o grupo religioso com maior interesse proporcional nas carreiras militares. Os números gerais também cresceram. Entre os jovens que responderam definitivamente sim para entrar no exército, marinha ou aeronáutica, o índice subiu de 19,9% em 2021 para 30,7% em 2025. Essas e outras notícias estão lá no nosso site, radio93.com.br. Eu sou Marcela Bastos, esse é o Giro Cristão. Segunda-feira, a gente volta a se encontrar bem aqui na sua 93 FM. Que o seu final de semana seja de paz. Até mais.
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6: De volta para mais um culto doméstico aqui na 93 FM, esse programa onde você e sua família recebem sempre uma palavra de fé, esperança, transformação. Fique com a gente aí até o final porque está começando. Este é um momento preparado por Deus para você, para sua família, para todos nós. E é com alegria que eu recebo o pastor Yuri Rangel da Primeira Igreja Batista em Vila Kennedy, PIB VK. Alô, meu querido pastor Yuri Rangel, prazer tê-lo conosco no culto doméstico.
7: Olá, Alexandre, boa noite, graça e paz, sempre uma alegria poder participar desse culto tão abençoado.
6: Pastor, conta pra gente onde será feita a leitura.
7: Sim, nós hoje vamos refletir numa passagem bíblica bastante conhecida, lá de Marcos, capítulo 4, do versículo 37 ao 40.
6: Então você de casa já abra a sua Bíblia em Marcos, capítulo 4, 37 ao 40. Porque já já o pastor Yuri Rangel vai meditar aí, vai trazer a palavra de Deus nesse tema.
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0: Vitória Souza, eu permiti o vento aqui no culto doméstico. Agora vamos ouvir a palavra de Deus, meu querido pastor Yuri Rangel.
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2: Vamos à palavra de Deus, Marcos capítulo 4, a partir do versículo 37, diz assim a palavra do Senhor: e levantou-se grande temporal de vento, e subiam as ondas por cima do barco, de maneira que já se enchia. E ele estava na popa, dormindo sobre uma almofada, e despertaram-no, dizendo-lhe: Mestre, não se te dá que pereçamos? E ele, despertando, repreendeu o vento, e disse ao mar: Cala-te, aquieta-te. E o vento se aquietou, e houve grande bonança. E disse-lhes: Por que sois tão tímidos? Ainda não tendes fé? Sem dúvida, esse é um dos milagres operados por Jesus Cristo mais famosos, né? Aquele dia que Jesus estava dormindo na popa do barco, quando a embarcação começou a ser açoitada por um grande temporal de vento, até que acordaram Jesus, perguntando ou questionando se ele não se importava com o que estava acontecendo, e Jesus então mandou o vento e o mar se acalmarem. Essa história, ela já é bastante conhecida. Mas eu quero chamar a atenção para a pergunta que os discípulos fizeram a Jesus lá no versículo 38, porque foi uma pergunta bastante, bastante grosseira, talvez, né? Os discípulos perguntaram assim: Mestre, não se te dá que pereçamos, ou não te importa que pereçamos? Eu disse há pouco que essa pergunta foi um tanto quanto grosseira, foi uma pergunta assim muito grave contra Jesus, porque isso colocava em xeque a principal missão de Jesus aqui na Terra. Quando a gente lê passagens como João 3,16, que é o versículo mais conhecido da Bíblia, né? Diz lá claramente que Deus amou o mundo de tal maneira que deu seu Filho unigênito para que todo aquele que nele crê não pereça, mas tenha a vida eterna. Lá em João 10, verso 28, Jesus também disse que ele nos dá a vida eterna e nunca havemos de perecer. Logo, a principal missão de Jesus Cristo aqui na Terra foi justamente fazer com que o homem não pereça. Por isso que essa pergunta que os discípulos lhe fizeram lá no barco foi uma pergunta tão grave: não te importa que pereçamos? Por outro lado, quando a gente lê essa história na versão de Mateus, de Lucas, e compara com a de Marcos, a gente observa que Marcos escolheu uma palavrinha diferente para essa passagem, né? Um vocativo diferente. Lá em Mateus 8:25, a palavra que Mateus usou foi a palavra grega Kyrios, que é Senhor. Em Lucas 8:24, a palavra que Lucas escolhe, a palavra grega é Epistates, que significa supervisor. Porém, Marcos 4:38, a palavrinha que o evangelista escolhe é didáskalos, que é uma palavra grega que significa mestre. Ou seja, enquanto nas versões de Mateus e Lucas, naquele episódio do barco, Jesus foi chamado de senhor ou de supervisor, na versão de Marcos, Jesus foi chamado de mestre. E por que que Marcos escolhe justamente essa palavra? Porque, sem dúvidas, o episódio também representava uma lição. Jesus não estava naquele barco apenas para poder comandar a situação ou liderar a situação. Jesus estava naquele barco também para ensinar aos discípulos uma preciosa lição sobre o que de fato importa para Deus. A pergunta que fizeram a ele: não te importa que pereçamos? É uma pergunta que todos nós, eventualmente, em algum momento, já fizemos para Deus. Quando a gente entende que estamos passando por alguma situação injusta, uma situação que não caberia um crente estar enfrentando, uma pessoa fiel a Deus estar enfrentando, é muito comum a gente fazer esse questionamento a Deus. Ora, por que que Deus permite certas dores, certas perdas, certos fracassos? Parece que ele não se importa com certas situações que a gente vive. Porém, quando a gente lê Isaías capítulo 49, lá no versículo 15, O profeta já havia dito: pode uma mulher esquecer-se de seu filho, que, de maneira que não se compadeça do filho do seu ventre? Mas ainda que esta se esquecesse, eu todavia não me esquecerei de ti. Eis que nas palmas das minhas mãos te gravei. Se a nossa vida está gravada na palma das mãos de Deus, é certo de que ele se importa com tudo que há em nossa vida. Nada que a gente enfrenta, nenhuma dor que a gente sente, nenhuma lágrima que a gente derrame, nenhuma perda que a gente sofra, Deus fica indiferente. Ele conhece a nossa dor, ele conhece os nossos dias difíceis e ele se importa conosco. O fato de Jesus dormir no barco não significava que ele não se importasse com a situação, mas significava que ele queria ensinar uma lição para seus discípulos. E a minha palavra para você hoje é exatamente essa: Deus se importa com tudo que você passa, com toda a sua vida. Deus não é indiferente às suas dores, às suas lágrimas, mas existem lições que você precisa aprender sobre aquilo que é prioridade para Deus. E a primeira lição que eu quero que você guarde no seu coração é que Deus se importa sim muito com a sua vida e com tudo aquilo que você sofre, com tudo aquilo que você sente. Porém, Deus se importa principalmente com a sua missão. Todos nós temos uma missão, todos nós temos um chamado, para todos nós Deus tem um projeto, e isso, gente, é importante que você guarde no teu coração. Isso para Deus é prioridade. É mais importante do que as pequenas dores que nós sentimos durante a jornada. Eu estou dizendo isso porque nessa mesma passagem de Marcos capítulo 4, a gente leu do versículo 37 em diante, né? Mas se a gente voltar a alguns versículos atrás, lá no versículo 35, qual foi o comando que Jesus deu aos discípulos? A palavra de Deus diz assim, ó: naquele dia, sendo já tarde, disse-lhes: passemos para a outra banda. Ou seja, tudo começou com uma missão que Jesus deu aos discípulos, de que eles deveriam chegar do outro lado. Havia uma missão a ser cumprida do outro lado do mar, havia uma atividade missionária a ser realizada, e por essa razão foi que os discípulos entraram naquele barco e fizeram a travessia. Logo, se havia uma missão, se havia um chamado a ser cumprido, e isso para o Senhor era importante, as tempestades do caminho, né? Os vendavais do meio do caminho não eram mais importantes do que a missão que havia de se cumprir do outro lado do mar. Em outras palavras, para Jesus era tão importante que os discípulos chegassem do outro lado e cumprissem a missão ou a atividade missionária que estava reservada para eles ali, que no meio do caminho os vendavais, as tempestades, os desconfortos eram coisas muito pequenas em comparação com aquilo que seria feito do outro lado do mar. Se você ler a sequência da história, você vai ficar ainda mais encantado, porque após o capítulo 4, quando chega o capítulo 5, Jesus chega do outro lado do mar, e aí é quando ocorre aquele episódio em que ele liberta um homem que estava possesso por demônios. Fica claro, portanto, que para chegar do outro lado e cumprir a missão de libertar aquele homem, aquele grupo de apóstolos precisou enfrentar um pequeno desconforto no meio do caminho até que pudessem chegar do outro lado e cumprissem uma grande missão. Guarda isso no teu coração. Você tem um chamado, você tem uma vocação, você tem uma missão, Deus tem uma obra em você e através de você, e isso para ele é tão importante que essas pequenas dores que a gente enfrenta, esses pequenos desconfortos que fazem parte da vida cristã, são insignificantes quando comparados com aquilo que Deus pretende fazer em nós e através de nós. Por isso, guarda isso no teu coração. O desespero e a incredulidade decorrem da falta de conhecimento né? E de foco na vocação. Eu vou repetir, ó, o desespero e a incredulidade decorrem da falta de conhecimento e de foco na vocação. Quando você é consciente de que você tem um chamado, que você tem uma missão, que Deus tem uma obra na sua vida, as tempestades, os vendavais do meio do caminho não são suficientes para refrear o teu ânimo e a tua disposição de chegar do outro lado. É esse tipo de consciência que nós devemos ter. Nós vamos sim passar por momentos desconfortáveis, mas o que a gente tem a fazer do outro lado é mais importante. É por isso que a gente não pode se desanimar, não pode se frustrar, não pode murmurar contra Deus por conta de alguns pequenos desconfortos. Meu irmão, se o Senhor já liberou uma palavra para você, dizendo para você passar para o outro lado, foque no que você tem a fazer do outro lado. Ou seja, fique focado na vocação que Deus te deu, no chamado que Deus te deu, na missão que Ele colocou em tuas mãos. Permaneça focado na obra que Ele quer realizar através de você, porque como diz Isaías 43:13, ainda antes que houvesse dia, eu sou, e ninguém há que possa fazer escapar das minhas mãos. Operando eu, quem impedirá? Agora preste atenção. Além disso, tem uma outra coisa também que para Deus é muito importante. Deus se importa que a gente cumpra a nossa missão e Deus também se importa que a gente o conheça melhor. Isso é interessantíssimo, porque presta bem atenção. Antes que Jesus realizasse esse milagre de acalmar o vento e o mar, ele já tinha feito vários outros milagres na presença dos discípulos. Ele já tinha curado enfermos, ele já tinha expulsado demônios, ele já tinha feito os tipos de maravilhas. Entretanto, esse domínio sobre o vento e sobre o mar era uma coisa especial. Era uma demonstração ainda mais evidente de que Jesus não era apenas um profeta ou um homem caridoso. Jesus, ele era o próprio Deus que se fez carne. Eu estou dizendo isso porque, por exemplo, quando a gente pega o Salmo 65, no versículo 7, o salmista diz que Deus é aquele que aplaca o ruído dos mares, o ruído das ondas e o tumulto das nações. Lá no Salmo 89, no versículo 9, o salmista também fala para Deus: tu dominas o ímpeto do mar. E no mesmo Salmo, tá? Salmo 89, verso 9, ele ainda diz assim: quando as suas ondas se levantam, tu as fazes aquietar. Lá no Salmo 107, versículo 29, o salmista também diz que Deus faz cessar a tormenta e acalmam-se as ondas. Ou seja, os salmos, eles reforçam que esse domínio sobre a natureza, sobre o vento e o mar, é uma coisa divina. Só Deus pode acalmar o mar, só Deus pode acalmar as ondas. Então, se Jesus teve esse poder de, na frente dos discípulos, fazer, né, o vento e o mar se acalmarem, era para que os discípulos o conhecessem melhor. É para que os discípulos percebessem que eles não estavam diante de um mero curandeiro, eles não estavam apenas diante de um exorcista, eles estavam diante do próprio Deus que se fez carne e habitou entre nós. Por isso, depois que Jesus operou aquele milagre de acalmar o vento e o mar, os discípulos olharam entre eles e disseram assim: quem é esse que até o vento e o mar lhe obedecem? Fica claro, portanto, que aquilo chamou a atenção dos discípulos e eles perceberam que Jesus não era um homem comum. Jesus era um ser especial, e isso eles vão aprender depois que eles estavam diante do próprio Deus. Gente, isso é importantíssimo. Jesus Cristo, ele é o próprio Deus, e é por essa razão que quando a gente enfrenta algumas situações que a gente nem entende o porquê estamos ali, uma das razões por que Deus permite certas circunstâncias é para que através delas a gente possa conhecer melhor o nosso Deus. Foi através daquela tempestade que os discípulos entenderam que Jesus não era apenas um curandeiro ou um exorcista. Ele era um ser divino capaz de acalmar o vento e o mar. Da mesma forma, existem situações que a gente passa para que através delas a gente possa conhecer ainda melhor quem é o nosso Deus. Lá no Salmo 119, versículo 71, o salmista diz assim: foi-me bom ter sido afligido para que aprendesse os teus estatutos. Então, o tempo de aflição também é um tempo de aprendizado. A gente precisa, às vezes, passar por certas dores, certas perdas, certos momentos de fraquezas, porque essas situações acabam revelando um pouco mais da graça e do poder de Deus sobre nós. Lá em 2 Coríntios 1, verso 9, Paulo diz assim: mas já em nós mesmos tínhamos a sentença de morte, para que não confiássemos em nós, mas em Deus que ressuscita os mortos. Olha que coisa linda, né? Paulo está dizendo que houve uma situação que ele tinha a convicção de que ia morrer, mas aquela situação fez com que ele pudesse confiar não em si, mas sim em Deus que ressuscita os mortos. E é assim, gente. Tem situações que Deus permite que a gente enfrente para a gente aprender a confiar nele, não confiar no homem, não confiar na ciência humana, no dinheiro, na capacidade humana. A gente precisa entender que a nossa vida está nas mãos de Deus. Lá em 2 Coríntios 12, 9, quando Paulo pediu a Deus para tirar o espinho na carne, qual foi a resposta que Deus lhe deu? A minha graça te basta, porque o meu poder se aperfeiçoa na fraqueza. Ou seja, existem espinhos que a gente precisa suportar para que a gente entenda que o que nos sustenta, o que nos guarda, o que nos completa é a graça e a presença de Deus. Não é à toa que Paulo também disse em Filipenses 4, 12 e 13, né? Eu sei estar abatido, sei ter fome, ter abundância, sei padecer necessidade. Por quê? Porque eu posso todas as coisas naquele que me fortalece. As diferentes situações que a gente enfrenta nos ensina a confiar e a reconhecer que Deus nos fortalece. Quero que você guarde essa palavra no teu coração. Eu não sei quais são as situações aí que você tem enfrentado e que tem te levado a fazer esse questionamento a Deus. Senhor, não te importa que eu esteja perecendo? Talvez você hoje amanheceu com essa pergunta, né? Deus, não, o Senhor não se importa que eu esteja desempregado? O Senhor não se importa que eu esteja doente? O Senhor não se importa que a minha família esteja em crise? O Senhor não se importa com as minhas dívidas? O Senhor não se importa com a minha situação conjugal? Entenda, Deus se importa com a sua vida assim. A tua vida está gravada na palma das mãos dele. Pare de questionar a Deus se ele não se importa com as suas dívidas, se ele não se importa com a sua doença, se ele não se importa com as suas lágrimas. Deus se importa sim. Comece a focar agora na missão que você tem a cumprir e no que sobre Deus você precisa aprender. É isso que vai te ajudar a chegar do outro lado. Que Deus te abençoe. Em nome de Jesus.
0: Que palavra abençoada, hein? Com certeza Deus falou profundamente ao nosso coração através da sua mensagem. Agora é o momento de oração. Vamos apresentar ao Senhor as causas dos nossos ouvintes. Saúde, vida financeira, união nos lares, portas de emprego abertas, autoridades constituídas. Vamos orar também pelos trabalhadores da segurança pública, da educação, as famílias que perderam entes queridos, pessoas hospitalizadas e também pelas nações e pela paz no mundo. Oremos agora todos por essas áreas em nome do Senhor Jesus Cristo e vamos abençoar também os nossos ouvintes.
2: Pai amado e bendito, te damos graças, Senhor, por esta palavra aqui compartilhada, que nos recordou o fato de que o Senhor está no barco conosco. E ainda que eventualmente a gente se sinta, Pai, atormentado por ondas, por ventos e tempestades, nós cremos que aquele que nos chamou, aquele que nos prometeu é fiel para nos levar até do outro lado e assim nos garantir a vitória. Pai, em nome de Jesus, abençoa esse amado ouvinte que parou esses minutos para poder escutar a tua palavra. Abençoa essa rádio, Pai, para que ela continue sendo um canal, um veículo de transmissão do teu evangelho para esta nação. Abençoa, Pai, a MK Music, que da mesma forma continue servindo, Pai, como um canal de evangelização para esse país. Abençoa, Pai, tantos outros que neste momento carecem de uma intervenção particular tua, seja na sua saúde, seja na sua vida familiar, na sua vida financeira. É por isso, Pai, que oramos aqui pelos enfermos, pelos aflitos, por pessoas enlutadas. Pai, em nome de Jesus, que cada um que ouviu a tua palavra e que talvez esteja enfrentando um forte vendaval, que através dessa palavra hoje possa receber ânimo para prosseguir com a esperança de que em breve vai poder testemunhar a respeito das tuas maravilhas. Abençoa nosso país, abençoa cada ouvinte da tua palavra, é o que oramos a ti em nome de Jesus. Amém e graças a Deus.
0: Amém, graças a Deus. Quero agradecer mais uma vez a sua presença aqui no Culto Doméstico e deixar este espaço para você compartilhar as redes sociais, o endereço da sua igreja e os dias de culto.
2: Alexandre, muito obrigado pelo convite, pela oportunidade. É sempre um privilégio poder comunicar a palavra aqui. E para você, amado ouvinte, que deseja cultuar com a gente, a nossa igreja fica na Vila Kennedy, na rua Otaviano Romero, número 15. É a primeira igreja batista de Vila Kennedy. Nossos cultos aqui são às quartas e aos domingos. Se você deseja cultuar com a gente, venha cultuar conosco. Você será muito bem-vindo, muito bem-vinda. E eu creio que Deus vai falar poderosamente ao teu coração. Que Deus te abençoe, em nome de Jesus.
0: Mais uma vez, muito obrigado por compartilhar conosco esta mensagem e orar pelos nossos ouvintes. Antes da gente encerrar aqui o programa, eu quero dizer uma palavra para você. Se você já é um cristão, permaneça firme. Continue caminhando, mesmo quando o caminho estiver parecendo muito difícil. Agora, se você está afastado da fé, preste atenção. Ou se você ainda não reconheceu Jesus como o seu único e suficiente Salvador, talvez este seja o momento de você dar esse passo. Abra o seu coração hoje. Não adie essa decisão. Entregue a direção da sua vida para Deus. Permita que Ele conduza seus caminhos e procure uma igreja evangélica aí perto da sua casa para você caminhar na fé, aprender mais da palavra de Deus e fortalecer a sua vida espiritual. Você que nos acompanhou até agora, lembre-se que o Culto Doméstico está disponível nas plataformas digitais no formato de podcast. Você pode ouvir novamente esta mensagem e compartilhar com seus amigos e familiares. Eu sou Alexandre Teixeira e fico por aqui. Uma boa noite, Deus abençoe você e até o nosso próximo encontro no Culto Doméstico. E lembre-se, agradece que a graça desce. Tchau, meu Rio. Tchau, Brasil.
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1: Um pescador de 23 anos foi resgatado na tarde desta sexta-feira após ser arrastado pelo mar nas pedras na Praia da Ferradura, em Búzios, na região dos Lagos. A vítima foi identificada como Flávio Batista de Souza, morador de Cabo Frio. De acordo com a equipe de salvamento, o chamado ocorreu na região do Costão, próximo ao local conhecido como Pedra do Pescador. Guarda-vidas foram acionados e iniciaram a operação de resgate. Segundo informações repassadas pelos socorristas, o jovem pescava sobre as pedras e foi atingido por uma onda e arrastado para o mar. A Justiça do Rio julgou parcialmente procedente a ação civil pública ajuizada pelo Ministério Público Federal contra a União por manifestações oficiais da Marinha do Brasil, consideradas ofensivas à memória de João Cândido Felisberto, líder da Revolta da Chibata. Em sentença da 4ª Vara Federal do Rio de Janeiro, a União foi condenada a não utilizar linguagem moralmente depreciativa em referências institucionais a João Cândido ou aos demais participantes da revolta e ao próprio episódio histórico, além de pagar indenização por dano moral coletivo no valor de R$ 200 mil. O governo brasileiro descartou oferecer ajuda energética a Cuba diante do receio de que a Petrobras seja alvo de sanções dos Estados Unidos. A avaliação é que o risco para a estatal é elevado devido à presença da empresa na Bolsa de Nova York. Auxiliares do Planalto afirmam que, embora o presidente dos Estados Unidos, Donald Trump, não tenha feito um pedido direto para que o Brasil deixe de apoiar Cuba, o endurecimento das sanções impostas à ilha inviabiliza qualquer iniciativa brasileira de fornecimento de combustível. 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
3: Olá, queridos, a paz do Senhor Jesus, uma ótima noite. Eu sou o Bispo Maurílio Luiz e começo esse programa nessa sexta-feira agradecendo a Deus por mais essa oportunidade, louvando a Deus pela sua vida que tem estado conectado. Relembrando que amanhã, já é amanhã, Marcha para Jesus do Rio de Janeiro e vai ser tremendo. Lembre que a concentração será na Presidente Vargas com a Avenida Senhor dos Passos e vai ser tremendo, rumo à Praça da Apoteose, louvando e adorando ao nome do Senhor Jesus. Compartilha, entra no Instagram da Marcha, entra no Instagram do Comércio, porque lá você vai ter todas as informações. Pastores, líderes, meu irmão, vamos estar juntos lá marchando, vamos estar juntos lá proclamando e declarando que o estado do Rio de Janeiro pertence ao Senhor Jesus. Vamos com adoração, daqui a pouco voltamos com a Marcha.

Olá, queridos rapazes do Senhor Jesus, uma ótima noite. Eu sou o Bispo Maurílio Luiz. E antes de eu te ministrar uma palavra, eu quero agradecer a Deus por esse espaço que é um programa do Conselho de Ministros do Estado do Rio de Janeiro. Hoje eu quero compartilhar contigo uma palavra que está em 1 Samuel, do capítulo 1, versículo 10 e versículo 11, que tem por tema, não desista dos seus sonhos. Muitas pessoas se perguntam, meu Deus, quantas coisas eu perdi, quantas coisas eu deixei de viver esse ano. A palavra do Senhor para o teu coração nessa noite é, não desista dos seus sonhos. Vai dizer o seguinte, certa vez, quando terminou de comer e beber em Siló, estando o sacerdote Eli sentado numa cadeira junto à entrada do santuário do Senhor, Ana se levantou e com a alma amargurada, chorou muito e orou ao Senhor, e fez um voto dizendo, ó Senhor dos exércitos, se deres atenção à humilhação da tua serva, te lembrares de mim e não te esqueceres da tua serva, mas lhe deres um filho, então eu o dedicarei ao Senhor por todos os dias de sua vida, e o seu cabelo e a sua barba nunca serão cortados. Ana nos ensina alguns princípios para alimentar os nossos sonhos quando estamos na sala da espera. E eu já declaro para você, você não está na luta, você está no intervalo entre a tua luta e o teu maior milagre, entre a tua adversidade e a promessa que Deus te fez, entre a tua guerra e aquilo que Deus te prometeu. Primeira coisa, aprenda a suportar o tempo da adversidade. 1 Samuel 1, ainda, versículo 1, 2 e 6, vai dizer, havia certo homem de Ramataim, dos montes de Efraim, chamado Eucana, filho de Jorão, neto de Elu e bisneto de Tu, filho de Eframitá, Jufé. Ele tinha duas mulheres, uma se chamava Ana e a outra Penina. Penina tinha filhos, Ana, porém, não tinha. E porque o Senhor a tinha deixado estéril, sua rival a provocava continuamente a fim de irritá-la. Provérbios 24, versículo 10 vai dizer o seguinte: se você ficar desesperado quando tem que enfrentar muita

uma luta hoje, mas essa luta não define quem você é, essa luta não define aonde Deus vai te colocar, essa luta não define o que Deus te prometeu, e mais ainda, essa luta não define quem você vai se tornar. Olhe para essa luta hoje e diga para ela: essa pressão, essa grande pressão que eu estou sofrendo, vai me levar a viver o maior nível, vai me levar a viver a maior vitória, vai me levar a viver a maior conquista. Passe por essa luta declarando: a minha força está num Deus que faz milagres. Olhe para essa luta não com olhar de desespero, mas olhe para essa luta com o olhar daquele que carrega a promessa, porque você carrega a promessa de Deus, a promessa de Deus habita no seu coração. Independente da tua circunstância hoje, Deus não se esqueceu daquilo que ele te prometeu, e hoje eu vim declarar: meu irmão, não desista dos seus sonhos. Por quê, bispo? Porque a promessa ainda está de pé. Não desista da sua família. Por quê? Porque a promessa ainda está de pé. Não desista, meu irmão, daquilo que você almeja. Por quê? Porque a promessa ainda está de pé. Segunda coisa que eu aprendo: não se conforme com aquilo que andam dizendo sobre os seus sonhos. Eucana, seu marido lhe perguntava: Ana, por que você está chorando? Por que não come? Por que está triste? Será que não sou melhor para você do que 10 filhos? Guarde isso. Você nasceu para contar suas experiências de superação. Vou repetir: você, como Ana, nasceu para contar as suas experiências de superação. Não.

faça como Ana, vá orar. A Bíblia diz no capítulo 1, versículo 9, parte A e versículo 10. Ana se levantou e com a alma amargurada chorou muito e orou ao Senhor. Quem se prostra diante de Deus não se prostrará diante de nenhuma adversidade. Vou repetir. Quem se prostra diante de Deus não se prostrará diante de nenhuma adversidade. Deus não fala com seus filhos quando eles estão prostrados diante da adversidade. Ezequiel diz lá no versículo, no capítulo 2, versículo 1: Filho do homem, ponte em pé e falarei contigo. Essa noite de você se levantar, essa é a noite de você viver os seus sonhos, é a reta final da resposta de Deus para a tua vida, é a reta final da provisão de Deus para a tua história. Sua história de sonhos só continuará se você prosseguir em oração. As coisas só vão acontecer se você se levantar e orar. Por isso, não abra mão de orar a Deus. E hoje ele está falando com você através dessa palavra e dizendo: não desista dos seus sonhos. Eu não sei o que você está atravessando, eu não sei o que você passou durante esse ano, mas eu sei de uma coisa: as promessas que Deus tem para a sua vida ainda estão de pé. Não desista, fica firme, acredite, confie, declare as promessas para a tua vida, para a tua casa e para a tua família. Que Deus te abençoe essa noite. Que Deus te faça lembrar cada uma das suas promessas. E lembre-se, a maior certeza que você ainda não foi vencido é que você está ouvindo essa palavra. Que essa palavra te sustente, que essa palavra te fortaleça, que essa palavra te coloque de pé e te faça entender que dias melhores estão chegando. Não desista dos seus sonhos. Bispo, eu tomei posse dessa palavra. Me chama lá no meu Instagram, Bispo Maurílio Luiz. Quero orar por você e eu quero profetizar um novo tempo, uma nova história, novas realizações, novas conquistas, família restaurada, sua casa abençoada, Deus te colocando de pé e você declarando: olha eu aqui, a tua história, meu irmão, ainda vai ser contada. Receba essa palavra em nome de Jesus. Amém.

0: Adeus, chegamos ao final de mais um programa Coração com Expectativa, porque amanhã será a Marcha para Jesus do Rio de Janeiro. Meu irmão, compartilha, divulga, você que esteja conectado nesse programa, Deus abençoe cada pastor, Deus abençoe cada líder, Deus abençoe cada irmão e irmã, Deus abençoe cada família e mais, Deus abençoe o estado do Rio de Janeiro. Oremos por todos aqueles que estão nos bastidores construindo essa grande marcha, todo o pessoal que vai estar trabalhando, toda a polícia militar, guarda municipal, Deus abençoe a cada um, Deus abençoe você e mais ainda, Deus abençoe o pastor Silas Malafaia, Deus abençoe o pastor Leandro Silva, Deus abençoe o pastor Cláudio Duarte, Deus abençoe o pastor Marcos Gregório, Deus abençoe o pastor Marco Antônio Peixoto, Deus abençoe o pastor Ezequiel Teixeira, Deus abençoe cada pastor que vai estar conectado lá, Deus abençoe a sua vida. E eu citei esses nomes, claro, para ressaltar, né, todos aqueles pastores que vão estar trabalhando. Cita o teu nome também e acredite que juntos nós somos muito mais fortes, tá bom? Deus abençoe você, te aguardo amanhã, marcha para Jesus e vai ser gigante!
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3: Olá, uma boa noite.
4: Boa noite para você que nos acompanha em todo o país.
3: Sexta-feira, 22 de maio de 2026.
4: Vamos ao destaque do dia: Brasil contra o crime organizado.
3: Mais de 8 mil celulares já foram apreendidos de dentro dos presídios desde 2023.
4: Programa quer asfixiar financeiramente o crime e reforçar a segurança em 138 presídios estaduais.
3: Presidente Lula reforça a disposição do governo em enfrentar o crime.
5: A luta contra o crime organizado vai envolver 11 bilhões de reais para que a gente possa dotar todo mundo de os instrumentos necessários para combater a violência.
4: E ainda, prevenção ao câncer colorretal ganha reforço.
3: SUS vai adotar um novo exame que realiza o rastreamento precoce da doença, o que colabora para alcançar a cura, Thaís Vitória.
6: O novo protocolo deve ser aplicado em mais de 40 milhões de pacientes pelo SUS e vai ajudar a reduzir a fila pela colonoscopia, que atualmente é utilizada como principal exame preventivo.
4: De olho no calendário.
3: Segunda-feira, aposentados e beneficiários do INSS recebem nova parcela do 13º.
4: Também no dia 25 de maio tem início as inscrições para o Enem desse ano.
3: E a partir do dia 15 de junho, Sisu Mais abre vagas remanescentes em instituições públicas de ensino superior.
4: Hoje, na apresentação da Voz do Brasil, eu, Mariana Jungmann e Nazi Brum.
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4: Uma operação para silenciar o crime organizado.
3: Em 5 dias foram apreendidos 534 celulares em presídios de todo o país.
4: E o governo do Brasil já investiu mais de 200 milhões de reais para equipamentos de segurança no sistema penitenciário.
7: Celulares escondidos em celas, comunicação clandestina e ordens criminosas que atravessam os muros dos presídios. É para combater essa estrutura que o Ministério da Justiça e Segurança Pública realizou a maior edição da Operação MUTE, já feita no país. Pela primeira vez, a ação integra o programa Brasil contra o Crime Organizado e alcança unidades prisionais em todos os estados brasileiros. Segundo o balanço parcial divulgado nesta sexta-feira, mais de 500 celulares foram apreendidos em 2.611 celas de 49 presídios nos últimos 5 dias. Mais de 2.800 policiais penais participaram das ações. O objetivo é interromper a comunicação ilegal usada por organizações criminosas para coordenar crimes dentro e fora das prisões, avalia André Garcia, secretário nacional de políticas penais.
8: Primeira vez que nós estamos enfrentando o crime organizado em todas as suas dimensões. Há um conjunto de estratégias que nós estamos utilizando, em especial para retirar esses celulares, mas também voltadas para silenciar algumas unidades que nós consideramos como mais estratégicas.
7: As ações utilizam equipamentos de alta tecnologia, como scanners corporais, aparelhos de raio-x, drones, sistemas eletrônicos de fiscalização e até georradar, equipamento que identifica túneis. Para o secretário executivo do Ministério da Justiça e Segurança Pública, Ademar Borges de Souza Filho, as ações terão impactos imediatos.
9: Com investimento, com inteligência, com operações de alta qualidade, certeza absoluta de que terá um impacto imediato na desarticulação de organizações criminosas.
7: O governo federal investe na modernização do sistema penitenciário dos estados. 138 unidades prisionais estaduais devem receber padrão reforçado de segurança, sendo 23 na região norte, 45 na nordeste, 15 no centro-oeste, 38 no sudeste e 17 no sul. Quase 185 milhões já foram aplicados na compra de equipamentos, que começam a ser entregues aos estados até junho. Reportagem Pablo Mundim.
3: O enfrentamento ao crime organizado é uma das prioridades do governo brasileiro, segundo o presidente Lula.
4: Em participação no programa Sem Censura da TV Brasil, o presidente destacou o lançamento do programa Brasil contra o Crime Organizado, que tem entre os objetivos asfixiar financeiramente os criminosos.
5: Estou com uma PEC no Congresso Nacional. Se essa PEC for aprovada no Senado, 15 dias depois eu crio o Ministério da Segurança Pública. Posso aceitar a ideia que os bandidos dominam um território. O território em qualquer cidade, em qualquer estado, é do povo brasileiro e ele tem que voltar a ocupar o seu território e o bandido tem que ser punido e tem que ir para a cadeia. A luta com